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2: De volta, este é o apito final aqui na Bandeirantes, 9:08. Os goianos, nesta noite de domingo, venceram. O Atlético bateu a Ponte Preta pelo placar de 2-0 e o Goiás bateu o Náutico nos aflitos pelo placar de 1-0. 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Vamos acompanhar a fala do presidente Adson Batista, que concedeu entrevista coletiva após o empate, na verdade, após a vitória em 2-0 do Dragão sobre a equipe da Ponte Preta.
3: 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A entrevista coletiva Atlético 2, Ponte Preta 0.
4: Boa noite, Adson, ao vivo aqui na CBN Goiânia. Adson, queria sua avaliação dessa vitória, como que você viu o Atlético que volta a vencer em casa após pouco mais de 2 meses, a importância disso e também o trabalho da comissão técnica aí do Renan Brito.
5: Olha, foi um jogo, assim, ruim, né, tecnicamente, principalmente no segundo tempo. Segundo tempo foi um jogo, o Atlético tirou o pé, podia ter definido o jogo, e acaba que fica um jogo perigoso, porque se a Ponte faz um gol, entrava no jogo, né? Então, a gente precisa estar mais concentrado. Eu tenho uns 5, 6 jogadores que são ótimas pessoas, mas são jogadores que, eu não vou citar nome, eles desconcentram muito fácil, sabe? E quando a gente fez 2-0, podia até ter feito mais no primeiro tempo, porque a Ponte Preta, infelizmente, a gente vê um time de tanta tradição, está definhando, né? É triste isso, ver uma equipe tão tradicional, né? Uma cidade tão grande como Campinas. Você vê que ficou barato, a gente podia ter concentrado mais nas definições, podia ter feito um segundo tempo mais seguro. Porém, o importante nesse momento são os 3 pontos, e o Atlético agora fica 3 pontos da zona de classificação. Então isso agora é o mais importante. A comissão permanente, eu sei que ela tem prazo de validade, mas o mercado não está oferecendo, e eu não vou pegar treinador para pagar 300, 350 e 400, porque a Série B não comporta isso. Quem paga para mim é irresponsável. E dentro disso, a gente vai esperar uma boa oportunidade para trazer um treinador para ir até o fim do ano e, logicamente, dar um gás com algumas contratações, fazer alguns ajustes, tirar alguns jogadores que às vezes não está rendendo o que é esperado e vai render em outros lugares, e, naturalmente, o Atlético fazer um segundo turno bem melhor.
6: Boa noite, presidente. Você falou aí sobre, tecendo comentário sobre a comissão permanente, falando de prazo de validade, mas do que você tem avaliado do trabalho do Renan até o momento, você enxerga possibilidade de efetivá-lo como técnico permanente do Atlético?
5: A vida é feita de oportunidades e resultados no futebol. Se os resultados foram acontecendo, hoje eu não estou com essa ideia, porque ele é iniciante na carreira, eu não posso jogar essa carga. Mas, naturalmente, se as coisas forem acontecendo, o trabalho do dia a dia está bom, os jogadores têm absorvido bem, respeitado toda a comissão, né? Ele tem uma postura, foi jogador até pouco tempo, então ele sabe gerir bem o ambiente, o vestiário. E vamos deixar as coisas acontecendo. Vamos agora focar contra o Novo Horizontino, que é um jogo dificílimo. O Novo Horizontino está bem classificado, mas o Atlético também tem jogado bem fora de casa, né? E fazer uma semana boa para que o Atlético consiga buscar um bom resultado lá em Novo Horizonte.
6: Boa noite, Adson. Você falou um pouquinho sobre a atuação. Os nossos comentaristas também falaram muito sobre isso. Talvez faltou ali o Atlético fazer. Poderia fazer mais, você mesmo no último jogo, na derrota você falou, perder de 3, perder de 10 é a mesma coisa, ganhando de 2 também seria, mas o Atlético poderia, você acha que faltou, talvez querer um pouco mais, buscar mais gols?
5: É não correr riscos, né? porque você faz mais um gol, dois gols, e você matava o jogo, né? Mas infelizmente nosso segundo tempo foi bem desconcentrado, né? Muito jogador andando, sabe? Foi o perfil do jogo em si. Mas volto a ressaltar, o mais importante foi os dois, os três pontos, e o Coutinho fazer dois gols, marca de artilheiro, isso que é muito importante.
7: Ô, presidente, sempre é importante ouvir, estamos ao vivo aqui também na Difusora. O Igor Henrique, de novo, não foi relacionado. Ele tem algum problema clínico? Ele tem algum problema que pode afastá-lo nessa janela, sair para outro clube? Eu queria que você falasse sobre esse jogador e se me permite também, a base, né? Ontem ficou aquela expectativa do sub-20 ganhar, não conseguiu. Mas chegou em algumas etapas aí. Deu uma melhorada à base, que avaliação você faz?
5: É, a base precisa aprender a gostar de ganhar, né? Nós perdemos sub-15, ganhamos o primeiro jogo fora de casa. Aí essa geração que eu falo, sempre toco nesse assunto, é uma geração muito desconcentrada, é uma geração sem foco. E o sub-20 melhorou muito, né? E a gente vai continuar trabalhando, melhorando, mas precisa começar a gostar de ganhar, se impor nessas horas, né? E sobre o Igor, o Igor está com um pequeno problema lá, clínico. É um jogador que tudo que você falou pode acontecer. Tudo pode acontecer. Ele tem procura, nós também esperávamos mais. Nesse momento ele não foi muito feliz no Atlético. Então tudo pode acontecer, porque é um jogador que é de um salário um pouco alto. E eu, naturalmente, todo jogador que for chegar, eu vou estar também remanejando para poder não onerar o meu planejamento financeiro.
4: Ô, Adson, essa semana saiu a notícia aí do Goiás e alguns outros clubes ameaçando deixar o bloco da Forte União. Como que você viu essa situação? Como que o Atlético vê essa situação? O que está acontecendo aí, Adson?
5: Olha, cara, os clubes assinaram um contrato num momento de muito desespero, né? Assinou um contrato com uma pia de documento assim. E muitas coisas hoje os clubes não estão satisfeitos, né? Mas são discussões profundas. O que eu vou te garantir que o Atlético vai fazer? O dinheiro que entrou aqui, o Atlético, os 10% que nós temos que pagar, o Atlético vai pagar para quem quer que seja. O Atlético não é caloteiro. E eu espero que todos os clubes façam isso, né? Agora, essa questão de liga, eu vejo que a CBF tem uma liderança maior para construir essa liga. Tem administrado de uma maneira melhor essa formação de liga. A CBF consegue juntar melhor todos os clubes brasileiros. Ela tem uma liderança que eu sinto que é a única liderança que consegue fazer que aconteça essa liga, que vai ser muito importante para o futebol brasileiro, financeiramente, em todos os sentidos.
7: Janela, a última aqui para finalizar. Quem está chegando aí nos próximos dias?
5: Olha, vai chegar centroavante, vai chegar volantes, que nós precisamos melhorar muito ali. Nós precisamos de mais um lateral esquerdo. A gente está trabalhando nesse sentido. E nós temos também o Netinho, nós temos também o Henrique, que veio do Barra, que está treinando muito bem. Então a gente precisa de saúde, nós precisamos de competitividade, né? Porque se você... Série B é muito intenso e nós temos que ter esse perfil no nosso time.
3: Finalizamos, presidente Adson Batista.
2: Muito bem, então ouvimos o presidente Adson Batista, que falou em entrevista coletiva direto do estádio Antônio Ancioli após a vitória do Dragão pelo placar de 2-0. O Adson Batista falando aqui no apito final, é um oferecimento Medprev. 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Eu sei que tem o Wesley e a Ivana para comentar as falas do Adson e do Renan, mas eu quero abrir aqui o espaço pro Newton, porque eu e o Newton a gente reparou e se atentou a uma frase aqui do Adson, né, Newton? É irresponsabilidade, loucura, treinador na casa dos 350 e 400 mil. Será que isso foi uma
8: claro
2: letra?
8: Que sim, claro que sim, ué. Pra quem sabe ler, o pingo é uma um texto, é uma palavra, ele deixou claro aí, né? Sabe, deixou claro que a comissão aí, ela tem tempo de vencimento, não vai ficar, mas ele não vai pagar 350 mil, o que o Goiás está fazendo em relação ao técnico que está vendo. Eu entendo o seguinte, ô Guga, eu acho loucura esses salários que estão sendo pagos em termos de Série B. Agora, se o técnico conquistar a Série A, aí ele está bem pago, que é muito dinheiro, você está numa Série A. Ruim é se você investir e não conseguir o objetivo, né?
2: Exatamente. 9:18, você já conhece a Nisa Hyundai? 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Daqui a pouco tem o Leandrão falando aqui na Bandeirantes ao vivo, mas antes quero aqui voltar no apito final de Atlético 2, Ponte Preta 0. Vou com Wesley Souza, o motorzinho lá no Ascioli. Primeiro, para poder te desejar uma boa noite, motor, e te pergunto, a vitória do Atlético contra a Ponte, ela convence o torcedor do Dragão que o time agora vai viver um novo momento na Série B, motorzinho? Nove e dezenove, eu volto com o motorzinho daqui a pouquinho aqui na sequência aqui do apito final para a CL Ferramentas Atacadista, ferramentas e materiais para a sua obra. 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

0: ter esse jogo? Confiança e ajustes você consegue em cima de resultados. A vitória veio. Eram 3 jogos, 1 vitória e 2 empates. Agora com mais 1 vitória. Dentro dessa sequência, penso que o Atlético tem um crescimento dentro da Série B.
1: 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E para você, Ivan, nessa vitória contra a Ponte, ela convence o torcedor do Atlético que o Dragão vai viver um novo momento na Série B. Boa noite, Ivana.
2: Boa noite, Gustavo Ramos. Então, Gustavo, para mim não convenceu. O time do Atlético cometeu os mesmos erros que vinha cometendo nas outras partidas. Qual é? Finaliza muito, cria muito, mas não consegue colocar a bola para dentro. Dessa vez parou em alguns momentos no goleiro e outras vezes chutão para fora. Um gol foi de pênalti, outro gol foi de uma falha, né, da zaga do time da Ponte Preta, mas, né, não teve aquele gol de criação, de toque de bola. Quando criava, chutava para fora ou parava no goleiro. Então, para mim, ainda não convenceu. O Atlético continua cometendo os mesmos erros que cometeu nas outras partidas.
1: 9:22 para Ivana, então. O Atlético segue cometendo os mesmos erros. Erros que a gente pode acreditar ao sistema ofensivo. Mais uma vez, o Dragão, apesar do 2-0, apesar da vitória, do resultado, perdeu muitas oportunidades de, inclusive, golear a Ponte Preta jogando no estádio Antônio Ascioli, no bairro de Campinas. 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
3: Dragão, estamos de volta. Aqui está o técnico Renan Brito do Dragão. Atlético 2-0 para cima da Ponte Preta. Vamos às perguntas.
4: Boa noite, Renan. Igor Oliveira, CBN Goiânia. Renan, queria sua avaliação do que foi essa vitória do Atlético hoje, diante da Ponte Preta. E também falasse um pouquinho do segundo tempo, né? Que o time acabou não criando tanto como foi no primeiro.
5: Bom, era uma vitória importante. A gente falou muito na semana que fizemos inúmeros jogos de qualidade, nível de atuação, de oportunidades, de volume, que não confirmaram a vitória, né? E então a gente... que vale no final são os pontos. Independente do momento da Ponte, vieram com uma linha de 5, né, que acaba complicando bastante para te criar e fica pronta a transição, né, para o estilo de jogo ali com os 3 homens de velocidade que eles tinham. Então, acho que no segundo tempo a gente talvez se acomodou um pouquinho em cima disso. Criamos algumas oportunidades logo no início, que era o que a gente tinha preparado para tentar matar o jogo. Não fomos felizes. Mas acho que o mais importante é valorizar hoje a vitória, os pontos. Fizemos 2 gols, poucos jogos a gente conseguiu fazer essa vantagem. Não sofremos gols, controlamos o jogo muito bem, tanto na transição como nos momentos de bola parada. E é claro, sempre vão surgir novos ajustes, novas situações, e a gente trabalha no dia a dia para isso. Mas o que a gente buscou, e acho que esse grupo merecia também, era ter essa vitória para confirmar os jogos que a gente faz fora de casa, também tentar criar uma sinergia com o nosso torcedor, de que ele acredita que em casa a gente vai fazer um castelo forte aí de resultados para a gente poder sonhar com acesso.
6: Boa noite, Renan. O presidente Adson, na sua entrevista agora, acabou dizendo que o Atlético tirou o pé no segundo tempo e, tendo em vista as fragilidades que a Ponte Preta apresentou durante o jogo, na sua visão, na sua interpretação, por que o Atlético teve dificuldade de matar o jogo com um placar um pouco mais elástico?
5: Ah, eu vejo que a gente se concentrou sim, até porque a gente começou a ter um número maior de erros de passe, e para mim esse é o maior termômetro, né? Porque a gente tenta aproximar os jogadores, criar situações para eles terem segurança no passe, e quando começa a ter esse erro, às vezes é desconcentração. Mas as trocas da Ponte também foram, né, para neutralizar, né? Acabou, se não me engano, com 3 laterais esquerdos, né, dentro da formatação, para fazer uma linha de 5, para para ter uma marcação melhor.

0: sobre o Bruno, o Everton e o Cristiano, que no primeiro tempo machucaram bastante o sistema defensivo da Ponte. Então, trancou um pouco o nosso jogo. Pela esquerda, a gente errou um pouquinho mais, não conseguimos conectar bem a ideia ali de, às vezes, o lateral estar um pouquinho por dentro ali para tirar um pouco a referência de marcação e a gente seguir atacando espaço. Mas vejo que a gente teve oportunidade sim no segundo tempo. Tivemos um gol anulado, tivemos algumas situações de finalização dentro da área clara que a gente não soube confirmar e deixar o jogo mais tranquilo. Ficou um jogo perigoso e aí foram surgindo novas emergências ali, como foi o Tito, que estava passando um pouco mal ali, a gente teve que fazer outras trocas, aí passamos a pensar o jogo de outra forma e valorizar a entrada do Assis, que entrou bem, entendeu bem ali o espaço que ele tinha que ocupar, como ele tinha que tomar as decisões de arrasto e achar paz, e que nos deu uma nova oxigenada ali na transição. Infelizmente não foi suficiente para a gente fazer mais gols, mas é aquela situação, né? A mesma Ponte que jogou contra o Novo Horizontino, que é o segundo hoje, que venceu no último minuto aí o jogo passado, que criou inúmeras oportunidades de gol contra o Novo Horizontino. E hoje a Ponte Preta praticamente não teve nenhuma situação sem ser bolas na área e cruzamento.
1: Boa noite, Renan. A gente viu, né, um Atlético no segundo tempo, como você acabou de falar, por N questões, acabou não conseguindo o terceiro e o quarto gol, enfim, ter feito ampliado o placar. O quanto esse resultado talvez mexa até com a própria confiança dos jogadores, para que eles tentem mais nas próximas partidas e possam, às vezes, quem sabe, ampliar o placar, fazer 3, 4 gols. E agora, 2 jogos, um empate e uma vitória sob seu comando também. Queria que você falasse sobre isso.
0: Eu acho que o nosso mental tá forte, né? Tem bastante resiliência. A prova disso é que nós fizemos o gol e logo em seguida a gente fez o segundo, fruto de uma pressão alta, onde nosso ponta, os volantes, tudo no campo adversário, acabaram, fruto dessa pressão, colocando o nosso 9 num contra o goleiro, né? Então isso mostra que essa vontade, esse desejo de fazer mais gols, e infelizmente não tá naquele momento que as coisas batem a bola em nós e entra um cruzamento errado, vai pro gol. Não é esse o nosso momento, e vários jogos em casa isso se comprovou, né? Acho que contra o Juventude, contra o Náutico, na própria Copa do Brasil, que a gente teve o mesmo volume. A confiança vem sendo dada, os jogadores vêm trabalhando diariamente ali, tanto complemento quanto nos trabalhos que a gente propõe ali, às vezes de vantagem numérica para o ataque ter a oportunidade sempre de finalizar, se provar, buscar as novas soluções. E eu fico hoje satisfeito. De repente a gente poderia ter feito um jogo melhor, sim, de vantagem, né? Mas eu acho que a gente produziu bastante, se não me engano, ali 20 ocasiões de gol. As chances de gol esperado também foram na mesma linha que a gente vem atuando aí desde o início do brasileiro. E a gente precisa, sim, dentro de casa, ser efetivo com relação a resultado, ter os 3 pontos, que é uma competição muito difícil. É o momento que a gente tiver uma sequência de 2 vitórias aí, já muda um pouco o cenário com relação à tabela.
2: Ô, Renan, importante ouvir depois dessa vitória, né? Quebra aquela sequência. 4 sem ganhar aqui no Ascioli. Você demonstrou estar satisfeito com o time, porque começou a mexer só na metade do segundo tempo. Muita gente imaginava até o Léo Jacó, antes do tempo que ele entrou já na reta final. Qual foi a sua leitura para demorar a colocar o Léo Jacó e para fazer substituição só na metade do segundo tempo?
0: Eu não vejo como demora. Acho que o jogo estava bem controlado. A Ponte Preta mexendo mais para trás e peça por peça, mais para neutralizar do que nos atacar. E o Bruno, para mim, estava num bom momento. O Giovani teve inúmeras situações de transição, de 1 para 1. E, para mim, a atuação do Giovani não sendo tão efetiva como a gente está acostumado hoje, foi o fator da Ponte Preta neutralizar ele. A gente teve que preocupar um pouquinho com o Guilherme, ficar um pouquinho mais por trás. O Guilherme não conseguiu conectar com ele. O Marrone fez um jogo interno muito bom, porque dentro do 5-2-3 ele tinha que flutuar ali mesmo para usar os espaços, e ele acabou tirando proveito disso. Acho que as trocas foram acontecendo conforme a demanda, né? A gente tinha jogadores pendurados, a gente tinha situação de desgaste no nosso meio também, porque a gente estava, como eu falei, desde o jogo do Sport, encaixando bastante o centro do campo para ter vantagem, para trancar o jogo ali. Então exige um pouco mais também dos nossos volantes, dos próprios meias. E aí foram surgindo as trocas, né? Então, acho que se nós tivéssemos mexido um pouco antes e tomamos um gol, pô, por que mexeu no time que estava ganhando? O campo vai dando sinais, vai dando situações, a gente tem que ter essa leitura. Tem momentos que às vezes a gente vai acabar perdendo um pouquinho esse time, ou vai precipitar um pouquinho. Acho que hoje a gente tentou conduzir o jogo. A prova disso foi a entrada do Assis, que a gente viu que o meio dele estava despovoado novamente. Ele estava preocupado com a linha de 5 de trás e um pouco mais jogadores na última linha. E o Assis entrou e teve 3, 4 chances de transição, que ele ativou a nossa transição, botou em 1 para 1, botou pelos lados para a gente ter vantagem também. E a gente não conseguiu transformar em gol. Mas acho que satisfeito não é bem a palavra, porque a gente sempre quer a progressão, mas acho que a gente tinha que fazer hoje uma resposta para o torcedor, uma resposta para nós mesmos com relação aos jogos em casa, que a gente tem condição sim de fazer vitórias, de buscar os jogos fora, como a gente vem fazendo, e sonhar com acesso a uma Série B tão equilibrada, que a gente vê cada rodada aí o que está acontecendo, os placares, as situações que estão se confirmando nesse campeonato.
3: Boa noite, Renan. Patrick Alisson, Futebol 62. Você acabou de falar aí, né, de sonho do acesso. E o Atlético, com essa vitória, chega ali na décima colocação com 21 pontos. Está a 4 do G6. Para você, até o final do primeiro turno, dá para o Atlético chegar nesse G6, visto que os próximos adversários são da parte de cima da tabela?
0: É a nossa meta, né? É encostar no G6, se possível entrar ali, porque a gente sabe que depois vem um desafio grande para várias equipes, não só para o Atlético, com relação à janela. Talvez equipes que estão na frente vão perder jogadores, vai ser difícil manter para o mercado de série A ou até externo. Outras equipes vão conseguir ser assertiva, né? Seja com criatividade, seja com investimento para reforçar suas equipes. Então eu acredito que depois disso vai mudar um pouquinho essa foto. Então a gente tem que estar dentro do G6, estar o mais próximo possível com relação a essa distância de pontos, para fazer uma primeira fase de brasileiro aí que a gente consiga pontuar dentro das médias aí de acesso e que nos garanta estar nos mata-matas, se não for possível estar nas primeiras colocações.
4: Renan, boa noite. Natália do Globo Esporte. Hoje uma tarde inspirada do Gustavo Coutinho, né? Chegou a 8 gols, está atrás apenas do Bruno e do Mikael. A importância de ter esse artilheiro no seu elenco, e não só, né, a função dele também como líder, como capitão do time. Como você monta a estratégia para potencializar as qualidades do Gustavo Coutinho?
0: Coutinho é um grande atleta, né? Nos ajuda muito, não só fazendo gols da forma que ele está fazendo agora, mas também nos momentos sem bola, no entendimento dele. E é um cara extremamente profissional também no dia a dia. Não só ele, o Jacó. A verdade é que o nosso grupo trabalha muito bem e a gente fica satisfeito, como eu falei hoje, com relação ao placar, porque acaba confirmando o que eles trabalham na semana, o que eles plantam, né? E às vezes no jogo, quando não tem a vitória, acaba desvirtuando um pouco isso, né? E a gente que já teve do outro lado sabe que é uma briga constante com essa balança mental aí para estar equilibrando, né? E tendo essa satisfação com relação ao resultado para te alimentar novamente, que é o que move o futebol, é o que move o vestiário. Então a gente fica feliz quando tem um atleta do nível do Coutinho, cresce o Jacó, que voltou a nos ajudar nas últimas rodadas, hoje entrou como ponta ali, porque no meu entendimento eu achei que tendo ele ali, a gente garantia uma bola parada, tanto ofensiva como defensiva, uma pressão maior na bola, que é um cara que tem uma vitalidade enorme, né, na força, e foi onde estancou o jogo. Em outros momentos vamos jogar com 2 jogadores de área, como já foi feito, e para ter esse peso, ter o faro dos artilheiros, podemos ter o Coutinho fazendo até a função como o Marrone está fazendo hoje, de flutuar. Então a gente está com um grupo que está encontrando caminhos, encontrando soluções, e o mais importante é que a gente, como a vitória de hoje, passa a valorizar esse trabalho ainda mais deles e buscar o acesso, como eu falei.
5: Finalizamos. Renan Brito, técnico do Dragão, entrevista coletiva encerrada aqui no estádio.
6: Então, ouvimos o treinador Renan Brito aqui na Bandeirantes após a vitória do Dragão pelo placar de 2-0 frente à Ponte Preta. Agora a gente vai com a opinião do Wesley Souza e da Ivana Mamede. Daqui a pouquinho tem o Leandro Lopes, o Leandrão, aqui na Rádio Bandeirantes, para a Kaizen Distribuidora, que não para de trazer novidades para o mercado de esquadrias de alumínio. 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Ô motorzinho, deixa eu te perguntar, como é que você avalia o trabalho de hoje do técnico Renan Brito em seu segundo jogo à frente do Dragão, segundo jogo de invencibilidade?
7: Olha, o Renan, Gustavo, ele vem buscando jogo a jogo. É aquilo que eu falei e eu penso que ele entendeu. Cada jogo para ele tem que ser tomado como uma decisão e repassado para os seus jogadores. Os jogadores entenderam. Penso que os caras estão correndo pelo Renan. Algumas situações me chamaram a atenção para o lado positivo. Renan, mesmo ganhando, ele abre mão de um volante. É lógico que o Cristiano estava com o cartão amarelo para colocar o meia, tornar um Atlético mais ofensivo. E depois coloca Léo Jacó para tentar aumentar o marcador. É um técnico ousado que sabe que o torcedor atleticano gosta desse tipo de futebol. E no estádio Antônio Ascioli tem que ter essa postura em querer ganhar o jogo a qualquer momento. Então o técnico vem ganhando sobrevida e os jogadores entenderam que correndo pelo Renan, a cada resultado, o Renan vai se fortalecendo no comando técnico do Atlético.
6: 9h36, este é o apito final, oferecimento Tintas e Mangueiras Aliança, essa ação de confiança, 3558-4965. 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E até na fala do presidente Adson Batista, Ivana, ele citou que treinador tem prazo de validade. Quero saber de você, como você avalia o treinador Renan Brito nessa vitória de hoje pelo placar de 2-0?
8: Olha, o segundo jogo segue invicto, né? Venceu com dificuldade o time do Sport, como eu disse, né, da outra vez, criou demais, mas, né, não conseguiu marcar. Marcou no último segundo, né, empatou com o time do Sport. Nesse jogo venceu uma Ponte Preta que já está numa situação lamentável. Ponte Preta é o time que teve mais gols sofridos nessa temporada, está passando por um momento muito crítico. O Atlético poderia ter ganhado de muito mais, poderia ter vencido demais, poderia ter goleado a Ponte Preta. Para mim, né, o resultado foi 2-0, foi pouco pelo tanto que o Atlético criou e pelo momento frágil do time da Ponte Preta.
6: Certo, Ivana, 9h37, este é o apito final na Bandeirantes. Eu faço uma rápida parada na volta, tem também a fala do Leandrão aqui na Bandeirantes Goiânia, no pós-jogo do apito final, Náutico 0, Goiás 1.
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4: Pelo Campeonato Brasileiro da Série B, hoje aconteceram alguns jogos da competição, a rodada que é a 15ª da primeira parte da tabela aqui da Série B do Campeonato Brasileiro. Vamos aos jogos. Há pouco terminou no Castelão, em Fortaleza, Fortaleza 2, Sport Recife 1. Um pouco mais cedo, o Atlético Goianiense bateu a Ponte Preta pelo placar de 2-0. O Juventude bateu o Ceará pelo placar de 2-0. O Atlético bateu o Avaí pelo placar de 1-0. Ontem, sábado, dois jogos: Operário 1, América Mineiro 0, Criciúma 1, São Bernardo 0. E na sexta-feira, o Vila Nova visitou o Novo Horizontino e perdeu pelo placar de 2-1.

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2: Estamos de volta, 9:44, 9:44, este é o apito final aqui na Bandeirantes, Náutico 0, Goiás 1, Ponte Preta 0, Atlético 2, Ponte Preta 0 e Náutico 0, Goiás 1, resultados dos nossos goianos pelo Campeonato Brasileiro da Série B, 15ª rodada. Dos goianos, apenas o Vila acabou tropeçando lá na sexta-feira. Derrota para o Novo Horizontino pelo placar de 2-1. Este é o apito final. 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Vamos a Recife, pois o Leandro, treinador da equipe do Goiás, o Leandrão tá falando aqui na Bandeirantes. Em instantes o Leandro começa a falar aqui na Rádio Bandeirantes. Alguns ajustes acontecem lá na sala de coletivas do Estádio dos Aflitos em Recife e o Leandrão vai responder aos questionamentos dos colegas de imprensa em Recife e também os presentes aqui em Goiânia que acompanhou e transmitiu Náutico 0 Goiás 1. O Leandrão, que hoje foi o interino, substituiu o Daniel Paulista, que foi demitido e agora fez esse trabalho de transição para a chegada do técnico Moser, que amanhã, segunda-feira, em Goiânia, começa a treinar a equipe do Goiás, né, nesta sequência de Série B do Campeonato Brasileiro. Em instantes, o Leandrão falando conosco, o Newton, já te perguntando aqui de bate-pronto. Foi um bom trabalho do Leandrão esta noite?
3: Foi, ué. Ele, tanto que ele ganhou fora, segundo jogo, e bateu num time que vinha na base do desespero, sem vencer, completou 4 jogos. Eu gostei da postura, cara. Eu achei que ele foi cedo e fechou lá, mas acabou que deu certo. Mas assim, foi muito bem.
2: Vamos ouvir então o Leandrão direto de Recife.
4: Desde que assumiu após a saída do Daniel Paulista.
5: Boa noite a todos, agradecer pelas felicitações aí pela vitória. Uma troca de comando sempre causa muita tensão no elenco, essas coisas, ainda mais vindo de uma sequência de jogos que a gente não vinha bem, sem vencer. E o que a estratégia que a gente buscou foi dar uma aliviada na cabeça dos atletas, fazer eles acreditar, porque em outros momentos eles foram bem demais, a gente conseguiu conquistar o Campeonato Goiano, teve um início de brasileiro muito bem e por algum motivo acabou o vagão saindo do trilho e aí com isso as vitórias acabou não vindo, a gente andou tendo uns tropeços dentro de casa, então nós passamos uma semana muito pesada dentro do clube, de muita cobrança, e desde a quarta-feira, quando eu fiquei sabendo que o Daniel não iria ficar, eu tentei mexer com isso, mexer com o psicológico dos atletas, tentar passar tranquilidade para eles, fazer eles entender que era possível, e usei até uma expressão da Batalha dos Aflitos, né, do Náutico com o Grêmio, e que essa seria a Batalha dos Aflitos do Goiás, né? A gente estudou bastante o time do Náutico e dentro do que a gente estudou e enxergou o jogo, a gente montou a estratégia para o jogo. Só que pesou muito o trabalho psicológico que a gente fez junto com esses jogadores para tentar devolver a confiança para eles para poder fazer o jogo.
4: O Divino Luciano da Rádio Bandeirantes pergunta, primeiro te parabeniza pela vitória. Depois de 4 jogos sem vencer, qual foi a sua principal conversa com os jogadores no vestiário antes do jogo?
5: Obrigado pela felicitação, Divino. A principal conversa foi essa, deles acreditar e, na minha visão, o que a gente mais perdeu nesses jogos que a gente não conseguiu vencer, essa sequência ruim que a gente teve, foi essa questão da competitividade. Então, até inserido dentro da estratégia do jogo, estava isso. A gente previu um jogo de bastante duelo, de bastante confronto físico. E eu fui na cabeça dos atletas em cima disso, de fazer eles acreditar que a gente precisava ter força para combater, para duelar, para ganhar duelos, para defender, e velocidade para a gente contra-atacar. E acabou que a estratégia deu certo. No finalzinho a gente sofreu no segundo tempo, né? Porque não era para ter baixado tanto. Mas é normal também, porque o Náutico tem uma boa equipe, principalmente um bom ataque, é um dos melhores ataques da competição. Dodô numa excelente fase, Vinícius numa excelente fase, Vitor Andrade, a gente sabe o tanto que ele é rápido, então a gente montou a estratégia e eles jogou a gente para trás. Mas a gente está assistindo Copa do Mundo, a gente está vendo várias seleções jogando com linha de 5, linha de 6, sustentando ali a pressão e conseguindo bons resultados. E a gente tem momentos que a gente tem que saber sofrer. Em 2021 eu estava no contexto do acesso do Goiás, que foi o último acesso que o Goiás teve, eu estava junto com o Glauber, e a gente tem que jogar jogo de Série B, e jogo de Série B é isso, é competir pra caramba, é se doar, é lutar, é guerrear o tempo todo, e aí com certeza a gente fazendo isso com eficácia, a gente vai colher os frutos.
4: O André Rodrigues da Band News também te parabeniza pela vitória e te pergunta o que te deixou deixar o Caíto Wesley no banco. E pelo exame clínico realizado nos aflitos, existe uma suspeita de LCA no joelho do Lucas Rodrigues?
5: Obrigado, André, pela felicitação também. Sobre o Diego Caíto, foi estratégia do jogo, a gente tem que o Diego é um jogador bastante ofensivo, e dentro da estratégia do jogo a gente optou pelo Rodrigo, que tem uma capacidade de marcação melhor, um jogador experiente. Foi estratégia do jogo. Em relação ao Wesley também, da mesma forma, a gente queria no contra-ataque jogadores mais rápidos, mais leves, para poder puxar esse contra-ataque e com força para poder descer as linhas, como o Jean nos ajudou, Cadu nos ajudou, descer as linhas para poder fazer as dobras de marcação em cima do lado ofensivo deles ali. Graças a Deus funcionou. E sobre o Luquinha, a gente vai fazer exame assim que retornar em Goiânia para poder saber. Até agora a gente não tem posição, mas em Goiânia ele chega, faz exame e a gente descobre o que foi.
4: Tá certo. Fernando Maia, do Apito Esportivo, fez a mesma pergunta do André Rodrigues. Então, tá, valeu aí, Fernando. Xará, por mandar a pergunta, mas foi a mesma do André Rodrigues. Então é fim da entrevista coletiva. A gente sobe ela gravada daqui a pouco, tá, pessoal?
2: Muito bem, então ouvimos aí uma breve entrevista, então, do Leandro Lopes, treinador interino da equipe do Goiás, o Leandrão, que conquistou essa vitória pelo placar de 1-0, jogando nos aflitos. E eu vou com opinião, a partir de agora, para a Nisa Hyundai. 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Ô Cacau, quando perguntado sobre estratégia, o Leandrão, ele citou que a estratégia buscada para o jogo de hoje foi dar uma aliviada na cabeça dos jogadores. Tentou mexer com o psicológico, passar tranquilidade, e citou a batalha dos aflitos. Ele disse que a batalha dos aflitos do Goiás seria hoje, e hoje o Goiás saiu vitorioso pelo placar de 1-0, Cacau.
6: Fez bem o Leandrão, era exatamente o ponto que ele poderia trazer algo de diferente para um time que vinha inseguro, né, com más apresentações, com problemas até, sei lá, de que monta esses problemas de relacionamento, né, aquele baixo astral, aquele ambiente ruim. E olha, nada funciona quando você não tem alegria, quando você não tem confiança. E ele atacou exatamente o ponto em que ele, como preparador físico, como membro da comissão permanente, poderia fazer. Ele foi no psicológico. Gente, vamos relaxar, né, vamos dar oportunidade para quem está de fora, quem não está jogando, vamos montar uma estratégia aqui, vamos correr, vamos lutar, né, para tentar o resultado, que é a nossa chance de dar uma volta. E aconteceu, né, o time respondeu, correu, lutou, brigou, embora ele mesmo reconheça que recuou demais, não era a intenção dele, mas a verdade é que recuou excessivamente e permitiu ao Náutico assustar um pouco no final da partida. Mas parabéns pro Leandrão, né, agiu, conseguiu motivar alguns desses jogadores que tiveram um rendimento que deu essa vitória muito importante nessa caminhada rumo ao acesso para a Série A.
2: 9:54. 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Ô Nilton, e em outro momento aqui da fala do Leandro Lopes, o Leandrão, ele citou que esse momento em que o Goiás vive ou vivia essa depressão técnica, o que ele entende que o time mais perdeu, principalmente na sequência de derrotas, foi a competitividade. Hoje você conseguiu enxergar um Goiás mais competitivo, Nilton?
3: Claro que sim, vai. É evidente. E ele foi em cima. A realidade é assim, cara, o Leandrão, eu entendo que ele tem... nos últimos anos conviveu com muitos treinadores e geralmente você procura dentro do seu segmento, quando você trabalha com pessoas competentes, experientes, sempre está extraindo. Ele foi em cima aí em relação a esse quesito aí que ele falou. Prova disso foi a postura da equipe do Goiás hoje. Ele citou aí em relação à Batalha dos Aflitos, né? Que o estádio chama. Mas assim, a Batalha dos Aflitos, o Goiás estava vivendo isso e o Náutico também, até o Náutico agora afunda definitivamente, que 4 jogos sem saber o que é vencer. E o Goiás sai aí daquele momento de pressão, de agonia, de pessimismo, para vislumbrando aí daqui para frente um tempo novo. Pelo menos eu entendo assim, ele foi cirúrgico em relação ao que ele citou dentro dos questionamentos que ele teve por parte dos repórteres. Nota 10 pro Leandrão, pessoa simples, um cara batalhador e que realmente ele hoje foi peça fundamental em relação à postura, à formação, nos surpreendeu, mexeu bastante, 60% em 6 posições, 5 ele manteve e o Goiás fez o que a torcida esperava, vencer e venceu.
2: 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Cacau, quando perguntado o Leandrão sobre as ausências do Kaito e do Esli, ele disse que a opção pelos dois no banco de reservas foi por estratégia de jogo. Ele entendeu que o Diego e o Esli são jogadores muito ofensivos e que ele precisava reforçar a defesa, pois considera o ataque do Náutico um dos melhores do campeonato.
6: É a característica do jogo, né? Muito pesado. Ele esperava um jogo duro, fisicamente, pois Esli não dá. Esli precisa de espaço. E ele e o D'Alejandro e o Alejandro, né? Os dois têm uma característica importante para jogar fora de casa, mas eles têm que jogar com liberdade na última linha de defesa do seu adversário, porque utilizar esses dois jogadores que são leves, que precisam de espaço para imprimir velocidade, coisa que, olha, o Esli já fez um gol decisivo nessa situação de contra-ataque. Mas não dá para ficar vendo esses jogadores com essas características jogando do meio campo para trás. Você vê o Giancarlo, não vai jogar desse jeito, não vai ser reconhecido, vai ser sempre questionado, né? E se o D'Alejandro, se o Alejandro continuar com essa situação de toda hora ver ele lá atrás, na linha de defesa, também vai ter problemas. Eles podem se consagrar, mas jogando na linha de defesa adversária, esperando um contra-ataque, que faça lá uma parede de 3, 4 jogadores do setor de meio campo, a hora que o Goiás precisar se defender, mas tem que deixar eles em condições de atacar, porque senão vão ser mais um, e mais um o Goiás não precisa, de mais um não precisa, ele precisa de jogador que definam partidas, jogadores que vão lá e decidam fazendo gols, jogadas decisivas, e não para ficar correndo o tempo todo lá atrás. Quando você acha, até quando o Goiás vai viver de, às vezes, uma bola que o adversário tem jogar para fora? Você acha que o Náutico não teve chance de ganhar o jogo hoje? Teve sim. E por diversas vezes a bola cruzou passando um palmo da trave. Que eu vi o Thiago olhando, tirando a bola no olho. Então, a verdade é que os atacantes do Goiás, a maioria deles está jogando fazendo dupla função. E eu gostaria de ver tanto o Wesley jogando apenas e tão somente naquela situação, como o Alejandro, o Giancarlo, que ele faça o time jogar para eles no contra-ataque na velocidade, mas não exigir deles, que são franzinos, que são mais leves, a fazer um combate corpo a corpo, por exemplo, com os caras do Náutico. Você viu o tamanho do... Você sabe qual é o peso? A diferença de peso? Até numa luta tem diferença de peso. No futebol também tem. É difícil você dar uma dividida com um cara que tem 90 quilos, 80 quilos, e você pesa 55, 60 quilos. Pô, não é brincadeira, não. Então, eu acho que cada caso é um caso. Quando ele optou, né, pela entrada do time titular que entrou no jogo de hoje, foi visando também isso, a diferença de peso do Wesley para os outros jogadores, né? E também o seguinte, mobilidade, né? O Anselmo Ramon sem mobilidade. E era um jogo que precisava de jogador com mobilidade. Apostou no Cadu e espero que o Cadu melhore, porque se ele não melhorar, logo, logo também não vai ter tantas oportunidades assim.
2: 10 da noite em ponto, 10 da noite. Boa noite pra você que tá na sintonia. Tá ligadão aqui no apito final. Náutico 0, Goiás 1, Atlético 2, Ponte Preta 0. 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Seu olhar, nosso cuidado. 10 e 1 da noite. Deixa eu pegar o destaque final da reportagem. Primeiro com Lucena, na sequência vem o Igor Adorno. Primeiro com o destaque final da informação no Goiás. O time esmeraldino que hoje venceu fora de casa o Náutico. Ô Lucena, me conta as últimas do Verdão aí, Lucena.
7: Então, Gustavo, agora o Goiás, décimo colocado na tabela de classificação, 21 pontos, voltou a vencer na competição, que é importante para que o técnico Moza, que chega amanhã em Goiânia, já começa a trabalhar com um grupo de jogadores na manhã da terça-feira, onde acontece a reapresentação do grupo de jogadores. Verdão chega só à tarde, na tarde desta terça, dessa segunda-feira em Goiânia, e na terça-feira já tem a reapresentação do grupo de jogadores e vão conhecer aí então o técnico Moza para a sequência dos trabalhos. E ele chega já para administrar alguns problemas. Deve ter o retorno aí do Lucas Ribeiro, do GG e também do Lourenço para o jogo de sábado às 20h na Serrinha contra a equipe do Ceará, do ex-técnico Daniel Paulista, e também saber aí a situação efetiva dos jogadores Nicolas, com problema no posterior da coxa esquerda, do Lucas Rodrigues no jogo de hoje, problemas no joelho, para saber aí a efetiva gravidade da lesão, e também do atacante Pedrinho, que não foram para o jogo de hoje, o Pedrinho com problemas no tornozelo direito. Chega para administrar e também para ajudar o Verdão, então, quem sabe na efetiva recuperação dentro na sequência do Brasileiro da Série B. Guga.
2: Abraço, Lucena, bom descanso para você e até amanhã aqui no Nossa Área.
7: Valeu, Guga, obrigado, amanhã a gente se encontra.
2: Valeu, tamo junto, Divino Lucena, tá trabalhando bastante o Divino Lucena na cobertura do Verdão. 10h03, 10h03. E agora eu vou ao Antônio Ascioli, pois eu quero também o destaque final da reportagem, da informação no Dragão, a última do Atlético. Fala aí, Igor Adorno.
8: Beleza, Guga, aqui com o destaque final do Dragão, Atlético que reencontrou o caminho das vitórias hoje no estádio Antônio Ascioli. Após empatar fora de casa contra o Sport em 1-1, o Dragão, retornando à sua casa, venceu por 2-0. E dois gols de Gustavo Coutinho, o cara da partida, e agora assume como artilheiro do clube com 8 gols na temporada ao lado do Léo Jacó. O Dragão que volta a trabalhar essa semana e entra em campo novamente pela Série B só no próximo fim de semana, próximo sábado, fora de casa contra o Novo Horizontino na cidade de Novo Horizonte. Agradeço a você e a todos que nos acompanharam nessa grande jornada e amanhã estarei de volta aqui na Bandeirantes às 10 horas da manhã, ao vivo, com mais informações do Dragão no nossa área.
2: Beleza, então Igor, até amanhã também ao lado do Divino Lucena aqui no nossa área. 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
9: Estamos de volta, 10 horas mais 6 minutos, 10 e 6. Este é o apito final aqui na Bandeirantes, partindo aqui para os comentários finais. De Náutico 0, Goiás 1, Atlético 2, Ponte Preta 0. Vou com o Cláudio Rabelo de Castro Cacau, maior craque da opinião, para trazer a última opinião, seu destaque final dos comentários aqui deste jogo, que trouxe aí uma luz para o final do túnel esmeraldino, pelo menos desse momento ruim que vive o Goiás. Quem sabe aí não tenha sido a virada de página, a virada de mesa para a sequência do Brasileirão, né, Cacau?
10: Exatamente, exatamente, uma virada de página. É um início, né? E o Moser já pega o time reabilitado. Isso é importante também. Vai começar um trabalho sem aquela pressão exagerada, né, dos últimos resultados. Então, desejo também sorte aí pro Moser nessa nova empreitada. Abraçando também o Leandrão, que se dedicou tanto para essa vitória. Uma vitória que eu diria que realmente foi muito, muito. Bem sucedida no propósito que o time teve, né? Foi encontrada com luta, com garra, com o futebol no primeiro tempo bem melhor e mais convincente do que do segundo, que se retraiu muito, deu espaço para o time do Náutico, mas isso já mostra uma certa evolução, né? Então esses três pontos vieram a calhar num momento muito importante nessa transição técnica, e espero que também os dirigentes possam se acalmar um pouco, dar um pouco mais de tranquilidade, né, para esse grupo trabalhar, além do que fazer um planejamento para reforçar um grupo que é bom, mas que não é ainda o ideal para o acesso. É preciso reconhecer isso. Então, reconhecendo também o grande trabalho do Nilton, o grande trabalho seu, Guga, do Lucena, enfim, de toda a equipe da Rádio Bandeirantes, que teve hoje uma dupla jornada, começando lá no Atlético, uma bela vitória também, belo trabalho, né, do Danilo, do Motorzinho, enfim, da Ivana Mamede. Então, abraçando a você, Guga, cumprimentando a torcida esmeraldina por esse grande resultado. E eu desejo muita luz e muito sucesso, e até amanhã nos veremos no Nossa Área.
9: Combinado, Cláudio Rabelo de Castro Cacau, boa noite para você, bom descanso e até amanhã aqui 10 da manhã com o Danilo Santos no Nossa Área. Maior craque da opinião, trazendo aí os seus comentários, a sua experiência, essa vitória que para ele definiu como virada de página. Pra você também, Nilton, você entende assim, o Goiás pode ter agora não só uma luz no final do túnel, mas de repente melhores desempenhos na Série B depois dessa vitória convincente fora de casa?
11: Com certeza, né? Agora vai precisar de ter essa mesma determinação e vontade e bater os jogos aí nesses quatro que resta. O Goiás precisa, não pode ter retrocesso, ele precisa realmente pontuar e aí organizar a casa para o segundo turno, que aí é só ida, né, ô Guga? Aí não tem, aí é jogo de ida, são 19 jogos para realmente poder estar, no mínimo, entre os seis e no máximo ali chegar a ser primeiro, segundo ou pelo menos engajar ali entre os seis para poder ter a possibilidade de continuar brigando pelo acesso. Cara, eu acredito que com Mozart o Goiás ele vai conseguir crescer na competição. Falta ajuste? Claro que sim, mas em relação ao jogo de hoje, Goiás mostrou que tem condições sim de poder estar brigando por algo melhor do que propriamente ficar na parte intermediária. A realidade é assim, vai precisar de uma sequência de 3 a 4 vitórias para dar aquele plus em relação aos primeiros colocados. Isso aí é essencial. O Goiás ele precisa de ter essa sequência, mas enfim, hoje foi vitória e mostra que o torcedor ele pode continuar acreditando que o Goiás está vivo em termos de brasileiro. Série B, o sonho continua, Guga.
9: O sonho continua e nós aqui na Bandeirantes continuamos a partir de amanhã, meio-dia, no Esporte em Debate, não é isso, Nilton?
11: Ah, com certeza. Abraçando aqui o Cacau, Divino Lucena, o nosso Edinaldo, o Thiago, você, todos nós que estivemos nesse jogo. E que bom, né? Hoje foi um dia próspero em termos de futebol. Vila perdeu na sexta, o Goiás ganhou hoje, o Atlético também. E amanhã, ao meio-dia, estaremos por aqui no Esporte em Debate, esperando que o Brasil também elimine o Japão e siga na Copa do Mundo. Continuo com o pensamento, Guga. Dia 19 de julho, Brasil vai decidir o Mundial.
9: E eu estou torcendo, Nilton, para que você esteja mais do que certo nesta sua previsão. Forte abraço para você e até amanhã no Esporte em Debate. 10h13, rápida parada, na volta tem os comentários finais também de Atlético e Ponte Preta, Wesley e Ivana aqui na Bandeirantes, Goiânia.
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2: 10:15, boa noite para você que ainda está conosco aqui no apito final da Bandeirantes Goiânia. Seguimos trazendo tudo de Náutico 0, Goiás 1, Atlético 2, Ponte Preta 0. Quero ir agora com Wesley Souza com um comentário de Atlético e Ponte Preta, Dragão e Macaca, para tentar entender o porquê que o Atlético no segundo tempo ele não imprimiu aquela força, aquele jogo agressivo na etapa final de jogo. Parece que o Atlético tirou o pé na etapa final, ou foi mais uma vez o time esbarrando na ineficiência do sistema ofensivo do Dragão, hein, motor?
3: Gustavo, eu acho que o Atlético criou várias situações, mas eu penso que precisou de 20 minutos. O Atlético imprimiu o ritmo durante 20 minutos, fez 2-0. Os jogadores perceberam a fragilidade do time da Ponte Preta e aí começou a controlar o jogo. Esse tipo de jogo eu particularmente não gosto. O torcedor paga ingresso para ver o seu time jogar a igualdade nos dois tempos. O Atlético pensa que só jogou 20, 30 minutos. Quando estava tudo controlado, tinha que ter imprimido um ritmo maior. Buscar a vencer, trazer o torcedor, um público baixo hoje, pouco mais de 2.200 torcedores. Então, cada jogo você tem que trazer e convencer o seu torcedor que o futebol que você vem aplicando, ele é bom para que o torcedor possa comprar a ideia. Então, essa história de fazer o resultado e sentar em cima dele, eu não concordo. Mas o que vale no futebol são os 3 pontos. O Atlético venceu, e venceu de um time que tinha que vencer da Ponte Preta. Quem perder pontos para essa Ponte Preta terá dificuldade no campeonato. Então o Atlético já passou essa etapa, agora é pensar no próximo confronto.
2: E para você, Ivana, o Atlético tirou o pé no segundo tempo ou parou na falta de pontaria do ataque do Atlético, hein, Ivana?
4: Olha, para mim o Atlético ele tirou o pé depois que levou o segundo gol. Ali o Atlético tirou o pé, né? Cresceu um pouquinho a ponte, teve a posse de bola, mas ali em momento nenhum conseguiu levar perigo para o gol do Paulo Vitor. Mas logo aos 30 minutos do primeiro tempo ainda, o Atlético voltou a ter o domínio do jogo. No segundo tempo foi soberano, mas parou novamente nos mesmos problemas que vinha comentando, que é o quê? O seu sistema defensivo que não consegue o quê? Tirar do goleiro, não consegue colocar para dentro das redes.
2: 10:19, Vana Mamede. Vamos partir então para os destaques finais da opinião. Vou com Wesley Souza no estádio Antônio Ascioli. Traga aí o seu comentário final, motorzinho.
3: Bom, Gustavo, agradeço aqui essa audiência, esse trabalho maravilhoso de todos da equipe Bandeirantes, né? Uma tarde e noite onde o Atlético teve uma vitória tranquila. Penso que o torcedor sai satisfeito ao ver o seu time voltar a vencer em casa. Era uma dificuldade jogos no estádio Antônio Ascioli. Então hoje o torcedor atleticano vai passar uma segunda com o jogo da seleção brasileira tranquilo, com a vitória e, é lógico, um belíssimo trabalho.

0: 20 vezes, né? Finalizar ele finalizou, criar ele criou, só não colocou, só não conseguiu colocar para dentro das redes.
1: Então tá bom, até amanhã, Ivana Mamede, aqui na programação da Bandeirantes Goiânia. Trabalhos finalizados, meu agradecimento ao pessoal da retaguarda da Bandeirantes. Abraço Joaquim Quirino, Flizo Rodrigues, o Pisquila, o João Vitor Barros da produção. Aproveito para abraçar também o Thiago Oliveira na central de vídeos, o Edinaldo Maurício na mesa de áudio e o nosso Renato Mafra que assume os trabalhos de aqui em diante. Amanhã eu volto a qualquer momento na programação da Bandeirantes, no Esporte em Debate e também para o Esquenta para Brasil e Japão pela Copa do Mundo de Seleções da FIFA. 10 horas 22 minutos. Pela paciência, pela audiência e pela sua companhia, o meu muito obrigado. Aqui deu. Tchau.
2: Aqui deu. 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

0: conspiram, né? E aí entra a maldita engenharia social, né, doutor Richard? Que a engenharia social é aquela que é a arte de manipular a realidade e colocar a pessoa num quadrado que ela não está, manipula a emoção. Então, pelo medo, pela autoridade, pela urgência, pela confiança, induz a vítima a um comportamento que é a porta de entrada para aquele golpe. Então, se a pessoa tiver um pouco mais dessa cultura da segurança digital, dessa educação, a chance de cair é muito menor. Então, essa parte da prevenção também é muito importante. Precisa ter uma política pública no sentido de conscientizar mais as pessoas.
1: Doutor Richard, queremos ouvi-lo sobre repressão, prevenção nos crimes cibernéticos. Quais são aí as suas considerações a respeito desse tema?
2: Pedro, eu vou divergir um pouquinho só, porque a gente tem uma sensação de que a impunidade é só brasileira, né? E isso não acontece. Assim, em outros países do mundo, a maioria, os Estados Unidos, por exemplo, 85% dos casos terminam em acordo. Por quê? Porque o processo também é muito caro, demoroso, custoso. Isso acontece na Dinamarca, na Europa, em quase todos os países, na Inglaterra, enfim. O que que acontece? As penas brasileiras não são baixas. Elas só não são cumpridas, mas elas não são baixas. Então, por exemplo, estelionato no mundo digital, hoje, se eu der se eu der um golpe no mundo físico, o golpe do bilhete premiado num velhinho na rua, vai tomar um ano, é de 1 a 5. Se eu pegar esse mesmo caso e for feito pelo WhatsApp, aquele grupo, o clássico do, olha, eu sou seu filho, mudei o número, deposito um Pix aqui, a pena passa para 5 anos e 4 meses, pena mínima. Então, assim, as penas são bem altas. O legislador tem se ocupado, esse é o grande problema, o legislador só se ocupa de aumentar a pena. E ele faz, às vezes, algumas incoerências legislativas, porque a nossa legislação é uma colcha de retalhos, é como se fosse um grande encanamento cheio de emenda desde 1940. O Código Civil, que entrou em 2002, já tem um novo Código Civil sendo discutido para entrar em vigor, e nós ainda estamos no Código de Processo de 1940, que é uma colcha de retalhos. O que que acontece? A segurança pública, ela é feita um pequeno pedaço de repressão e um grande pedaço de prevenção. Por isso que nós temos mais policiais militares na rua e menos pessoas investigando, senão essa pirâmide seria diferente. Só que nós não temos ninguém que faça prevenção, porque a lei não previu isso. Nós não temos a possibilidade de prender em flagrante um criminoso cibernético, mas nós também não temos, a legislação não dá força para eu derrubar imediatamente um perfil que está praticando um crime na internet, que é o que seria equivalente a uma prisão em flagrante, que você não precisa do juiz, o delegado de polícia decide quem ele prende e depois ele judicializa. Então, todas as alterações legislativas que nós tivemos desde a Constituição de 88 só se ocupam das questões de aumento de pena ou, eventualmente, de alguma medida que necessariamente ela ocorre depois.

0: crime foi praticado. E a gente tem imensa dificuldade de trabalhar na internet, porque a internet ou você atua em bloco ou não adianta. Então, quando você tem 20 haters praticando crimes no Instagram, ou eu pelo menos não tenho, eu imagino que o doutor também não tenha, doutor Paulo, a gente não tem como prender os 20 ao mesmo tempo. Hoje, e a gente também não tem uma solução preventiva. E a gente vai buscando soluções, eu brinco que soluções jabuticabanas, né, brasileiras, para a gente tentar com essa legislação que tem aí, que é o que aconteceu, por exemplo, no caso do Voipés. No caso do Voipés, no dia em que caiu o avião, mais de 100 perfis falsos subiram nas redes sociais. E aí eu pergunto, nós teremos condição de imediatamente ou processar 100 pessoas ao mesmo tempo numa mesma vara? Isso destrói qualquer vara judicial. Então a gente precisa criar esses mecanismos que a gente chama de disrupção, e o legislador tem que dar à Polícia Civil, à Polícia Militar, ao Ministério Público, mecanismos que permitam agir de forma imediata, como a prisão em flagrante, para impedir que o crime ocorra. Um exemplo bom que está no caminho, talvez seja a primeira vez que isso ocorreu, é a Lei 15.211, que ainda não entrou em vigor, que o pessoal chama de ECA digital. No artigo 29, trouxe pela primeira vez a possibilidade de retirada de conteúdo no ar imediatamente, sem uma ordem judicial.
1: Doutor Richard Encina está conosco nesta edição do nosso bate-papo aqui sobre crimes cibernéticos, junto com o doutor Paulo, delegado de Polícia Civil de São Paulo. Vou inverter a ordem das perguntas aqui para o doutor Richard também responder primeiro, depois o doutor Paulo nas questões que estamos tratando. Existe hoje um local que é mais inseguro do que outro no mundo virtual, doutor Richard? Pergunto pelo seguinte: nós sabemos que circular por determinadas vias à noite com objetos de valor, a chance de você ser alvo de um criminoso é maior do que em outras regiões da cidade. No mundo virtual, fazendo um paralelo, existe também rede social que é mais perigosa do que outra?
0: Sem dúvida nenhuma, existem níveis de controle de ingresso diferentes. Assim, a gente conhece YouTube, Instagram, TikTok, mesmo Discord, que são os mais populares, mas existe, sei lá, 50, 100, 200 redes sociais diferentes, com propósitos diferentes, sem contar com a Dark Web, que daí seria efetivamente uma zona marginal, onde que em tese a lei não se aplica, em tese, né? Então seria uma zona franca da prática de criminosa, hoje, se eu pudesse definir ali a Dark Web. Então, obviamente que existem níveis de segurança, mas todas elas passam pelo bom senso do usuário. Eu e o Dr. Paulo, por exemplo, temos um nível de conhecimento. Meu pai tem 94 anos e ele tem TikTok, ele tem WhatsApp, ele tem Facebook, ele tem Instagram. O nível dele de segurança ou de conhecimento é equivalente dele andar na rua. Ele realmente é uma presa muito fácil. Mas não é só isso. Eu vou dar um exemplo. Ontem, uma pessoa conhecida muito, e assim, uma pessoa esclarecida, jovem, nem tão jovem, né? Nós já não somos tão jovens assim, mas jovens como nós, assim, ele caiu em dois golpes sequenciais. Ele caiu no golpe do golpe.
1: Como é que é isso?
0: E veja, o que que acontece? Eu brinco que toda vez que você cai num golpe, eu imagino que você vai parar numa lista. Do mesmo jeito que nós temos aquele álbum dos criminosos, né? Nós temos um álbum dos criminosos. Eles têm um álbum das vítimas mais fáceis. Então, assim, toda vez que alguém cai, eu acho que ele ganha uma 5 estrelas. Ó, esse aqui é fácil de enganar. Mantém ele na lista dos enganáveis. Eu imagino que eles têm esse tagueamento ali, ó, esse atende, esse não atende, esse cai, esse não cai, esse tem pix, esse não tem pix. Eu imagino que os criminosos fazem um ranqueamento ali das pessoas mais fáceis de serem enganadas.
1: E nesse caso aí ele caiu num golpe e por ter
0: O contragolpe, o que seria um contragolpe, foi um novo golpe ainda mais, mais agressivo ali em termos de valores, né? Mas aí depois, e é engraçado que o doutor Paulo deve entender isso, as vítimas entram em transe, e depois que ela já está inserida no golpe, ela precisa acreditar que aquilo não é um golpe. Existe. Eu vou dar um exemplo.
2: Muito.
1: Ou, pois não, quer dar um exemplo primeiro, doutor Paulo.
0: Eu queria só dar um exemplo concreto e o doutor Paulo completa. Eu estava no gabinete do Ministério Público, um funcionário desesperado estava, naquele momento, sofrendo um golpe. E na cabeça dele, a mãe dele estava sofrendo criminosos que postaram uma foto que nitidamente não era no Brasil, com arma, como se fosse um vídeo, como se eles estivessem dirigindo um carro cheio de armas e que estava indo para a casa da mãe daquele funcionário. Funcionário trabalhava, inclusive, numa unidade especializada, de alguma forma, em tecnologia. E aí, ele desesperado, imaginando que pessoas de uma facção criminosa estavam indo sequestrar a mãe dele. Eu falava, ele não acreditava. Ele queria acreditar que ele estava já inserido naquele contexto. Eu tomei o celular da mão dele e desliguei. Aí parece que daí ele saiu do transe. Obviamente que ele já tinha depositado valores substanciais na conta dos criminosos. E aí que ele se ligou que ele tinha caído no golpe.
1: Doutor Paulo, suas experiências aí com essas vítimas.
3: Essa questão que o doutor Richard disse do transe, a gente vê muito lá na The Cyber. E eu quero falar um caso verdadeiramente muito triste, né? De uma profissional liberal, muito bem sucedida. Tinha acabado de terminar um relacionamento e conheceu uma pessoa, um perfil na rede social, começou a conversar, a pessoa começou a ganhar confiança dela, se relacionaram virtualmente durante um ano. E ao longo desse período, essa pessoa se dizia um ex-militar, servidor do exército americano, participou de várias guerras e que estava querendo voltar para o Brasil, né, para vê-la, inclusive, e começou a pedir dinheiro. E ela foi. Bom, para resumir a história, ela gastou todas as economias dela, cerca de 2 milhões de reais. Nossa. Ela depositou em várias contas e ela foi na delegacia, porque ela não tinha mais o contato, né? A pessoa cortou esse contato na tentativa de rastrear e recuperar o dinheiro. Mas ela não se convenceu, foi difícil convencer, de que aquele perfil era um perfil fake, que não existia o ex-militar, que não tinha nenhum relacionamento. Então esse transe que as pessoas sentem é muito comum e não pertence a nenhum tipo de classe social ou faixa de renda. Basta ser humano para você não conseguir dominar as emoções. E os criminosos detêm essa estratégia da engenharia social. Elas conseguem manipular a emoção das pessoas. E onde vai a tragédia desse caso? Depois de um tempo, ela conseguiu se convencer que realmente foi vítima de um estelionato amoroso, né? O golpe do amor. E ela acabou tirando a própria vida. Então você vê até que ponto esse tipo de golpe mexe e gera uma tragédia familiar, né? Com relação às plataformas, a gente tem que ficar atento a todas as plataformas que permitem uma interação. Por exemplo, jogo de videogame, um PlayStation da vida. Existem jogos que permitem a interlocução, a conversa. E tem muitas pessoas ali que usam dessa possibilidade para aliciar, seja sexualmente, seja patrimonialmente. Então é algo que a gente tem que ficar numa eterna vigilância. Qualquer jogo que permite uma interação além da jogabilidade, né, que a gente fala, de uma conversa, de mensagem de texto, mensagem de voz, é uma possibilidade de um golpe, é uma possibilidade de um crime. Então, todo mundo aqui que pai, que tem família, que tem filhos, tem que ficar sempre atento. Deep Web, Dark Web é terra de ninguém, né? A gente tem lá no Cyber o SIC, que monitora, que tenta fazer o monitoramento, às vezes se passando por esse tipo de perfil, né? A gente tem identificado algumas pessoas nesse que tem esse perfil, temos feito algumas operações rotineiras para tentar diminuir a presença desses criminosos na sociedade.
1: Doutor Richard Encinas, em relação ao trabalho do Ministério Público nesses casos, como é que funciona, como é que um caso chega até o CyberGaeco?
0: Nós, como eu disse para você, Pedro, nós somos uma unidade pequena, assim como o DC Cyber, apesar do DC Cyber ser muito maior, ter 4 delegacias, mas ele não consegue fazer frente a todos os crimes cibernéticos, porque hoje é a maioria. O que nós verificamos? E a gente tem tido sucesso nisso. Nós temos casos em que, quando envolve segurança institucional, segurança do Estado, nós nos envolvemos diretamente na investigação. E quando são casos, por exemplo, de stalker, furto, esses casos ordinários, mais comuns de golpe, nós apoiamos os promotores naturais. Então, quando chega ao final da investigação que não conseguiu chegar ali de forma ordinária ao executor ou partícipe do crime, o promotor natural entra em contato com a gente, né? O promotor do caso entra em contato com a gente, nós, entre aspas, desatamos o nó, fazemos lá uma investigação cibernética ou uma investigação com ordem ou não judicial, com quebras judiciais, chegamos aos autores e o promotor natural segue, então, com as questões jurídicas, a gente desata o nó e segue. Quando tem casos em que há necessidade de estancar o crime imediatamente, nós também somos acionados. Então, eu vou dar um exemplo. Um tempo atrás, já há uns 2-3 anos, clonaram o site do Tribunal de Justiça, né? Fizeram um dublê do site do Tribunal de Justiça. Isso passou a ser um fato de relevância institucional. E aí nós fomos acionados para derrubar esse perfil. Nós temos segmentos específicos de prevenção, então assim, a gente sempre está tentando criar mecanismos de prevenção para evitar que o crime ocorra. Então você imagina o dilema, né? Tem uma página de leilão falso, deixamos essa página funcionando ou derrubamos essa página para que novas vítimas não sejam feitas, né? Então a gente adota o modelo americano, que é o mesmo modelo do mundo físico, né? De debelar o crime para que novas vítimas não sejam caiam ali naquele golpe. E nós temos também, em casos de grande repercussão como esse do Pix, que nós temos ali uma expertise específica, um segmento específico de investigações envolvendo criptoativo, nós também acabamos nos envolvendo nessas investigações junto com a Polícia Civil, muitas vezes com a Polícia Federal, ou às vezes até em organismos internacionais, como aconteceu, por exemplo, no Maio Vermelho, quando nós tínhamos aí uma promessa de vários ataques sequenciais em escola, e aí o CyberGaeco foi o órgão do Ministério Público que se envolveu juntamente com o DC Cyber e outras unidades da Polícia Civil, da Polícia Federal e da Polícia Militar, para prevenir que esses ataques não ocorressem. Então, basicamente, nós temos frentes de prevenção, nós temos frentes de repressão e nós temos, por exemplo, modelos de atuação inéditos. Então, nós temos um segmento de captura de procurados usando métodos telemáticos. Então, a gente usa métodos cibernéticos para captura de pessoas foragidas de crimes graves, por exemplo, e a gente tem tido um índice de sucesso muito grande.
1: Dr. Paulo Eduardo Pereira Barbosa, delegado da Divisão de Crimes Cibernéticos do DEIC, da Polícia Civil de São Paulo. Existe hoje um golpe que é mais frequente do que os outros? O senhor colocaria aí algum deles no topo do ranking hoje, daqueles que são mais praticados, até para servir como alerta aqui para o nosso ouvinte?
3: Olha, o golpe da falsa central telefônica nunca saiu de moda e ele está cada vez mais aperfeiçoado. Eles estudam os hábitos da vítima, hábitos de consumo, e fazem golpes sob medida, né? A gente brinca que é golpes de alfaiate. Então, aquela informação que a própria vítima, a própria pessoa descarta ou manipula de forma equivocada, é alimento para a formalização desse golpe. Era uma época em que fingia que era do banco, né? Pedia para o golpe do cartão, seu cartão, vou mandar um motoboy, só traz seu cartão. Isso é uma coisa que ficou um pouco para trás, mas agora é a questão da, olha, houve uma pessoa liga, houve uma, detectamos uma invasão na sua conta, nós somos da equipe de segurança, então a pessoa tem toda a informação, sua conta é tal, agência é tal, seu CPF, pede para confirmar os dados, a gente precisa que o senhor faça uma atualização do seu celular, do seu aplicativo. E a pessoa vai se envolvendo, né? Cai naquela engenharia social, manda um phishing, manda um link, e aí ele pega todos os dados e faz a limpa na conta bancária. Então esse eu vejo como aquele crime que nunca saiu de moda. E também os crimes, os estelionatários que têm perfis em redes sociais, oferece curso de investimento, em que promete rendimentos de 15, 20% ao mês. A pessoa primeiro, como é que é esse golpe? Quero bem detalhar. Tem um curso, tem um perfil falso, né? Um investidor muito conhecido, ou um banco muito conhecido, em que pela manipulação da inteligência artificial, faz você acreditar que ali é uma oportunidade. E te joga para um grupo do WhatsApp. Olha, vamos começar agora a conversar de forma mais detalhada. Aquele grupo tem 20 pessoas, só que são 19 atores e você como vítima. Então eles começam a trocar informação. Olha, eu investi mês passado R$1.000, consegui resgatar R$1.500. E manda comprovante falso. E comemora. Então é aquela indução, né? A pessoa fica induzida aquele viés de comportamento de também investir. E vai um mês, dois meses, três meses, vê lá, eles criam uma plataforma absolutamente fake, né? Seu dinheiro rendendo, de 1.000 passou para 1.500, para 1.600, 1.700, hora que você vai resgatar, some o grupo, some tudo. Então, esse é um golpe que a gente também vê com bastante preocupação pela capilaridade, né? E atinge de todas as faixas. O que as pessoas precisam entender, aí voltando na educação, não existe almoço grátis, não existe nenhum investimento hoje que dê 15, 20%, já vi até 30% ao mês. Então, a gente não quer, não se trata aqui de culpar a vítima ou responsabilizar a vítima, mas temos que ter aqui um senso crítico treinado. Você tem que ter um bom senso. Acho que o bom senso protege a gente de muita coisa. Você tem que desconfiar. Qualquer oferta, qualquer conversa nesse sentido, para, respira, pensa, conversa com o familiar, conversa com o seu gerente de banco, conversa com uma pessoa da sua confiança, que às vezes, numa conversa, a pessoa entende que está vivendo ali uma ilusão, né? E aí deixa de ser vítima e deixa de contribuir para o aumento da estatística.
1: Doutor Richard, uma pergunta que é muito recorrente aqui dos nossos ouvintes que caíram em golpe é o seguinte: eu tenho o telefone que o bandido me ligou. Como é que a polícia, como é que o Ministério Público não chegam até ele? O que que a gente pode responder para essas pessoas? Eles usam o nome de laranja, é difícil mesmo chegar imediatamente até o criminoso que deu o golpe?
0: É que o problema é que qualquer investigação, ela demanda uma burocracia determinada pela legislação. Isso demanda uma série de atos burocráticos. A necessidade de pedidos judiciais de quebra, de distribuições de medidas, e tudo isso demora. Não é igual no filme que a gente vê em série americana, né? Que a pessoa abre um computador ali e em 3 segundos sai todos os dados, georreferenciamento do cara que acabou de praticar o crime. Isso não ocorre no mundo verdadeiro, nem nos Estados Unidos. Vocês já devem ter visto em filme, eu gosto bastante de séries do Netflix, o cara fala assim: pega uma ordem judicial, em 3 minutos depois a ordem judicial está na mão dele. Doutor Paulo sabe disso, assim. Vamos pensar na melhor das hipóteses. Assim, um dia, 2 dias. Veja, para o mundo digital, 2 dias, esse dinheiro já transitou em 5, 6, 8, 10, 15 contas diferentes. Por quê? O criminoso, o pico, tudo aquilo. Assim, o santo grau da internet é assim: a velocidade e a comodidade são antagônicas. Então, assim, quanto mais veloz, menos seguro. Então, assim, o Pix é excepcional. Nem precisamos dizer o quanto ele melhorou a nossa vida. Só que é o seguinte, em uma hora, o dinheiro que foi para a conta de A, ele já foi para a conta de Z em menos de uma hora. E em tese, eu teria que fazer, a legislação vai pedir que eu faça uma quebra para cada vez que eu descubro uma nova conta. Isso vai atrasar, exatamente, isso vai atrasar sobremaneira uma investigação. Por isso que muitas vezes não é viável uma investigação dos golpes, porque são muitos golpes ao mesmo tempo e tem um delegado de polícia para 50 golpes.
3: Doutor Richard, você tocou num ponto que para mim é muito importante e sensível, né? Com relação aos pedidos de quebra. Qual que é a sua visão, a sua opinião? E eu sei que o senhor também sofre da mesma dor. É, da possibilidade do pedido de quebra sequencial. Então, só pro ouvinte entender.
1: Sim.
3: A gente identificar a conta que foi é a parte mais fácil. Que a pessoa fala, olha, eu fiz o Pix para essa conta aqui. Essa conta aqui, que ele mostra, na maioria das vezes, eu digo quase 100%, é conta de laranjas. Então, eu tenho que pedir a quebra dessa conta. Até eu chegar na quebra efetiva, o banco me dá a resposta, no panorama mais rápido, 10, 15, 20 dias. Aí eu vou descobrir que essa conta passou para outra conta. Então é mais uma burocracia. O que a gente pede, e até tem jurisprudência em alguns outros estados, da quebra sequencial. O que é quebra sequencial? A partir do momento que o judiciário deferir uma medida para quebrar o sigilo bancário daquela conta relativa àquela transação específica, já sirva como se fosse um mandado quase itinerante para que quebre automaticamente as outras contas. Porque isso vai facilitar sobremaneira a investigação e a identificação dessa organização criminosa, desse grupo criminoso. Então, essa burocracia, ela, claro, não é algo que foi criado por nós temos que observar uma certa formalidade, mas essa questão da gente poder mitigar e de poder ter decisões judiciais que facilitem a investigação, eu acho que é interesse de toda a sociedade.
1: Doutor Richard?
0: Concordo, doutor Paulo. Veja, o que acontece? Por isso que no começo eu já falei, o nosso grande problema hoje é que o legislador não se ocupa de dar aos órgãos administrativos mecanismos de investigação. Uma alteração legislativa nesse sentido nos facilitaria muito. Agora, obviamente que hoje nós temos o 27 unidades federativas com 27 poderes judiciários diferentes, com quatro instâncias, né? Nenhum país do mundo. Eu posso dizer que tem outros países do mundo que eles têm esses mesmos problemas. Na Alemanha, por exemplo, eles fazem um juízo de custo daquela investigação. Se o custo da investigação for maior do que o golpe, eles ressarcem e acabou. E encerram a investigação porque ela é uma investigação inviável. O custo daquela investigação é inviável. E aqui no Brasil, por exemplo, a vítima também não quer que seja investigado, tá? Para ser bem sincero, ela só quer o dinheiro de volta. É. Tanto que se ela tiver o dinheiro de volta, ela não faz nem boletim de ocorrência. Ela só faz o boletim de ocorrência para poder receber o dinheiro de volta. Porque quando ela precisa ser ouvida, pronto, a gente tem quase que pedir pelo amor de Deus para ela aparecer para ser ouvida. Ou para depois aparecer em juízo, né? E esse trâmite burocrático acontece em qualquer país. Eu não conheço outro país que tenha quatro instâncias, tá? Porque aqui você tem o delegado tem que acertar, o promotor tem que acertar, o juiz tem que acertar, os três desembargadores do tribunal tem que acertar, mais o procurador de justiça, aí você tem mais um procurador federal que precisa acertar, mais cinco ministros do STJ tem que acertar, e depois mais cinco ministros do STF para finalmente, eventualmente, transitar em julgado e decidir se aquela... Não adianta, doutor Paulo, o senhor e eu entendermos que essa quebra sequencial, eu concordo, eu acho que eu peço e eu consigo às vezes essas ordens sequenciais. Mas assim, dentro desse universo de tantas pessoas com entendimentos jurídicos que vão se debruçar sobre o tema, eu não sei se daqui 10 anos isso aí vai ser anulado. Eu acho que provavelmente vai ser anulado, né? Como acontece quase que corriqueiramente. Hoje, veja, faz 15 anos, 15 pelo menos, ou mais até, mas assim, que eu tô no GAECO, faz 15 anos, que a gente discute se o relatório do COAF pode ser usado sem ordem judicial ou se precisa de ordem judicial. A cada ano muda o entendimento. Hoje o STF entende que sim, o STJ entende que não. Aí suspende todas as investigações. Isso não gera agilidade necessária para o mundo cibernético. Daí o porquê eu acho que precisamos de alterações legislativas, não só para permitir que delegados policiais e promotores de justiça possam impedir a prática do crime sem uma ordem judicial, e também permitir que nós tenhamos mecanismos mais ágeis de informação. Porque é comum a gente, eu, doutor Paulo, a polícia e o Ministério Público, ficar sobre o crivo de grandes corporações de tecnologia que ora acham que devem responder, ora não acham que não tem que responder. E eu vou dizer, doutor Paulo, já aconteceu comigo, vou dar um exemplo para vocês que acontece. Quebra telemática de ERV. Imagina um crime que aconteceu numa determinada cidade. E aí, para você começar uma investigação, você pede a quebra de sigilo daquela torre. Não é incomum, e já aconteceu isso comigo, as operadoras de telefonia, antes eram as operadoras de telefonia, hoje são as Big Techs, que ela entra num processo dizendo que nós estamos violando a privacidade de outras pessoas numa investigação, muitas vezes, de crimes graves. Mas por quê? Porque isso vai gerar para eles um custo. Porque isso vai gerar custo para eles, para gerar aquela informação. Então, muitas vezes, a gente tem resistência até dos destinatários das nossas ordens judiciais, dizendo que aquilo, se a gente começar a fazer quebra sequencial, vai aparecer um banco nos processos ou vai judicializar uma ação direta no Supremo, dizer que essa medida é inconstitucional.
1: É muito grave. O doutor Paulo, esses bandidos, eles estão todos no Brasil ou eles conseguem praticar esses crimes fora do país? A polícia civil tem esse tipo de identificação?
3: Eles atuam aí de forma híbrida, né? Ficam no território nacional, mas muitos deles se valem de países cuja regulação, cujo acesso à informação é absolutamente zero, né? Se utilizam também de estratagemas como o uso de VPNs, que não permite que a gente identifique o IP, né? A gente precisa de ferramentas muito específicas para isso. Então a gente tem casos que tem uma atuação tanto no Brasil quanto no exterior. Um dos casos que é recente, que está em investigação na The Cyber, é de um influencer. Ele tem suas atividades aqui no Brasil e ele, a cada 15, 20 dias, vai para Dubai. E de lá faz as operações, de lá faz todas a. Amplia, né, a capilaridade do golpe. Então, o mundo cibernético, o crime cibernético não tem fronteira.
1: E aí há a cooperação com agências internacionais, a polícia troca.
3: Sim, em alguns países sim. Tem o Emilat, né? Tem o próprio. Quando é território americano, o FBI colabora bastante com a gente, mas tem um caso só que eles são mais reticentes. Tudo que envolve liberdade de expressão, qualquer ataque à honra de alguém que seja cometida pela plataforma e que as pessoas estejam domiciliadas no exterior, o Facebook, ele é mais restritivo a isso. Né? Ele entende que liberdade de informação, de pensamento, ele não nos fornece. Agora, com relação a crimes patrimoniais, eles têm colaborado sim.
1: Doutor Richard, sobre essa questão de ser um crime sem fronteiras, né? Qual que é a dificuldade do trabalho aí do Ministério Público nessa identificação e como que tem sido a resposta desses provedores de internet, dessas empresas aí de Big Data a respeito dos pedidos que são formulados extrajudiciais pelo Ministério Público?
0: Vamos lá, Pedro. Primeiro eu queria falar que assim, o fato de não ter fronteiras, isso já é um grande desafio até pelo não ter fronteiras internas. Para a gente conseguir estabelecer a competência interna já é difícil. Eu acho que eu não tenho nenhum caso, se eu tenho pouquíssimos casos em que não teve em algum momento deslocamento de competência ou pedido para deslocamento de competência. Eu já tive casos em que eu pedi um mandado de busca, o juiz em primeiro grau falou assim: olha, eu vou indeferir porque eu não sou competente. E pela legislação, se ele acha que ele não é competente, ele tem que mandar para a vara competente. Ele falou assim: eu não sou competente. E eu falei: então tudo bem, então você manda para quem você acha que é competente. Ele falou assim: eu não sei quem é competente, só sei que não sou eu. E obviamente que nós manejamos recurso. Um ano depois, o recurso foi acolhido e, pasmem, eu cumpri o mandado de busca e acabei prendendo aquele criminoso. Enfim, mas para vocês entenderem a dificuldade que nós temos. Sempre acontece algum pedido ou deslocamento de competência interna. E aí, em relação às big techs, digamos assim, é muito variado. Como a lei não é uniforme, tem uns que são mais colaborativos, outros que são menos colaborativos, a depender do crime. Quando a gente fala de pedofilia e abuso sexual infantil, todos são colaborativos. Nós temos hoje, o Brasil é signatário, o Brasil assinou a Convenção de Budapeste. A Convenção de Budapeste é uma convenção internacional que permite essa troca policial de informações. Mas nós temos outra dificuldade também no Brasil, que é o tipo de federação. Quem representa o Brasil, os interesses policiais do Brasil, fora do Brasil, é a Polícia Federal. E nem sempre nós, da Justiça Estadual, promotores estaduais ou até delegados estaduais, conseguem essa agilidade necessária junto a esses adidos policiais, porque é muito crime o tempo inteiro. Então nós também temos dificuldade em relação a isso, e até por conta dessa conformação federal brasileira. E aí, obviamente, que a ausência de fronteiras é um grande dificultador, ele não impede a investigação, mas ele adiciona camadas de dificuldade. O que eu costumo dizer é o seguinte: quando alguém vira prioridade de alguma autoridade, ele vai ser preso. Então, se um criminoso virar prioridade do Dr. Paulo, pode ter certeza que ele vai ser preso. E se ele virar prioridade do Cyber Gaeco, pode saber que ele vai ser preso também. O duro é que não dá para a gente trabalhar com todas essas prioridades frente a essa endemia de crimes cibernéticos que nós temos. Eu e o Dr. Paulo, a gente pode passar aqui o dia inteiro contando de casos exitosos, mas vão aparecer N casos que não foram investigados. Certo. Porque é como se fosse uma UTI, né? A gente decide quem vive e quem morre ali, infelizmente.
1: É verdade. Doutores, para a gente finalizar aqui, espantou aos ouvintes aqui a informação de que essas quadrilhas estão utilizando inteligência artificial agora, né? E alguns que têm pouco conhecimento com a internet, não são muito familiarizados, não conseguem compreender um vídeo que parece ser absolutamente real, mas que foi montado por comando. Tem o caso da Gisele Bündchen aí, que foi alvo até do noticiário nas últimas horas, por conta de uma ação da própria polícia, né, que prendeu os envolvidos. Tinha até um cabeça lá que dava aula pros comparsas de como montar esses vídeos com a inteligência artificial. E a modelo brasileira é vítima dessa história toda, porque teve a imagem utilizada para atrair a atenção do público em rede social, gente que gastou dinheiro comprando lá produtos da loja, que na verdade não era a loja verdadeira. Como é que é trabalhar num ambiente cada vez mais desafiador, com uma tecnologia que a cada minuto parece se renovar, Dr. Paulo?
3: A tecnologia melhorou a vida de todo mundo, mas também facilitou a vida do crime. Esse tipo de golpe que você diz é utilizando o deepfake, né? Hoje a sua voz está aqui no rádio, a minha imagem, a imagem do Dr. Richard, e qualquer pessoa que detenha o aplicativo inteligência artificial consegue fazer emulação, tanto de voz quanto de imagem. E isso é utilizado largamente para a prática desses golpes. É aquela coisa, o mundo do criminoso também se aproveitou das facilidades da tecnologia. E a polícia, a investigação, historicamente, está sempre um passo atrás. A gente corre, a gente se fortalece, a gente se esforça para estar sempre acompanhando essas inovações do crime. Mas infelizmente isso vem ocorrendo bastante. Até a gente recebe denúncias, e é bom até alertar os ouvintes.
1: Claro.
3: Recebem chamada de vídeo de pessoa se intitulando um promotor de justiça, um delegado de polícia, imagens até de profissionais que existem, e dizendo: olha, você está sendo investigado, nesse momento você tem a chance única de assinar um acordo de não persecução penal, a investigação vai ser travada agora, vai parar agora, mas você tem que pagar, através desse link que eu vou te passar, R$20 mil para acabar com essa investigação. Então, além de ter a tecnologia para fazer a voz e a face, esse criminoso também sabe que aquela pessoa, em tese, pode ter um problema, seja tributário, seja criminal, e se vale dessa situação para fazer para praticar esse golpe.
1: Doutor Richard, tem alguma recomendação final aí para quem está nos acompanhando, para não cair em golpe?
0: Tenho duas grandes dicas. Primeiro, se for bom, desconfie. Assim, nada que é muito, muito excepcional vai chegar para você. Corra atrás da informação. A gente brinca que use sempre o duplo fator. Então, nada de excepcional vai chegar para você de graça, sim. Então, sempre desconfie. Um contato de uma pessoa que você não conhece. Desconfie. Sempre. Desconfie. Então, assim, antigamente, se alguém tocasse a campainha e falasse assim: olha, eu sou amigo do seu filho, posso entrar? Se você não conhece, você não deixa entrar. Quando chegava aquela phishing pelo correio, você pegava e jogava fora. Você não saía devolvendo dinheiro, um cheque nominal. Então, assim, as pessoas precisam entender. Eu vou dar um exemplo. Eu, agora de manhã, eu recebi uma mensagem de um telefone que eu não conheço, escrito assim: finanças. Eu simplesmente ignorei, eu não pedi aquela informação. Então, assim, na dúvida, desconfie. Outra coisa, a rapidez. Não ajam de impulso. Desliga. Se a pessoa falar assim: se você desligar, você vai perder essa chance, perca essa chance, porque muito provavelmente essa chance era um golpe. Hoje em dia, a chance única normalmente é um golpe. Não existe mais margem para você ficar milionário de um dia para o outro, sem muito esforço. Então, a dica que eu dou: desconfie sempre. Na dúvida, desconfie. É melhor você perder um cupom de R$5, que for imperdível, do que você perder R$5.000 da sua conta porque você achou que estava ganhando R$5 no cupom.
1: Tá aí, uma discussão então boa, momentânea, e que traz ali para nós impactos na nossa vida do que os bandidos têm feito aí nesse mundo digital, com dois profissionais que têm trabalhado bastante de forma intensa para combater os crimes cibernéticos. Quero agradecer o Dr. Paulo Eduardo Pereira Barbosa, delegado da divisão do DEIC, que cuida desse assunto. Obrigado, viu, doutor, pela presença aqui.
3: Eu que agradeço a oportunidade de estar aqui conversando com um profissional, um doutor Richard como você, que é um grande parceiro da área de segurança, e prazer estar aqui.
1: Doutor Richard Encinas, promotor de justiça do Cyber Gaeco, obrigado mais uma vez pela atenção, até uma próxima oportunidade.
0: Obrigado, Pedro, até logo.
1: Chegamos ao fim, meus amigos, de mais um Linha Direta com a Justiça, e vem aí uma programação especial para saudar mais uma frequência da Bandeirantes. Para você que nos acompanha no litoral de São Paulo, em Santos, no Guarujá, 106.7 FM chegando. 106.7 FM chegando na nossa frequência no litoral, com um som limpo, para você continuar acompanhando a programação da sua Bandeirantes. Linha Direta com a Justiça volta na semana que vem. Um grande.
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1: Olá, está no ar o Antenados aqui pela Bandeirantes, pelo aplicativo Bandplay, também radiobandeirantes.com.br. Eu sou o Danilo Gobato e recebo hoje no programa Grace Gianoucas, que está de volta a São Paulo, no Teatro Itália, com o espetáculo Nasci Pra Ser Dercy. A peça que rendeu à atriz o prêmio APCA se tornou um sucesso de público e crítica desde a estreia em 2023. O espetáculo presta uma homenagem a Dercy Gonçalves, artista que rompeu padrões e inaugurou uma representação genuinamente brasileira em nossos palcos. O solo mostra a importância da atriz para o teatro brasileiro e para a liberdade feminina, bem como sua inesquecível singularidade. Grace Gianoucas relembra ainda os momentos marcantes da carreira e personagens de sucesso. É, despontou nos palcos em espetáculos de comédia, especialmente com o Terça Insana, a partir dos anos 2000. Na televisão, fez a estreia no humorístico TV Mix da Gazeta em 1987. Atuou ainda na minissérie Chapadão do Bugre aqui na Band e no infantil Castelo Rá-Tim-Bum na Cultura na década de 1990. E em novelas, o papel de maior destaque veio em Haja Coração, com a milionária Teodora Dalla. Lembrando que você pode interagir conosco pelas redes sociais em arroba Danilo Gobato.
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4: Muito bem, conforme anunciamos, estamos recebendo hoje nos estúdios da Bandeirantes em São Paulo, ao vivo, a atriz, diretora, produtora. Ela não para, Grace Gianoucas. Tudo bem, Grace?
5: Tudo bem, seja Danilo. Mais
4: uma
5: vez, muito bem-vindo.
4: Sempre uma delícia,
5: uma
4: viu?
5: Uma delícia. Obrigada por me receber. Estou muito feliz de estar aqui. Eu gosto muito da Band, já trabalhei aqui, né?
4: Tem novela aqui, Chapadão do Bugre.
5: Fiz, fora do ar. Direção do Avancini, bravo.
4: Um elenco bom, né? Tinha tanta gente talentosa muita ali que a gente estava relembrando.
5: Agora eu vou te dizer que eu não sei exatamente que ano foi. Eu acho que foi em 1988.
4: Chapadão foi 88.
5: Ai, que bom que tu tem aí anotado, porque a minha memória já não é a mesma coisa.
4: Olha, a Grace tá aqui pra dividir as novidades da carreira, né? Tá em cartaz aqui em São Paulo, voltando à capital paulista com um espetáculo premiadíssimo, que é Nasci Pra Ser Dercy. A gente vai também relembrar as histórias, né, da carreira, os momentos marcantes, os personagens de sucesso, tudo que a Grace fez e faz pelo teatro, pelo humor, né? Terça Insana, não dá pra falar de Grace sem falar de Terça Insana, tudo que você construiu, mas queria começar pelo espetáculo, porque assim que você chegou aqui eu falei, Grace, que bonito, né, ver a trajetória de uma peça, porque eu fui te assistir lá atrás, quando você estreou, era a primeira vez que você estava apresentando ali o Nasci Pra Ser Dercy pro público, te entrevistei já aqui no Antenados, lá atrás. Uhum. E você percorreu, né, fez várias cidades, turnê, recebeu prêmios importantíssimos, o Shell, a PCA, e que bom que o espetáculo continua, né, porque em tempos tão difíceis, né, Grace, ver o que você está fazendo com o Nasci Pra Ser Dercy é muito bonito.
5: Quando tu assistiu o espetáculo em 2023, né? A gente não imaginava, sinceramente, que o espetáculo ia acontecer dessa maneira, né? Tanto que a gente tinha um mês de temporada e depois se esticou mais um mês e não parava de ter gente, público lotado, e não tinha mais lugar. Aí depois a gente conseguimos uma temporada alternativa, né? Num outro teatro para abraçar esse público que queria ver, porque tu nunca sabe quando tu lança um espetáculo o que vai acontecer, se vai ser um sucesso, se o público vai gostar, se o boca a boca vai funcionar, se a imprensa vai ter interesse, se o público vai ter interesse. Então, assim, é uma corda bamba, um dia jazz, um dia samba, né? Mas assim, é maravilhoso fazer teatro e ter tido a sorte de ser escolhida, ser convidada para fazer essa personagem, né? E esse espetáculo pelo Kiko Rizer, que é autor e diretor, e poder vivenciar esses anos, que é um encantamento de plateia, né? O texto é maravilhoso, o espetáculo, ele é simples, mas ele é tão legal. Então, acho que isso justifica, a gente é tão honesto com o que a gente faz, isso justifica, assim, esse... o espetáculo não continuar essa trajetória é muito legal, sabe? E claro, vou te falar, não é fácil. A gente está entrando no terceiro ano de espetáculo, né? E sempre viajando o Brasil e tal. E essa é, a princípio, a última temporada, tá? Aqui em São Paulo. Por quê? Porque o tempo que a gente fica aqui não é suficiente. A gente acha, não, agora deu. Todo mundo que queria ver já viu. Não. Quando vem, quando volta, quero ver de novo. Então, assim, é muito legal a gente ter um espetáculo que o público pede para reassistir e tudo mais. E tem uma outra coisa que é maravilhosa: a possibilidade que a gente tem nesse espetáculo de desconstruir aquela imagem cheia de preconceito que as pessoas têm em relação a Dercy. E mostrar a mulher incrível que ela foi, claro, engraçadíssima, inteligente, mas assim, a humanidade da Dercy, né? Então, isso pra mim virou uma missão.
4: E você sabe que eu acho que, bom, pra quem não foi assistido, daqui a pouco a gente vai passar o serviço completo, tá em cartaz no Teatro Itália, aqui em São Paulo, sábado e domingo, a gente vai passar o endereço, o site pra comprar o ingresso, mas o espetáculo presta essa homenagem, né, a Dercy Gonçalves. Acho que o texto é muito feliz a unir esse apelo popular, sim, que ela tinha. Era uma mulher desbocada, sim, mas ela lutava muito, não é, contra a ditadura militar, por exemplo, né, a censura, era muito, acho que uma das bandeiras, né, que ela levantava, a política ela não levantava, mas não, uma das bandeiras que ela levantava era a liberdade, né? A liberdade feminina. Então é muito bacana ver isso sendo contado no palco também. Já virou minissérie, já virou outras coisas.
5: Exato.
4: Mas,
5: agora saiu mais uma biografia da Dercy. E esse é o primeiro espetáculo de teatro sobre Dercy Gonçalves.
4: Que coisa, né, Grace? Porque, né, uma história como a da Dercy, que começou ali no teatro de revista, o que ela fez pro teatro, muita gente não sabe, não é?
5: Exato.
4: O que ela fez para o teatro brasileiro, com humor também. E tem um trecho da peça que é justamente sobre a censura, não é?
5: Exato.
4: Da piada. Você conta aqui pro nosso ouvinte?
5: Sim, tem um.
4: Do palavrão?
5: Do palavrão, é. Porque assim, só pra botar no contexto, sim, a Dercy, a coisa do palavrão acabou virando um marketing pra Dercy. Ela é uma mulher muito inteligente, era com isso que ela botava comida na mesa, né? Você, naquela época, uma mulher que se comportava daquela maneira, era, ai, tem que ver, uma coisa, né, já era o marketing dela. E tem, em muitos momentos, ela fala do palavrão, ela fala, não falo palavrão pra ofender, eu falo pra divertir. Às vezes eu tô andando pela rua e um molequinho de rua chega pra mim e fala, Dercy, Dercy, fala um palavrão pra mim. Eu não vou falar palavrão nenhum. Seu bostinha! E ele se mija de rir. E esse riso é um carinho, é o maior agradecimento que o meu trabalho pode ter. Quando eu arranco uma gargalhada de alguém, eu sei que eu tornei a vida dessa pessoa um pouquinho melhor. Então, claro, e tem momentos assim, eu não sei, tem vários momentos em que ela analisa a questão do palavrão e tal. Eu não sei exatamente qual tu tá te referindo. Tem muitos. Tem quando ela
4: censura,
5: quando ela enfrenta um censor.
4: Isso.
5: O censor vai lá e fala. E aí ela tá se arrumando, isso é verdade, aconteceu. Ela estava se arrumando, né, pra fazer o espetáculo, e aí, claro, o público já tava entrando, e aí vieram dizer a ela que tinha um cara da censura federal, porque antigamente a censura tinha que ver texto, tinha que ver tudo pra tu poder entrar em cartaz com algum espetáculo. E aí disseram que tinha um cara da censura lá no meio da plateia, e aí ela saiu do camarim do jeito que ela tava, de bobs, de roupão, botou uns chinelo e foi lá. Mandou abrir a cortina e falou, qual o seu problema comigo? Aí ele falou, a senhora está falando muitos palavrões na peça. Ué, como é que o senhor sabe? O espetáculo nem começou?
6: Mas está aqui, no texto.
5: E eu lá sigo o texto? Porque ela era rainha do improviso, né? A senhora sai do texto? Não, meu senhor, eu nem entro. E aí, isso realmente aconteceu. Eu não vou continuar, porque, né, porque o diálogo dela com ele é uma maravilha. E claro, inclui alguns palavrões. A senhora tá falando. A senhora sai do Deus? Não, eu nem entro. Aí ela fala assim, não, só aqui?
6: Eu contei 5 PQP.
7: Que PQP? Isso não é palavrão? Que burro, não é palavrão?
6: Aí ela disse, não. Enfim. Então tem muitos momentos retratados...
4: Desse enfrentamento direto,
6: direto,
4: né?
6: Direto, direto. Inclusive tem vídeos da Dercy, onde ela se coloca muito... com muita autoridade, com muita coragem. Porque também, eu vou dizer uma coisa para vocês. Para uma mulher inteligente como ela, com uma personalidade extraordinária que ela tinha, uma capacidade de percepção do seu entorno. Nasce em 1907, num mundo que hoje é machista pra caramba, um patriarcado sufocante. Imagina, e isso que nós temos mais consciência hoje, imagina na época. Se a Dercy não tivesse coragem, nada, nada teria acontecido com ela. Né? E ela teve coragem e muita resistência, muita resiliência, porque o que ela passou, assim... Então, o que o espetáculo faz é trazer a humanidade da Dercy, pra gente entender como que essa pessoa, essa mulher, se construiu, como chegou a isso. E, claro, a história do palavrão era um recurso. Era um recurso para atrair público, que é o que a gente estava falando agora, antes de começar, né? Até quando a gente começou, espetáculos incríveis que tem, coisas maravilhosas, é um investimento, é uma dedicação.
4: O Antenados faz o primeiro intervalo comercial. Na volta tem mais bate-papo com Grace Genoucas, que está em cartaz em São Paulo, no Teatro Itália, com o espetáculo Nasci Pra Ser Dercy.
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2: O Antenados está de volta e hoje recebendo nos estúdios da Bandeirantes em São Paulo a atriz Grace Gianoukas. E acho que a DC também foi mal entendida, né, ao longo da vida, né, rotulada de todas as maneiras. Ela, aliás, na vida privada, era muito reservada, não é? Passou por muitas situações, então acho que o espetáculo ele é muito assertivo, né, nesses aspectos todos, no texto, na sua interpretação. É uma atriz, né, que está vivendo ali. O espetáculo, na verdade, é isso, né, Grace?
3: É a história de uma atriz.
2: Tá fazendo um teste.
3: Que vai fazer um teste pra viver Dercy Gonçalves no filme. E ela se revolta com o roteiro quando ela chega lá. Porque eles estão pintando a Dercy como a velha louca que só falava palavrão. E ela conheceu Dercy, porque a mãe dela, atriz, né? Porque a mãe era cabeleireira da Dercy. E teve a oportunidade de conhecer a Dercy por trás da persona Dercy Gonçalves. E ela começa a contar quem foi Dercy Gonçalves na intimidade, assim. Não... como ela pensava, as lutas que ela passou. E também, e acho assim, acima de tudo, as coisas que ela enfrentou para poder ser quem ela era. Ela apanhou muito, ela foi roubada, ela, sabe? Coisas que às vezes a gente olha para aquele produto pronto e não tem ideia da luta que é a gente ter a coragem de ser quem a gente é. Então isso é pra mim, assim, levar a história da Dercy nesses 3 anos, poder oferecer pro público essa troca e esse encantamento.

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1: Ô, Grace, você que é uma referência, né, no teatro, no humor, no improviso, a gente vai depois entrar nisso também na sua trajetória, mas qual era o seu contato com a Dercy? Você conhecia mais, conhecia menos a partir desse texto que você se aprofundou? Sempre foi fã, assistia, chegou a trabalhar junto, conheceu pessoalmente, como que era?
0: Olha, a Dercy, eu sempre falo isso, quando eu nasci, a Dercy já existia, a Dercy era um ícone, né? Era Dercy, Pelé, Silvio Santos, né? Hebe, já era um Papai Noel, né? Ícones eram, então assim, fui indo com a Dercy, me lembro quando era pequena, tocava na rádio, a perereca da vizinha, tá presa na gaiola, né? Eu era criança. Bom, aí, fui assistir Dercy em muitos programas, via muito a Dercy na Hebe, às vezes na... tá aquela figura, nossa, os filmes da Dercy, aqueles preto e branco, eu assistia, né, quando era criança, à tarde, né, aquela Dercy sempre assim, aquela coisa que ela fazia, né, mas assim, no cinema, uma coisa, e muito legal e tal, muito divertida, e aí assisti entrevistas da Dercy, à medida que fui ficando mais velha, e teve assim, não vou te dizer que eu era fã, nem que eu não era, que eu não gostava. Era uma criatura que pra mim já existia, já tinha o seu lugar e tal, um ícone, né? E uma figura agradável de conhecer, de assistir. Sempre uma artista, assim, sempre agradável, que me, sabe, gostoso de assistir. Aí, não sei exatamente que ano, mas eu fui convidada pelo Jornal da Tarde para nós éramos atrizes de várias gerações que foram convidadas para assistir Dercy e depois bater um papo com ela no camarim para uma matéria do Jornal da Tarde, que era do Grupo Estado e tal. Então fomos, olha só, Maria Alice Vergueiro, Mira Rá, Rosi Campos, Cristiane Tricerri, que foi quem teve a ideia desse encontro, eu e Denise Fraga. E aí, eu e Denise estávamos, né, nós mais garotinhas, assim. E aí fomos assistir Dercy, depois sentamos lá para conversar com a Dercy no camarim. E ela conversou com a gente, foi tão legal. E ela aconselhou, ela falou várias coisas, contou um pouco da vida dela. Uma pessoa muito agradável, assim, uma colega muito legal. E aí, uma coisa que eu não esqueço, isso era anos 80, tá? E a Dercy disse o seguinte: meninas, não fiquem mostrando o corpo de vocês à torta e à direita. Deixem pra mostrar os peitos da minha idade, porque aí é transgressor. Antes é só exploração sexual do corpo de vocês, vocês não vão ganhar nada com isso, né? Então, assim, a consciência, a inteligência e a sabedoria da Dercy, ela sabia muito bem onde ela estava pisando, né? Então tem histórias da Dercy que são incríveis. Então eu tive essa oportunidade, quando surgiu o convite, eu fiquei, mas olha, mas eu, será? Aí eu falei pro Kiko Rieser, o autor e o diretor, eu falei, Kiko, eu não imito ninguém. Ele falou, mas eu não quero que imite, eu quero construir, eu quero justamente contar essa história. E aí a gente começou a ensaiar. E eu comecei a estudar mais sobre Dercy Gonçalves, comecei a ficar encantada, comecei a rever entrevistas da Dercy, filmes e tal, com a cabeça que eu tenho hoje. Então, tem entrevistas dela no Roda Viva que são absolutamente reveladoras, porque eu precisava conhecer, para construir, a Dercy por trás do exterior, por trás dessa persona dela.
1: Então, comecei a pessoa e não a pessoa.
0: Exatamente. Então comecei a reparar quando uma coisa incomodava, ela mexia nos anéis, ela fazia uma coisa assim, né? E tal. Aí ela já queria levantar. Já. Então, assim. De repente, nas entrevistas, conforme que ela vai contando, tu vai acompanhando o ritmo do pensamento dela por trás das respostas. É muito interessante. E eu, que sou uma pessoa muito observadora, adoro estudar pessoas, né? Olhar, observar, aprendi muito com ela. E peguei, claro, fui estudando os trejeitos e tal. Lógico, assim, eu me refiro a ela na minha interpretação, porque eu não... É como eu falei, não sei imitar ninguém. Eu acho que eu já tenho uma personalidade muito forte.
1: Estamos conversando aqui ao vivo nos estúdios da Bandeirantes com a Grace Giannoukas, falando sobre esse espetáculo de sucesso, Nasci Pra Ser Dercy. Vou passar o seu

0: serviço que fiquei devendo até 26 de julho no Teatro Itália, aqui na capital paulista, sessões aos sábados e domingos, às 17 horas, às 5 da tarde, nesse mês de junho.
1: É, exatamente, junho, às 17 horas, o horário bom pra levar a mãe, pra levar o pai, pra levar o avó. A horário que dá, a pessoa vai lá, curte um pouquinho e ainda dá tempo de sair ali, tomar uma sopinha e voltar cedo pra
0: dormir
1: casa.
0: Cedo. É. E aí, em julho, uma mudança de horário. Aí, exato, sim, em julho, uma mudança de horário aos sábados, às 8 horas da noite, exato, no domingo mais cedo, às 19 horas, às 7 horas da noite. O Teatro Itália fica ali na Avenida Ipiranga, 344, na República. Ingressos em simpla.com.br. Tenho também um perfil no Instagram, o ouvinte pode seguir aqui, acompanhar no Instagram, é @ nasci pra ser Dercy.
1: Nasci pra ser Dercy underline.
0: Aí tem o link que redireciona já pra a venda ali dos ingressos. Daqui a pouquinho eu vou passar o da Grace também. Nós vamos para mais um intervalo, mas antes tem o quê? Tem dica cultural, tem o que fazer final de semana aqui na capital paulista. Fenômeno de público e crítica, Rita Lee, uma autobiografia musical, está de volta a São Paulo no Teatro Porto. Após uma turnê nacional que passou por 24 cidades e 19 estados, o espetáculo retoma a temporada na capital com Mel Lisboa no papel da artista, interpretação que rendeu à atriz prêmios como Shell e Fita de Melhor Atriz. Inspirado no livro autobiográfico lançado por Rita Lee em 2016, o musical percorre momentos marcantes da vida e da carreira da cantora, misturando humor, emoção e música. A montagem revisita desde a fase dos Mutantes até os grandes sucessos solo, passando por temas como censura, liberdade criativa, amor, ativismo e reinvenção, tudo com a irreverência que marcou a trajetória da roqueira. Rita Lee, uma autobiografia musical, fica em cartaz até 28 de junho, com sessões às sextas e sábados às 20 horas e aos domingos às 17. O Teatro Porto fica na Alameda Barão de Piracicaba, 740, em Campos Elísios. Tão aguardado Tina Turner, o musical segue em temporada em São Paulo, no 033 Rooftop, no Complexo JK Iguatemi. O espetáculo, que viajou o mundo e teve 12 indicações ao Tony Awards, incluindo de melhor musical, foi desenvolvido junto da própria artista. Na versão brasileira, quem interpreta a lendária Tina Turner é Ana Lu Pimenta, enquanto César Mello interpreta Ick Turner, parceiro criativo e amoroso de Tina nos primeiros anos. O musical é uma história real e inspiradora de uma mulher que ousou sonhar intensamente, quebrar barreiras e desafiar os limites de idade, gênero e raça para conquistar o mundo contra todas as probabilidades. Criado em Londres, o espetáculo, aclamado pela crítica, teve sua estreia mundial em abril de 2018 e posteriormente quebrou todos os recordes de bilheteria no West End de Londres. Desde seu lançamento, 10 produções foram feitas em todo o mundo, passando além da Broadway e com turnês pela América do Norte, Alemanha, Austrália, Espanha e Holanda, e uma nova turnê pelo Reino Unido e Irlanda. E agora, finalmente, em cartaz no Brasil. Sessões de quarta a domingo no 033 Rooftop. O endereço é Avenida Presidente Juscelino Kubitschek, 2041, no Itaim Bibi. Até 28 de junho, a Fundação Armando Álvares Penteado e o Museu de Arte Moderna de São Paulo apresentam a exposição FAAP na coleção do MAM, a formação do artista. Com curadoria de Cauê Alves e Marcos Moraes, a mostra acontece no Salão Cultural do MABFAAP, Museu de Arte Brasileira, e reúne cerca de 160 obras do acervo do MAM São Paulo, de mais de 80 artistas que passaram pela FAAP como estudantes ou professores, revelando percursos formativos que atravessam gerações e instituições. A exposição aborda o modo como o museu e a escola irradiam saberes, acolhem rupturas e acompanham os movimentos da arte brasileira. Mais do que compreender a formação como aprendizado técnico e teórico, a exposição propõe pensá-la como uma travessia permanente, que se reinventa por meio do diálogo com o mundo contemporâneo e do contato direto com a arte. Articulada em 3 núcleos, alunos, professores e artistas residentes, A exposição propõe um percurso que acompanha 6 décadas de existência do curso de artes visuais da FAAP, mas também com artistas que estudaram cinema, publicidade e comunicação visual na instituição. FAAP, na coleção do MAM São Paulo, a formação do artista tem visitação de terça a domingo, das 10 às 18, a última entrada às 17h30. O endereço, Rua Alagoas, 903, em Higienópolis.
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0: professor, o tempo não permitiu, né? Mas a sua trajetória, o seu início, tudo que você construiu, é muito interessante, não é? A sua carreira como um todo, porque você é de Rio Grande, você é gaúcha de Rio Grande, uma família numerosa, né? Acho que você é caçula de
1: seis irmãos.
0: É. E para quem hoje, daí voltando, né, o que você falou, que a gente vê ali o glamour, né, do teatro e não sabe, né, como que tudo é feito, né, demora a produção e tudo mais. Queria entrar aqui na sua casa, né, porque você tinha uma ligação, com os bichos, né, mas assim, de pinguim a caranguejeira.
2: Ah, exatamente, eu tô até com a camiseta aqui, Anta é elogio, porque eu sou apaixonada por antas, é o Instituto Incab, iniciativa de conservação da Anta Brasileira, que está há 30 anos fazendo um projeto incrível. E aí eles estão lançando um filme, chama Anta o Filme. Então, assim, eu sou ligada a tudo que é bicho, tudo que é preservação da natureza, porque, acima de tudo, eu aprendo muito com os animais. Eu aprendo muito com a natureza, com os processos. Eu acho é fascinante. Eu não sei viver longe da natureza. Então, na minha casa, lógico, assim, a minha família toda, assim, meu pai e minha mãe sempre foram da bicharada, sempre adoraram animais e tal. Então, tinha aquilo normal. Cachorro, galinha, pintinho, pato, tartaruga, né? Ai, o que aparecia de bicho, todo mundo, cada um gostava de um e todo mundo gostava de todos, e era uma loucura. E aí, a gente estava em Rio Grande, né, na cidade de Rio Grande, que tem o balneário do Cassino, que é onde as pessoas tinham casa para ir veranear. Hoje já virou uma coisa só, né? Mas aí, cada vez que a gente ia passar o verão ali na praia, né, as férias, ai, voltava com um bicho novo, é um cachorro, é um não sei o quê. E a minha mãe dizia, meu Deus, mais um bicho, não aguento mais. Mas assim, ela amava também. Então a gente teve. Meu irmão mais velho, Norton, ele é biólogo marinho. Então ele foi um dos fundadores da universidade, da faculdade de oceanologia. E, então, assim, cada um foi indo para uma área, né? E todo mundo sempre com os bichos. Então eu tive coruja, eu tive gavião também, que era um bicho. Bichos que apareciam quase quebrada, machucados, aí meus irmãos pegavam, cuidavam e soltavam na natureza. E meu irmão chegou a fazer um viveiro enorme, tamanho de, digamos assim, de uma garagem para 3 carros, alta assim. E ele mesmo foi lá, ele comprava bichinhos, comprava passarinhos que eram presos em gaiola, botava naquele viveiro que tinha árvores pelo meio para eles treinarem e soltava. Então, assim, lá em Rio Grande também, apareciam muitos animais sujos de óleo, pinguins e filhotinhos de leão marinho, lobo marinho. Ai, também muitos foram para minha casa cuidar, para a gente tentar salvar. Hoje, inclusive, Rio Grande tem o CRAM, o Centro de Recuperação de Animais Marinhos Vítimas de Acidentes Ecológicos. E é um trabalho muito legal, né? Que sempre ajuda. Então, eu tive essa bênção de poder conviver muito com os animais. E hoje eu moro num lugar, aqui em São Paulo, por incrível que pareça, que eu tenho os meus cachorros, tenho meus gatos, ali as minhas roupas sempre cheias de pelo, mas eu também tenho a possibilidade de ter muitos pássaros ali, então toda manhã eu dou comida, aí eu também tenho os saguis que passam na minha rua, eles estão com filhotinho, a coisa mais querida, eles vêm comer. Aí tem também os meus gambazinhos, os saruês, que eu cuido também, dou comida para eles toda noite. O que eu posso fazer é para emprestar a minha voz para a preservação e pro amor aos animais e à natureza, pra preservação, porque é a nossa vida, gente. Deus tá lá.
0: E você teve também, além disso, desse contato, né, isso desde a infância com os animais, e esse amor, esse cuidado, você teve também uma infância muito lúdica, muito criativa. Muito. A sua mãe desenhava, pintava?
2: Minha mãe desenhava, que tu não sabia se era uma fotografia, e quando tu ia ver, nossa, é um desenho, sabe? Ela era muito criativa, minhas irmãs, todo mundo pintava, todo mundo cantava, todo mundo um pouco das artes. Meu pai gostava muito de ler, meu pai falava, 5 idiomas, autodidata praticamente. Meu pai era agente marítimo, ele trabalhava para várias, para Petrobras, para Fronap, várias, e para o Lloyd brasileiro. Então ele era como um agente, uma agência que atendia a todos os navios e as companhias internacionais em terra, né? Então, para ele se comunicar com todo mundo de vários países, ele foi aprendendo. Então, eu falava grego, meu pai, né? Falava português, lógico. Grego, porque ele era de origem grega, né? Alemão, italiano, espanhol e inglês.
3: Uau!
2: É, então, era... E muitos livros na minha casa. Meu pai sempre incentivou muito a gente a ler... E isso foi muito importante, muito importante.
0: E você também gostava já, desde menina pequena, a teatrinho, figurino, interpretar?
2: Ai, eu infernizava as visitas. Não podia ir uma visita em casa que eu ia fazer um show. Então, tem uma história engraçada que num desses navios, assim, meu pai... É, os comandantes sempre davam algum presente pra família, né? Aquela troca de gentilezas. E aí o comandante deu pro meu pai uma fita cassete, né? Que era uma versão da trilha do filme Love Story em japonês. E aí tocava aquela fita, aí eu comecei a dublar aquela fita, aquela música. Oh, não, animal, não, não. Aí eu botava uns vestidos e fazia show pras visitas, ai, com o pop das visitas.
0: Mas até esse momento era hobby mesmo, diversão.
2: Eu era uma criança, devia ter uns 6 anos,
0: mas,
2: 7.
0: Mas nessa época você ia ao teatro, tinha teatro, você assistia alguma coisa?
2: Eu assistia a Sessão da Tarde, não tinha teatro em Rio Grande. Rio Grande foi uma cidade muito importante pro teatro. Ela tinha 4 teatros grandes, né, nos anos 40 e tal, porque ela era a rota das companhias itinerantes de teatro que iam para Buenos Aires, né? Porque Rio Grande é assim, é quase fronteira com praticamente. É, depois é Chuí, Santa Vitória do Palmar, Chuí. Então, era a rota. Então, ali tinha teatro, vinham as companhias para Procopio Ferreira e tudo. Eu não peguei isso, né? Quando eu nasci, os teatros já tinham virado cinema, né? Ok, vi muitas coisas legais. E lá a gente esperava, quando era criança, assim, um jornal de São Paulo, um jornal do Rio de Janeiro, chegava dia seguinte, né? E a gente tinha uma revista, que era a revista Pop, que eu adorava. Ela demorava um mês para chegar lá na minha cidade, né? Então, assim, a gente sempre foi muito ávido por troca, por conhecimento. E eu não frequentava teatro, porque não tinha teatro na minha cidade. Não se fazia. Eu fazia na escola. O que que era teatro exatamente, eu não sabia. Mas eu fazia na escola, nas bandeirantes. Aí nossa, eu fui muito metidinha. Sempre fui das artes, assim. Desenhava, gostava de poesia, gostava de ler. E aí eu fui presidente do Grêmio do meu colégio. Porque na época da ditadura, todas as escolas tinham que desfilar, né? E eu tinha horror de ter que desfilar de saia, porque a minha cidade, a mar aberto, muito vento, a saia vinha parar aqui, os meninos ficavam rindo da nossa cara porque aparecia calcinha, um inferno. Aí eu resolvi fazer um abaixo-assinado pra gente não desfilar, não pode, então vamos desfilar de calça. Eu sei que esses abaixo-assinados na escola me levaram a concorrer no Grêmio, e eu fiz um festival de artes na minha escola. Eu fui de sala em sala. Tu cria, tu desenha, tu pinta, tu toca. Vamos fazer um festival. E virou um festival que durou alguns anos para promover as capacidades criativas daquela escola.
0: Qualquer que fosse a manifestação artística ali.
2: Eu me lembro que eu queria fazer coisa de poesia, né? E aí eu já tinha visto em algum lugar aquela coisa da literatura do cordel que pendura.
0: Sim, sim. Com
2: coisa, aí eu repetia aquilo e tal. Então era tudo, eram varais com as coisas penduradas. Era o que eu tinha como fazer, e foi incrível. Assim.
0: Ô, Grace, mas eu queria te perguntar o seguinte. Por que que no vestibular você colocou antropologia e como segunda opção artes cênicas, né? Foi um pedido de papai, de mamãe, da família?
2: Não, foi um pedido da Grace.
0: Você?
2: Eu jamais tinha pensado em ser atriz, trabalhar com isso. Porque... não existia esse mercado. Eu era e sou apaixonada por antropologia. Eu queria ser antropóloga, queria trabalhar com comunidades indígenas, quilombolas. E, acima de tudo, eu queria defender os nossos guardiões da natureza, que são os povos indígenas. Eu, se tivesse passado para isso, eu estaria morta, porque eu ia me botar na frente de madeireiros, aquela paixão, assim. Sim. Então, acabei indo fazer vestibular em Porto Alegre para sociologia, para fazer antropologia. E tinha que botar uma segunda opção. Eu escolhi um curso ali. Eu falei, ai, deve botar teatro aí. Deve ser uma pessoa legal. E é isso que eu passei. E descobri esse universo e as possibilidades. Isso aí, eu já estava em Porto Alegre e tal. E aí, vou te contar uma coisa. Quando eu tive... Aí, depois... Aí eu passei pro segundo semestre e surgiu uma vaga, surgiu uma possibilidade de passar 6 meses, assim, na Inglaterra, cuidando de umas crianças brasileiras e tal, que a mãe fazia doutorado e ela precisava de alguém para ficar de confiança, assim, brasileiro, para ficar com as crianças. E eu fui aprimorar meu inglês. E lá na Inglaterra, aí tendo passado para teatro, né, para artes cênicas, eu comecei a assistir mais teatro. Né? Comecei a ver coisas, muito teatro de rua, muita manifestação, muita coisa incrível, né? E eu fiquei lá viajando e vendo muito teatro na Europa. E isso foi muito bacana. E hoje, eu vou te dizer, a gente tem bastante influência, né? A nossa cultura clássica, digamos assim, ela é europeia. Mas hoje me interessa demais toda manifestação artística de teatro brasileiro, ou seja, os rituais indígenas, as questões do teatro negro e tal. Então, assim, eu acho que a gente tem muito para descobrir sobre o verdadeiro teatro brasileiro. Claro, temos Nelson Rodrigues, temos maravilhosos, sabe, coisas incríveis, né, do teatro brasileiro. Mas eu hoje eu tô numa busca, assim, da história do nosso país. Então, estou muito feliz de fazer Dercy, que foi uma mulher incrível, né, que formou gerações de comediantes com estilo, originalidade no jeito de construir o tempo de comédia, que hoje todo mundo persegue e ninguém dá o crédito para Dercy.
0: É verdade. O Antenados faz mais um intervalo e no quarto e último bloco vamos continuar o bate-papo com a atriz Grace Gianoucas. Voltamos já.
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0: O Antenados está de volta e hoje recebendo nos estúdios da Bandeirantes em São Paulo a atriz Grace Gianoucas. E aí você começa a se aproximar então do teatro, de grupos também é diferente, porque claro, na faculdade ali, na universidade, tem uma parte toda teórica ali, acadêmica, meio maçante. Uhum. Mas você em Porto Alegre começa justamente a ter esse outro olhar, que você também teve na Inglaterra, mas teve em Porto Alegre, de descobrir outros grupos, né?
2: Não, de descobrir grupos que eu nem sabia que tinha. E aí eu fui convidada ainda no segundo semestre da faculdade, no primeiro semestre, para fazer um trabalho para um pessoal que estava se formando em direção. Aí eles pegam alunos dos primeiros. E aí eu fiz um trabalho com eles dirigiram. E pessoas de fora da faculdade vieram assistir. E aí, dali, eu fui convidada para já começar a fazer outras coisas fora da faculdade. E de repente, eu comecei a assistir coisas incríveis ali, de outros grupos e tal. Claro, estava envolvida naquilo. E tinha tido um grupo que era o Balaio de Gatos, que era um grupo que se formou a partir do momento que eles fizeram um curso com o Asdrúbal Trouxe Trombone. E o Asdrúbal foi lá, foi se apresentar, deu cursos, e esse pessoal fez um curso e montou um grupo. E aí eu via que esse pessoal, numa apresentação, e eu fiquei encantada, eu falei, é por aí! E aí esse grupo rachou, me convidaram para fazer um espetáculo, o pessoal que saiu, né, me convidou para fazer um espetáculo, e ali nós fizemos um espetáculo, ganhamos todos os prêmios, enfim.
0: O seu primeiro, a sua estreia no teatro, o seu primeiro espetáculo é O Acre Vai à Rússia.
2: Exatamente.
0: É o seu Marco Zero.
2: Exato.
0: Que é com esse grupo que rachou.
2: Exatamente.
0: E aí já fez um sucesso, ganhou prêmios também.
2: Exatamente.
0: Mas é o que você considera mesmo o início da...
2: É, porque foi a primeira, meu projeto, assim, pra, minha apresentação para público, né, fora da universidade. E O Acre Vai à Rússia, que foi em 1983, né, e ali foi incrível, 83, aí em 84, em 81, mas em 81 eu já estava, na verdade, fazendo performance, fazendo várias coisas, eu já estava me apresentando, porque nos anos 80 tinha muito isso, a gente fazia muita performance, né? A gente invadia espaços, a gente fazia as coisas.
0: Em espaços não convencionais, é isso?
2: Exatamente, exatamente. É, praças, bares, coisas desse tipo, né? E Porto Alegre é uma cidade muito criativa. Pelo menos na minha época que eu morei lá, era muito criativo. Tem, é muito. É como assim, eu vejo às vezes como, sabe, Recife, que tem uma linguagem muito própria. Inclusive tem um documentário que chama A Fria Linha do Horizonte, que fala sobre essa cultura do sul, né? Que o Brasil não é só tropical, tem a parte gelada, né? Que reúne as pessoas. Uhum. Né? Então, daquela coisa da milonga, coisa da música. Então, assim, eu já estava me apresentando, acho que desde 81 mesmo, eu já estava fazendo coisas, assim, um espetáculo que eu tenha feito foi O Acre Vai à Rússia.
0: Aí é claro, né? Não vai dar pra gente contar assim em detalhes, mas uma virada aí, acho que daí a primeira virada mesmo, além desse espetáculo, foi que na plateia tinha Caio Fernando Abreu, você já me contou. Exato. Essa história, foi te assistir, gostou muito de você, viraram amigos a ponto dele te convidar pra vir aqui pra São Paulo.
2: Exato.
0: E você veio com pouco dinheiro, com muita vontade, com o sonho de fazer acontecer, ficou na casa dele, Grace.
2: Exato, dividimos a casa.
0: E aqui você também batalhou muito, né?
2: Sim, aqui eu fui trabalhar de garçonete para pagar meus cursos que eu queria fazer para terminar minha formação, porque a faculdade lá eu abandonei. E aí eu me dava uma saudade de estar no palco, aí eu largava a bandeja, fazia uma performance e continuava trabalhando, né?
0: No restaurante?
2: É, nos bares. Eu me apresentei muito.
0: Você tava ali servindo e fazia uma cena ali?
2: É, largava a bandeja, fazia uma cena, aí tá, todo mundo aplaudia, eu voltava a trabalhar de garçonete. Esse foi meu palco, e é o que eu sempre digo, táxi, siga aquele público, porque eu ia nos lugares, ninguém me conhecia, fazer teste, ninguém me dava. Falei, vou me apresentar aqui mesmo, é palco, entendeu? Então, como eu já tinha também, já vinha dessa experiência de Porto Alegre, de espaço alternativo, fui criando coisas. E dali outros bares começaram a me ver, começaram a me chamar para fazer essas intervenções e essas performances. E durante muito tempo eu fiz performance em bar e trabalhei de garçonete para me manter e pagar meus cursos. E o primeiro espetáculo que a gente fez. Aí eu me juntei com a Angela Deep e tal. Primeiro espetáculo que a gente fez, que era uma reunião de todas as coisas que a gente tinha criado para bar, tinha público. Tava cheio das pessoas que tínhamos assistido em bares.
0: Qual foi?
2: Foi nas gôndolas do Tietê, das Arpias. Eu, Angela e eu, Giovanna Gold.
0: E aí você começa, então, esse público, né? E aí as pessoas vão conhecendo o seu trabalho. Convite pra televisão foi TV Mix.
2: Ah,
0: mas
2: sim.
0: Isso muito tempo depois.
2: Muito tempo depois.
0: Então, primeiro teatro, assim, muito. Foi emendando vários projetos
2: vários
0: aí.
2: Vários projetos criados por nós. E a gente juntando uma galera, sempre juntando galera. E a gente se apresentava em boate punk, em casa de show, aeroanta, sabe? Abri muito show, fizemos muitos eventos. Então era uma coisa assim que era, claro, a gente chamou atenção, né? E aí o Fernando Meirelles gostava do nosso trabalho, eram todos contemporâneos.
0: Sim.
2: E aí fui convidada para fazer, por causa dessas performances, o TV Mix. A gente fazia quadros de humor para a Gazeta, que passavam no meio da programação, que era essa TV praticamente ao vivo. Aí dali também veio o convite para fazer Rá-Tim-Bum, né, para fazer teste para o Rá-Tim-Bum. Veio também, no meio disso, um pouquinho antes, esse convite para fazer teste para o Chapadão do Bugre aqui na Bandeirantes. Então essa coisa da TV veio vindo, mas teatro é minha base, sempre.
0: E você sempre, né? Bom, a Terça Insana, né, o que você fez? E faz, porque às vezes você volta ali, né? O, o Grace em Revista que eu assisti também, passando por todos os personagens, né? E Grace, você escreve todos, você cria, você dirige, você produz. E aí o Terça Insana, quando foi lançado ali, era a proposta mesmo, textos diferentes, todas as noites, né?
2: Toda noite um tema diferente, com um texto diferente, com um personagem diferente, pra gente pensar um humor contemporâneo, sabe? Um humor que analisasse a sociedade, que fosse um espaço filosófico e bem-humorado pra gente pensar o cotidiano sem humilhar ninguém, sem imitar ninguém.
0: É pra rir com e não dê, né?
2: Exatamente. E isso foi bem revolucionário, porque isso sempre esteve presente no meu pensamento e eu consegui espalhar essa ideia, né? Da gente refletir. O humor filosófico, que eu chamo. Que a Terça Insana era um humor filosófico, né?
0: Muitas vezes, quando a gente constrói algo, quando a gente faz algo bacana, às vezes a gente não tem ideia, né? A dimensão do que foi aquilo. Você tem com o Terça
2: Insana?
0: Hoje
2: eu tenho.
0: Você tem?
2: Hoje eu tenho. Na época eu tinha que fazer, porque era uma necessidade interna minha de discutir, de questionar. Eu sou muito filosófica, eu sou sagitariana, eu gosto de pensar. Então, assim, trocar ideias, ver o que os outros estão pensando, adquirir conhecimento, evoluir, né? Hoje eu tenho. Inclusive, eu vi essa semana um sketch do Porta dos Fundos sobre Santo Antônio, Deus.
0: Ah, é ótimo esse, das gírias jovens, não é?
2: É, exatamente.
0: Você não consegue mais conversar nos dias de hoje, não é isso?
2: O Santo Antônio que fica desesperado, não sabe o que é isso, o que é aquilo.
0: É.
2: Aí tem um cupido que fica na internet. Então, assim, é muito Terça Insana. Eu fiz a Santa Paciência, que tinha falava do Santo Antônio. O Robertinho fez o cupido, que também não conseguia flechar ninguém nos lugares. Então, assim, a gente percebe que a gente inspirou muitas gerações, né? Os redatores estão aí. E assim, claro que eu também fui inspirada por muitas coisas. E essa corrente, né? E eu fico muito feliz de fazer parte disso, né?
0: Você falou, quando a gente estava falando sobre Dercy, que você gosta muito de observar, de estudar, né? E foi atrás da Dercy. Esses personagens todos que você criou, é muito da sua percepção da vida, do cotidiano, não é? Você escreve todos os dias? Você está olhando aqui, pega aqui um insight do que aconteceu aqui, põe no papel para não virar uma...
2: Não.
0: Não.
2: Não. Olha, eu quero deixar uma coisa clara. Eu escrevia muito os meus personagens, todos os meus personagens. Eu auxiliava as pessoas a escreverem os seus, né? As pessoas vinham com ideias, eu ajudava, porque a ideia da Terça Insana é fazer com que os atores criativos se tornassem autores e criadores dos seus próprios textos e personagens, e isso foi uma coisa que se espalhou.
0: E testassem então, também.
2: Experimentassem e tal, mas eu tinha aquela supervisão como editora final, certo? Mas assim, eu não escrevo todo dia, não. Eu acho que isso é uma questão de episteme, né? Às vezes tu tá com aquele foco e tu tem que escrever, tu fica olhando as coisas. E hoje eu vou te falar um negócio. Eu não escrevo todos os dias e também passo uns tempos sem escrever, porque às vezes eu fico tão chocado, eu não tenho o que falar, sabe? Mas eu tô preparando um trabalho novo.
0: Autoral?
2: Tô com duas atrizes autoras, que é Terça Insana Produções. É um novo trabalho que é voltado para mulheres, claro, aberto ao público. Mas eu acho que uma das coisas mais importantes que eu acho que a gente tem que discutir hoje é o patriarcado, né? Então, sem caretice, sem, sabe, de uma forma com bom humor. E porque eu acho que a comédia é uma ferramenta excelente pra gente discutir algumas coisas que são tabu. Então estamos preparando eu, Verônica Debon, Ana Ricari, e estamos preparando um trabalho novo, que é a produção da Terça Insana Produções, que chama Antipáticas.
0: Já tá então, já estão ensaiando, estão nos
2: não,
0: textos?
2: Não, estamos
0: criando,
2: levantando, e deve estrear em setembro, outubro. Não
0: volte
2: temos
0: aqui,
2: tempo.
0: Hein, Grace?
2: Claro, aqui, amor.
0: Pra dividir aí as novidades, não. A Ana queridíssima já esteve aqui.
2: Eu não paro, né? Eu não paro.
0: Que bom, sempre com novidades. E a novidade mesmo, bom, não é novidade, porque está em cartaz há bastante tempo, mas a novidade é a volta, o retorno a São Paulo depois dessa turnê nacional.
2: Exato.
0: Entre novelas também, os ouvintes estão lembrando aqui de personagens, de novelas. Não dá tempo pra gente trazer aqui toda, né, a filmografia da Grace, mas todo mundo aqui também falando, né, daquela personagem que viralizou, ganhou o spin-off, que é a Teodora Bidala, de Haja Coração. O sucesso no palco, no cinema, na televisão. televisão e agora é convidar mesmo o ouvinte a ir ao teatro, frequentar esses espaços, ocupar a cidade, no Teatro Itália, Nasci para Ser Dercy. Grace levou todos os prêmios, o Kiko também, de melhor roteiro, de melhor texto, direção.
2: São os prêmios de teatro mais respeitados, né? O Shell, a PCA, o Pril, o Bibi Ferreira. Então, assim, não é só o público que gosta. A crítica adorou, né? Os especialistas. Então, você tem que ir lá se divertir um pouco.
0: Nasci para Ser Dercy até 26 de julho, Teatro Itália em São Paulo, sessões aos sábados e domingos às 5 horas da tarde, no mês de junho. Em julho, sábados às 20, domingos às 19, Teatro Itália na Avenida Ipiranga, 344, ingressos em simpla.com.br. O arroba do espetáculo é Nasci para Ser Dercy _, e da Grace, Grace Gianoucas. Grace Gianoucas.
2: Grace,
0: diga.
2: E eu quero dizer pra vocês que, assim, o Brasil assistiu, a gente tem quase 200 mil pessoas que assistiram esse espetáculo pelo Brasil. Então é a última temporada em São Paulo. Não perde, gente, porque depois eu não sei quando é que eu volto.
0: Grace, te agradecer mais uma vez, sempre, viu, pela visita, pelo papo, pelo alto astral, pela energia. Obrigadíssimo, viu, Grace? Um beijo grande.
2: Beijo. Quero falar só mais uma coisa. Teatro Itália, no centro de São Paulo, maravilhoso, que está seguro, viu?
0: É verdade.
2: Tem polícia por todos os cantos, então você vai tranquilo. Claro, não ficar marcando com o celular na mão, né? Mas vai de boa, que não tem assalto.
0: Grace, um beijo, volte sempre, brigadíssimo.
2: Beijo.

0: Ponto final na edição de hoje do Antenados. 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A sonorização foi de Caio Martins e a apresentação foi minha, Danilo Gobato. Obrigado pela companhia, pela audiência e seguimos antenados por aqui. Tchau!
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3: Oh, oh, oh. Agora sim, juntos na nova frequência. Agora a Bandeirantes é 106.7 em Santos, na Baixada Santista, no litoral paulista. Sejam muito bem-vindos. Vira a chave da Copa, é isso. Estamos virando a chavinha para você virar a sua frequência aí também. Agora é só 106.7. E para celebrar essa virada de frequência, a nova frequência da Bandeirantes em Santos, estamos juntos aqui diretamente dos Estados Unidos, de Nova Jersey, de Dallas, de onde a seleção estiver, ao lado da seleção brasileira, para comemorar e celebrar e principalmente dar as boas-vindas à nova frequência da Bandeirantes em Santos, na Baixada e no litoral. Vamos juntos agora em 106.7, agora é só essa frequência, muda aí no seu rádio, memoriza aí, porque vira a chave na Copa e na sua frequência também. Que bom poder, nesse momento, nessa segunda-feira, dia do jogo da seleção brasileira, dia de uma partida importantíssima, eliminatória, jogo contra o Japão, daqui a pouco, 14h, pelo horário de Brasília, a gente abraçar e celebrar a nova frequência da Bandeirantes em Santos. Eu tô aqui com João Paulo Capelanes, Alexandre Pretzel e Leandro Quesada, pra gente fazer essa saudação, mas claro, também falar de Copa do Mundo e de seleção brasileira. Tudo bem, senhores? Bom dia ou boa noite, né? Depende aí se vocês já foram dormir, se vocês já estão acordados.
4: Tô varado.
3: Tá virado?
4: Viradaço, varadaço. 106.7, tá Capri, é nóis!
5: Ele tá
4: tô
5: o quê?
4: Varado. É assim,
5: varado.
4: Você não fala. Virado é quem nasceu antes da década de 80. Pra quem é mais cringe que nem eu, mais jovem, é varado. Tô varado no Jiraya e o bagulho é louco.
5: Ah, ele é mais jovem.
4: Mais jovem, só mais jovem.
6: No Japão já tá passando a hora do almoço.
4: Só não pode passar do Brasil, né, hoje.
7: Mas dê uma saudação aí a 106.7, nossa nova frequência em Santos. E lembrando que em São Paulo, 107.3, a partir dessa quarta-feira é só 107.3 também, hein? Você em São Paulo, tá ouvindo a gente agora em São Paulo, na região metropolitana, só 107.3 a partir dessa quarta. Santos já está com 106.7, só 106.7 a partir de agora. E São Paulo, a partir dessa quarta-feira, dia 1º, é só 107.3.
6: Muito bem. 106.7. Um abraço a todos, sempre uma honra e uma alegria a entrada na Baixada Santista. É isso.
5: Grandes.
6: E alegria.
5: 106.7.
6: Viva a Baixada Santista.
5: É. Banzai 106.7, que é viva em japonês.
7: Boa, gente.
5: Que nos traga sorte contra a seleção
4: que não
5: nipônica.
4: Fale arigatô depois do jogo, né? Pra gente, no caso.
5: Sayonara.
7: Boa, Quesada. Então vamos fazer o seguinte: vamos falar de seleção brasileira, vamos falar do time do técnico Carlo Ancelotti, que daqui a pouquinho vai estar em ação. E eu trago vocês, então, que você, Pretzel, você, Quesada, ao lado da seleção brasileira, eu e João Paulo Capelanes, um pouquinho mais distantes, né? O que é que vocês estão esperando desse jogo e dessa partida de daqui a pouquinho? Tirem um pouco do medo da nossa audiência aí, por favor, vai.
6: Bom, eu acho que o Brasil é o leve favorito. A gente já falou sobre percentuais, né? Então eu sempre gosto de colocar 60-40, a gente faz muito isso, né, nos nossos debates. Qual percentual, o que que tu coloca de vantagem? Eu acho assim, o time do Japão é bem organizado, mas não é um time de meter medo em ninguém, eu acho. É uma equipe, sabe, melhorou fisicamente, isso é verdade, né? Se ajustou. Hoje é um time assim, até uma resposta do atacante sueco, Jokeris, né, depois do jogo. Sempre tem um cara, ou quando eles têm a bola, sempre tem um desmarcado, e quando eles não têm a bola, parece que eles se multiplicam para marcar. Essa resposta é interessante, de um cara que enfrentou os japoneses, né? Mas assim, ó, o goleiro é bom, acho que falhou no gol contra a Suécia, mas o goleiro é bom. Então,
5: Suzuki, né? Depois fez dois milagres.
6: Exatamente.
5: Né?
6: E o treinador que tá lá, já trabalhou com a base, tá um tempão lá, é considerado hoje, né? Sabe?
5: 8 anos lá, né?
6: É considerado um fenômeno hoje, ele deixou bem claro. Chegou a hora da gente ganhar do Brasil, a gente tem condição de ganhar do Brasil. Quer dizer, eu nunca vi os japoneses tão otimistas em relação ao Brasil. E acho que isso é bom para o Brasil. E o Brasil, para mim, tem um leve favoritismo pelo que está jogando.
5: Ô, Capri, João e Prestes, eu conversei com a Kiyomi, né? Kiyomi, nossa amiga brasileira nipônica, né? Porque nasceu no Japão.
8: Oi, gente, Oi,
9: como você tá?
5: Ela é muito fofinha.
9: Ancelotti.
5: Né? Parece um pokémonzinho, né?
9: Ancelotti, boa tarde.
6: Ela é muito simpática.
5: Ela é muito simpática. E hoje conversando aí, né, com ela, ela falou um negócio muito legal, né? Em 2006, o Brasil enfrentou o Japão. Então, naquela época, o favoritismo brasileiro era muito maior. Hoje esse favoritismo ainda existe, mas a diferença diminuiu. Ainda assim, o Brasil é favorito contra a seleção japonesa. Mas não me surpreenderia, não vai acontecer, tá na minha visão, mas não me surpreenderia se o Japão eliminasse o Brasil. Em 2006, sim. Em 2006, se o Brasil tivesse parado no Japão, seria um absurdo. Inclusive num jogo que nem precisou dos titulares, né?
6: Zico era o técnico do Japão.
5: Exato, nem precisou dos titulares. A diferença era muito grande. Hoje a diferença diminuiu. Mas ainda assim, Capriotti, a minha aposta é total na vitória brasileira e a classificação do Brasil.
10: Mas você sabe que a seleção do Japão, ela é bem mais organizada do que a seleção brasileira. E natural, os caras estão jogando sob o comando do treinador há 8 anos. Então é natural que esse time tenha mais entrosamento, seja mais organizado. E realmente, se olha a seleção do Japão, os caras são bem treinados. Então, coisa que nós, por conta do trabalho do Ancelotti, a gente falou que o Brasil está sendo montado na Copa do Mundo, né? O Brasil está sendo esquematizado na Copa do Mundo. Então, em termos coletivos, o Japão está na nossa frente. O que é que vai ser o nosso diferencial nesse jogo? A individualidade. Porque individualmente nós somos melhores do que os caras. Então, assim, a gente vai ter que contar com o talento do Vinícius Júnior, vai ter que contar com o talento do Rayan, do Paquetá, já entrar no jogo, jogar bola, para quebrar essa coletividade da seleção japonesa. Porque é aí, individualmente nós somos melhores. Coletivamente, eles são melhores.
5: Mas vai ter que correr.
10: Que eles correm.
5: Então, né? Se não correr, esquece. Hoje o futebol mudou. Você pode ter 11 craques no time e 11 cabeças de bagre, não é o caso do Japão, do outro lado. Se os 11 craques não correrem, esquece. Você na disputa individual ou na disputa coletiva, você vai ficar atrás. E a gente tá falando do coletivo japonês, mas são os caras bons de bola aí. O Kubo é um baita de um jogador, não vai jogar, tá machucado.
11: Fora os outros machucados,
5: fora os que não estão aqui na Copa.
11: Exato.
5: O Tanaka é bom jogador.
11: Exato.
5: Kamada é bom jogador. Ueda, né? Maeda, inclusive todos os nomes, a gente sempre tem amigo japonês no Brasil, né? Todos os nomes que são conhecidos da gente, Suzuki, Tanaka, Kamada, não é? Ueda, Maeda.
11: Mas o melhor é Nakata. O melhor é o Nakata, porque amortece
5: Nakata.
11: Bem. Eu queria só falar uma coisa aqui, que vocês são mais velhos, mais experientes que eu, e eu vou me embasar muito.
5: Ele outra vez chamando a gente de velho, não tô entendendo essa parada.
11: Mas isso aí não é chamar de velho de maneira pejorativa, pelo
6: ele
11: contrário.
6: Gosta de falar assim.
11: Porque vocês são meus espelhos, minhas referências. Até quando eu vou elogiar vocês, vocês ficam bravos comigo.
5: Tá,
11: eu tô tecendo elogios aqui. E acho que o ouvinte, o internauta, as pessoas vão entender o que eu tô querendo dizer. O meu caráter futebolístico foi formado, por mais que eu seja bem mais novo que vocês, foi formado da mesma forma que vocês enxergam o futebol. Porque estamos na segunda-feira, abrindo a semana com um jogo fundamental do Brasil. Japão nunca na história passou da fase de mata-mata, porque agora pela primeira vez teremos a 16avos. Só que toda vez que o Japão, nas 5 oportunidades que chegou na fase de oitavas, nunca avançou. Aí a gente vai colocar mística, aí a gente vai colocar peso na camisa, aí a gente vai colocar história, tudo isso conta, é bem verdade. Mas eu não esperava estar vivo para ver o brasileiro com medo de enfrentar a seleção japonesa. Uma coisa é respeito, e eu acho que a gente tem que ter mesmo, que os caras são bons, sabem jogar, são organizados, tudo isso eu concordo com o que vocês três falaram. Agora, eu vejo muito brasileiro, desculpe até o termo começando o dia, mas de fralda cheia, para enfrentar uma seleção que, com todo respeito, individualmente, é comum. Por mais que dos 26 jogadores japoneses convocados, 20 atuem no futebol do exterior, me diga aqui três jogadores que jogam nos principais clubes do futebol do mundo como protagonistas. Não há protagonistas. Isso que eu tô querendo dizer.
6: O melhor jogador é o Mitoma, que tá fora.
11: Exato.
6: E joga no Brighton, que é considerado o craque do time,
11: que é um clube pequeno da Premier League, entendeu? Exatamente. Então, assim, de novo, com o Capriotti, o Prete, a Quesada, eles falaram, eu concordo, assino embaixo, mas eu tô vendo aí, principalmente no último final de semana, que debatemos muito sobre o tema, tô vendo muito brasileiro com, não digo nem um pé atrás, dois pés atrás, como se fosse um bicho de sete cabeças. Ai, porque perdemos em outubro no último amistoso, nem conta, nem dá pra considerar. Quatro jogadores só que ainda são do time titular que estiveram naquela partida. A gente tava ganhando de 2-0, Ancelotti mexendo o time inteiro, falhas individuais do Hugo Souza, do Fabrício Bruno. Eu acho que assim, vai ser um jogo duro? Vai. Brasil tem que jogar sério? Tem que estar organizado sim, tem que igualar na questão física também, mas vai ser, aliás, desculpa, não vai ser uma zebra se o Brasil for eliminado.
6: Vai ser um vexame?
11: Vai ser um safari se o Brasil for eliminado. Não vai ser uma zebra, vai ser um safari.
10: Oh, não, vai ser, vai ser.
6: Tem a tese de que se cair em um 16 avos, não vai ser nenhum problema.
10: Não, então, não coloque palavras na minha boca. Peraí.
11: Como é que ele vai abrir o apito final com a eliminação do Brasil? Japão vence, elimina o Brasil, vai.
6: Boa tarde, porque o jogo vai terminar às 4 da tarde. Né?
5: Boa tarde. Tem a vinheta. Tem a vinheta. Vem aí, na Bandeirantes, o apito final com o Ricardo Capriotti.
6: Vai, abre, Capriotti.
10: É um absurdo! Brasil ser eliminado. Não, peraí. São duas coisas.
6: Porque tu dissesse que se caísse no 16 avos, não seria um vexame.
10: É verdade.
6: Porque
10: não.
6: É o início do trabalho do Ancelotti.
10: Não, são duas coisas.
6: Se cair é um vexame ou não?
10: Primeiro é o seguinte, se parar no 16 avos, claro que é um vexame, porque o Brasil jamais parou numa fase como essa. O mínimo, que nós caímos a quartas e final. Então é um vexame. Não, em 66 não. 66 a gente caiu na primeira fase. Então o vexame lá foi maior. Mas também aquela seleção era, vamos combinar, né? Aquela seleção foi toda torta, mas tudo bem. Então vai sim ser um vexame, mas não é para execrar Carlo Ancelotti. Não é para pedir a cabeça do italiano. Não é para pedir a saída dele. Vocês vivem pedindo a saída de treinador, e eu sei que vocês vão fazer isso, né? Não, absurdo, Ancelotti. Calma, gente. Calma, que ele ainda é o homem para comandar a seleção brasileira no próximo ciclo. Eu sei que vocês vão ficar bravos comigo, mas tá tudo certo.
11: Eu só queria dar uma sublinhada rápida, que é engraçado o Ricardo Capriotti, que eu tanto amo. Quando foi com o Tite, pedimos a cabeça. Quando eu foi não. Com o Dino, como que não?
10: Eu não.
11: Ah, não. Você não vai tirar o corpo da dividida agora, não. Você pediu a cabeça do Tite,
10: senhor.
11: Depois do ciclo, sim.
10: Não, senhor. Eu pedi a continuidade dele por um ciclo completo, depois da Copa da Rússia. Eu pedi.
11: Isso, e depois pediu a cabeça dele, quando não entregou nada no segundo
10: ciclo. Claro, aí sim, aí tudo bem. Aí se o Ancelotti não entregar nada daqui 4 anos, aí, Ancelotti, adiós. Tchau, Belo. Se não entregar nada daqui. Aí não tem jeito também.
5: É demais, né? Mas deram uma proteção ao Ancelotti, né? Ao renovar o contrato com ele antes da participação na Copa do Mundo.
6: Chamo de salvo conduto.
5: Exatamente. Qual foi o recado, Prete? Olha, vai lá.
10: Um conforto pra ele.
5: É, vai lá, faz o que der, tá dado, entendeu? O que der, deu, ok, tá, né? Deu certo, ok. Se for campeão do mundo, você se consagra. Inclusive, se consagra como primeiro treinador não nativo a comandar aquela respectiva a seleção campeã do mundo. Até hoje só os técnicos nativos nascidos naquele país campeão é que foram campeões, tá? Então, aí o que que acontece? E aí tem uma incoerência absurda, né? É, porque a ideia quando se renova o contrato de um técnico antes mesmo da Copa ter acontecido, é o quê? Ah, vamos projetar 2030. Aí ele convoca 15 jogadores do Tite que a gente arrebentou. Os jogadores e o Tite. Então, nem isso foi feito direito. Então, podia ter chamado só 5 caras da era
6: ele
5: do Tite.
6: Não estava observando o futebol brasileiro.
5: É, isso é fato. Mas esse é um problema, né? Não, mas esse é um problema.
11: Zero,
5: né?
11: zero.
5: 0. Então, mas é um problema, né? O cara tem que... E outro, ele confia em quem? Quem é que ajudou a convocar essa seleção? Será que foram os mesmos que deram palpite nas convocações do Tite? É um negócio pra gente lembrar. Rapidinho, você falou aí daquele jogo 3-2 do Japão, sim, né? Que aconteceu em Tóquio. O goleiro era Hugo Souza, que não tá aqui. A defesa era Paulo Henrique, Beraldo, Fabrício Bruno e Carlos Augusto. Nenhum deles está aqui.
8: É isso.
5: Aí Casemiro, Bruno Guimarães e Paquetá, exatamente o nosso meio campo agora, Vini Júnior e dois que estão no banco, Martinelli e Luiz Henrique. Então, na defesa, que foi o que a gente sofreu no jogo contra o Japão, não tem nada aí. E vamos combinar que a defesa atual é melhor do que essa que a gente falou aqui, né?
6: Sem dúvida. Outra coisa, não sei se vocês viram, primeiro a respeito do Japão, certo? Em 2010 caiu nas oitavas pro Paraguai, em 14 foi um fiasco no Brasil, caiu na primeira fase num grupo fraco. Tinha Colômbia, Grécia e Costa do Marfim. O Japão perdeu a vaga para a Grécia. Em 2018 foi às oitavas, também foi às oitavas. Em 2022 também foi às oitavas. Então é aquele limite que tu falaste.
8: O limite.
6: Mas de 10 para cá o vexame foi na Copa de 14,
8: é,
6: no Brasil, de 6 para cá, quando o Zico foi o técnico. E não sei se vocês viram, eu queria trazer um pitaco. Cara do David Ancelotti, quando o Ancelotti, vocês viram?
8: Chamou o Neymar.
6: Chamou o Neymar.
8: Aquilo meio que reprovando. Não,
5: eu achei esquisito. Boa, aquilo,
10: a esposa dele disse que não tem nada a ver,
6: não
10: a esposa do David Ancelotti. Mas teve uma postagem
6: foi
10: lá.
6: Foi engraçado o negócio.
8: Foi muita coincidência, né? Na hora que o Ancelotti chama o Neymar, o David Ancelotti olha, tá com um laptop, uma espécie de iPad,
10: balança a cabeça.
8: Balança a cabeça olhando assim, reprovando como se fosse, pô, vai colocar esse cara.
10: A esposa do David Ancelotti fez uma postagem lá dizendo que não há nada a ver, que não tem ninguém que quer ganhar mais a Copa do Mundo do que a comissão técnica, os brasileiros. É claro, né? Deu uma aliviada ali. É,
8: vai contemporizar. Toda, vai, mas que ficou esquisito, ficou.
6: O fato de querer ganhar a Copa não significa que ele goste do Neymar.
8: Claro, claro.
5: O Capri, sabe qual é o problema? Sai técnico, entra técnico, sempre tem um assistente que é o filho.
8: É,
5: a gente reclamava do Matheus Bach, que ficava dando pitaco
8: Dorival
5: lá.
8: Dorival também.
5: Dorival com o filho dele, o Silvestre. Agora vem o
8: Ancelotinho
5: e faz a mesma coisa. Cara, quem é o técnico? Quem é o técnico? É o pai ou é o filho?
10: E o trabalho dele no Botafogo foi bem mais ou menos.
5: Bem também, mais né? ou menos, é. Aí bem o cara, exatamente.
8: E como prêmio, vai comandar o Milan depois da Copa, né? Aí é bom, né?
5: Não, é o Lille, né? Lille, né?
8: É, vai.
5: É o Lille. Calma, vamos segurar. Milan também é muita coisa pra ele.
8: Flertaram o Milan, né? Ficou na minha cabeça, o Lille da França.
5: Vai pro Lille. E depois que tiver desempregado, volta pra seleção outra vez. Vou falar pra você. Eu amo meu pai que mora no céu, mas eu queria que ele fosse técnico. Porque eu também seria técnico. Porque
10: o senhor gosta de um nepotismo, né?
5: Não, é brincadeira, pô, hein? Pô.
10: O senhor é um nepotista.
5: Ah, lá naquele time lá de São Paulo que usa preto e branco também, quem treinava o time era o filho. Lá, como que era o nome dos caras lá?
8: O Ramon e o Palinho.
5: O Ramonzinho, pô, é brincadeira.
8: Eu só queria sublinhar uma coisa.
10: Mas isso é igual política. Na política não é assim também? O povo não coloca filho, não coloca esposa, põe todo mundo. Deve ser bom, né, o negócio, né?
8: Ah, a boquinha é boa, né? Eu só queria falar uma última coisa bem rápida sobre o Ancelotti. 10 segundos pra poder matar. O Ancelotti, ele até brincou antes da Copa do Mundo, questionaram, né? Pô, renovou agora. Ele falou assim, é porque depois da Copa fica mais caro. Se o Brasil perder pro Japão e for eliminado hoje, ficaria muito mais barato.
6: Verdade.
8: E me arrisco a dizer que a opinião pública diria: vamos repensar na renovação do Ancelotti, mas renovaram já pro próximo ciclo, vamos aguardar.
10: Bom, pode até romper o contrato, mas vai ter que pagar aquela multa bilionária.
8: É melhor não romper, né?
10: Pagar aquela multa gigante, né?
6: A gente tem uma derrota na Olimpíada, lembra? Estreia do Brasil em Atlanta em 96.
10: Foi? Foi, 96.
6: Tinha um timaço e perdeu pro Japão.
10: É, verdade.
6: Surpresa naquela hora.
10: Ó, essa é a melhor geração do Japão, a melhor geração japonesa é essa agora. Bom, deixa eu só falar um pouquinho de Copa do Mundo. A gente falou bastante de seleção. Daqui a pouco, logo mais 2 da tarde, rola bola em Houston. A nossa audiência que está agora em 106.7 em Santos, na Baixada Santista, no litoral. Alô, 106.7 é a gente agora, hein? É só 106.7. Em São Paulo, Grande São Paulo, 107.3. Quarta-feira, a partir de quarta, é só 107.3, hein, minha gente? Não vamos esquecer e já memoriza aí. Olha, essa Copa tá me surpreendendo. Essa Copa tá me deixando muito boas impressões. Eu cheguei aqui com as expectativas baixas, do ponto de vista técnico, né? Falando da questão técnica. Mas olha, tá bacana, hein? Os caras estão jogando bola, os craques da Copa estão respondendo, estão jogando. Vocês estão gostando também ou eu tô sendo muito bonzinho com esse Mundial?
6: Eu achei a fórmula, achei que a FIFA se atrapalhou em duas questões. Primeiro, o confronto direto ser o primeiro critério de desempate.
8: Concordo total.
6: Isso aí matou a última rodada. A última rodada tem vários jogos desinteressantes por causa disso.
8: Alemanha e Equador. A Alemanha podia perder, tudo bem, não. Exatamente. Se ficasse pro saldo de gol, seria fantástico.
6: Exatamente. Outra coisa também, Paraguai e Austrália, o empate garantiu os dois. Um jogo que ninguém queria agredir.
8: Com madre, né, meu?
6: A Suécia, quando empatou o jogo contra o Japão parou de atacar. Pra não correr o risco de perder o jogo. Foi ou não foi? Tá bom assim, a gente vai ficar em segundo. Tá bom assim, a gente vai ficar em segundo. Estados Unidos e Turquia. Hein? E aí a Turquia ganhou o jogo dos Estados Unidos. E ela poderia ter entrado na briga, né, pra entrar com o melhor terceiro, não podia mais, que ela tinha perdido duas partidas anteriores. Então assim, ó, mataram várias seleções que ainda poderiam respirar e tentar uma última cartada na última rodada.
8: Você eliminou Haiti, eliminou o Curaçao, sei exatamente. Lá, na última rodada poderia ser um lapso,
5: sabe? Isso que você falou, não deveriam ser os oito melhores terceiros colocados, deveriam ser as oito melhores campanhas de todos os grupos, entendeu? Porque às vezes o quarto colocado de um grupo pode tá, é mais difícil, mas pode tá melhor posicionado do que o terceiro, né, que entrou ali. Então, isso acho que também foi um erro. Agora, João, não tem como. Quando você tem os terceiros colocados, você fica sabendo em cima do laço para onde a seleção mas vai.
6: Pensada, tu podia fazer, é. Vocês podem me chamar de maluco. Os primeiros, porque tu valorizaria muito os primeiros. Os primeiros passariam direto para as oitavas. E aí tu faz o mata-mata dos segundos contra os terceiros.
8: Ah, mas não é interessante pra FIFA.
6: Mas seria espetacular.
5: Mas pra TV não é interessante.
8: Seria espetacular. Ou eu vou até além.
6: Depois aí tu faz o chaveamento.
8: Tudo bem.
6: É.
8: Ou você faz o seguinte, você pega os oito melhores colocados de todos os grupos de forma geral e coloca pra poder enfrentar os piores terceiros. Vou dar um exemplo. Quem fez a melhor campanha da primeira fase da Copa do Mundo? Vamos supor, vai a Alemanha. Vai pegar o pior terceiro. A segunda melhor campanha da fase grupos. Pega o penúltimo, melhor terceiro. E assim vai chaveando. Só que desculpa, Quezadinha. A FIFA falou que não faria isso. A FIFA foi questionada por um jornalista da BBC.

0: Os senadores querem.
1: Tem razão, mas
0: querem,
1: eu coloquei,
0: né?
1: uma ideia que poderia acontecer. Tu pega os 24 que passaram, os 32, né? O primeiro pega a pior campanha. E tu vai, que nem era a Libertadores anterior, lembra?
0: Sim.
1: Primeiro contra o 32, segundo contra o 31, tu vai indo.
2: Muito bom.
1: Poderia acontecer também.
0: Por isso que eu acho que em breve nós teremos 64 seleções na Copa
2: do Mundo. Aí resolve isso aí.
0: Porque você não vai mudar o tempo de disputa, você obrigatoriamente aumenta o número de jogos, de grupos, mas tudo bem, não tem importância. E aí só se classificam primeiro e segundos colocados de cada grupo. Aí acaba com
2: aí
0: essa papagaiada
2: é legal.
0: Dos 8 melhores terceiros
2: mas
0: colocados.
2: Mas eu gostaria.
0: 64?
2: Eu gostaria.
0: A FIFA também, porque ela
2: sabe,
0: vai receber mais dinheiro de direito de transmissão.
2: Mas vou te falar uma coisa. Eu fui um pouco mais conservador. Eu acho que Copa do Mundo tem que ser a nata da nata da nata. 32 seleções e tá tudo certo. A gente começou a ter 32 seleções em 98. Em 98, 32 seleções. Quando nós tivemos essa primeira experiência, antes da bola rolar, eu falei, pô, muita coisa e tal. Mas é legal porque a Copa do Mundo também, ela tem um algo a mais. Ela conta histórias. Então a gente vê história do povo de Curaçao, história do povo do Cabo Verde e alguns inclusive fazendo história na fase de grupos, atrapalhando os gigantes. Então acho que você tendo 64 seleções e você voltando a ter um formato que só os dois de cada grupo classificam, eu acho que é o melhor cenário, cara.
3: Eu só fico, eu concordo com você, João, essa questão aí das histórias, né? De você incluir povos que jamais imaginaram que poderiam estar numa Copa do Mundo um dia, e a inclusão do futebol, o futebol é fantástico por isso, porque pode incluir mesmo muita coisa.
2: O Haaland não ia jogar Copa nunca. Aí, ó, a Noruega tá jogando.
1: Eu achei que nunca jogaria.
2: Eu também achei que não, mas aí ampliaram as vagas e ele tá aí.
3: Legal, então isso é bacana. Vozinha. Eu só fico, vozinha, eu só fico me perguntando aqui como vai ser uma Copa do Mundo com 64 seleções. Em
2: igual.
3: Quantos meses
2: não,
3: a gente
2: não,
3: vai
2: não
3: fazer
2: muda
3: uma
2: nada,
3: Copa
2: Capri.
3: Do Mundo?
2: Não muda nada, mesmas datas.
3: Sim, mas você tem mais jogos, você vai ter que ter mais jogos todos os
2: graças
3: dias.
2: Graças a Deus.
3: Mas põe como é que a gente transmite mais jogos?
2: Pô, a gente
3: jogos
2: transmite
3: aqui.
2: Três por dia, põe mais umzinho aí, chefe.
0: Aí nós temos um cara chamado Ricardo Capriotti
2: para
0: conseguir colocar tudo na grade
2: e
0: do dia.
2: Nós temos quatro narradores. Ulisses ganhou o martelo e aqui a emoção é comigo.
0: Aí contrata um quinto, abre mais uma vaga.
1: Aí deu sorte que o melhor jogo para narrar foi Equador e Curaçao.
2: Foi que delícia,
1: foi super emocionante.
2: Eu queria morrer.
3: Não, e é o seguinte, aí eu vou ter que conversar com a Thaís Freitas pra derrubar o jornal, gente. Aí o jornal tem que sair da grade. O Cláudio Humberto não vai poder falar mais de manhã.
2: Foi ele pra comentar o jogo, meu. Foi ele pra comentar. Agora eu tô na dúvida quando eu vou ter uma vinheta de narrador.
0: Como seria?
2: Ah, não, deixa pra lá. A gente já fez isso no bastidor, não deu muito certo.
3: Dá ideia aí que eu vou.
2: Capelanes!
0: Você se lembra do João Canabrava?
2: João
0: Capelanes!
1: Seria legal. Um abraço ao Tom Cavalcante, gente boa. Nosso ouvinte, aguentaria 7 minutos do Esporte Debate.
3: Bom, pra fechar aqui, estamos caminhando já, seguindo aqui rumo ao final. A arbitragem pra vocês, tá boa a arbitragem da Copa do Mundo? Tá na média? O que tá acontecendo aí?
1: Um crasso no jogo do Brasil contra a Escócia. Eu acho também que, por exemplo, João, eu vou te pegar agora. Tu achou que foi falta do gol da Alemanha contra o Equador, né? Aquilo ali pra mim é aquilo.
2: Nossa,
1: é
2: irmão,
1: futebol.
2: Achei bem falta.
1: Eu não achei, ele pega
2: levantou
1: a bola,
2: demais o pé, acerta
1: pega
2: a bola.
1: Não pega
2: o Pavlovich acerta.
1: Jogador.
2: Não pega, irmão, pega. Irmão, essa parte aqui é a parte da chapa. Acerta o rosto do jogador do Equador. Achei bem falta.
1: Eu não achei. Então, eu acho o seguinte, ó.
2: Que pro Prete, assim, não sangrou, não, segue o jogo.
1: Não, viu? Os árbitros estão me dando razão. Porque eles estão marcando poucas faltas. E aí é o seguinte, ó. Será que nós teremos. Já vou alargando um pouco. Quando a gente voltar com o nosso futebol, esse tipo de visão da arbitragem, porque os jogos estão super corridos.
2: Estão bons.
1: Estão muito bons
2: tão
1: de assistir
2: bom.
1: Também por isso.
2: É verdade.
1: Que a arbitragem não marca qualquer coisa.
2: Não tem
1: coisa.
2: Faltinha.
1: Ela errou no lance do gol do Vinícius, mas é o erro do VAR também. O cara foi lá olhar e, sabe, ele tá maluco. Ponto. É um erro do VAR. Mas a arbitragem em si, no total, pra quantidade de jogos, tá sendo uma boa arbitragem na Copa.
0: Eu tô gostando em linhas gerais, um erro ou outro tal. O que eu tô achando legal é que o jogo tá mais jogado, entendeu? Não tem aquela demora que a gente está acostumado a ver no campeonato brasileiro, às vezes demora muito, o jogador fica fazendo, né? Fica fazendo cera. Vários jogos os jogadores caem lá e os árbitros, ó, ficam fazendo aquele, né? Aquele gesto, né? Vamos lá, vamos andar. Eu acho isso muito positivo. E aí é o seguinte, existe uma arbitragem que é a arbitragem à lá brasileira, né? O Wilton, por exemplo.

0: teve lance que ele marcou que no Brasil que ele não marca aqui. Isso é muito curioso, né?
1: Acho que ele expulsaria 3 jogadores na Série A do Brasileiro. Como ele expulsou no jogo, eu duvido.
0: Não sei, tenho dúvidas, Eu tenho dúvidas.
2: Mas eu não achei a arbitragem até aqui como um todo.
1: Ele ficou melhor no Noruega e Senegal do que na abertura da Copa.
2: Eu acho que assim, as novas regras da FIFA colocadas foram muito boas. Você está diminuindo cera, você está, desculpa até o termo, mas você está adestrando, não é nem educando, você está adestrando a boleirada, porque eles tratavam a arbitragem que nem bicho muitas vezes. Então, meu ponto de vista é assim, os jogadores também estão ajudando, que não tem mais aquela rodinha, aquele bobinho em cima do árbitro, aquela pressão.
1: É diferente.
2: Então, acho que o jogo tá mais gostoso de acompanhar, tá mais dinâmico, tá mais corrido, também pelas regras. Eu só vou dar uma sublinhada rápida aqui, achando que a FIFA poderia rever a questão do VAR nos escanteios a favor. Porque quantos lances que nós vimos que realmente foi escanteio e essa regra ela analisa para tiro de meta. Então fica aqui dúbio se foi escanteio, se é para tiro de meta. Acho que ela poderia focar um pouco mais nisso. Tocou, foi escanteio? Bate escanteio. Tocou, foi tiro de meta? Dá uma olhada no VAR, coisa de 10 segundos você mata, pô.
3: Bom, é o seguinte, olha, nós estamos chegando ao final.
2: Com a gente ou não?
3: Eu concordei, eu sempre concordo com você, jamais discordo dos meus amigos.
2: Nota da Copa do Mundo até aqui, Capri.
3: Ah, uma nota 7 vai bem, viu?
2: Que isso, Capri?
3: Uma nota 7 vai bem.
1: Que isso, Capri? Eu tô esperando um 9.
2: Pô, Capri.
3: Pô, uma nota 7 passa de ano.
2: Que azedo, meu. Começando a semana, jogo do Brasil mais tarde.
3: Nota 7 passa de ano.
2: Você elogiou a Copa, você elogiou os estádios cheios, você elogiou a arbitragem, você elogiou o nível, você elogiou as equipes e nota 7.
3: Se o Brasil for campeão, eu dou 10. Atenção, é o seguinte. Vou fazer uma saudação mais uma vez aqui. 106.7.
2: É isso. Vamos, 3, 2, 1.
3: 106.7. 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Seja muito bem-vindo, a gente vai ter uma jornada de sucesso e de muitas, muitas transmissões espetaculares agora em 106.7. Alô São Paulo, Grande São Paulo, 107.3, hein? Quarta-feira é só 107.3. A partir de quarta, 1º de julho, só 107.3. 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Ó, eu quero fechar esse nosso programa especial aqui, que nós estamos, vira a chave da Copa do Mundo, vira a sua chavinha aí também. Quero fechar com música, quero fechar com uma boa energia para nossa seleção brasileira daqui a pouquinho às 14h. Então, o tema da Copa da Bandeirantes vai embalar essa madrugada de segunda-feira e já mandar a boa energia para o nosso time, que daqui a pouquinho estará em ação lá em Houston para encarar o Japão e ir às oitavas de final. Tema da Copa é na Bandeirantes. Boa segunda, seja bem-vinda a 106.7, uma semana espetacular para todos vocês que estão ligados conosco. Daqui a pouquinho a gente volta diretamente aqui dos Estados Unidos com mais informações da programação da Bandeirantes de Copa do Mundo. Vamos juntos em 106.7, em 107.3, as frequências da Bandeirantes. Ótima segunda, excelente semana e canta, canta Brasil, bate no peito e diz: aqui é Brasil. Brasil, Brasil.

0: 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E a gente segue junto nessa madrugada Bandeirantes com a programação da Band News TV no ar, a Beatriz Ferretti, jornalista, na apresentação do Band News no Mundo.
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2: A gente diz, e aí é uma escolha interna mesmo, né, professora, que a população não tem um direito ali de opinar.
3: Exatamente. Inclusive, boa parte da população já está falando, eu não votei na figura, já temos uma figura que parece ser o próximo sucessor, então já tem uma parcela da população reclamando exatamente disso. Não votei nessa pessoa, ela não recebeu a maioria dos votos, ela não me representa. Mas no sistema parlamentarista é exatamente assim que as coisas funcionam. Então, as pessoas vão reclamar da mesma forma que quando nós temos a saída de um presidente no sistema presidencialista, é o vice que assume. Mas não necessariamente nós elegemos o vice, elegemos a figura presidencial, a chapa, e o vice vem, né, dentro dessa chapa. Então, esse tipo de comentário sempre vai acontecer. Não elegi essa pessoa, não tive participação direta, mas sabemos que existe já uma figura que está no páreo, o Andy Burnham, e que ele, inclusive, quando estava se direcionando a Londres para ser empossado como membro do parlamento, para poder concorrer ao cargo de primeiro-ministro, tinha uma série de pessoas da população londrina acompanhando a chegada dele no metrô, no trem. Então, vemos que, apesar de alguma resistência, existe um apoio da população.
2: É, o Burnham, ele foi prefeito de Manchester, é uma figura popular na cidade, né, onde ele era prefeito, e houve uma manobra política ali dentro do Partido Trabalhista que retirou um deputado do Parlamento Britânico para poder haver essa vaga. Aí o Burnham conseguiu vencer em eleições distritais e por isso tomou posse como deputado no Parlamento e, consequentemente, poderá se candidatar nessa eleição interna dentro do Partido Trabalhista para suceder o Starmer como líder do partido e também como primeiro-ministro do país. Agora, professora, a gente tem um retrospecto ali de 6 primeiros ministros desde o ano de 2016 no Reino Unido. Para quem está nos acompanhando por vídeo, porque também somos um podcast, eu vou pedir para a gente colocar na tela uma arte que mostra, então, os últimos premiers desde 2016, começando por David Cameron, né? Então a gente teve, ok, o Starmer, que continua no cargo, vai ficar pelos próximos meses até a sucessão. Antes dele veio o Rishi Sunak, do partido da oposição, né? Não é o trabalhista, é o partido conservador. Daí a gente teve também a Liz Truss, que ficou 40 dias no cargo só. Foi o mandato mais rápido da história da política britânica. Boris Johnson, uma figura excêntrica, descabelada, controversa, que se envolveu em polêmicas da pandemia e por isso renunciou ao cargo. A Theresa May, que acabou avançando com a proposta do Brexit, mas que começou com David Cameron, foi no mandato dele que houve aquele referendo e que houve, portanto, a decisão por parte da maioria da população britânica de que haveria o Brexit. Olhando então essa tabela gigante e sabendo que vem mais um nome por aí, a gente pode concluir que o Reino Unido está se tornando um país ingovernável? Ninguém fica.
3: Essa pergunta é a que mais surge, porque gera exatamente esse tipo de questionamento. Nós podemos fazer uma comparação, por exemplo, com o Peru, que em 10 anos também teve cerca de 10 presidentes, 8 presidentes. Ou seja, o fato do parlamentarismo facilitar essa troca não significa que essa troca deveria acontecer de forma tão constante. Isso demonstra uma instabilidade política no país e, claro, gera esse questionamento. Será que ninguém consegue governar o Reino Unido? Mas, na verdade, não. O primeiro ponto que nós precisamos ter em mente é que, dessas figuras que foram mostradas aqui, desde o David Cameron até o Sunak, são pessoas do Partido Conservador. O que é mais marcante nesse movimento de agora? O Keir Starmer é uma figura do Partido Trabalhista. Ele conseguiu quebrar com anos de domínio do Partido Conservador e ele foi eleito com uma vantagem avassaladora. Então, mostrava esse desejo da população de mudança. Então, a troca dele agora soa ainda mais surpreendente. Mas o que nós vemos? O problema não é que a Inglaterra se tornou ingovernável, é que a Inglaterra passou pelo processo do Brexit. Então, muita gente imagina que o processo do Brexit ele seja algo leviano, mas é uma quebra. A saída de um bloco econômico tão grande quanto a União Europeia traz consigo uma série de problemas administrativos. A saída requer uma série de cuidados jurídicos. Não é simplesmente sair, fechei a porta. Você precisa tomar cuidado também com todos os cidadãos que moravam no seu país, que agora precisam se retirar, cidadãos britânicos que moravam nos países do bloco europeu e que precisam voltar, investimentos de empresas. Então, o que que acontece? O plano do Brexit em si já era muito difícil de ser aplicado. E conforme foi se desenvolvendo, nós vemos que esses premieres, esses primeiros ministros, não foram conseguindo se segurar porque é um plano de difícil aplicação. E o referendo do Brexit, ele não foi obrigatório. Então, votou uma parcela da população mais de uma idade mais avançada, que vem de um tempo de menos integração regional, menos integração econômica, mais antiglobalista. Então, a parcela da população que não votou, depois viu que o referendo foi aprovado e se posicionou contrária. Então, o que nós temos aqui, assim como em boa parte dos países do mundo hoje, uma divisão da opinião pública que se mostra muito clara nos processos eleitorais, tanto na Inglaterra quanto em qualquer país hoje, mas especificamente da Inglaterra. O Brexit representou esse problema. Nenhum político vem conseguindo implementar, então a Theresa May surgiu com essa ideia de vou implementar, depois veio o Boris Johnson, que tentou de toda forma conseguir avançar no plano. É claro que o Brexit aconteceu, não estou falando que ele não aconteceu, mas a maneira como ele vem caminhando já traz consequências não só sociais, mas políticas e econômicas para a Grã-Bretanha. E um dos problemas que o Starmer enfrenta agora é justamente a questão do alto custo de vida, problemas no NHS, que é o National Health System, o Sistema de Saúde Nacional. Ele enfrenta também problemas econômicos, sendo que ele se propôs a resolver todas essas questões e não consegue. E vemos que isso vem dessa consequência do processo do Brexit. Então, não é que ninguém consegue mais governar o Reino Unido se tornou ingovernável. Mas o Reino Unido hoje enfrenta alguns problemas estruturais. Essa saída com o Brexit do bloco europeu, a questão econômica, os problemas sociais, o aumento do custo de vida, além desse processo inflacionário que hoje nós vemos no mundo como um todo, por causa principalmente do aumento do preço do petróleo. Então, isso gera um aumento generalizado de preços. Então, o Reino Unido, ele enfrenta questões muito específicas, mas que nenhum político está conseguindo lidar. E agora, com esse aumento da pressão da opinião pública, vemos que fica cada vez mais difícil qualquer um deles, seja de um partido conservador ou do Partido Trabalhista, se manterem no poder.
2: Tem pesquisas no país que dizem que 2/3 da população britânica já entende que o Brexit foi um erro, né? E que o Reino Unido deveria voltar para a União Europeia. Enquanto há estatísticas também que dizem que a economia britânica estaria de 4 a 8% maior se esse divórcio nunca tivesse acontecido. Na sua opinião, professora, diante desses dados que a gente tem, dessa crise persistente, não só política, mas também provocada, a crise política provocada pela crise econômica, por essa economia estagnada, por uma questão social, migratória que a gente ainda vai falar, de fato, a senhora concorda com essa população britânica, o Brexit não deveria ter acontecido?
3: Eu acredito que sim. O Brexit veio muito na linha desse movimento antiglobalista, isolacionista, que não é só fenômeno da Grã-Bretanha, nós vemos acontecer no mundo como um todo. A própria política externa do presidente Trump é uma política isolacionista e nós vemos que hoje esse tipo de política tem um custo. Então, por que a saída de um bloco como a União Europeia traz consequências tão duras para a Inglaterra? Porque hoje nós temos a chamada interdependência econômica. Todos os países dependem, em maior ou menor medida, uns dos outros. Na questão de importação, exportação, e as empresas hoje fizeram um processo de transnacionalização das suas operações. Então, nós sabemos que nenhum produto hoje é feito 100% dentro do mesmo território. Enquanto a Inglaterra, apesar de não ter entrado na zona do euro, fazia parte da União Europeia, ela tinha todos os benefícios daquele bloco, ou seja, livre circulação de pessoas, de capital, de bens. Se você produz um bem na Inglaterra que precisa passar por algum processo de transformação, por exemplo, na Alemanha, ele só pagaria frete, não teria nenhuma taxa de importação, de exportação, nenhuma taxa para a entrada daquele produto. Isso é muito bom na questão econômica. Você incentiva a vinda de outras pessoas para o seu país, até mesmo a saída dos seus cidadãos para trabalharem em outros países do bloco. Blocos econômicos são muito interessantes hoje. Mas o que nós vemos? Esse movimento antiglobalista, ele está muito forte. Quando o Brexit aconteceu, estava em um dos seus momentos de grande força e que fez com que o plebiscito fosse aprovado. Mas quando nós olhamos hoje, com essa saída do bloco, a Inglaterra perdeu todos esses benefícios que ela tinha. Não tem mais essa facilidade de livre circulação de pessoas, livre circulação de capital, livre circulação de bens. Então, se um bem precisa sair da Inglaterra para entrar no bloco europeu, agora precisa pagar taxa. É claro que isso não é interessante para as empresas. Uhum. Mas isso pode gerar um problema também, de bens de outros países europeus entrando no seu mercado. Não necessariamente. Então, enquanto ela estava no bloco, a economia estava fluindo bem. Qual foi o problema? A zona do euro começou a enfrentar uma série de crises econômicas puxada pela crise de 2008 e as consequências da crise de 2008 na Grécia, principalmente, que quase quebrou, o Banco Central Europeu precisou fazer uma série de pacotes de resgate para a Grécia, e a Inglaterra começou a sentir a economia do bloco oscilando, mas isso estava acontecendo no mundo todo, resquício da crise de 2008. Resolveu sair, perde esses benefícios, essas facilidades, então a economia dela agora vai sofrer. Porque vimos isso agora com o Brasil, né? A colocação de barreiras tarifárias, nós vimos como isso impacta o nosso processo produtivo. E é exatamente isso que a Inglaterra passa agora com o bloco europeu. Mesmo que não pague tarifas excessivas, vai pagar imposto de importação, imposto de exportação. Capital vai ter mais dificuldade de circular da Inglaterra para esses países, o que não era interessante. A gente precisa lembrar que, apesar da Inglaterra ser um grande centro financeiro, é um país territorialmente ainda muito pequeno. Tem uma economia boa, mas não sozinho. Por isso que nós vemos o bloco europeu conseguindo crescer mais do que a Inglaterra consegue.
2: Eu lembro que no início do Brexit, né, quando foi implementado de fato, Havia muitas notícias até de um desabastecimento, né? E toda uma cadeia produtiva que foi afetada também pela falta de mão de obra, né? Porque você cortou a livre circulação de cidadãos de outros países da União Europeia que antes iam lá trabalhar no Reino Unido e depois do Brexit não puderam mais. Aliás, professor, eu acho que a crise migratória, né, e a imigração em si é um tema muito fundamental também para a gente entender esse momento político em que vive o Reino Unido, porque o Brexit foi aprovado nesse referendo sob uma bandeira de conter a imigração ilegal e sob uma bandeira muito ligada à política, né, o espectro político da ultradireita, de que a entrada sem limites de imigrantes em um país causa aumento de preços, né, de consumo para a população local, tira emprego dos cidadãos do país, só que não foi bem o que aconteceu. Quer dizer, a questão migratória ainda é um problema para o Reino Unido, apesar do Brexit, né? Então, a saída da União Europeia não resolveu essa crise migratória, a entrada ilegal de imigrantes, que é persistente.
3: Exatamente, porque quando nós olhamos para o momento em que a Inglaterra participava do bloco, esse processo migratório ilegal, ele acabava sendo facilitado, porque a partir do momento em que a pessoa entrou em um dos países do bloco, ela tinha facilidade de circulação entre quaisquer países do bloco. Mas isso fica mais difícil quando nós estamos falando de migração ilegal, ainda mais da Inglaterra, que territorialmente estava separada do continente. Então, para essa pessoa que já tinha migrado de forma ilegal conseguir alguma passagem, algum meio de transporte, aconteceria na ilegalidade de qualquer forma, da mesma maneira que acontece hoje. Então, o número de imigrantes que atravessam o Canal da Mancha, da França para a Inglaterra, de forma ilegal, em embarcações ilegais, continua. Não teve uma redução por causa da saída do Brexit.
2: Aliás, batendo recordes, né? Pelo contrário, só cresce. Né?
3: Exatamente, porque a saída dela da União Europeia só reduziu a migração legal de cidadãos de países do bloco europeu que migravam para trabalhar de forma legal na Inglaterra. Essa imigração foi contida. Porque antes você tinha facilidade de ir como cidadão do bloco. Agora você precisa de um visto de trabalho, estar em situação legalizada. Então, a imigração ilegal não foi contida. Porque a fonte do problema, a raiz do problema, não está sendo solucionada. Essa imigração ilegal acontece por uma série de problemas domésticos em países do Oriente Médio, da África. Então, o que acontece? Nós temos aqui problemas nos países de origem que fazem com que essas pessoas arrisquem a vida para atravessar o mar em uma embarcação ilegal, totalmente insegura. E nós vemos casos trágicos, como o que nós vimos do menino na costa italiana, que infelizmente era uma criança e faleceu. Então, quando nós vemos pessoas chegarem nesse nível de desespero, nós estamos falando de pessoas em situação de vulnerabilidade. Essas pessoas, esses imigrantes, não reduziram. Eles continuam entrando na Inglaterra, porque o fazem de forma ilegal. Então, não resolveram a raiz do problema, fizeram essa política da ultradireita, que, novamente, não é característica só da Inglaterra, uma série de outros países na Europa também tem políticas muito duras contra a imigração. Hungria é uma delas, que chegava a fechar as fronteiras enquanto os migrantes estavam passando, literalmente fechar as fronteiras. Então, vemos que isso é uma característica do sistema internacional como um todo hoje. Infelizmente, existe muita resistência em relação a esse processo migratório e a Inglaterra é um deles. Mas, infelizmente, foi um tiro no pé, porque não resolveu o que eles consideravam um problema migratório e só piorou a situação dos imigrantes ilegais.
2: E essa questão migratória, professora, também acaba entrando na conta do Keir Starmer, né, e na baixa popularidade dele. Agora, ao mesmo tempo em que a gente tem esse dado que eu citei mais cedo, de 2/3 da população britânica dizendo que seria melhor se o Reino Unido voltasse para a União Europeia, a gente tem um político de ultradireita, o Nigel Farage, ganhando muita força no Reino Unido, justamente com a pauta migratória. Ele diz o seguinte: olha, se o Brexit não resolveu a crise migratória, a imigração ilegal no país, eu posso resolver de outra forma. Então a gente vê dois cenários diferentes, né, ali, uma população que entende que o retorno na União Europeia seria uma boa, mas ao mesmo tempo ganhando muita força esse discurso de vamos resolver a imigração ilegal de outra forma, então.
3: Exato, porque essa é uma dualidade importante. O problema econômico é uma face, o problema migratório é outro. Então, você ser a favor do retorno da Inglaterra à União Europeia por questões econômicas não significa que essa pessoa seja a favor do processo migratório. Então, a gente vê essa direita ganhando muita força por isso, porque as pessoas estão sofrendo com a questão econômica, sentem os impactos econômicos dessa saída da União Europeia, mas, ao mesmo tempo, não querem esse processo migratório. Então, entra nessa questão de xenofobia, por serem culturas diferentes, a origem dos migrantes. Então, infelizmente, existe aí todo um processo bastante complicado. Mas o que nós vemos não é necessariamente a recusa à União Europeia, é uma recusa aos migrantes. Então, é a pauta migratória, essa questão social, muito além da questão econômica. Essas pessoas, o que nós vemos hoje é essa dualidade. As pessoas apoiando o retorno por questões econômicas, mas apoiando ao mesmo tempo o fortalecimento, o endurecimento de políticas contra essa imigração ilegal. Então vemos o espaço para políticos como Farage surgirem e nós vemos que ganha cada vez mais espaço. Inclusive, é esse o medo do Partido Trabalhista nas próximas eleições gerais.
2: Uhum.
3: Então, alguns analistas eu já vi que falaram justamente sobre isso, como a preocupação do Partido Trabalhista é garantir alguém que consiga combater essa ultradireita, que não era o caso do Keir Starmer,
2: uhum,
3: porque é uma pessoa vista como conservadora dentro da lógica do Partido Trabalhista.
2: Mais um motivo aí pela saída dele, então, né? E aí pensando de novo nas eleições nacionais. Agora, professora, a gente já deu aqui alguns dados, né, que mostram, e análises, e a sua própria análise também, que mostram que, de fato, a saída da União Europeia não foi uma boa. Mas até então, eu não ouvi nenhum político britânico falar sobre uma intenção de retorno. O cancelamento do Brexit e a volta do Reino Unido para a União Europeia poderia ser uma realidade? Isso pode acontecer na prática? Curto prazo?
3: Acredito que seja muito difícil. Até mesmo a médio prazo. Por quê? Para você entrar em um bloco, qualquer que seja ele, o país precisa seguir uma série de protocolos. Então, o primeiro ponto seria a União Europeia aceitar a Inglaterra de volta. O que eu acho muito difícil. Porque, como nós falamos, o Brexit foi um golpe, não só para a Inglaterra, mas para a União Europeia como um todo. Então, eu acho que o primeiro ponto é, a União Europeia não está muito tendenciosa a aceitar a Inglaterra de volta. Mesmo que aceitasse, tem uma série de protocolos que precisa seguir para a entrada, ainda mais para a entrada em um bloco que está em um nível de integração tão forte quanto a União Europeia. É um bloco que, como nós falamos, tem livre circulação de pessoas, bens, capital, uma moeda única, ou seja, tem um Banco Central Europeu que faz a coordenação dessa política econômica e tem toda uma estrutura administrativa, o Conselho Europeu, os órgãos administrativos da União Europeia. Então, para qualquer país entrar no bloco, primeiro ponto é, a economia precisa estar estável, o Banco Central Europeu pede para que a taxa de juros daquele país não, que varie por um determinado período, dentro de determinadas bandas, um limite estabelecido de país para país. Então, você precisa primeiro cumprir alguns protocolos. Supondo que tudo isso fosse possível, ainda assim eu não vejo o desejo das lideranças inglesas para esse retorno. Então, nós vemos que a população está insatisfeita, que a população acredita que o Brexit tenha sido um erro, mas ainda assim não vemos nenhum político falando sobre isso, falando sobre esse retorno de forma prática e de forma concreta.
2: É como voltar com o ex, né? Acho que eles querem insistir no erro, mesmo se não tá dando muito certo, porque voltar com o ex não vai dar muito certo.
3: Exatamente.
2: Ah, e também vai ter assim, né? Você tava falando dos europeus, né? Quando a economia funcionava, britânica, quiseram sair. Agora que tá mais fraca, vai querer voltar? Então, a União Europeia vai querer esse abacaxi, né, de volta? Meio complicado, né, professora? Olha, obrigada pelas explicações, então, professora Ana Carolina Marçon. Um pouquinho para a gente entender essa crise aí, essa dinâmica da política britânica. Bem-vinda de volta sempre, até uma próxima.
3: Eu que agradeço, foi um prazer, muito obrigada pelo convite.
2: Quero agradecer também a sua companhia aqui no Band News no Mundo. E eu te lembro, se você quiser assistir mais uma vez esse programa ou rever outros episódios, é só acessar as redes sociais do Jornalismo da Band. Até semana que vem. Tchau, tchau.

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1: Conhecido como PAM, o Pérez Museu de Arte de Miami é um dos principais espaços artísticos da Flórida nos Estados Unidos. O acervo apresenta uma boa perspectiva da arte contemporânea dos séculos 20 e 21, mas talvez o grande destaque seja mesmo a arquitetura e o local em que o edifício foi construído, bem em frente à Baía de Biscayne.
2: Aqui bem ao lado do museu fica um agradável parque à beira-mar e esse divertido jardim de esculturas de cães e gatos coloridos.
1: Dogs and Cats Walkway é uma exposição ao ar livre formada por 52 esculturas de alumínio. As estátuas, que foram pintadas por artistas locais, representam as diversas raças de cães e gatos e servem para conscientizar adultos e crianças sobre respeito e proteção aos bichinhos.
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0: Olá, começa agora mais um Aqui Tem Vaga. Seja muito bem-vindo, bem-vinda. A minha convidada especial de hoje é Andrea Krug, especialista em liderança. Andrea, é um prazer falar contigo.
1: Prazer é meu.
0: A gente tem muito assunto, né? Saúde mental, que é um universo à parte, NR1, soft skills. Vamos começar pela NR1?
1: Vamos.
0: Ela trouxe alguma mudança significativa desde que foi implementada as novas regras, Andrea?
1: A intenção dela é maravilhosa. Né? É um assunto que a gente tem que trazer para o jogo. Ele realmente, assim, ele vem numa crescente nos últimos anos. A gente olha para o Brasil, a gente olha para o mundo, a saúde mental realmente, muito depois da pandemia, isso piorou bastante. Então, a gente tem que ter um olhar mais cuidadoso, colocar uma lupa e ter muito mais atenção em relação a isso. Né? Agora veio a legislação, mas as coisas ainda não estão como deveriam estar, não.
0: As empresas estão deixando, então, de cumprir o dever de casa, digamos assim?
1: Elas, na realidade, elas estão mais preocupadas naquilo que eu chamo de ficar conforme. Então, eu chego, tenho que levantar o risco psicossocial? Manda um relatório qualquer, um formulário qualquer, todo mundo preenche, quem quiser preencher, preencheu, quem não quiser, pronto. Eu dou um treinamento de alguma coisa, está tudo feito. Agora, ninguém mergulha fundo num assunto tão complexo.
0: Sim.
1: Quando você fala de risco psicossocial, é um universo de coisas que afeta o indivíduo. Né? E o sintoma não necessariamente aparece. A doença mental, ela não tem um sintoma explícito como muitas doenças físicas. Ela é silenciosa.
0: Uhum. E muitas vezes o não físico deixa de ser importante, né? A visão do outro, por exemplo, a liderança. Como é que a liderança tem lidado com isso? Porque cada vez mais, eu acho que independente do setor, tem essa comprovação, principalmente burnout, depressão, ansiedade.
1: Isso.
0: Como é que o gestor olha para isso em dias atuais?
1: Você vai ter os extremos. Eu, na minha vivência, treinando muitos líderes, tem alguns que chegam para mim: ai, André, por favor, me ensina como é que eu faço para reconhecer isso. E aí conta um caso, uma menina que estava aqui, tudo bem, e de repente ela não vem. Quando você vê, ela está com burnout. Ela afasta 3, 4, 5, 6 meses, né? O tempo médio, aliás, de afastamento são 6 meses.
0: Uhum.
1: Mas você vai ter aquele outro gestor, né? Aquele que eu chamo mais o old fashion, né? Aquele mais das antigas, que ele diz assim: eu sou assim, para trabalhar comigo é desse jeito. Quer, não quer, tem quem queira.
0: Né?
1: Ele, por exemplo, tem muito choque também geracional, né?
0: Uhum.
1: Cria-se o choque, não deveria, né? Mas cria-se o choque. E aí fala: nossa, geração de mimizento. Então, tem esse tipo de coisa que traz, sim, toxicidade para o ambiente de trabalho.
0: Claro.
1: E aí o ambiente de trabalho adoece o indivíduo. Então, você tem os dois extremos. Tem o extremo do sujeito que, muitas vezes, a questão dele não está no meio do trabalho. A gente tem uma população endividada por BET, uma pessoa que está endividada, ela fica muito mais ansiosa, ela se desestrutura. Você tem um país recordista em determinados medicamentos, que a gente sabe que são de receita controlada, mas você chega na farmácia e compra sem receita.
0: Uhum.
1: Então, você tem uma complexidade de coisas muito grandes para você dar conta.
0: E quando esse líder, por exemplo, que te perguntou como identificar esse colaborador, qual é a chave? Tem como? Porque a gente já falou que é uma doença silenciosa, doença da mente. Mas o que esse líder deve fazer? Feedback constante ou maior do que a sequência ou a frequência que ele pode estar fazendo? Quais são as chavinhas que podem virar
1: excelente,
0: esse...
1: Excelente, porque eu acho que isso é uma coisa que a gente pode falar para ajudar.
0: Uhum.
1: Normalmente, você tem que ser aquele líder que conhece o time e, portanto, você consegue perceber determinadas mudanças no comportamento da pessoa. Então, você tem uma pessoa que é mais animada, que é mais para cima, ela começa a ficar mais calada. É uma pessoa que começa a chegar com olheira, você começa a ver, e não está dormindo. Algum sinal ela vai dar. Mas, assim, são sinais sutis. Portanto, quanto mais você conhece o indivíduo, mais fácil fica de você entender que tem alguma coisa errada, que não está certa.
0: Sim.
1: E se esse é um líder efetivo, seria muito bom se a gente tivesse a maioria desse jeito.
0: Que todos os líderes fossem, né? E honrassem com a palavra.
1: Com a palavra, né? O que ele faz numa hora dessa? Ele chama para conversar.
0: Sim.
1: Né? Ele tem aquilo que a gente chama de espaço seguro. Ele criou um ambiente onde a conversa direta pode acontecer, o papo reto acontece. Eu não sei, pode ser só impressão minha, eu estou notando você um pouco mais distraída, eu estou notando você com olheira. Está tudo bem? Você quer conversar? Pronto, às vezes é só isso.
0: Uhum.
1: Isso já é o suficiente, né, para você poder até muitas vezes ter que encaminhar a pessoa para um psiquiatra, para um psicólogo, para os profissionais que efetivamente vão saber lidar com isso. É. Não é que o líder tem que virar um psiquiatra, um psicólogo, mas ele tem que saber identificar, acolher, porque aí fica mais fácil de encaminhar a pessoa.
0: É, características como escutativa, isso, e outras soft skills, né? Empatia, comunicação, tudo isso também permeia isso. Não só a figura do líder, mas quem sabe até o setor de gente e gestão. Como é que fica essa ponte?
1: É, em tese, essa responsabilidade primária é de gente e gestão. Uhum. Né? O guardião da saúde do trabalhador é gente e gestão, RH, dá o nome que você quiser. Mas esse é o lugar do cuidado das pessoas. E eu sou dessa área e muitas vezes eu critico a passividade que a gente tem diante do olhar para isso, né? Quando você fala, né, de custo pessoal numa empresa, se ele não é o primeiro, ele é o segundo custo. Uhum. Quando você mergulha dentro do custo pessoal, isso muito pela questão tributária, legislativa, tudo que a gente tem. Quando você mergulha dentro do custo pessoal, você vai ver que a parte de, principalmente em grandes empresas, a parte de plano de assistência médica é o custo maior. Então, eu aprendi isso com uma amiga e eu repito isso à exaustão. Saúde não tem preço, a gente não discute, mas saúde tem custo. Sim. E como é que o RH está olhando isso? O que é que o RH está fazendo para pegar? Porque às vezes é essa a virada de chave, é a grana que você precisa para fazer um programa realmente efetivo, um diagnóstico de risco bem feito, ele vai vir justamente do que você vai economizar no plano de assistência médica.
0: Sim.
1: Do que você economiza com afastamento. Um afastamento, não tem problema, a pessoa encosta pelo INSS. Não é assim. Porque quando você encosta, nas equipes enxutas, no mundo que a gente está, que a gente corre, né, essa fome de produtividade e tudo, de duas uma, ou você vai sobrecarregar a equipe que fica e vai gerar hora extra, vai gerar mais afastamento, ou você vai ter que contratar alguém como temporário que está lá ocupando vaga e verba. Olha o dinheiro de onde sai.
0: Sim.
1: Tem um custo indireto, tem custo invisível que a gente tem que começar, a área de gente gestão tem que mergulhar nisso, tem que olhar isso e tem que chegar pro dono do dinheiro, que normalmente é o CFO, e começar a fazer conta, né?
0: Bora fazer conta. Isso de vaga e verba eu achei super interessante, porque realmente é causa e efeito, né? Total. E aí o índice de turnover também, ele entra nessa conta?
1: Claro.
0: Tipo, negativamente, né?
1: Negativamente. E assim, começam, né, a ter, hoje em dia tá tudo nas redes, né? Uhum. Tem site hoje que é tipo Reclame Aqui de colaborador, né? Você sai da empresa e você vai lá no Glassdoor e você coloca lá o que você achou, o que é legal, o que não é. Então, assim, é muito fácil hoje, eu estou fazendo uma entrevista de emprego para a empresa X. E eu rapidamente consigo entender quem é a empresa X. Ah, eu vou trabalhar com um líder tal, já me dizem como ele é. Então, assim, já começa a ter muitas vezes problema assim, eu nem quero ir trabalhar nessa empresa. É sobre isso, entendeu?
0: Sim, é reputação também.
1: É, então assim, porque não, o turnover é óbvio que há, mas você imagina quanto mais tempo fica uma vaga aberta e por conta da própria reputação da marca, porque é nisso que a gente está falando, a marca Sim. empregadora tem uma reputação, Sim. então isso também é um tempo que fica sem ninguém, que há sobrecarga. É a mesma história do afastamento, não é diferente disso.
0: Sim, é muito importante tudo isso que você fala, André, porque são nuances e são detalhes que se passam desapercebidos, ou se acumulam, ele se torna um problema quase que irreversível.
1: Exatamente.
0: Não só para a saúde organizacional, mas principalmente para a saúde mental daquele colaborador.
1: Perfeito,
0: né?
1: Tá perfeito.
0: Tudo ali.
1: É a doença
0: junto.
1: Do século, gente. Sim. Ansiedade hoje, mundo afora, não é uma questão de Brasil. Isso é muito sério, ansiedade, depressão, isso é muito sério.
0: Sim. André, eu sei que é um tema polêmico, a escala 6x1, a gente sabe que tem muita referência lá fora, Europa em peso com já 5x2 ou até 4x3, uhum. Estados Unidos tem maior flexibilidade de acordo, né, individual entre empregador e empregado, são culturas diferentes, eu acho que é muito bom pontuar isso, uhum. né? Culturalmente a gente tem uma maneira, um modus operandi de ser
1: Sim.
0: ali do mercado
1: Perfeito.
0: De trabalho, e isso não tem como você importar, exportar essa
1: não.
0: cultura. Mas olhando para a realidade brasileira, porque muita gente atribui a escala 6x1 leva a doença, saúde mental comprometida. Não é bem por aí, né? A interpretação.
1: Não, eu sou super a favor da gente rever essa escala. Eu não sou contra, muito pelo contrário. Agora, isso não tem essa relação de causalidade. Quando você começa a estudar, né, analíticos, estatísticas, você sabe, não é direto assim, eu vou diminuir a carga horária e aí eu vou ter as pessoas burnoutando menos. Não. Assim, toda moeda vai ter dois lados. Tem o lado do colaborador também. E a gente também não pode negar, do mesmo jeito que tem aquele líder tóxico, que tem aquele colaborador que ele está no mundo a passeio. Uhum. Ele é uma vítima das circunstâncias e da sociedade. A empresa é injusta, o mundo é cruel, ele é ótimo, ele não é promovido porque ninguém viu a genialidade dele. Então você tem de tudo aí também. Então você querer fazer essa atribuição direta, eu sempre trabalhei uma quantidade enorme de horas e eu me sinto mal quando eu não estou trabalhando uma quantidade enorme de horas. Então não tem essa relação direta, cada um funciona de um jeito. Para mim, por exemplo, sabe o que funcionou muito mais a vida toda? A flexibilidade. Sim. Eu não me importo trabalhar 12 horas num dia, mas se eu precisar de 4 horas no dia seguinte, eu tenho. Uhum. Então cada um funciona de um jeito.
0: Sim.
1: Por isso somos indivíduos, não tem dois iguais.
0: Uhum.
1: E a gente, claro que melhora para a maioria, ok, mas não quer dizer que vai fazer isso e acabou o burnout.
0: Até porque você pode trabalhar 4x3, por exemplo, e mesmo assim ter algum problema de saúde mental, de esgotamento, ou 5x2, ou enfim, independente da quantidade de número de hora trabalhada barra folga.
1: Não,
0: né?
1: Não é assim. Você tem componente genético, você não sabe a estrutura familiar da pessoa. Uhum. Eu tô com um problema sério, tô com um parente meu com câncer terminal. Então, assim, é tanta coisa, eu tô endividado por BET, é tanta coisa que pode estar na cabeça desse indivíduo que a gente achar que só a carga horária vai mexer esse ponteiro, não mexe. Melhora? Ok. Tem que fazer? Concordo. Mas cuidado com a expectativa de que isso é o grande salvador da pátria.
0: E nivelamento dos iguais, ou dos desiguais igualmente, né? Porque isso nunca foi sinônimo de equidade, muito
1: não,
0: pelo contrário. Para você virar um justo nesse sentido, é tratar desigualmente os desiguais, ou seja, olhando a realidade de cada um e atendendo aquela expectativa em comum acordo, em uma
1: perfeito.
0: Troca mais direta, né?
1: Perfeito. Talvez esse, para mim, seja a maior crítica que eu tenha à área que eu venho, que é a área de gente gestão e de recursos humanos. A gente, desde que veio a Revolução Industrial, a gente achou que justiça era tudo igual para todo mundo. E isso talvez seja a coisa mais injusta que a gente tem.
0: Uhum.
1: Né? E hoje o mundo evoluiu muito, a gente tem muita tecnologia de ponta que a gente consegue ter esse olhar diferenciado e atacar as coisas que precisam, sabe, dar a César o que é de César?
0: Sim.
1: A gente consegue, mas a gente não está fazendo isso da maneira como a gente poderia fazer deveria.
0: Pois é, né? Agora, André, falando do fenômeno tecnológico, que também é um temor que acaba sobrecarregando o mental dos colaboradores, né? Ah, será que meu emprego vai ser substituído por uma máquina? Será que eu vou ter condições de disputar uma vaga com tanta tecnologia, tanta automação? Como é que você enxerga esse ponto?
1: Esse para mim é uma delícia, né? Eu digo que eu sou pioneira. Eu comecei a mexer com inteligência artificial em 2017.
0: Uhum.
1: Ninguém nem falava nisso direito e eu já mexia com isso. E essa discussão, né? Eu falo assim, às vezes as pessoas acham que o apocalipse está perto, que o Arnold vai aparecer de Robocop e vai substituir o emprego de todo mundo, né? Cada hora que traz uma coisa da China de um robô, o povo panica, né? Então, assim, claro que vai substituir, vai e já está substituindo trabalho repetitivo. Trabalho de tomada de decisão básica, trabalho que você não é, às vezes fala, o trabalho de emoção, não é só isso. É da leitura da entrelinha, daquela sutileza, é aquela decisão que A não é igual a B.
0: Uhum.
1: E como é que eu faço para perceber isso? Então, isso vai continuar precisando ter gente. Mas as pessoas estão adotando a inteligência artificial como se fosse a grande panaceia para aumentar a produtividade. E isso é mais um componente de estresse na cabeça do trabalhador, sim. Esses dias, eu estava numa conversa com o CFO e ele estava muito entusiasmado, porque ele falou assim, nossa, por que eu levava um dia inteiro de um colaborador meu para fazer um determinado relatório? Agora IA, às 7 horas da manhã, já está pronto. Eu falei, você está usando IA para isso? Ele falou, estou. Eu falei, mas você devia perguntar para IA, o que que esse relatório faz por mim? Eu preciso desse relatório? O que que esses indicadores estão me dizendo? Porque ter relatório que indica problema e não aponta solução, você está fazendo autópsia, não biópsia. Como é que você está cuidando do negócio?
0: Uhum.
1: E esse é o erro. Estão usando inteligência artificial para acelerar, para aumentar. Ela aumenta e acelera? Ok, mas ela tinha que estar aumentando a capacidade humana.
0: Sim.
1: É isso.
0: Nossa,
1: e a gente não está usando isso da forma correta.
0: Ou seja, não é o temor de substituir profissões, é sim ocupações, principalmente
1: perfeito.
0: Ocupações de repetição
1: perfeito.
0: Que podem ser automatizadas, mas o médico vai existir,
1: sim.
0: O profissional é ligado, enfim, a comunicação vai existir, o engenheiro,
1: o psicólogo, o profissional de recurso humano, você olha dentro da empresa, vai continuar a existir gente financeira que vai olhar aquele número e vai falar assim, poxa, tem um cruzamento disso com isso aqui que está me trazendo uma pista, se eu for para aquilo, aquele cara que olha para o cenário e ele sabe prever onde que ele vai botar o dinheiro da empresa, vai continuar a existir. Por mais que você tenha modelos hoje que a IA faça isso, o tomador de decisão é humano.
0: Sim, a gente precisa, sentar nesse local de também autoridade, né? Sobre a inteligência artificial e não o contrário, deixar que a tecnologia
1: não tá contra
0: nos molde.
1: Você. É, sim. É isso, né? Parece que ficou realmente a coisa do Robocop, do Arnold, né? Contra, não é contra. Ela joga a seu favor. Mas assim, isso tá... Eu tenho visto uma série de... Eu tenho ido e participado de uma série de eventos, né? Então, assim, agora, só para você ter uma ideia, a hype é... A IA vai acabar com o pensamento crítico. Ela acaba se você quiser. O chat foi feito para te responder. Se você quiser que ele te bajule, te responda, ele te responda.
0: Sim.
1: Aí as pessoas, para não ter isso, estão começando... Não voltei para a faculdade, agora estou fazendo faculdade de filosofia. Eu falo, meu Deus, a filosofia vai dar o pensamento crítico? Então, assim, as pessoas né, tem até uma expressão que eu sabe barata voa? Quando a barata começa a voar e você não sabe para onde, a coisa está mais ou menos assim.
0: É, e é preocupante, né? Porque se você não tem realmente essa noção e consciência de onde você está e o que você pode fazer com as ferramentas que estão ao redor daquilo que você faz como função profissional, você fica realmente se colocando num lugar de hipossuficiente.
1: Isso?
0: Perante a
1: inteligência
0: artificial.
1: Não é para você se comparar com ela, porque você vai perder. Você não
0: vai... E olha que foi o homem que criou, né?
1: Eu falo isso desde 2017. Não existe a melhor inteligência artificial sem uma senhora inteligência natural por trás dela.
0: Sim.
1: Porque a maioria das pessoas, elas simplesmente estão pegando a IA, que é realmente uma potência, e ela coloca aquilo como uma camada digital, mas não repensou o processo. O processo é analógico. Eu trabalhei muitos anos em telecom, né? E em telecom a gente tinha, né... Ainda tem, né? A tal da URA, Unidade de Resposta Audível, né? Então você liga para reclamar, diz que um se você quer falar com isso, diz que dois se você quer falar com aquilo. Olharam a IA e falaram assim, pronto, agora a gente tira o humano, olha como é errado. Bota a IA, aí você vai querer falar alguma coisa com alguém, você comprou alguma coisa, veio errado, começa a mesma coisa. Diz que um para isso, diz que dois para aquilo. Não tem mais o 9 para você falar com o atendente, eu digo, e você vai para Nárnia. Porque você se perde e você...
0: É verdade.
1: Vai voltar, entendeu? Então, assim, aí você só tem uma solução. Ou vai pro Reclame Aqui, ou pro Gov.br, pra você poder ter um humano pra falar com você.
0: Não, fora aquele acesso por biometria que você fica meia hora ali, ainda mais quando tá sem maquiagem, que ela não reconhece.
1: Não,
0: aí é um cúmulo, gente, não dá.
1: Hoje eu tô de lente, eu uso óculos, tiro o óculos, aí eu não enxergo. Você tá pedindo pra fazer coisa, eu não enxergo. Então, assim, eu falo. A gente ainda tem que evoluir muito, viu?
0: Muito, Andréa. Andréa, e em todos os setores a gente observa o mesmo efeito ou... Tem suas particularidades, tipo o setor da educação, da saúde, da engenharia. Existem suas nuances de diferenças quando a gente fala não só de saúde mental, mas principalmente também do uso da tecnologia?
1: Existe sim, né? Primeiro, eu acho que o setor mais afetado foi o próprio setor de tecnologia dentro das empresas. Uhum. Se você chegar 2, 3 anos atrás, você queria, assim, contratar um dev de full stack, qualquer coisa, assim, nossa senhora, era... Você ia passar assim, sabe, lanterna no deserto para achar alguém.
0: Sim.
1: E hoje você tem os agentes de IA, claro que ele precisa ser orquestrado por um humano, claro, mas ele faz muita coisa, ele desenvolve muito código. A IA desenvolve código. Então hoje, a começar com aquela briga por gente não existe mais. Então começou dentro da própria tecnologia e isso já foi um impacto. Então, dentro de recursos humanos, a área de recrutamento. A inteligência artificial, ela substitui realmente o recrutador, quando era o recrutador que só olhava o currículo, né, critérios que são os mesmos desde que eu me formei no século passado. Hoje a IA faz, mas ela também pode fazer muito mal feito. Dou um exemplo, né? Então hoje, a maioria dos buscadores de IA, eles vão por palavra-chave. Aí você coloca, por exemplo, que você quer alguém, um especialista em CRM, você bota lá as palavras. Aí você tem um currículo de uma pessoa que ele não botou CRM, mas ele botou nome de sistemas que são assim... Os melhores de CRM, ele não vai conseguir trazer aquele candidato para dentro. Agora, quem fez esse setup de filtros é o recrutador. Então, por isso é que eu digo, se o recrutador, ele está fazendo assim, ele pega aquilo que o gestor mandou para ele, ele está só dando tique, esse a IA já substituiu.
0: Sim.
1: Mas o trabalho inteligente de compreender, de olhar essas nuances, de ampliar esse recrutamento para poder trazer, por exemplo, bons candidatos para dentro do filtro, ainda precisa de gente para fazer.
0: Perfeito, perfeita observação, porque é isso, né? E é esse detalhe, realmente, de você saber filtrar e você saber da voz de comando específico e que atenda aquela demanda, aquela busca.
1: Não precisa fazer curso de filosofia.
0: É, então. Talvez de tecnologia, sim. Inteligência artificial.
1: Eu digo, né? Eu trabalho com IA. Pode ser qualquer uma. A primeira coisa que eu coloco nos meus prompts é: não me bajule. Não é para você dizer que eu estou certa. Eu quero que você diga onde eu estou errado.
0: Sim.
1: Me faça uma análise crítica. É ótimo. Aí eu pergunto, em que fonte você está se baseando? É ótimo, ele amplia a minha inteligência.
0: Sim. Agora, Andréa, falando dos jovens, porque tem as gerações, principalmente as mais atuais, já nascem praticamente com um tablet na mão, né?

0: que é um pessoal, né, mais ansioso, eu digo assim. E essa geração é tão digital que nem cigarro fuma pendrive, né? Então, assim, já é uma outra coisa realmente que a gente tem no jogo, né? Eles são mais impacientes, eles têm uma dificuldade de compreender o que é o mundo real do que é o mundo digital. Muito em cima do que você disse, está com o tablet, o celular na mão o tempo inteiro. E quando você fala, né, do corte de profissões hoje, ele atinge mais esse nível júnior. Então, esse jovem que está buscando o primeiro emprego, essas são as vagas que vão diminuir. Ao mesmo tempo, nessa mudança de mundo, a gente tem que compreender que a carreira mudou. Não é mais sobre cargos, não é mais sobre empregos, é sobre experiências. Como é que você faz para ter experiências que já te dão uma senioridade para você estar acima da máquina?
1: Como faz?
0: Como faz? Por exemplo, né, esses dias eu estava dando um exemplo. Você pega uma pessoa que quer ser líder dentro da empresa. Ah, a empresa não me dá chance de ser líder. Você tem filho de 7 anos? Por que você não vai lá treinar um time de futebol das crianças de 7 anos? Vai tentar liderar 11 crianças para correr para um lado só, tudo certinho, junto. Você vai aprender liderança como ninguém. Isso é experiência. Você vai fazer um trabalho voluntário? Pega o mais jovem, né? Eu falo isso dentro de casa. Eu tenho um orgulho danado da minha filha. Minha filha, desde 13 anos, que ela... Eu sou do Rio, ela é de lá, subia morro para dar aula de inglês e creche de morro. Então, isso traz para ela um conjunto de experiência que agora, aos 25 anos de idade, ela tem repertório. É sobre ter repertório. Vai ajudar um tio que tem um escritório de contabilidade, vai trabalhar como assistente de vendas, montando caixa num extra natal. Não importa o que seja. Mas quanto mais repertório você tem, é aí que você tem mais chance. Essa vai ter que ser uma virada de chave na cabeça dos jovens, porque eles foram educados pelos pais para cursar a melhor faculdade. Os pais se sacrificam muito, querendo dar, inclusive, o que não tiveram. E aí, nesse caminho, acaba deixando mais torto para o jovem.
1: Olha só, então quer dizer que a vivência, né, real... vida social vai trazer cada vez mais esse gás para um diferencial na vida profissional. Sim. E hard skills, soft skills, tudo ali junto.
0: É isso, é isso, né? E eu não estou falando assim, não é uma questão circunscrita a um nível socioeconômico. É para todo mundo tem como ajudar, todo mundo pode fazer um trabalho voluntário, todo mundo tem sempre um conhecido que precisa de ajuda, num balcão de bar, numa quebrada, que seja isso.
1: Sim.
0: Tenha história para contar, porque isso é o que vai fazer a diferença. Eu digo assim, né? Todo mundo tem uma zona de conforto. E tudo bem. O que você está fazendo para sair dessa zona de conforto? Como é que você está ampliando essa tua zona de conforto? É sobre isso o tempo todo. Eu brinco, né? Eu achei que o auge da minha carreira tinha sido o dia que eu dominei o Excel e o Proc V, né? Isso eu estou falando para você, que desde 2017 eu mexo em IA, senão eu não estaria aqui conversando com você. É
1: então,
0: sobre isso?
1: É isso. Reciclagem, autoaprendizagem.
0: Isso.
1: E o lifelong learning que nunca abandona.
0: Não pode.
1: Enfim,
0: mais.
1: É proatividade também, né? Não ficar naquele quadradinho, tipo, minha função é essa. Eu ganho para isso.
0: Não.
1: E deu.
0: E você me lembrou, tem um conceito, ele não é novo, mas ele veio muito pro jogo. Eu não sei se você já ouviu falar. Chama-se conhecimento em forma de T. Eu tenho solidez, eu, Andréia, sou psicóloga, então a base do meu T está aqui. Mas eu tenho que ter uma amplitude de outras coisas e fazer costuras entre essas outras coisas e o meu conhecimento de origem. Então, eu, Andréia, mexo com IA? Mexo, mas eu não mexo como cientista de dados, eu mexo como uma profissional de RH psicóloga. Então, como é que eu faço a IA, por exemplo, transformar um conhecimento numa habilidade? Isso eu sei. Esse é o meu conhecimento, eu sei o que a IA faz, eu consigo juntar essas duas pontas. Isso é o que vai manter a longevidade dos profissionais.
1: Sim.
0: Acabou aquela coisa de eu me formei em psicologia, pronto, tô pronto, esquece.
1: Dá mais não. Em forma de ter, adorei.
0: É isso.
1: Para finalizar, suas palavras, finais, conselho, dica, o espaço é seu.
0: Vamos lá. Gente, não é o fim do mundo, muito pelo contrário, é um mundo maravilhoso de oportunidades que está se abrindo, né? E a gente tem que aprender a respirar. Muitas vezes é um mundo muito acelerado e a gente se cobra muito. É um mundo de muitas redes sociais também, que todo mundo tem mais dinheiro que a gente, todo mundo é mais bonito que a gente, todo mundo é mais maravilhoso que a gente. Respira. Eu acho que essa é o que eu deixo aí para todo mundo. Dá um passo atrás, eu brinco. Conta até 10 é um algarismo romano em inglês, que vai dar tempo de você dar risada e aí tudo fica bem.
1: Andréia Krug, muito obrigada.
0: Eu
1: sempre bom falar contigo.
0: Muito
1: sua
0: bom.
1: Energia, seu otimismo e seu conhecimento indispensável.
0: Obrigado.
1: Aqui.
0: E é uma delícia estar aqui com você também.
1: Ai, obrigada. Até a próxima, Andréia.
0: Até a próxima.
1: E obrigada a você também pela companhia.

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0: Olá, começa agora mais um Viver Melhor. No programa de hoje vamos falar sobre diabetes. Quais os cuidados que devemos ter? E para esclarecer e tirar todas as nossas dúvidas, recebo doutora Ana Amélia Hoff, que é médica endocrinologista da Rede Dori do ICESP aqui em São Paulo, e o doutor Pedro Barreto, também endocrinologista do Centro de Obesidade e Diabetes do Hospital Alemão Oswaldo Cruz. Mas antes, vamos assistir uma matéria sobre esse assunto. Vamos lá.
1: A Natália tinha 6 meses quando surgiram os sintomas do diabetes. Era tipo 1, uma doença autoimune.
2: Eu suando muito, irritabilidade. Eu comecei a ter nas áreas da virilha, da fralda, irritação, né? Porque a glicemia alta tem a ver com isso.
1: Dados do Ministério da Saúde mostram que de 2015 para 2023, o número de atendimentos ambulatoriais de crianças e adolescentes subiu em torno de 225%. Por diabetes tipo 2. De acordo com esta médica, o motivo é o aumento da obesidade nessa faixa etária.
3: O diabetes tipo 1 é difícil de fazer prevenção, porque a gente não sabe a causa exata. Mas o diabetes tipo 2, que está relacionado com a alimentação, a gente tem que ter um foco na rotina de alimentação saudável.
1: Os indicadores para a doença precisam ser monitorados. Só o tratamento com medicamentos e mudança no estilo de vida evitam as complicações do diabetes.
3: Perda de visão, insuficiência renal, né? Até mesmo casos de amputação, aumento de AVC, aumento de infarto.
0: Quando a gente fala do diabetes, o que é o diabetes?
4: Bom, o diabetes é uma doença crônica, sistêmica, que é relacionada ao excesso de glicose no sangue. Isso por falta da insulina, como a gente vê no diabetes tipo 1, que o pâncreas perde a capacidade de produzir insulina, ou por uma resistência à insulina, ou seja, a insulina não funciona e não leva a glicose para dentro dos tecidos, já que a glicose é uma energia para as células.
0: Agora, Pedro, quando a gente fala de diabetes, a gente viu bem na reportagem, tem a diabetes tipo 1, diabetes tipo 2, diabetes gestacional. O que que é isso? Qual é a diferença desses tipos de diabetes?
5: Como a Ana ilustrou e como a gente viu o primeiro caso ali da reportagem, o diabetes tipo 1 é uma doença autoimune. Então, o corpo vai produzir anticorpos que vão atacar esse pâncreas, que é o órgão responsável por produzir a insulina. Com o tempo, isso leva à falência e ele para de produzir.
0: Agora, o que leva isso, por exemplo, para eu ter essa destruição, essa formação de anticorpos
5: então,
0: contra...
5: A gente tem que ter uma genética que seja favorável para a produção desse anticorpo e a gente pode ter alguns gatilhos autoimunes que podem surgir ao longo da vida. A paciente em questão aqui da reportagem foi logo nos primeiros meses de vida, né? Então, eu tenho uma genética favorável associada a algum gatilho autoimune, né?
0: Por exemplo, uma infecção?
5: Uma infecção viral pode ser um dos gatilhos, mas eles não são muito bem mapeados ainda, Jean. Então, não são muito claros esses gatilhos autoimunes, né? Enquanto o diabetes tipo 2 é uma doença que acontece ao longo da vida, que tem fatores de risco relacionados ao estilo de vida, como obesidade, alimentação, sedentarismo, em que eu vou ganhando essa resistência. A insulina vai ficando incapaz de conseguir colocar essa glicose para dentro da célula. Enquanto o diabetes gestacional, que você pergunta também, ele está relacionado a um aumento dessa resistência à insulina que acontece por conta dos hormônios placentários e que a gente observa aí ao longo da gestação.
0: E essas pessoas que têm a diabetes gestacional, elas já tinham uma vocação, uma predisposição para serem diabéticas ou só é a gestação e ótimo, acabou essa fase, elas estão livres de qualquer risco?
5: Alguns fatores de risco são já bem estabelecidos para isso, né? Então, a mulher que vai lá para sua primeira consulta pré-natal, em que a gente já identifica que ela tem obesidade, sobrepeso, que ela tem histórico familiar de diabetes tipo 2 na família. Então, isso já são critérios já bem estabelecidos de que ela é uma mulher de maior risco em relação às outras mulheres para desenvolver diabetes gestacional. E talvez ela tenha que ter aí um plano individualizado de cuidado durante esse pré-natal. O rastreio efetivo se dá mais para o final da gestação, entre 24 e 28 semanas. Mas essa mulher que já tem fatores de risco, a gente tem que ter um olhar especial para ela desde o começo da gestação.
0: Quando eu digo uma resistência da insulina, isso já é uma diabetes ou é aquilo que leigamente a gente fala, ah, isso é uma pré-diabetes?
4: Na realidade, inicia tudo com... Aqui a gente tem que pensar no estilo de vida, né? O que leva a essa resistência à insulina. Obviamente, também existe uma certa predisposição genética, mas aí o ambiente é muito importante. Então, o sedentarismo, a alimentação inadequada, com muitos açúcares, produtos processados, isso tudo leva à obesidade e isso é totalmente relacionado à resistência à insulina. Então, é aquele indivíduo que com o tempo, né, a falta de exercício, né, também, com o tempo, o pâncreas, ele tem que produzir mais insulina para superar essa resistência à insulina e chega um ponto que ele entra em exaustão e para de produzir a insulina de forma adequada. E aí, o que que acontece? Acontece a hiperglicemia. Então, que a glicose fica alta no sangue e começa a causar os problemas do diabetes, né? Que podem ser agudos, né? Relacionados aí a uma elevação muito importante da glicemia, que é a perda de peso, a poliúria que a gente fala, né? O excesso, a pessoa urina muito, muita sede, perda de peso, perda de massa muscular... E também a questão das complicações crônicas, que se não é tratado, que idealmente deveria ser tratado naquele momento do pré-diabetes, então se não é tratado, aí começa a ter as complicações mais crônicas do diabetes relacionadas à visão, à parte neurológica do sistema nervoso periférico, com dores nas pernas, né, a falta de sensibilidade que leva a ter uma ferida mais facilmente, que não cicatriza, a parte renal, insuficiência renal.
0: Isso
4: e óbvia,
0: mais
4: crônicas,
0: tardias.
4: Mais tardias. E também a parte cardíaca, né? Então, que é realmente muito importante no paciente diabético.
0: Agora, Pedro, vamos voltar um pouquinho e falar dessa mamãe que fez um diabetes gestacional. E a gente vê que uma das coisas que acaba acontecendo com esse bebezinho é aquilo que a gente chama de macrosomia. São bebezinhos com peso acima do normal. Quais são os cuidados que a gente vai ter com essa criança? Ela já nasce diabética, ela vira diabética. Como é que é? Qual é o cuidado com essa criança?
5: Então, como você falou, Jean, a macrosomia, né, que é esse bebê grandão que nasce, às vezes até bonitinho... ele exposto a esse excesso de açúcar no sangue materno durante toda a gestação, acaba tendo um estímulo por alguns hormônios a ter esse tamanho maior, né? Em relação ao cuidado imediato ali no pós-natal, é um bebê que, pelo contrário, né, ele tem maior chance de hipoglicemia. Como ele estava exposto a esse açúcar muito alto da mãe, ele acaba tendo uma produção dele mesmo da insulina depois que ele nasce mais exacerbada do que ele precisa de fato nessas primeiras horas de vida. Então ele pode fazer um açúcar baixo no sangue. De forma imediata ele tem até um risco de fazer índices baixos de açúcar no sangue e não ter diabetes nesse primeiro momento. Mas ao longo da vida, esse indivíduo que foi exposto a essa hiperglicemia da mãe durante a gestação, ela tem o maior risco de ter diabetes tipo 2, mas não o tipo 1. Não tem relação do diabetes gestacional ao diabetes tipo 1.
0: Diabetes. Agora, Ana, você estava falando com relação ao estilo de vida e obesidade. E a gente está falando um pouquinho de crianças... E cada vez mais a gente está vendo a exposição dessas crianças a alimentos multiprocessados, com alto teor de açúcar e, ao mesmo tempo, o sedentarismo vindo por várias questões, inclusive a própria tela que faz aquele comodismo dessas crianças.
4: Sim.
0: A pergunta é, você acredita que a gente vai chegar ao diabetes tipo 2 numa fase mais precoce do que aquilo que a gente via no passado? em que as pessoas desenvolviam diabetes na quarta ou quinta década de vida?
4: Sem dúvida nenhuma. Eu acho que hoje em dia o diabetes, a prevalência do diabetes, que você acaba vendo indivíduos mais jovens, geralmente final da segunda década, terceira década de vida, é muito alto, né? Então, isso relacionado ao estilo de vida mesmo, que infelizmente a nossa civilização, né, quer dizer, a modernidade acabou trazendo a televisão, computadores, jogos, coisas que a criança acaba ficando em casa e não na rua brincando. Então, essa mudança de hábitos de vida e também da alimentação realmente aumentou esse risco do diabetes mais na juventude. Além disso, a gente sabe hoje em dia que existem alguns tipos de diabetes que é diagnosticado na idade jovem, mas é relacionado ao diabetes tipo 2 do adulto, né? Que a gente chama até que é um diabetes relacionado mais a distúrbios genéticos específicos, que daí o indivíduo jovem pode desenvolver o diabetes, que a gente fala de diabetes tipo MOD, né? Que são os diabetes, mas são diabetes juvenis, que não são tipo 1, então não são relacionados à falta completa da insulina, são muito parecidos com o diabetes tipo 2 e que acontecem também precocemente na vida. Então você tem as duas coisas. Eu acho que hoje em dia a gente vê um espectro durante a vida aí de crianças mesmo, obesas e realmente desenvolvendo diabetes precocemente.
0: Agora, Pedro, de que forma você consegue fazer esse diagnóstico? Porque, logicamente, a gente vai precisar saber diabetes tipo 1, não tem insulina, ou tem uma quantidade baixa de insulina não funcionante, né? Quer dizer, como que eu, hoje, para essas crianças, eu consigo fazer esse diagnóstico?
5: Isso é muito importante porque vai mudar drasticamente a maneira com que a gente vai tratar esse diabetes, né? Então, para eu dizer que o paciente tem diabetes tipo 1, eu preciso documentar essa autoimunidade. Então, a gente faz a dosagem no exame de sangue dos anticorpos que a gente já tem conhecimento que estão associados ao diabetes tipo 1, né? Então, a gente vai dosar esses anticorpos e se eles vierem positivos, o diagnóstico está fechado e esse paciente, se ele ainda não tem uma falência completa da produção de insulina, isso vai acontecer dentro
0: de intervalo de tempo. A dosagem de insulina também é feita nesse ou não é necessário?
5: A dosagem de insulina não é o exame de escolha aqui para a gente avaliar essa reserva pancreática. Porque a secreção de insulina ela pode variar muito ao longo do dia, com período de jejum, período pós-prandial. A gente usa um outro marcador chamado peptídeo C, que ele é produzido pelo pâncreas na mesma quantidade em que ele produz insulina. Eles são secretados de maneira conjunta. E é uma molécula mais estável e que tem menos impacto em relação a essa degradação precoce. Então, o que a gente usa, respondendo a sua pergunta, para avaliar essa reserva pancreática desse paciente com diabetes tipo 1 recém-diagnosticado é o peptídeo C. Ele tem mais validade do que a gente dosar a insulina.
0: Vocês têm falado muito do pâncreas. Porque a insulina é produzida no pâncreas, é isso?
5: A insulina é produzida no
0: pâncreas. Aonde ela é produzida?
5: Ela é produzida nas ilhotas beta, né? Que são agrupamentos celulares que a gente tem dentro do pâncreas. O pâncreas é um órgão grande, que ele tem uma função tanto digestiva, produzindo ali o suco digestivo que vai fazer a digestão dos alimentos, né? E ele tem uma função endócrina, que um dos hormônios que ele produz é a insulina dentro dessas células, que a gente chama de células beta.
0: Agora, Ana, quando a gente fala, por exemplo, mudança de hábito, e a gente já viu a dieta, o quanto ela é fundamental e importante, a gente fala um pouquinho de atividade física. E atividade física, ela estaria relacionada de que forma no controle desse diabetes ou na prevenção daqueles indivíduos que têm, por exemplo, uma resistência de evoluindo propriamente com o diabetes?
4: As duas situações, né? A atividade física ajuda tanto na prevenção, então aquele indivíduo que tem um pré-diabetes, né? Que tem uma glicemia ali próxima de 100, que a gente já fala para o paciente, olha, tem que tomar cuidado, perder peso, realizar atividade física, né? Então, com certeza a gente sabe que a atividade física atua aumentando a sensibilidade da insulina, principalmente nas células musculares, né? E também no paciente que já tem diabetes. No paciente que já tem diabetes, se ele faz atividade física, aquilo ajuda também a glicemia melhorar. Qualquer atividade física.
0: O fato de eu me mexer já é
4: assim, até a gente sabe, existem recomendações atuais de quanto que você deve fazer de exercício, que seria um exercício, uma quantia adequada de exercício por semana, né? Então, a gente fala mais ou menos 150 minutos de atividade física, né? Isso pode ser 30 minutos cinco vezes na semana, ou pode ser dividido em 3 vezes na semana, mas pelo menos isso, né, seria o ideal que pode realmente melhorar ali o metabolismo da glicemia.
5: Eu brinco, né, Ana, que o ótimo é inimigo do bom, né? Se a gente pega um paciente completamente sedentário e ele fica sempre postergando porque ele não consegue fazer os 150 minutos recomendados, ele fica sempre, eu não consigo.
4: Mas qualquer coisa é bom,
0: qualquer,
4: né?
0: Começa. Qualquer coisa. O famoso mexa-se, né?
4: Exatamente.
0: Mexa-se.
4: É importantíssimo, né? E a gente sabe que a atividade física é importante para tudo, né? Principalmente na criança é importantíssimo, mas também no adulto, até para evitar todos os problemas articulares que a gente acaba vendo, né? Na fase mais tardia.
0: Exatamente. Quando a gente fala muito da questão do próprio diabetes, do que tange aos riscos de complicação, a gente ouve que alguns pacientes falam, puxa vida, mas eu descobri já com alterações. Isso se deve a um diagnóstico mais tardio ou eu posso ter em alguns pacientes que podem já desenvolver de uma forma mais facilitada?
5: Na grande maioria das vezes já está associado a um diagnóstico tardio, né? Às vezes é um paciente que já tem níveis de glicemia elevados, não tão elevados a ponto dele ter as polis, né, que são aqueles sintomas clássicos do aumento do xixi, da perda de peso, mas ele já vinha ali com níveis de glicemia mais altos, não percebidos, né, ou às vezes tolerados e fez vista grossa, às vezes até pela equipe de saúde, né, que desvaloriza, tá só um pouquinho aumentado, enfim, e aí ele vai fazer o diagnóstico formal muito tardiamente e ele já acumulou ali algum dano em órgão-alvo, seja retina, o rim ou o próprio coração, né.
0: Agora, Pedro, fala para o pessoal como que existem esses sintomas para que a gente efetivamente não banalize. Porque a gente fala assim, eu estou fazendo mais xixi, mas eu estou bebendo mais água. Como que é isso? Ou eu estou tendo alguns choquinhos nas mãos e nas pernas, mas está vendo, minhas varizes. Então eu vou sempre justificando de que forma realmente as pessoas devem estar atentas a esses sintomas.
5: Então, esses sintomas que a gente chama de polis, né, são os sintomas que a gente tem que valorizar e que a gente tem que buscar ajuda para o rastreio de diabetes. Toda vez que eles acontecem, esses sintomas devem ser valorizados. Por mais que eu tenha outras condições que possam me levar a ter aquela queixa, o diabetes é uma doença muito prevalente na nossa população. A gente comentou isso aí na reportagem inicial, que a incidência, a prevalência da doença vem crescendo. Então, se eles estão presentes, o diabetes tem que ser investigado, né? Então, o aumento do volume do xixi, a sede excessiva, a perda de peso não intencional, né? Não estou fazendo dieta, não mudei meu plano alimentar e estou perdendo peso. Candidíase, né, que é uma queixa frequente.
0: Que é o que?
5: Mulheres,
0: assaduras, corrimento.
5: São assaduras, corrimento vaginal, né? Então, quando isso é muito recorrente, é um sinal também para a gente ficar atento ao diagnóstico de diabetes. Então, eles não podem ser desvalorizados, né? A gente comentou que, às vezes, a própria equipe de saúde dá uma amenizada, dá uma banalizada, mas é muito importante que esses sintomas sejam valorizados justamente pela prevalência do diabetes na nossa população.
0: Agora,
4: Eu ia só complementar da importância do check-up, porque mesmo no Sistema Único de Saúde, a mulher deve ir, né, no ginecologista e normalmente faz os exames laboratoriais, faz uma glicemia. Então, a importância também não só de observar possíveis sintomas, mas também procurar um médico.
0: Agora, hoje a gente tem falado muito sobre tratamento, né? E hoje não dá para deixar de dizer sobre tratamentos inovadores, inclusive com o uso dessas canetas que estão indicadas para o diabetes. Quem está indicado a receber o tratamento, por exemplo, com essas canetas? E quem seriam aquelas pessoas que estariam indicadas a receberem a insulina ou só aqueles comprimidinhos, os hipoglicemiantes orais?
5: Então vamos lá, Jean. Então, de fato, as canetas, que a gente não gosta muito desse nome, né, que acabou caindo na rede social, canetas emagrecedoras, mas são tratamento para diabetes e tratamento para obesidade, são medicações que mostram para a gente, hoje já com estudos bem embasados, que a gente tem aumento da proteção cardiovascular, aumento da proteção renal, que são órgãos-alvo amplamente atingidos pelo diabetes, e que as medicações, além de ajudar a baixar o açúcar no sangue, trazem proteção para esses órgãos, né? Para quem está indicado? Para o paciente que tem diabetes tipo 2, né? E que, na grande maioria das vezes, está associado à obesidade, né? Então, eu estou tratando ali tanto o próprio diabetes como aquele fator de risco que lhes voa.
0: Para levar a resistência.
5: Exato. Respondendo a sua pergunta, quem é o candidato a usar a insulina? Então, se eu pego um paciente no diagnóstico muito descompensado, geralmente com uma hemoglobina glicada maior que 9, lembrando que o valor de referência para uma pessoa normal é 5,7. Se eu tenho um paciente já no diagnóstico com valor de hemoglobina glicada muito elevado, maior que 9, ele tem indicação de iniciar o tratamento com insulina. Isso não significa que ele vai usar a insulina para o resto da vida, mas esse momento inicial de compensação ele vai precisar. Ou em situações específicas, intra-hospitalar, que a gente faz bastante, né, Ana? Em que a gente tem a limitação de vários das medicações orais do diabetes. Dentro do hospital, a insulina é a droga de escolha para a grande maioria dos pacientes, por conta da interação com outras medicações, a necessidade de suspensão, né? E para o diabetes tipo 1, a insulina é a droga de escolha, não tem muito o que a gente discutir nesse cenário, né? Para o paciente que não está muito descompensado e não tem uma descompensação tão grande, os antidiabéticos orais estão bem indicados aí.
0: Vamos lá para a Sala Digital, que é uma parceria do Grupo Bandeirantes e a Google, e saber o que os nossos internautas têm procurado sobre esse assunto. Vamos lá.
6: Oi, doutor Jean, pois é, muito importante a gente falar sobre a doença, porque segundo a Sociedade Brasileira de Diabetes, quase 7% da nossa população aqui do Brasil convive com a doença. Aqui na Sala Digital, a gente tem dados que mostram como os brasileiros pesquisam sobre a doença no Google. Então vamos ao nosso telão para ver o interesse de buscas sobre diabetes, que aumentou quase cerca de 135% nos últimos 10 anos, entre 2016 e 2025. 2025 foi o ano recorde desse interesse e a tendência é de alta em 2026. Os nossos dados são parciais deste ano. E quais são as perguntas que os brasileiros fazem sobre a doença? A gente vê aqui agora, os dados são dos últimos 5 anos. Diabetes tem cura? Quais são os sintomas? E qual exame detecta a doença? Diabético pode doar sangue? E qual a diferença entre diabetes tipo 1 e 2? A gente volta então para o estúdio com duas perguntas muito importantes. Diabetes tem cura? E diabético pode doar sangue? É com vocês.
0: Ana, a gente viu a questão do tratamento, mas diabetes tem cura?
4: Olha, difícil de falar. Normalmente não tem cura, né? Não tem cura. É uma doença que você pode prevenir, obviamente, se você está ali com diabetes leve, muitas vezes a perda de peso e atividade física, você volta a uma glicemia normal, né? Então, o diabetes tipo, você pode reverter esse processo, né? Existem, aqui a gente não falou, cirurgias bariátricas, né? Que com peso, a perda de peso significativa, em alguns casos você pode também reverter o processo do diabetes. Então, de certa forma, eu poderia falar que tem cura, né? E existem coisas, assim, ainda em pesquisa, né, para diabetes tipo 1, como transplante de ilhotas beta. Então, assim, existe essa possibilidade. Eu acho que no futuro isso...
0: Talvez a gente possa
4: talvez a gente tenha. Mas no momento, o que, que eu diria? Para você reverter o processo, é realmente mudança de hábitos de vida. Porque no momento que você está tomando um, dois, três medicamentos, insulina, né, aí o que você pode fazer com as mudanças de hábito de vida é melhorar, né, não consegue curar. Né?
7: A gente entra em remissão.
4: Exatamente, a gente pode falar remissão. Então você pode entrar em remissão,
0: mas nunca
4: uma melhora.
0: Abandonar a atenção.
4: Nunca. Não, e como você falou, agora com essas canetas, esses tratamentos que são extremamente potentes, né? E se o componente maior ali é a obesidade, causando a resistência à insulina, muitas vezes a perda de peso significativa só com o medicamento o paciente pode entrar em remissão.
0: Uma outra pergunta, diabético pode doar sangue?
7: Pode doar sangue, a não ser que ele esteja numa condição de uma descompensação muito grave, em que essa doação de sangue, essa retirada de volume, né, vai levar ele a uma descompensação maior. Nesse cenário, não, fica proibido, mas um paciente que tem o diabetes sob controle, com as métricas de hemoglobina glicada, glicemia de jejum em ordem, isso não vai ser um empecilho para ele doar sangue.
0: Pois é, eu tenho certeza que você aí de casa tem um montão de curiosidades e de dúvidas, assim como eu, mas o Viver Melhor de hoje vai terminando. E lembrando que todos os episódios do programa estão disponíveis no canal Band Jornalismo no YouTube. Nos vemos na semana que vem, sempre com muita informação sobre saúde e bem-estar. Obrigado pela companhia e, ó, até a próxima, vou esperar você. Beijo!
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Suíça, o país que cria tendência quando a gente pensa em gastronomia e no mundo das bebidas. E é justamente nesse contexto que dois eventos ganham destaque. A Wine Expo de Paris, que está na sua quarta edição, que tende a se tornar a maior exposição de vinhos do mundo, e o Salão Mundial do Rum, que está na sua primeira edição, e a intenção é projetar ainda mais essa bebida no cenário mundial. E claro, não poderia faltar muita gastronomia. O programa de hoje está imperdível.

0: Patrick, você é o fundador do conceito do projeto mundial do RUM. De onde veio a ideia de criar algo assim tão grandioso aqui em Paris?
1: L'une des raisons importantes, c'est cette croissance extraordinaire que le RUM a aujourd'hui dans le monde. Et nous, que ce soit le Brésil, que ce soit la Caraïbe, on est depuis très longtemps attaché au RUM. Le RUM fait partie de notre tradition, de notre culture. Et c'est la raison pour laquelle il est important pour nous de comprendre pourquoi le RUM aujourd'hui a une telle croissance. Et pas seulement en Amérique latine, pas seulement la Caraïbe, mais partout dans le monde. Chine, Japon, toute l'Asie, l'Australie. Ce salon, qui est donc effectivement mondial, puisqu'on parle de présentation de différents composants du RUM, mais aussi des conférences, ce mondial du RUM a pour vocation de comprendre justement comment le RUM se vit, comment le RUM se boit, comment il s'utilise dans tous ces pays. C'est ça l'occasion qu'on offre de comprendre cette évolution du RUM.
0: Agora, brasileiro é apaixonado por cachaça, que também é derivado da cana-de-açúcar.
1: Et ça montre bien que le rhum est une boisson tout monde. Donc on va parler de cachaça au Brésil, on va parler de tiponche dans la Caraïbe, on va parler aussi de ron dans les pays espagnols, et on va parler de grog au Cap-Vert. Et partout dans le monde, le rhum a une appellation, a un nom, a une utilisation différente, mais c'est quand même du rhum. Parce que le rhum est en train de se développer partout dans le monde, et le rhum deviendra une boisson d'excellence. Et nous devons travailler pour que le rhum soit toujours la boisson de l'excellence, de la générosité et du voyage.
0: Belíssimo local que vocês escolheram, o Palácio da Bolsa é algo imponente para um salão como esse. Eu estou impressionada com a iniciativa e curiosíssima para explorar aqui o salão. Parabéns pela sua iniciativa e muitos anos aqui de Salão do Rum. Espero voltar muitas vezes. Merci beaucoup.
1: Merci, obrigado.
0: Obrigada.
2: Antes mesmo da cachaça ser chamada de cachaça, era aguardente de cana como rum. Na verdade, a história do rum nasce 100 anos depois da destilação dos holandeses do Brasil, que foram para Nova Amsterdã, que hoje é Nova York, e pararam em Barbados e começaram ali a produzir rum. Há 10 anos atrás, mais ou menos, a moda tique voltou no mundo, e uma bebida principal no mercado tique sempre foi o rum. E como as pessoas começaram a desenvolver o palato, e a gente está num momento mundial onde as pessoas estão com o palato mais desenvolvido, o rum vem sendo um produto sendo explorado nos últimos 10 anos de uma forma magnífica. O destaque do rum no mundo hoje vem sendo uma cultura muito francesa, que a gente chama de rum agrícola. O rum agrícola, na verdade, ele é muito similar com a cachaça, tirando a denominação de origem. É uma cachaça feita de uma forma francesa nas ilhas do Caribe e em outras partes do mundo. Quanto mais produtores se unirem e mostrarem as suas formas de produção e seus novos produtos no mercado, aqueles que são inovadores ou tradicionais, vindo de receitas familiares, faz com que as pessoas conheçam e bebam melhor. E com certeza, já nos próximos anos, vai ser um dos principais destilados do mercado mundial.
3: Paris, a Wine Expo, uma das maiores feiras de vinho do mundo, contou com mais de 41 mil visitantes de 137 países diferentes.
4: A gente está aqui na Wine Paris, Wine Expo Paris, que é uma feira que acontece pelo quarto ano aqui em Paris. A feira tem investido bastante em se internacionalizar para ganhar mercado, para se tornar um dos maiores eventos de vinhos para profissionais aqui na Europa. Temos esse ano cerca de 4 mil expositores de mais de 100 países diferentes e a gente aguarda cerca de 40 mil a 50 mil visitantes. É uma feira para profissionais, temos bastante expositores de vinhos, mas temos também destilados, cervejas, temos um hall específico para isso. Mas o foco é B2B, com alguns pontos. O que é interessante aqui, que no Brasil a gente ainda não tem, são áreas de free tasting, onde os compradores ou até os visitantes podem degustar e fazer a sua seleção, anotar o produtor com o número do stand e visitá-lo, então isso é uma novidade que é muito legal. A maioria dos expositores são franceses, mas a feira vem se internacionalizando, eles têm interesse em ter cada vez mais produtores, muitos da Europa, mas não somente, temos até produtores do Brasil, mas temos Portugal, Espanha, Itália, todos os países limítrofes da França estão aqui presentes hoje.
5: 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You have wine with appellation, which are PDO or PGI. 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
6: 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So here, for example, it's J de Villebois. 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
0: Bem, já que a gente está falando do universo de bebidas, eu estou aqui com o Pierre, o cofundador de um grupo hoteleiro que começou justamente por conta da coquetelaria. Foi um grupo de amigos. Pierre, como começou essa história?
7: So we started, I mean, we are three friends, you know, from childhood. And we started a little over 15 years ago by falling in love, you know, with the cocktail and the renaissance, you know, of the craft cocktail. So probably the idea came a little bit from New York, where we used to go. We were like, you know, student in Canada and in the States. And we had a chance to discover, you know, the speakeasy, the craft cocktail that was at that time, like sort of, you know, early 2000, coming back with some beautifully made, fresh juice, great alcohol. And it was like a shock almost, you know, to discover that. We were like 20 something. We came back to Paris, our hometown, and we realized that there was nothing like that really available. Cocktail was maybe in some very fancy hotel bar where you had a certain ambience, but not necessarily accessible. There was no vibe, there was no music, there was lacking something. And so we find a small space that we still own and operate, Experimental Cocktail Club. And we opened the bar, pretty much the three of us. We train ourselves, you know, buying books, asking questions. We had no experience really in the industry, but maybe we had the best experience, which was, you know, being a customer, being a client, appreciating, you know, the good drinks, the good vibe, having traveled quite a bit already. So we gave it, you know, like all our passion, really, and we opened this bar, and it, you know, it took off, you know, fairly quickly after a few months, and it was amazing. I don't even know how we did back then to be able to, you know, produce the drink, do like the service, do everything, but it was fantastic. We were 24 years old, you know. Again, we had like huge passion, huge dedication.

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3: No DF, eleitores esperam propostas que visam melhorar a qualidade dos serviços públicos.
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0: Olá, o Band News Docs desta semana vai mostrar como a arte pode transformar o destino de uma comunidade. Há 30 anos, após um incêndio que destruiu parte da favela de Heliópolis, o maestro Silvio Bacarelli decidiu usar a música como uma ferramenta de esperança e assim surgiu o Instituto Bacarelli. A instituição formou a primeira orquestra do mundo em uma favela e segue quebrando barreiras culturais e sociais todos os dias. Confira.
1: Não tem como duvidar, a música tem o poder de transformar a vida da gente. Ela traz esperança, traz novas oportunidades. Esse projeto de educação e de inclusão social começou há 30 anos.
2: Ele nasceu depois de um incêndio em uma das

0: maiores favelas do Brasil e da América Latina, Heliópolis. Era 17 de junho de 1996. O fogo atingiu mais de 50 barracos. Dois adultos e duas crianças morreram. Centenas de moradores ficaram desabrigados.
1: Muitos moradores ainda dormiam quando o fogo começou. Eram quase 7 horas da manhã e em pouco tempo as chamas já haviam tomado conta dos 4 andares do prédio, que era todo revestido de papelão e madeira, igual a este que fica a alguns metros.
2: Senti o cheiro, quando foi olhar já estava pegando fogo na metade da parede ali.
1: Mais de 30 famílias moravam no local e quem não conseguiu sair a tempo acabou ficando encurralado no teto. Muito desespero. O salvamento começou pelo céu. Helicópteros da Polícia Militar resgataram 5 pessoas, entre crianças e adultos. Depois que os bombeiros resfriaram as escadas, os outros moradores, muitos com crianças no colo, conseguiram sair do prédio. A maioria das vítimas foi levada para o Hospital Heliópolis. Mais de 60 pessoas com ferimentos leves e intoxicação por causa da fumaça. Mas os bombeiros ainda tinham muito trabalho pela frente. O incêndio se alastrou por mais de 50 barracos. Os moradores corriam para salvar móveis e roupas. Vários botijões também foram retirados do local para evitar explosões. Ainda não se sabe exatamente o que provocou o incêndio, mas os moradores contaram que ontem à noite faltou luz e muitas velas foram usadas para iluminar os barracos. Os bombeiros acreditam na possibilidade de que o fogo dessas velas tenha atingido as madeiras ou até mesmo os papéis que eram acumulados ali e depois se alastrado por todo o prédio. Cerca de 100 famílias vão ter de reconstruir a vida do zero. Não sobrou nada.
3: Nada. Fiquei com a roupa do corpo.
2: Eu choro mais, não é pelos danos materiais meu, é pelo meu amigo que morreu lá em cima, junto comigo, com as pessoas que estavam lá. Isso é o que dói mais.
0: A tragédia comoveu muita gente e despertou um movimento de solidariedade. Em meio à tristeza, um cara pensou: e por que não usar a música para seguir adiante? Tudo começou pela boa vontade de um maestro que, depois do incêndio, se prontificou a ensinar música para 36 crianças. Foi o primeiro acorde para transformar um sonho em realidade. Maestro Silvio Bacarelli, sensibilizado com as vítimas do incêndio, decidiu agir.
4: Eu vi pela televisão pessoas se atirarem do alto do prédio, né, em busca de uma salvação. E isso me tocou muito e eu pensei em desenvolver um trabalho com crianças da própria comunidade.
5: A minha vida mudou bastante. Eu pretendo viajar muito e tocar muito pelos países lá fora aí.
0: E ele desafiou a própria sociedade da época.
6: A dificuldade, ela vem desde o início. Primeiro, a própria classe artística não viu naquela época com bons olhos que a gente estava levando a música clássica para a favela. Eu ouvi de músicos amigos meus: pô, vocês estão querendo fazer a música clássica virar coisa de favela? Então já houve esse preconceito lá de trás. A gente tinha muita dificuldade de conseguir teatro para se apresentar.
0: Ao longo dos anos, a Band acompanhou as tantas etapas dessa trajetória, registrando de perto o impacto do projeto na comunidade.
7: Há 10 anos, o incêndio destruiu grande parte da favela de Heliópolis, a segunda maior da América Latina. Naquele dia, o maestro Silvio Bacarelli decidiu fazer alguma coisa para ajudar essas pessoas. Foi quando pôs em prática um antigo ideal: transformar a vida dos jovens por meio da música.
8: Começou com 36 alunos na própria casa. Com a ajuda de empresas e de leis de incentivo à cultura, hoje ele atende a centenas de alunos. Aqui há aulas para diversos instrumentos, além de aula de canto. Você estuda o quê?
9: Violino.
10: Viola.
9: clarinete.
4: A música tem um poder, ela põe dentro do indivíduo conceitos que a vida comum não fornece. É a vivência da música é que nos mostra que existe um mundo superior, diferente dessa materialidade que nós vivemos.
7: Os irmãos Roberto e Gilberto vivem a realidade da favela de Heliópolis, zona sul de São Paulo, onde a música está muito longe. Mas graças a um projeto para a formação de jovens músicos, os rapazes aprendem música clássica, erudita e popular. Roberto no contrabaixo, Gilberto no violino. Aqui, os irmãos se juntam a outros 23 jovens, também da favela de Heliópolis, e formam uma afinada orquestra de cordas.
10: Mas não imagine você que foi tão fácil assim manter essas crianças estudando música. Depois de um certo tempo, os pais começaram a pressionar os filhos para que eles levassem dinheiro para dentro de casa. Por isso, muitos deles deixaram o instituto para trabalhar. Porém, o maestro foi atrás e conseguiu trazer muitas dessas crianças de volta para as aulas.
4: Isso é obra de Deus, meu filho. Não, nunca teria condição de nem de pensar em fazer isso.
8: O maestro Silvio Bacarelli parece uma criança quando fala no novo prédio da Escola de Música do Instituto Bacarelli, na comunidade de Heliópolis.
4: É, eu fico feliz, muito feliz mesmo.
8: Não é para menos, não se trata de um prédio adaptado como o atual, onde funcionou uma fábrica de sucos. O novo foi projetado e construído para ser uma escola de música, com salas especiais e espaço para todas as necessidades de uma boa escola musical.
11: Acho que vai ser maior e melhor.
12: Ah, legal.
11: Tem mais espaço para estudar.
8: O novo, construído com apoio da Provida, entidade que viabiliza projetos sociais, vai atender a 3 mil alunos, com aulas de música e alimentação de graça. O terreno foi cedido pela Coab.
4: A iniciativa, ela foi agregando pessoas, crianças, famílias, professores e, sabe, é uma força enorme, né?
0: Chegamos a 2026. Hoje o Instituto já tem até uma belíssima sala de concertos, a primeira do mundo dentro de uma favela. É o Teatro Bacarelli, inaugurado no fim do ano passado. E para saber mais do que acontece hoje, a gente vai contar com um guia especial.
13: De uma orquestra de cordas surgiu o Instituto Bacarelli. O Bernardo tem 9 anos de idade, desde os 4 ele está aqui. E a gente pode conhecer?
14: Vamos lá.
13: Bora?
14: Essa daqui é a sala de musicalização.
13: Você começou aqui?
14: Sim, eu comecei aqui. Foi aqui é onde as crianças começam a ter mais noção da música, começam a entender o que é a música e o que eles vêm fazer aqui.
13: O Bernardo, acervo musical. Mostra pra gente.
14: Aqui é onde que ficam os instrumentos, os violoncelos, os contrabaixos, os violões, entre outros.
13: Quantos instrumentos tem aqui?
14: Tem entre 1.200 e 1.400 instrumentos. Minha mãe, ela já trabalha aqui faz muito tempo, ainda é o primeiro emprego dela. E ela me escreveu aqui, eu comecei na musicalização. Aí desde a musicalização 1, eu comecei a ter mais noção da música, já comecei a gostar mais e eu tô indo até hoje. Aqui é uma sala de aula com muitos alunos, com a professora Juliana, que ela ensina os alunos a tocar violino.
0: O encontro de Juliana com o violino aconteceu cedo, aos 11 anos. Através do projeto, ela aprendeu os primeiros acordes. Hoje, aos 37, ela retribui. É professora aqui em Heliópolis.
15: Vi a primeira orquestra da primeira turma, e era uma orquestra de cordas, né? E quando eu escutei eles, eu me apaixonei. Falei, que som maravilhoso, eu não conhecia aquela sonoridade. Então, um som que me abraçou, na verdade.
9: É difícil. Qualquer coisa que a gente queira aprender bem requer muita dedicação.
12: A Juliana foi tão bem que com 20 anos de idade ela ganhou uma bolsa para estudar na Alemanha. Foi uma transformação.
9: Foi. Eu ganhei uma bolsa aqui para participar de um festival de música na Alemanha. E foi minha primeira viagem de avião. Já foi essa viagem assim, atravessando o Atlântico. E quando eu tive essa oportunidade, para mim, me deu uma dimensão que o mundo era muito maior do que eu via. E isso transforma, acho que, qualquer ser humano. Isso me transformou muito também.
12: Aí você voltou e hoje você é professora de violino para alunos de 6 a 18 anos de idade.
9: Hoje meus alunos mais velhos aqui, que já estão no individual, estão próximo de uma orquestra já de ganhar bolsa, estão nessa idade, começaram aqui também pequenos, então passaram pela musicalização. Tem aluno que está aqui desde os 4 anos, né? Então é uma vida dentro do instituto. Me deu a possibilidade de poder também contribuir para a transformação de outras vidas. Então, eu sinto que a minha história, a minha existência aqui no Instituto, de ter crescido aqui, hoje também impacta na vida dos alunos. Então, eles olham e falam, nossa, olha que legal, eu posso chegar nesse lugar. Então, tem vários alunos que falam assim, ah, eu quero um dia também dar aula, ou eu quero tocar na orquestra, ou eu te vejo nos vídeos no YouTube tocando na orquestra, porque eu toquei muitos anos na Sinfônica. Então, eles olham para você como um espelho. E eu saber que eu posso também contribuir para a formação deles é o meu propósito. Quando você vem de uma comunidade, você não tem dimensão de que o mundo é maior do que aquilo que você vive. Então, eu acho que isso aqui é justamente essa visão. Você consegue olhar além do que você vive.
12: Você tocou com o Faith No More?
9: Toquei.
12: Mas eu quero saber disso! Conta!
9: Toquei no Rock in Rio e era um projeto chamado Mundo Cannoni, né? Onde ele cantava canções italianas. Gente, aquilo foi incrível. Acho que foi uma das coisas mais incríveis, assim. A gente no Rock in Rio, aquele lotado, aquela plateia. E a gente tocando com uma referência, né, do rock e tal. Foi muito legal. Eu tenho muito orgulho. Tenho muito orgulho e eu também tenho muita gratidão. E tenho muita esperança de que muitas outras histórias ainda vão brilhar ainda mais do que a minha, com certeza.
12: A Nicole tem 36 anos de idade, mas aos 10, na escola, ela viu um cartaz dizendo teste para coral. E aí você disse o quê?
16: Ah, quero participar. Eu fui. E aí eu tô aqui. Pra mim, eu vivo de música. Eu dou aula, eu tô tocando no quarteto, eu faço... É tudo música. Porque antes você tava delimitado. Você não podia fazer nada. Você tá, se você cresce ali na favela e tudo mais, é difícil você ter essa ideia que você pode sair dali, entendeu? Que você pode ser um doutor, que você pode ser engenheiro, você pode ser professor, você pode ser musicista, você pode viajar o mundo. A gente já foi para a orquestra, para a Alemanha. Como assim? Nossa, mas a favela? Sim, e eu fui para a Alemanha, eu toquei lá.
10: A Orquestra Sinfônica de Heliópolis é a primeira nascida em uma favela. Hoje ela também é referência de excelência artística.
4: Eu acho que o Bacarelli, nesses 30 anos, quebrou vários paradigmas, né? Quem imaginava que aquele sonho de um homem maluco, em 1996, fosse se tornar o que é? Hoje o Bacarelli está em 13 periferias da cidade de São Paulo, né? Levando o conhecimento que adquiriu aqui na favela de Heliópolis para outras regiões periféricas, aprendendo lá e trazendo de volta para cá. Esses 30 anos foram 30 anos de muita luta, mas de muita conquista.
12: A
13: música segue dando tom na vida de muitas crianças, jovens e adultos.
0: A Silmara Dreza, há duas décadas, atravessa a cidade para dar aulas de canto e coral. E esse é o momento mais feliz da vida dela.
9: Eu acho assim que o maestro Bacarelli, essa semente que ele plantou, a gente tem que todo dia agradecer, né, dessa coragem que ele teve, dessa coragem de dar o primeiro passo. Pelo maestro, que eu tô aqui há 24 anos, que eu via o amor que ele tinha, e muitas vezes ele falou para mim, tenho certeza que falou para a Ju também, acredite que nós vamos chegar lá, acredite que nós vamos ter um projeto, um teatro aqui. Então, essas palavras do maestro, né, ajude a construir o meu sonho, reverbera todo dia que eu acordo. Acordo 4h30 da manhã e eu acordo com uma felicidade tão grande, com todo o trânsito que eu enfrento, mas eu chego aqui sabendo que tem os alunos que a gente vai trabalhar e que eles estão querendo estar aqui, sabe?
13: Não tem como duvidar de que a música transforma. De que forma?
9: Olha, a gente, em primeiro lugar, a gente tem que acreditar no ser humano, que todo mundo pode fazer o que eles quiserem, né? Então, quando as crianças chegam aqui, algumas que a gente vê que tem um potencial nato, ou outras que têm dificuldade, ou outras que têm, até a gente tem um programa muito bacana com crianças com deficiência, a gente vê que todo mundo é capaz, sim, de alcançar os seus objetivos. Alguns com mais facilidade, outros com um pouco mais de dificuldade, mas através da música a gente mostra para as crianças o potencial que eles têm.
13: E através da música eles têm uma mudança gigantesca da vida inteira deles.
9: Com certeza, com certeza. Quando eu entro em sala de aula, no primeiro dia eu falo para os meus alunos, aqui tem três coisas que vocês não podem falar: eu não sei, eu não consigo e eu não sou capaz. Porque aqui é um ambiente transformador, essa é a minha sala de aula, é um ambiente transformador, a gente vai passar por todos os obstáculos juntos. Isso é muito gostoso, ver esse aprendizado da criança no dia a dia, a criança e o adolescente também, que entram adolescentes aqui.
17: Uma linda frase.
13: Cada vez que alguém aprende e toca legal, como é que você se sente?
9: Olha, sabe quando você sente, é o sensorial mesmo, você se sente emocionado? E uma vez eu falei para uma aluna minha, algum dia vocês vão sentir, para a turma, né? Algum dia vocês vão sentir a música no corpo de vocês, vocês vão se sentir arrepiados. E a gente tava fazendo uma música e ela começou a dar lágrima no olho. Ela falou assim, professora, eu senti aquilo que você falou. Né? Então é muito importante você passar para os seus alunos também essa sensação. E essa sensação do conseguir, né? Principalmente do primeiro aplauso, quando eles sobem no palco e eles recebem o primeiro aplauso por merecimento. E não porque são crianças, é pelo merecimento, porque a gente trata aqui as crianças como artistas também. A partir do momento que eles estão participando de um grupo, eles são artistas e eles são tratados tais como.
13: O que é que representa o Bacarelli nesse tempo todo?
9: Olha, para mim o Bacarelli, eu sempre falo, né, é a minha vida, porque eu me transformei muito aqui dentro. Até na maneira de eu criar os meus filhos.
13: Você ensina, mas também aprende.
9: Todo dia.
13: O
9: todo
13: quê?
9: Dia. Eu aprendo a ser, principalmente, um ser humano melhor, que a gente aprende muito através da arte. Né? E aprendo aqui com a vivência do dia a dia, da comunidade, o que esse lugar me transformou, o que eu senti, o que é trabalhar, né, num lugar onde a gente vê que a música faz parte do engrandecimento do ser humano.
13: E aqui a gente encontrou a Daniela, ela tem 42 anos. Na época, quando tudo começou, ela tinha 12 anos de idade. E hoje ela cuida de tudo isso aqui. Que responsabilidade!
18: Sim, bastante. É muito gratificante, né? Às vezes até é difícil separar o profissional do emocional, porque eu sempre me vejo nos alunos, porque eu fui um deles, né? Então ainda me sinto um deles também. Eu me sinto muito realizada, sinto muita gratidão pelo maestro Bacarelli por tudo que ele fez por nós, porque ele poderia muito bem ter assistido, ter ficado indignado e não ter feito nada, né? E ele foi realmente para ação, ele foi atrás de fazer alguma coisa e dar o que ele possuía de mais precioso, que era a música.
0: Bora circular por estes corredores sonoros na companhia do nosso guia Bernardo.
14: Essa é uma sala de aula individual, onde o professor ensina o aluno. E esse instrumento é uma viola. Oi, oi, oi, oi. Aqui é a cozinha. Às vezes saem mais de 17 mil refeições por mês. Algumas cozinheiras daqui são mães de alunos, como eu.
12: Quarta tarde aqui é movimentado, né?
14: É, aqui onde a gente toma café, almoça e faz lanche.
12: Todo mundo feliz?
14: Sim, todo mundo feliz.
12: Tá com fome?
14: Tô.

0: O Band News Docs vai ficando por aqui. Muito obrigada pela sua companhia e audiência. E até a próxima.
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0: Papa Leão XIV expressou solidariedade ao povo venezuelano após os dois terremotos que atingiram o país nesta semana. Durante discurso na Praça de São Pedro neste domingo, o pontífice ofereceu orações às vítimas, aos familiares e a todos os envolvidos nas operações de busca e resgate. O número de mortos na tragédia, considerada a mais letal da história moderna venezuelana, já passou de 1.400. Equipes de socorro estrangeiras continuam chegando ao país. O Papa também agradeceu aos fiéis que enfrentaram a forte onda de calor na Europa para acompanhar a cerimônia na cidade do Vaticano, que registrou um público abaixo do normal. Vamos a Caracas, conosco o repórter Ian Boechat, que vai trazer as últimas atualizações sobre o terremoto. Ian, quais são as informações do momento? Boa noite para você.
1: Boa noite, Felipe. Bom, as tentativas de resgate continuam aqui na Venezuela. Há cada vez menos esperanças de encontrar pessoas com vida, mas os resgatistas continuam aqui em Caracas, continuam em La Guaira, a cidade mais afetada por esse terremoto. Ainda há tentativas e esperanças de se encontrar alguém com vida. É verdade que um tempo corre contra a vida nesse momento. É muito difícil de se encontrar pessoas depois de 72 horas, mas hoje eu estava conversando com resgatistas brasileiros que dizem que é possível, existe registro na história de se encontrar pessoas até 10 dias depois, pessoas que têm acesso à água, estão em algum bolsão com ar, com água, podem se movimentar. É possível, mas é muito difícil, Felipe.
0: Bom, Ian, essa é a questão, né? Porque agora começa a se chamar cada resgatado, a gente começa a tratar como um milagre naquela questão que é muito, né, pessoal a cada um, mas é uma forma da gente dizer, olha, mais de 72 horas é muito complicado. E aí a gente vai ter que ver o caso a caso, onde é que essa pessoa ficou acomodada e como ela fez para se alimentar e onde captou água, né, para continuar viva. A esperança vai, nesse momento, diminuindo. As equipes de trabalho que vão chegando vão fazer que tipo de serviço? É de reconstrução? No primeiro momento, é claro, ainda é de busca dessas pessoas, mas depois, como é que vai se reorganizar a Venezuela? Porque realmente foi muito grande esse terremoto.
1: Olha, Felipe, ainda não se fala sobre reconstrução. Nesse momento, se mantém ainda esperanças, as equipes que estão chegando com equipamentos para buscar sobreviventes, mas como você mesmo disse, encontrar alguém a partir de agora é praticamente um milagre. É muito difícil. Eu, como disse, estava conversando com resgatistas brasileiros, eles dizem que é uma exceção encontrar pessoas vivas depois dessas 72 horas, especialmente num lugar como esse, como aqui na Venezuela. Faz muito calor, a gente está no verão do hemisfério norte aqui e não choveu nenhum dia desde o terremoto. Com a chuva, muitas vezes a água infiltra pelos escombros, as pessoas conseguem beber. Mas aqui isso não aconteceu, infelizmente. O trabalho, claro, é tentar encontrar sobreviventes, mas também é um trabalho muito importante no resgate desses corpos. Ninguém sabe exatamente quantas mil pessoas estão presas nesses escombros, mas é importante resgatá-los para que também doenças não comecem a aparecer, não comecem a se espalhar, que o solo não se contamine. Enfim, há uma série de questões importante que precisa ser pensada de forma bastante pragmática nesse momento agora. E uma grande parte dos esforços é retirar os corpos dos escombros.
0: E a questão política nisso tudo, esse dinheiro que vai ser enviado por outros países, vai chegar ao governo venezuelano? O governo venezuelano tem estrutura hoje para comandar a reconstrução do país da forma como está instável, ainda vou chamar de instável, em função de que ainda se trata Delcy Rodríguez como uma presidente interina?
1: Olha, se trata como interina e há, nesse momento aqui na Venezuela, uma revolta muito grande com o governo. Com esse governo, que também é o governo do passado, né? A maior parte dos prédios que caíram, Felipe, eles foram construídos durante o período chavista. Muitos que são a missão de venda, que é mais ou menos o Minha Casa, Minha Vida, no Brasil, a gente pode comparar, vieram abaixo. E há uma revolta muito grande pela demora do governo em responder a esse desastre, né? Até ontem era muito difícil de encontrar bombeiros venezuelanos trabalhando, ou mesmo alguma coordenação do governo trabalhando. Eu conversei com alguns resgatistas internacionais hoje, e eles estavam me relatando que a situação, a falta de coordenação lembra um pouco do Haiti em 2010, por exemplo, né? É uma situação bastante complicada e a população está muito revoltada por conta dessa incapacidade e essa inatividade do governo. A expectativa, Felipe, é que haja uma pressão política muito grande contra o governo de Delcy Rodrigues, porque nesse momento a Venezuela está chorando pelos seus mortos. Mas logo, logo vão procurar respostas, porque demorou tanto para que houvesse uma ação concreta para tentar salvar as pessoas nessa tragédia imensa, como você citou.
0: Hoje, inclusive, Ian, o nosso colega da Aliança Informativa Latino-Americana, o Gregório, nos falava o seguinte, que a Guarda Nacional interrompeu estradas e dificultou a passagem de bombeiros que queriam fazer resgates. Então, tem muita explicação a ser dada por todo mundo que está nessa coordenação nacional dos trabalhos aí. As estradas, ao contrário. O trabalho tem que ser de abrir as estradas, de trabalhar para recuperar aquela pista principal do aeroporto de Caracas, que está usando ainda uma pista auxiliar. O trabalho emergencial é esse exatamente para facilitar a chegada de ajuda do exterior, para chegar as pessoas com medicamentos e médicos para essas pessoas todas que precisam de atendimento, que sobreviveram a esse terremoto.
1: Bom, e também é importante dizer, Felipe, da ajuda interna também, porque até agora, até muito recentemente, quem estava fazendo o trabalho de resgate, de tentar encontrar sobreviventes, de retirar corpos, eram pessoas civis, normais, que botaram um capacete na cabeça, compraram uma pá, compraram uma picareta e foram para os escombros. Aqui atrás de mim tem dezenas de voluntários que estão trabalhando agora sob coordenação dos bombeiros, mas em muitas áreas aqui da Venezuela, quem está fazendo esse serviço são esses voluntários. Hoje eu vi gente tirando escombro com a mão para tentar encontrar uma criança de 9 anos que infelizmente morreu com o desabamento de um pequeno edifício. É importante também destacar o que os voluntários estão fazendo para auxiliar as pessoas que estão desabrigadas. Tem gente saindo aqui de Caracas, filas imensas descendo para Guaira, carregados com água, alimentos, cobertores, colchões. Essa é uma ação popular, com pouca coordenação do governo. Então, o governo tentou fechar a estrada para Guaira, mas a população simplesmente não permitiu que isso acontecesse, né? O Diosdado Cabello falou que o acesso a Guaira ia estar fechado, que ninguém ia poder estar lá. Poderia ir para lá, mas a população simplesmente desrespeitou essa ordem e tem ido em massa para lá para poder prestar ajuda a essas milhares de pessoas que estão vivendo nas ruas agora nesse momento.
0: Que bom, né? Que bom que a população consegue fazer isso, consegue ter esse discernimento de levar ela própria, a população, tentar resolver internamente essa situação com a ajuda dos estrangeiros que vai chegando. Mas a emergência é tanta que tem que ser assim mesmo e na pressão. Com relação à oposição, consegue nesse momento conversar com alguém? Conseguem eles se pronunciarem de alguma forma?
1: A oposição está muito enfraquecida aqui na Venezuela, mesmo depois da queda do Maduro. A principal líder, a Marina Corina, ela não voltou para a Venezuela até hoje, né? Então não há uma coordenação interna de um grupo opositor forte que consiga colocar pressão sobre o governo, né? O governo, é bom a gente lembrar, é apoiado pelos Estados Unidos, é um governo que se alinhou à agenda americana e com esse alinhamento com a agenda americana, a própria oposição acabou se enfraquecendo, porque o governo Trump não deu nenhum espaço para que a Maria Corina ou outros representantes da oposição pudessem ter força e voz nesse momento aqui da Venezuela. Então, é tudo muito orgânico, não é nada muito organizado, sabe? Todo esse apoio, tudo que está acontecendo agora é tudo muito orgânico e é muito popular também. A oposição, não há nenhuma coordenação da oposição nesse momento para poder ajudar as pessoas. Infelizmente, o país, nesse sentido, está muito fraturado, está muito enfraquecido, né?
0: Eu sei que o governo americano está enviando ajuda, mas essa era a hora de enviar aquelas fragatas americanas, aqueles hospitais, navios hospitais, né, exatamente para tentar auxiliar e mandar mais gente, né, em função de tudo que aconteceu no pós na pós-intervenção, na pós-retirada de Nicolás Maduro, que está preso ainda em Nova York, e deve ter aí a sua audiência nos próximos dias. Ian, mais alguma questão que eu não tenha colocado aqui, mais alguma informação?
1: Olha, Felipe, hoje eu encontrei as equipes brasileiras, estão aqui trabalhando, bombeiros de São Paulo hoje ajudaram bastante com os cães farejadores para tentar encontrar sobreviventes, mas também tentar encontrar os corpos de muitas pessoas. Encontrei alemães, mexicanos, enfim, a presença internacional está se fazendo presente aqui, principalmente com pessoal técnico especializado, que talvez seja o que mais falte na Venezuela nesse momento.
0: Olha, essa ajuda na solidária internacional é muito interessante, né? Porque países, Alemanha, Israel, países europeus, né? Outros países europeus, o caso do Brasil, o caso da Argentina, caso de países da América que conseguem rapidamente se mobilizar, né? E aí enviar amigos para auxiliar na busca dessas pessoas. Amigos que eu digo, amigos dos venezuelanos, né? Médicos, militares, bombeiros. A gente perdeu o contato com o Ian Boechat, mas ao longo da nossa programação ele volta com novas informações a respeito do que acontece em Caracas e também com os nossos colegas da rede Aliança Informativa Latino-Americana, as informações do que acontece em La Guaira e em outros pontos da Venezuela. 11 pessoas morreram na queda de um avião na cidade de Tomblaine, no nordeste da França, neste domingo. A aeronave, que pertencia a uma escola de paraquedismo, despencou próximo à pista de um aeroporto local. Morreram o piloto, 5 instrutores e 5 alunos. As vítimas participavam de um voo de batismo e a suspeita é de que era um grupo de enfermeiros. O avião era registrado na Alemanha e as autoridades locais dizem que a estrutura sofreu danos antes da queda, que foi praticamente na vertical. A polícia isolou o local para o trabalho das equipes de resgate e a causa do acidente é investigada pelas forças de segurança.

0: Vamos falar sobre Copa do Mundo antes de qualquer assunto, meu caro Jamelli. Que joguinho fraco esse dos 16 avos, que agora a gente tem que se acostumar, né? 16 avos, 1 a 0 pro Canadá, 45 jogo ali, já terminando o jogo, e o Canadá tira a África do Sul, que tem mais tradição. O Canadá está entre as 16 melhores seleções do planeta. Jamelli, prazer te ter aqui, boa noite.
1: Boa noite, Feliz. E é verdade, né? É verdade que aí na dança, né, dos jogos aí, caiu um Canadá e África do Sul, né? Como que a gente vai ter aí Holanda e Marrocos, Brasil e Japão, né? Jogos mais complicados aí. Nesse jogo aí, Canadá e África do Sul, foi um jogo xoxo. Parecia que ninguém queria ganhar, né? E daí no final, parece que sem querer, né, fez um gol ali, se assustaram os canadenses ali. E como você falou, né, já estão entre as 16 melhores seleções dessa Copa do Mundo.
0: Agora, é o seguinte, não vai mais... Não deve ir longe, né? Deu, né? Já fez o papel dele, o Canadá vai ficar por aí. A gente tem que olhar para quem nessa Copa. Quem é que você observa, né, que pode realmente pensar em levar esse caneco?
1: Bom, ainda bem que está do outro lado, né? Mas é Espanha, França, Alemanha. Podia a Argentina ficar do outro lado também, né? Mas a Argentina ficou do nosso. Mas eu acho que são essas, né? Brasil, Argentina, França, Alemanha, Espanha. Eu acho que são as seleções que devem levar isso daí.
0: Holanda bate na trave de novo, só entre nós aqui.
1: A Holanda joga como nunca e perde como sempre, né?
0: Bom, vamos falar do nosso jogo de amanhã. Você conhece bem o futebol japonês, jogou no Kashiwa Reysol e no Shimizu. Ficou boa essa pronúncia de Kashiwa Reysol? É assim, né, Lamir?
1: Potemui.
0: Isso aí. Você jogou lá. Você viu essa evolução. Há pouco eu falava aqui, Jamelli, que nas vezes que eu estive no Japão, uma das vezes, e aí você também é herdeiro disso, né? Porque o jogador brasileiro, ele é amado no Japão. Eu vi lá o amor ao Zico, ao Dunga, ao Bismarck. O Bismarck é idolatrado no Japão, é uma coisa assim maluca. Eu andei com ele nas ruas de Tóquio, eu fiquei impressionado com o que acontecia, né? Mas é o seguinte, eles têm muito respeito por nós, por vocês que jogaram lá, mas amanhã eles vão vir para dentro da gente. É um futebol veloz, um futebol de força, a média de altura deles é de 1,81, não é aquele Japão frágil que a gente se acostumou a ver há alguns anos, né? Vocês são culpados disso, melhoraram o futebol deles.
1: Ah, o grande culpado disso aí é o Zico, né? Que abriu as portas para nós que viemos depois, né? Esses jogadores que abriram o caminho no Japão para uma geração, a minha segunda ou terceira geração, né? A minha, né? Uhum. Depois daquela do Zico. Mas não é o Japão bobinho, né? Não é aquele Japão que a gente fala, ah, vamos ver só quanto que é o placar, vamos ganhar. Não é assim. Eu continuo achando que é uma boa jogar contra o Japão, né? Porque na época que eu joguei lá, eu até falava para os companheiros do meu time, né? Eles respeitam muito. Eles têm que perder esse negócio de respeito, né? A gente fazia treino de chute a gol, eles ficavam com dó de fazer gol nos goleiros. Eles ficavam com dó de machucar o goleiro, acertar uma bolada. Eu falei, cara, a gente tem que fazer o gol, tem que ter sangue no olho, tem que ter raiva para fazer gol, tem que ter esse instinto assassino aí. Eu falava pros atacantes do meu time, né? Aí depois a gente conversa com o goleiro, é amigo nosso, a gente faz churrasco, come um sushi, não tem problema. Mas na hora do jogo tem que ter raiva do adversário. Se puder pisar no pescoço e fazer 3, 4, 5, tem que fazer. Eles perderam um pouco isso, mas eu acho que ainda tem com o Brasil. Se fosse qualquer outra grande seleção, eu acho que eles não teriam esse respeito, esse medo, esse pé atrás aí. Mas com o Brasil, eu acho que tem muita coisa. E uma outra coisa que eu acho que evoluiu o futebol japonês, né? Porque a gente ia para lá, né? Eles importavam muitos jogadores. Hoje, na seleção japonesa, todo mundo joga na Europa, né? E em grandes ligas, em grandes clubes, né? Tem jogador jogando nos melhores times da Alemanha, da Inglaterra, da Espanha, da França. Então, não é aqueles japoneses que a gente conhecia ali 10, 15, 20 anos atrás. Mas eu acho que o jogo do Japão encaixa com o jogo do Brasil. né? Eles têm dificuldade na bola aérea defensiva, que eu acho que é uma virtude que a gente tem bons batedores de falta, a gente tem bons cabeceadores também. Eu acho que a gente consegue fechar muito bem o meio. O japonês joga, esse time japonês joga muito pelo meio, eles não jogam muito pelas beiradas, então a gente tem essa dificuldade nas laterais, mas eu acho que a gente tem muita gente boa no meio de campo, né? E a gente vai tentar segurar a bola. Eu acho que se a gente tiver a posse de bola e eles começarem a correr, porque é um time organizado, é um time taticamente muito japonês, né? Muito disciplinado, que você fala, eles fazem, eles têm velocidade, têm força, mas eu acho que o Brasil consegue passar, eu acho que o Brasil é favorito, e não é uma zebra se o Brasil perder, não é uma zebra, mas é uma surpresa.
0: Tá,
1: né? É uma surpresa.
0: Então é o seguinte, vamos lá, a partir de tudo que tu falou, o Brasil é favorito, mas se o Japão ganhar de 1 a 0 ou de 3 a 2, que foi o último placar numa virada que deu um apagão na seleção brasileira, ninguém tem o direito de dizer assim, olha, era o Japão, tinha que ter feito 5 neles. Não, é um Japão que merece todo o nosso respeito, o nosso cuidado. O que nós, brasileiros, que não acompanhamos a seleção japonesa no dia a dia? Velocidade esse time tem. O que, quem são os jogadores que a gente tem que ficar olhando amanhã, 14h, no enfrentamento? Quem são os destaques desse time deles?
1: O goleiro é muito bom. É um goleiro muito bom. Ele é um goleiro alto, um goleiro que sabe jogar com os pés. E tem o Kubo, né? O Kubo é uma espécie de Neymar deles, né? Que é aquele jogador que era a referência, era o craque do time, mas tá machucado. E se ele jogar amanhã, vai ser o primeiro jogo dele. Então é meio que nem a gente com o Neymar, né? O cara é o craque do time, é o cara que todo mundo espera que decida, mas tá muito tempo sem jogar, vem vindo de lesão, tá sem ritmo de jogo. Então não sei se ele vai começar jogando ou não, mas se ele começar o Kubo é um cara perigoso. Mas a seleção japonesa, eu acho que ela tem um grande sentido no coletivo. Não é tanto o individual. Eu acho que a gente, o brasileiro, né, sempre tem um cara, né, ou dois. Uhum. A gente em 2002 tinha três, né? Era o Rivaldo, o Ronaldinho e o Ronaldo. Mas é um luxo que às vezes só o Brasil pode ter, né? Mas o Japão eu acho que é um time muito coletivo. Eles são muito coletivos, não acredito que eles vão partir para cima do Brasil, vão continuar jogando no mesmo esquema, mas eles estão com essa ideia de que agora nós estamos preparados para enfrentar o Brasil e dar surpresa. Então, tanto a declaração dos jogadores como dos treinadores vem nesse tom.
0: Eles não têm o jogador do um contra um. Esse jogador, para fazer o drible, passar, abrir o espaço, eles não têm. Vai ser no dois contra um na velocidade. Eles vão se posicionar da forma que, olha, vamos para cima do Danilo aqui, vamos para cima do Alexandre do outro lado, vamos ver como é que a gente corta a diagonal do Bruno e do Casemiro para confundir o Brasil. Essa é a jogada deles. O cara que faz o um contra um, eles não têm.
1: Dificilmente eu acho que vai acontecer. Aquele cara que desequilibra, né? Que nem o Vini Júnior, que pega a bola, parte pra cima.
0: Exato.
1: E dá um tapa na frente, dribla um, dribla dois e quebra a linha, quebra a retranca e tal.
0: Isso.
1: Eu acho que eles não têm. Mas eles são bons nesse toque, né? Toca pra um, toca pro lado, o cara do lado toca pro meio, vem um de trás e entra. Esse jogo coletivo do Japão, eu acho que é o perigo que a gente tem que ficar de olho aberto. E o contra-ataque, né? Porque ele tem uma ideia de que o Brasil vai ter a bola e vai atacar. Agora um
0: espaço não pode ser dado. Eu vou complementar aqui o que o Jamel estava dizendo. Agora o espaço não pode ser dado, porque a gente vai partir para cima. Se a gente perder essa bola, eles têm velocidade, tem organização tática e aí podem surpreender. Então logo o Jamel volte, a gente continua com essa conversa com ele, porque eu acho que sobre o Japão era isso que a gente tinha que falar. Eu quero saber dele exatamente a questão coletiva do Brasil, que a gente já viu melhoras no jogo contra a Escócia e tem que evoluir mais ainda a cada jogo. O Brasil que não chegou pronto na Copa aos Estados Unidos, México, Canadá, no caso do Brasil jogando apenas nos Estados Unidos, mas evoluiu bastante. Do primeiro jogo contra o Marrocos para o terceiro jogo contra a Escócia, a gente já viu um crescimento do time de Carlo Ancelotti. E é o que a gente espera que continue acontecendo, com mais treinamentos, com mais atenção, né, dos nossos jogadores, com mais liberdade de criação para alguns, casos do Vinícius Júnior, que o Jamel estava comentando, caso também do Paquetá, que nas últimas partidas tem feito bons lançamentos. Não tem sido o Paquetá que muita gente esperava, mas tem feito bons lançamentos exatamente para abrir esse espaço e entrando na velocidade o Vini Júnior, o Rayan, outros jogadores do ataque brasileiro. O Rafinha segue fora, não se sabe quando ele volta. Você falava quando cortou, Jamelli, na situação do Brasil vai estar com a bola, o Brasil vai atacar, mas não pode dar o espaço, não pode dar o contra-ataque, porque eles têm velocidade e organização, e aí podem nos surpreender, é isso?
1: É isso mesmo, né? Quando a gente vai ficar com a bola, tem que ter muita atenção, não errar passe bobo, né? Porque você dá a oportunidade de eles saírem no contra-ataque. E se a gente quiser apostar corrida com eles, a gente não vai ganhar. Eles são muito mais rápidos, né? Eles vão colocar a bola na frente e vão ganhar da gente. Então tem que ser muito esperto, tem que ser muito preciso nos passes, né? E quando a bola cair nos nossos jogadores, como o Rayan, como o Vini Júnior, como esses jogadores que são bons um contra um, tem que dar apoio para eles, e se eles perderem a bola, a gente está bem posicionado. Eu acho que isso vai ser fundamental.
0: Tá, então é o seguinte, Casemiro, atenção, e a zaga não tem que subir, não tem que estar lá na frente todo tempo, tem que subir na boa, na coordenada. Vamos lá. O que eu dizia aqui enquanto estava fora do ar era o seguinte: a gente teve pouco tempo de preparação, o Ancelotti está aí há um ano, né? E tem uma situação que é realmente ele pegar o time agora, né? Colocar na Granja Comari primeiro e agora lá nos Estados Unidos fazer um trabalho diferenciado. Dá tempo de entrosar? A gente já viu uma evolução dos amistosos para o jogo, o primeiro jogo do Marrocos, para o terceiro jogo, o jogo da Escócia. O time está evoluindo, Jamel?
1: É uma das coisas que me deixa contente e esperançoso é isso, né? O time está crescendo. É diferente você falar assim, ah, o time está estagnado, não mostrou melhoria, ele não achou. Eu acho que o Ancelotti, né, quando ele veio para o Brasil, ele veio com aquela ideia. Porque ele jogou com o Falcão, ele foi treinador de vários jogadores, foi treinador do Cafu, do Kaká, do Ronaldo. Então, acho que ele conversou com esses caras e falou: olha, Ancelotti, eu vou dar uma dica. Chega no Brasil, põe o time pra frente, porque o brasileiro quer o time pra frente e que jogue e não sei o quê. E acho que ele ficou com isso na cabeça, ele falou: vamos colocar um 4-2-4 e vamos pra frente e tal. Daí ele começou a ver que não é bem assim.
0: Nem,
1: né? Tem que ter um time
0: mais equilibrado. E nem é ele isso, de colocar o time pra frente. Ele não é assim. Calma. Ele sempre tem alguém lá. Por isso que ele gosta do Casemiro, por exemplo. O Casemiro no Real Madrid era o cara que dava exatamente essa segurança pra ele pegar e aí sim colocar o time pra frente. Mas ele tava ali, fechadinho.
1: Então eu acho que ele falou assim: eu vou colocar um 4-3-3, vou botar mais um cara no meio, vamos fazer um time mais compacto. Porque lá na frente, se você jogar com 3 atacantes ou com 4, não tem problema, porque os nossos brasileiros, eles conseguem desequilibrar. Os nossos jogadores conseguem desequilibrar. Então, ele foi equilibrando. Ele falou: ó, tá bom, eu tenho que jogar a brasileira, mas com estilo italiano. Então, ele tá acertando o time. E eu acho que ele tá certo. O time tá melhor jogando no 4-3-3. Tá mais compacto. E a gente tem que ver uma coisa, né, Felipe? O jogo de eliminatória de primeira fase, aí empatou com o Marrocos, tudo bem. Deu um deslize ali, um deslize aqui. Só que agora é mata-mata. Mata-mata, você deu um vacilo, você volta pra casa. Aconteceu isso com a gente nas últimas duas Copas do Mundo, né? O jogo com a Bélgica, do Tite, não era pra perder aquele jogo. A gente deu um vacilo, perdeu. O jogo com a Croácia é muito mais, né? O jogo tava na mão. Era um jogo ganho, faltava 4 minutos. Demos uma bobeada, voltamos pra casa. Então, no jogo do mata-mata, é erro zero. É erro zero, não pode errar. Porque os meninos lá na frente vão fazer gol. Os meninos vão criar, porque não pode errar lá atrás. Então, tem que ter muita, muita, muita atenção. E eu acho que ele está acertando o time. Eu acho que ele deve repetir pela primeira vez, né, em 14 jogos, ele deve repetir o time amanhã. Isso já é uma boa. E torcer para o pessoal tá iluminado, né? E o goleiro japonês vai estar num dia bom, né?
0: Vamos torcer muito. Bom, por sinal, é o seguinte: a gente sempre tem muitas dúvidas sobre alguns jogadores brasileiros. Tinha uma crítica ao Alisson. O Alisson contra a Escócia foi maravilhoso. Tinha algumas dúvidas em relação a outros jogadores. A gente tem que torcer muito, dar moral para esse time aí, porque nesse momento eu acho que se encaixou um time sem o Rafinha, que seria o titular, Não, mas, e ainda tem essa expectativa da volta do Neymar em algum momento. Né? Ele vai entrando, não sei se ele vai ter condições de jogar 90 minutos, mas em algum momento, se ele continuar nessa evolução, deve começar jogando ali na frente também, né, Jamel?
1: Não, 90 minutos ele não consegue. Eu acho que até também é uma temeridade colocar ele para jogar desde o começo, porque daí ele vai querer esforçar e sempre que volta, ele não é mais um menino, né? A gente fala o menino Ney, mas o menino Ney já foi faz tempo. É um cara de 33 anos que tem um histórico dos últimos anos aí de muitas lesões, poucos jogos. Então a chance dele se lesionar de novo, se forçar, é muito grande. Então tem que deixar o Neymar. Sabe quando a gente pega o Neymar, põe naquela bolha e envolve ele com aquele plástico bolha? Deixa ele daquele jeito. Só tira do plástico bolha quando ele for entrar em campo, depois põe ele de volta, numa redoma ali. Para ver se num momento decisivo, sei lá, vai um jogo que vai para prorrogação e tem que colocar ele para tentar definir o jogo, bater pênalti. Eu acho que o Neymar vai ser importante numa ocasião dessa. Do resto, tem que dar moral para os meninos que estão jogando, dar moral para o Rayan, dar moral para o Vini Júnior, que está se tornando, né, um protagonista dessa Copa do Mundo pelo lado do Brasil. Então tem que ter esse apoio. E para o Alisson também, né? O Alisson, todo mundo fala, ele é um bom goleiro, não falha, mas nunca faz um milagre. Quem sabe esse ano aqui vai ser aquele jogo que o Brasil tá tomando um sufoco e daí ele vai fazer um milagre, né?
0: O milagre vai ser ele de novo, o Brasil tomando sufoco, ele vai lá no ataque fazer repetir o que ele fez no Liverpool. E aí vai ganhar uma música em português. Para quem não sabe, né, era o último minuto de jogo, o Liverpool precisando fazer o jogo, ele pediu pro técnico, foi, né, o Klopp autorizou ele, foi e caixa. Né, tomara que seja esse o milagre. Jamel, arigatô, até a próxima.
1: E a Suminasai, a Todere, Gotiobi, Brasil, Nihon Kichi.
0: Olha aí, que bacana. Esse conhece. Olha, vocês já ouviram o Dunga falando em japonês. Que bom que vocês foram para lá e respeitaram também, né, essa cultura toda deles e aprenderam o idioma. Até a próxima. Obrigado.
1: Valeu.
0: Gambate Kudasai. A gente vai a um rápido intervalo comercial, na sequência um pouco da coletiva de Ancelotti com o Gustavinho ao vivo aqui na Band News TV, direto de Miami.
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0: Olá, seja muito bem-vinda, seja muito bem-vindo ao programa O Que É Ser Brasileiro, na Band News TV, de cenário novo, nessa quarta temporada, né,
1: Nando? É isso aí, vamos lá.
0: Olha, a gente aqui fala de identidade e pertencimento. Num tempo tão acelerado, tão cheio de ruído, esse é um espaço para escutar com calma, para entender quem somos e de onde viemos.
1: Pois é. E hoje a nossa conversa é com um professor que transformou a educação em afeto, em vínculo, em projeto de país. O educador Régis Marques Ribeiro, diretor da Escola Estadual Parque dos Sonhos, em Cubatão, aqui em São Paulo. Uma escola pública que saiu de um cenário de violência e abandono para ser reconhecida como uma das melhores do mundo. Régis, muito obrigado pela sua presença.
0: Obrigada, bom demais te receber aqui.
2: Eu que agradeço, está aqui a oportunidade de poder falar de educação, de transformação, de mudança, é muito importante.
0: Tinha que ser um professor aqui nessa nossa casa nova, com esse cheiro de casa, né? Com xicrinha de café, do jeito que a gente imagina que tem que ser.
1: Pois é, vamos falar muito sobre educação, sobre afeto, mas para começar, Régis, quem é você?
2: Bom, Régis é um rapaz latino-americano, sem dinheiro no banco, sem amigos importantes e que estudou no interior.
1: Salve Belchior.
2: Que acredita que a educação é uma forma de revolução e transformação social.
0: Ô Régis, você costuma dizer que é filho da periferia de São Paulo. Uhum. Que lembranças da sua juventude, da sua infância ainda vivem dentro de você?
2: Olha, na escola que eu estudei, ela era no final de uma ladeira, né, numa comunidade aqui da zona sul de São Paulo, que chama Favela da Alba ali, né? E aí, quando chovia muito, a gente saía da escola, pegava a água que vinha e descia até o córrego. Então, isso eu lembro muito dessa brincadeira, eu lembro muito que isso era divertido. A gente tinha, naquele momento, tinha ideia de liberdade, né? Tinha ideia de que tudo é bonito, de que tudo é legal e sem se preocupar com as coisas. Então, isso é o que eu lembro da comunidade, que eu lembro da periferia, que a periferia, ela traz isso, né? Ela traz essa comunhão, essa igualdade, essa coisa de estar junto, de estar próximo. Então, isso é ser periférico.
1: É. E você começou a trabalhar muito cedo, né? Uhum. Que experiência você traz desse momento que você leva, inclusive, para a escola e para os alunos?
2: Olha, eu comecei a trabalhar com 14 anos, né? Com comércio exterior. Eu falo que para mim foi muito gratificante, que eu pude ajudar em casa, né, pagar uma conta de telefone, mas por outro lado também traz muita questão da independência, da gente poder ser independente, sem precisar. Além da independência, a gente se torna mais responsável, né, quando a gente trabalha, porque você tem questão de horário, questão de comportamento dentro da empresa. Mas por outro lado, hoje eu acredito que o jovem ele tem que estudar. Né? Ele não tem mais que começar a trabalhar tão cedo. E se ele tem que se formar, ele tem que ter uma cultura e começar a trabalhar depois da universidade.
0: A gente quer entender um pouco mais da onde vem esse teu olhar aí. Por exemplo, teve algum adulto ou algum espaço que fez você se sentir visto quando você era mais novo?

0: Olha, eu agradeço muito aos meus pais, né? Acho que meus pais, eles eram pessoas que me escutavam muito, assim, a gente tinha muito essa liberdade de conversar, de entender, né? Principalmente minha mãe, assim, então a gente tinha... Minha mãe é uma heroína, né? Assim como meu pai também, que me ajudou, então eu via como eles trabalhavam para poder manter a casa, para poder fazer as coisas, mas também ver outros personagens históricos, assim, né? Tem um filósofo argentino que a gente começa a estudar questão da não violência, de como a gente pode transformar o mundo por meio da não violência, que também vai fazer parte da minha formação aí já na adolescência. Então, para mim, acho que esses personagens, quase assim como Gandhi, Mandela, Luther King, que entram também nessa lista, né, de pessoas que me incentivaram, que me formaram e que fizeram ser ter a visão que eu tenho hoje da sociedade, né, do
1: mundo. Seus pais não são educadores, né?
0: Não, meu pai é metalúrgico.
1: Qual o nome dele?
0: Amaury Estevão Ribeiro. E minha mãe, Dona Marlene, ela foi promotora aquela que ficava trocando preço na época da inflação, mas também ela trabalhou na educação, ela foi inspetora de alunos durante 10, 15 anos, mais ou menos, então ela sempre teve esse incentivo de estudar, né? Porque um problema do jovem trabalhar, Ju, é que quando ele trabalha, a educação ela entra pro segundo plano. Isso aconteceu comigo. Porque quando eu trabalhava, eu falava, não quero estudar não, tá bom no meu trabalho, que eu tô feliz, vou crescer dentro da empresa. E aí, outro amigo que eu sou muito grato, que falou, vamos lá fazer um cursinho para pessoas de baixa renda. Eu falei, quero fazer cursinho coisa nenhuma, não quero mais estudar não. Ele, vamos lá, só me acompanha. E aí acabei acompanhando ele, a gente fez o cursinho, eu entrei na faculdade. E hoje
1: foi
0: aqui.
1: Assim?
0: Foi assim. Se não fosse ele, é outra pessoa que eu sou extremamente grato também na minha vida.
1: Ah, que bacana.
2: Agora, você está falando de família, você é casado, tem duas filhas, não é isso? Quais os nomes delas?
0: A mais velha chama Maria Sofia, e a mais nova Mayra Luna, e a minha companheira chama Gabriele.
2: Você conversa o que sobre educação com as suas filhas?
0: Olha, como elas estudam na escola que eu sou diretor, então a gente acaba conversando sobre toda a escola, né? Então, muitas das coisas assim, que eu faço na escola é por causa delas, que nem quando elas sentem que eu tô muito distante dos alunos, aí elas vêm no carro falando, ó, pai, você tá muito chato, você não tá conversando mais com ninguém, tá ficando só na sua sala, você tem que andar mais pela escola aí. Então a gente conversa quase sobre tudo, ó, tal professor tá muito difícil, aí eu vou lá, converso com o professor. Então é muito importante essa conversa com elas, porque elas dão a visão dela, né, de que escola elas querem estudar. Isso não só com elas, mas também com os outros alunos, mas isso é que a gente conversa, então elas falam. E fala também de namorado, fala também de outras crianças que elas estão gostando, e chora e sorri, então vai ter esse papo muito aberto.
1: Eu acho que o Nando pensou em te convidar porque ele é historiador, assim como você, né? E aí, quem faz história, quero saber, né, dessa tua escolha, na sua formação, te ajudou a entender melhor o Brasil?
0: Ajudou, porque a gente vai entendendo como vão sendo formados esses aspectos políticos, né? De como essa questão do poder, que nem antes até de eu fazer o curso de história, eu escolhi história porque eu acreditava que tinha muito revolucionário, né? Então, porque na verdade, quando eu estava com 17, 18 anos, eu falei assim, eu quero fazer algo que vai mudar o mundo, que vai transformar. E aí, nesse cursinho, conversando com os professores, os cursos de humanas, história, filosofia, geografia. E aí eu decidi, quando eu estava preenchendo a ficha de inscrição da Unesp, falei assim, vou marcar história. E aí já tinha um amigo que estava em Assis, falei assim, vou fazer história, vamos ver. Aí passei no vestibular, fui fazer. E aí quando a gente vê como se forma o poder, a questão das desigualdades, a questão como a gente pode trabalhar para dirimir essas desigualdades, é muito importante, né? A gente saber qual que é o nosso papel dentro da sociedade. Então, o que a gente está fazendo dentro da sociedade que pode fazer algo melhor, algo do bem?
2: Agora, como é que você descobriu que a educação ela poderia ser uma forma de transformação para você, mas também para todos que estavam ao seu redor?
0: Olha, Nando, desde a primeira vez que eu entrei na sala de aula, não é? Quando eu ingressei na educação estadual em 2005, em setembro de 2005. E no dia 21 de setembro de 2005, eu entrei na primeira sala de aula de uma oitava série, ainda não era ano, né? Era oitava série, e tinha 40 alunos. Eu lembro que eu entrei tremendo. E aí eu falei, vamos fazer uma roda de conversa, vamos ver. E desses alunos, vários entraram na universidade, vários fizeram algo para transformar a sua vida. E eu falei assim, a educação ela é transformadora. E aí, quando eu vi uma criança transformando, eu também saía transformado, porque enquanto educador, enquanto adulto, a criança, ela também traz uma história, ela não é um livro em branco. Então, mesmo uma criancinha lá do primeiro aninho, do ensino fundamental 1, quando ela entra no parque hoje, ela conta a sua história, faz parte, é importante para mim. Porque ela sofre, ela tem desejos, ela é um ser humano como eu, né? Porque eu pago o boleto, eu sou mais importante que ela, entende? Uhum. Então isso também me transforma. E quando eu transformo, quando eu sou transformado, eu também transformo. Então isso é o que a educação faz, né? Quando a gente entende esse cerne da educação.
1: Queria trazer aqui no telão como que o Regis chegou na escola. A escola Parque dos Sonhos era conhecida como Parque dos Pesadelos. E o que você sentiu, Regis, quando você entrou na primeira vez, quando você teve contato com esse lugar?
0: Bom, como eu ingressei no Parque dos Sonhos, foi assim, em 18 de janeiro de 2016, uma supervisora ligou para mim, falou assim, tem uma escola aqui em Cubatão que tá precisando de diretor, ninguém quer, você é o primeiro da lista de fora de Santos. Você quer? Eu falei, opa, deixa eu conhecer essa escola, saber, né? Ela chama Parque dos Sonhos. E aí, quando eu pesquisei sobre a escola, as três primeiras notícias que eu vi eram horríveis. Uma que tinham roubado a escola, que a comunidade estava insegura e que entraram na escola. E a quarta imagem que eu vi da escola foi de um evento que eles fizeram, que estava no Facebook, da escola sendo grafitada. Eu falei, não, essa escola tem jeito, é bonita, aí eu fui conhecer. E aí, quando eu conheci, sabe aquele sentimento que dá de falar assim, é aqui que você tem que estar, é aqui que você vai fazer seu trabalho. Só que aquela primeira foto lá é minha sala no segundo dia. Já tinha apedrejado minha sala.
1: Caramba.
0: Os blocos, eles estavam lá para uma reforma que a gente estava fazendo, quebrar os blocos. O ventilador, o menino puxou o ventilador para ele porque ele queria o vento só para ele porque estava muito calor.
1: Era uma violência generalizada.
0: Essa,
1: né?
0: Essa foto aqui é da minha sala. Mas eu falei assim, eu sigo um caminho, uma filosofia, que eu sou humanista siloísta, né, que é o de um filósofo argentino. E ele fala da questão da não violência ativa como metodologia de ação. Eu falei, eu vou levar isso para o Parque dos Sonhos. Até porque eu decidi ser diretor quando eu comecei a fazer a pós. E aí eu conversando, fazendo a entrevista da pós, eu entrevistei uma aluna da escola na qual era de professor e perguntei para ela, você sofre violência? Ela falou, não sofro violência, Reis. Aí eu falei, mas tem alguma coisa aqui na escola que te deixa triste? Ela falou assim, os meninos falando do meu cabelo, falando da minha cor. Só que é uma brincadeira. Eu falei, isso não é uma brincadeira. Só que chegou para mim como a violência estava naturalizada, como ela estava normalizada. Então, para ela, aquilo não era uma violência, era uma coisa normal, era uma coisa como... Eu falei, não, e não dá, e a gente tem que fazer coisa. Eu falei, não, quer saber, eu vou ser diretor, que eu vou transformar uma escola, transformar uma comunidade, depois eu vou ser secretário da Educação, ministro da Educação, secretário da ONU, qualquer coisa, para mudar o mundo.
1: Tem que sonhar, né?
0: Sim, lógico. Porque a gente precisa mudar a educação, assim, não tem só uma forma de violência também, são violências. Então, e a gente só pratica violência quando a gente sofre violência também.
2: Pois é, você estava falando dessa filosofia da não violência, como é que ela se manifesta na prática do dia a dia da escola?
0: Primeira coisa, ouvindo. Então, a gente tem uma escuta, né? A gente tem uma escuta dos alunos, uma escuta dos professores, uma escuta da comunidade, mas é escutar de verdade. Então, sabe assim, eu sentava para almoçar com os alunos e perguntava, que escola vocês querem? O que, que eu posso fazer como diretor para deixar essa escola melhor? Aí você falava, a gente quer aqui, quer um curso de cabeleireiro, quer um curso de unha, quer um curso de design de sobrancelha. Então, a gente começou a organizar, né? Que aí são os protótipos dos 28 projetos que a gente tem hoje lá. Mas são os protótipos desses projetos. A gente organizou oficina de sobrancelha, oficina de cabeleireiro, oficina
1: que eles queriam.
0: Que eles queriam. E aí com os professores a mesma coisa. Só que a primeira coisa que a gente fez lá foi definir a função social do Parque dos Sonhos. Então assim, além de ter excelência acadêmica, além de ensinar português e matemática, por que que existe essa escola? Por que que a gente quer essa escola aqui no bairro? E aí a gente definiu que seria um ponto de irradiação da paz e a não violência. A gente ia trabalhar a cultura de paz lá. E tudo ia ser voltado para a cultura de paz. Além de ter português e matemática. Né? Porque se falar assim, não tem isso, aí o governo não tem educação. Não, então a gente... E todas as nossas ações, quando a gente vai mediar conflito é nesse sentido. Então a gente traz a justiça, o círculo restaurativo. Entender que nem olhando o cenário aqui, eu vejo os rios, né? E eu falo para os professores, cada professor é um riozinho que vai juntando e a gente vai se confluindo para transformar e fazer essa escola ser o que é hoje. Então, é entender esse significado e saber assim, eu não sou melhor do que você. Eu como diretor, eu estou na base para trabalhar para o aluno que está no topo. Então, nós somos servidores. E aí uma repórter perguntou para mim assim, ah tá, mas tem muita desigualdade, os professores ganham mal, o que, que você pensa disso? Eu falei assim, ó, primeiro eu também acho que a gente tem que fazer greve, professor tem que ser mais valorizado, professor ganha mal no Brasil, só que isso não me dá o direito de eu chegar aqui e fazer menos do que eu posso fazer. Então, quando eu chego lá no Parque dos Sonhos, estou todos os dias de manhã, eu falo assim, hoje eu vou fazer o melhor que eu posso fazer. Eu posso ser o melhor diretor que eu posso ser. E além disso, isso aí tem um autoconhecimento que a gente trabalha muito lá.
2: É, só falando, Regis, uma coisa muito importante, que é o senso de comunidade.
0: Sim.
2: Né? De envolver os professores, mas a gente sabe que a Parque dos Sonhos, ela extrapolou esse senso de comunidade para além dos muros. Fala para a gente como é que vocês fizeram para envolver toda a comunidade, não só as famílias, os alunos, mas o entorno, para vir para dentro da escola e participar da escola.
0: Olha, Nando, a gente começou um trabalho de pertencimento de verdade, né? Falar assim, todo mundo fala, a escola é da comunidade, mas ninguém abre a escola. Então, a gente passa, as escolas estão fechadas. Então a gente começou a abrir as escolas. E tem uma história engraçada, todo mundo falava que eu era maluco, porque eu falava assim, ó, os alunos têm que ficar na escola das 7 da manhã até as 9 da noite, porque quem estraga as crianças são os pais.
1: Polêmico.
0: Vamos polemizar o negócio. E aí, falava assim, você tá maluco? Ninguém vai querer ficar na escola até as 9 da noite. Hoje a gente tem um grupo de 80 alunos, que eles ficam das 7 da manhã, das 7 e meia da manhã até as 9 da noite, é voluntariamente, não é obrigatório. Então eles vão, porque eles vão lá à escola integral. Então é das 7h30 às 4h30, eles voltam às 5h30 para o treino e ficam treinando lá vôlei, handball, futebol, futsal e até às 9 da noite, às vezes.
1: E você enfrentou muita resistência, desconfiança? O que, que
0: Olha,
1: te fez desistir?
0: No começo eu sofri muito com a autoestima da galera, né? Tava todo mundo com a autoestima muito baixa, ninguém acreditava. Ninguém acreditava que transformar aquela escola era possível. Que nem, além de definir a função social, eu cheguei com uma meta clara. Falei assim, ó, Parque dos Sonhos vai ser a melhor escola do estado em 5 anos. Aí todo mundo ria, sabe? Esse cara tá maluco. Eu cheguei lá com 33 anos, então era jovenzinho. Os professores 40, 50, 60 anos. Aí você tá maluco? A gente tem 80% dos alunos no abaixo do básico, né? Os professores aqui tão desmotivados, os alunos não aprendem nada. Como vai ser a melhor escola do estado em 5 anos? Você é doido, não sei o quê. E aí deu 2019, eu chamei os professores, chamei os alunos e falei, o Parque dos Sonhos hoje é a melhor escola do estado. Ah, não é, porque a gente tem uma escola de Santos que tem índice DEB lá, 7, DESP 7. Assim, a gente não chegou. Eu falei assim, ó, então me mostra uma escola hoje que teve um crescimento de 400%, que saiu de 116 alunos em 2016 para 480 em 2019, que teve um crescimento de quase 100% nos índices de avaliação externa, que a gente saiu de 1,45 para 3,6, quase 4, que reduziu em 80% os índices de ocorrência, que reduziu em 100% a evasão escolar e que tem mais de 15 projetos extracurriculares. Não tem outra escola de São Paulo que é isso. A gente é a melhor escola do estado. Se não é para o estado, é para a gente.
1: E essa questão da comunidade que o Nando falou, ela é fundamental nesse processo, né?
0: Porque a gente trouxe, então as mães começaram a organizar projetos lá na escola. Elas trouxeram outras pessoas, que nem tem a capoeira lá, o projeto de capoeira, que já está lá na escola há 12 anos. Né? Aí a gente começou o projeto de futsal, depois a gente teve a escola da família, que a gente abriu a escola da família. E foram acontecendo coisas que foram para aproximar a comunidade da gente, que nem uma vez a gente ficou sem contrato de merenda, então não tinha merendeira, não tinha pessoas para fazer a merenda da escola. E aí eu perguntei pro meu chefe assim, falei, ó, posso chamar as mães para vir cozinhar para as crianças? Não, você tá maluco, não sei o quê. Falei, eu posso cozinhar para as crianças? Ele, você é o diretor, você pode fazer o que você quiser. Aí o que, que eu coloquei no grupo das mães? Olha, eu vou cozinhar para as crianças e preciso de gente para me ajudar. Veio 14, vieram 14 mães para ajudar. Porque as pessoas querem estar na escola. Só que ter uma gestão democrática é difícil, porque a gente não quer escutar quando a pessoa fala mal da gente. Que já chegaram e falaram do lado de mim. Ah, você não faz nada. Você não. Que diretor é você? Então a gente está lá para ouvir também. Então quando é ouvir uma mãe que está brava, ouvir um pai que está nervoso. E isso é importante. Então, quando faz isso, aí a gente ganha amigos.
2: Regis, a gente tem imagens aqui também, que a gente vai colocar no telão, de como ficou marcou a escola, né? Que foi depois dessa transformação toda, né? E eu queria, enquanto a gente vê essas imagens dessa transformação que vocês fizeram, queria que você dissesse o seguinte: qual o poder do pertencimento na transformação de uma criança?
0: Olha, quando ela se sente, ela sente que aquilo pertence a ela, ela vai cuidar, ela vai transformar, ela vai querer aprender mais, ela vai querer atuar mais, ela vai querer participar mais das atividades. Então você acaba transformando um ser humano, né? Você acaba transformando uma pessoa. Então você vê ali, ó, eles jogando vôlei, eles na patinação, lá a gente tem o jornal, lá a gente tem o podcast, lá a gente tem palestra sobre autocuidado, tem esse painel maravilhoso aí que mostra, né, que como a escola é acolhedora. Esse painel tem 600 metros quadrados, assim, então tá bem, mas a gente vai repintar ele, que aí ele tá novo, hein, então tá bonito agora. Né, aí foi quando eles estavam começando a pintar. Então assim, quando eles sentem que aquilo é deles, eles vão cuidar, né, que a gente cuida do que é nosso. Então, enquanto uma escola, o aluno sentir que aquela escola não é dele, ele vai depredar, ele vai destruir. Só que assim, eu falo que o parque é o parque até o ano passado, né? Que agora esse ano a gente deu uma virada de chave com a premiação. Então a gente saiu de 600 alunos ano passado para 1.200 esse ano.
2: Pois é, fala sobre essa premiação, que foi o prêmio World's Best School Prize de 2025, né? Melhor escola do mundo, na categoria Superação das Adversidades. Essas são cenas do dia da premiação, não é isso?
1: As crianças até choraram.
0: Choraram.
1: É um prêmio importantíssimo.
0: Lógico, né? Assim, todo mundo chorou, né? Diretor chorou, secretário da educação chorou, quem estava lá chorou. E foi uma coisa que foi muito comovente, porque imagina, uma escola da periferia de Cubatão, lá marginalizada, porque o bolsão só tem uma entrada e uma saída. Então tá realmente às margens da cidade. E ganhar um prêmio de melhor escola do mundo. Então, para eles foi emocionante, assim. Quando a gente foi o anúncio da top 10, para os alunos já estava bom, a gente está entre as 10 melhores do mundo. Quando foi o anúncio da melhor, aí foi uma comoção geral, a gente não sabia se pulava, se sorria, se abraçava.
1: Isso para autoestima das crianças.
0: Nossa,
1: é impagável.
0: Nossa senhora, hoje eles estão estrelas, hoje chega alguém diferente lá na escola, eles... Pô, quem vem entrevistar a gente aí hoje?
1: Já estão famosos,
0: assim,
1: né?
0: Já tô assim.
1: E você vendo isso tudo, o que que passa assim pela sua cabeça?
0: Olha, passa um senso de responsabilidade, um senso de orgulho, um senso de dever cumprido, mas que a gente pode fazer mais, e a gente pode tanto fazer mais que agora a gente está criando a rede Escolas dos Sonhos. Então a semana do dia 4 e dia 5 de fevereiro a gente formou mais 105 escolas que vão entrar nessa rede para poder começar a transformação com a mesma metodologia do parque, da mesma metodologia de função social, de ouvir.
1: Vocês passam para outras escolas,
0: isso,
1: é isso? Isso,
0: isso
1: é tão importante, né?
0: E agora a gente começou com 100 escolas no estado de São Paulo. Em março a gente vai abrir para uma rede de escolas dos sonhos nacional. Então, nacional e internacional, porque já tem escola da Argentina querendo entrar, da Colômbia querendo entrar, de Moçambique.
1: Isso é demais, entrar. Né?
2: Isso é incrível.
0: Então, quer dizer, a gente está passando para frente, então não para só lá no parque e vai para o mundo.
1: Eu adorei, porque eu recentemente aprendi que no Chile, por exemplo, eles têm um livro anual que eles espalham esses bons exemplos, que se chama Se Puede, é possível. E você está fazendo isso, né? Você está fazendo esse espalhamento de um bom ato. E num país tão polarizado como o nosso, se diz que optou por uma pedagogia da escuta. Como se aprende a escutar de verdade?
0: Eu falo para os pais, para todo mundo, que eu não sou diretor de bolsonarista ou petista ou qualquer coisa. Eu sou diretor de pessoas. Então eu chego e falo assim: o que nos une? Porque lá você vai tem uma porta da Marielle, tem uma porta do Pepe Mujica, tem uma porta da Frida Kahlo. E aí, às vezes, né, e alguém fala: ah, mas essa porta aí, você é um progressista? Eu falo: não, aqui são pessoas que atuaram e lutaram por algo que eles acreditavam. Uhum. Mas o que une a gente? O que une a gente além dessa questão política ou religiosa? É querer ter uma escola melhor, uma escola que acolhe, uma escola que protege, uma escola que ensina, uma escola que vai transformar a vida dessa criança, que vai fazer com que essa criança tenha um futuro mais brilhante, ela consiga formar. Porque, assim, para mim, o que move o ser humano não são as ideias, são as imagens. Então, quando a gente tem imagens muito claras na nossa cabeça, a gente segue e busca alcançar aquela imagem. Então, lá não. Lá eu tento deixar muito claro que a escola é para proteger e acolher. E a gente acolhe e protege tanto lá, que quatro meninas, elas se sentiram encorajadas a contar que elas estavam sendo abusadas na casa delas. Uhum. E a escola fez todo o sistema de proteção. E uma era pelo avô, uma pelo pai, uma pelo padrasto e outra pelo namorado da mãe.
1: Normalmente é dentro de casa. Dentro de casa.
0: Sim, e elas não tinham... Onde outro lugar elas iam ter coragem de fazer essa denúncia? E foi na escola. Então isso é importante, quando a escola realmente pode encorajar as pessoas a fazer isso. Eu falo muito, Ju, que assim, eu venho de periferia. Né, eu nasci em periferia, vivi minha adolescência toda em favela, em comunidade. E quando eu tinha 14 anos, foram lá com uma arma, né? E eu peguei a arma, eu me senti forte, eu me senti reconhecido, eu me senti empoderado, eu me senti que eu poderia fazer o que eu quisesse. E eu falei assim, agora como diretor, eu quero que os meus alunos se sintam empoderados com uma bola de vôlei, com patins de patinação artística, com uma câmera podcast, com uma caneta pro jornal, com uma panela para culinária, com... Então, assim, que eles se sintam empoderados com os projetos que eles fazem. Então, quanto mais projetos eu tiver lá, a gente... que os alunos possam participar, possam fazer mais coisas. Então, é isso. Então, lá eles estão para experimentar e para se empoderar com coisas boas, né? Então...
2: Regis, quando um aluno relata o sonho dele para você, você percebe que ele está sonhando com o futuro, o que você sente?
0: Olha, eu sinto que eu tenho que encorajar essa criança, né, independente, porque muitas vezes fala, ele é de periferia, não vai conseguir ser médico, não vai conseguir ser advogado, não vai conseguir ser piloto de avião, não vai... E quando o aluno vem com um sonho, muitas vezes ele não vai ser mesmo, porque muda, né, na adolescência a gente muda tudo. Mas eu sinto que o meu trabalho está sendo bem feito, porque ele está conseguindo imaginar o futuro. Né, ele está deixando aquela coisa de imediatismo do agora e ela está pensando para frente, ela está pensando que ela pode fazer mais do que aquilo que ela vive, do que aquela realidade que ela está inserida. Mas eu estou feliz com o trabalho que a gente vem fazendo, né? E lá a gente vem implantando isso da empatia, do Ubuntu, que é importante essas filosofias, né? Entender a nossa ancestralidade, entender de onde a gente vem. Então tudo isso a gente faz lá para conhecer e transformar e fazer sonhar.
2: Regis, o que é ser brasileiro?
0: Olha, o que é ser brasileiro é acreditar na potencialidade de cada pessoa, né? O brasileiro, ele é um povo que é extremamente acolhedor, extremamente aberto, e isso a gente é. Só que ao mesmo tempo, hoje a gente vive uma ansiedade enorme de querer ter resultado, de querer ser tudo imediato, de querer ter tudo na hora, e a gente tem que entender que a gente tem que se conhecer. E o brasileiro, ele precisa se conhecer de verdade. E aí eu vou deixar um recado aqui, olhando para a câmera ali, que é assim, todo dia de manhã, quando você for escovar os dentes, olha para o espelho e responde: quem sou eu? Porque quando a gente sabe quem a gente é, nada que o outro faça ou fale vai nos ofender. E isso é importante, e a gente vai entender o que é ser brasileiro nesse sentido também. Que antes de ser brasileiro, a gente é ser humano. Uhum. Que sofre, chora, tem angústia e quer mudar algo. Tá, isso. Isso é ser brasileiro para mim.
1: Muito bom. Que bom ter um brasileiro muito como bom. Você aqui no programa. Que
0: Nossa,
1: emoção. Obrigada.
0: Feliz também.
1: Feliz demais de ter você aqui. Obrigada por ter
2: Obrigado.
1: Vindo.
0: Eu que agradeço, né? E agradecer quem assistiu. E vamos lá conhecer o Parque dos Sonhos, buscar a nossa história, porque é importante, a gente vai transformar ainda muito mais.
1: É, o Nando fala para mim que a esperança é a matéria-prima de quem trabalha com educação, né?
0: Sim.
1: E é por isso que você está aqui hoje e a gente está aqui junto.
0: Então vamos esperançar juntos.
1: Isso
2: vamos
1: aí.
2: Esperançar juntos, isso aí.
0: Que bom.
1: Obrigada. Muito obrigada a você por estar aqui com a gente no Que É Ser Brasileiro. Vamos junto.
2: Tchau.

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0: responsável por construir uma unidade territorial, política e nacional que não existia antes.
1: O Peninha, tem muita coisa para a gente falar no nosso programa, mas até nos livros ou nas escolas muito se vende a ideia da independência ou morte, as margens do Rio Ipiranga, e às vezes até a ideia de que foi um processo pacífico, tranquilo, que foi aceito, e a Bahia mostra que não, né?
2: Claro que não. E é o seguinte, a gente tem que lembrar que no próprio 7 de setembro, no próprio 1822, teve muita gente que não aceitava a data de 7 de setembro como a data da independência. Um grito no meio do nada, aqui nas nascentes do Riacho Ipiranga, né? Aliás, é bom também lembrar que o Riacho Ipiranga hoje é um esgoto a céu aberto, né? Um riacho que era, embora Ipiranga quisesse ser Rio Vermelho porque era barrento, era límpido, né? E hoje é sujo. O lugar onde, em tese, se escolheu, se fez o recorte de que a independência teria sido ali. Não foi ali, tanto é que quando o Dom Pedro volta para o Rio de Janeiro, já se inicia um processo de qual teria sido o dia da independência. Muitos queriam 5 de janeiro de 1822, que é o dia do fico, que já foi uma ruptura. Quando ele disse fico, rompeu. Outros queriam 12 de outubro de 1822, o dia de aniversário de 24 anos dele. É bom lembrar, né, que o príncipe tinha 24 anos, a idade do Mitre, praticamente, à frente do Canal Livre.
3: 20 anos mais novo do que o...
2: 20 anos mais novo, que já era chefe. Já era chefe, né? Não, esse ímpeto dele também se explica, né? 24 anos e tal. E aí, 12 de outubro foi o dia que ele foi aclamado imperador e defensor perpétuo do Brasil. E aí ele foi coroado em 1º de dezembro de 1822, data escolhida de propósito, porque tinha sido a coroação do Jaime IV, lá que em 1640, quando Portugal, enfim, retoma sua independência na União Ibérica, né? Então esse dia foi escolhido. E as pessoas diziam, a independência do Brasil foi nesse dia. Foi por pressão dos paulistas, porque a história é uma fabricação, é uma fabulação, mesmo baseada em fatos reais. Então, a história do Brasil era escrita no Rio de Janeiro. Quando São Paulo começa a ganhar o seu protagonismo, diz, não, para aí, a independência foi aqui. É. E aí se estabelece essa data. Mas a data de verdade, se a gente fosse escolher, é essa da Bahia, que também tem o seu lado simbólico, que também tem o seu lado que não é exatamente assim, né? Porque teve muita violência e sangue dos dois lados. O Pierre Labatut, depois queria falar sobre ele, um assassino, bababá. O próprio Lord Crockett, né, escocês, não sei se é bom falar de escocês nesse momento, tal, bababá, né, então, também, mas é um marco muito simbólico e a gente tem que saber disso, todos os brasileiros têm que saber disso, porque como o Mitre comentava antes, não é uma data baiana, é uma data nacional, uma data de importância enorme.
3: É por uma razão muito simples, né, que se não tivesse havido esse desfecho que houve na Bahia, o Brasil seria partido no meio. No meio certinho. É. Porque Portugal acreditava no porto da Bahia, porque ali o negócio era o Porto de Salvador. Né? Claro. A grana estava ali.
2: Claro.
3: Dali para cima. E o Ceará, aliás, o Pará, o Pará aderiu depois de dois de outubro, dia 15
2: de agosto. O Maranhão
3: agosto.
2: E o Pará queriam ligação com Portugal, porque era perto.
3: Era muito mais perto.
2: Isso.
3: Então, na verdade, toda a independência ela se configurou ali. No dia 15 de agosto de 1823, quando o Pará aderiu.
2: Exatamente.
3: Porque era uma complicação
2: enorme. E depois lá da ação do Crockett, do Labatut, com violência e sangue.
4: Na verdade, sem a contratação desses dois, a gente teria um resultado como teve?
2: Não, não teria.
4: Já mais.
2: Não,
4: é incrível, não é, né? A população sozinha não conseguia.
2: Não ia conseguir se não for. E a violência da ação do Crockett, e do, especialmente do Labatut, para quem não sabe, o Labatut era um Pierre Labatut era um mercenário, né? Um general, mas mercenário, egresso das lutas napoleônicas, estava lá na Bahia na Batalha de Pirajá, famosa, que a gente tem que falar, e até hoje tem a lenda do monstro Labatut.
4: Quer ver? O Renan. O Renan e a Adriana prepararam o monstro pra gente.
3: Olha,
4: tá lá.
3: Olha lá. Olha lá. Olha lá.
5: É isso. Agora, Peninha, você falou de.
6: Desculpa, Lênia, eu já te passo a bola. Tá, eu só não queria que o Peninha perdesse só essa explicação do Labatut e dessa construção de como que foi deles pagos por isso pra comandar os brasileiros nessa.
2: Exatamente. Começa com o Lord Crockett, né, que é uma pessoa inacreditável, né, que era de uma família riquíssima, que tinha perdido tudo, que deu um golpe na bolsa chamado Lobo do Mar, de Loup de Mer, o primeiro Lobo do Mar, chamado pelo Napoleão de Lobo do Mar, que é obrigado a fugir da Europa, e o herói da independência do Chile, acho que do próprio Peru, e aí é contratado pelo Dom Pedro I, que não era Dom Pedro I ainda. Ou já era? Não, não era. Não. Aí vem o

0: Os dois mulherengos, os dois beberrões, os dois assim e tal, só que um culto, né? Porque o Dom Pedro não era burro, longe disso, era inteligente, mas era iletrado. E o Crocker, letrado, tal, papapá. E está presente na corte a Maria Graham, que depois vai entrar nessa história, porque é ela que resgata a figura da Maria Quitéria, que a gente tem que falar, né? Uma viajante inglesa que era preceptora da sofrida princesa Leopoldina, viveu depois imperatriz.
1: Ela viveu no palácio muito tempo.
0: Viveu no palácio, ela que conta todas as intrigas do palácio, o quanto o Dom Pedro foi para papá. Vou chegar logo no Labatu. E aí o Labatu é um dos contratados, chega lá nessa guerra de Pirajá, na Batalha de Pirajá, que depois a gente deveria falar também do corneteiro lá, né? Sim. Que será que corneteou mesmo, não corneteou, mas é engraçado. E o Labatu entra rachando e mata mais de 80 pessoas, alguns dizem que 200, e mata alguns pretos, porque como foi dito com razão que indígenas e pretos lutaram do lado da independência, a gente também tem que saber que a história é sempre complexa e também houve pretos e indígenas que lutaram do outro lado. Sim. Alguns coagidos, outros mas, pelos seus interesses.
1: Mas para completar a resposta ao nosso colega que conhece profundamente a história...
0: Claro, fez um curso com você.
1: Não comigo, eu que fiz com ele.
2: Muitos anos.
1: Mas é importante dizer o seguinte... As forças portuguesas eram muito poderosas.
0: Claro, o general
1: Madeira de Melo era um tremendo, também veio das lutas napoleônicas.
0: Lógico, também.
1: E muito leal a Dom João VI e a Portugal. Ele ia destruir os brasileiros ali. Isso. Então o Labatu, nosso lobisomem, foi fundamental.
3: Veio em resposta
1: equilibrar.
3: A Madeira de Melo.
1: Equilibrou, exatamente.
3: Inclusive Joana Angélica, né? Ela esteve à frente ali do convento, onde as tropas que foram a mando do Madeira de Melo tentaram invadir e passaram por cima do cadáver dela. Literalmente,
0: Sim.
3: essa frase é
0: só por cima do meu cadáver. É uma frase que a gente deve pensar antes de dizer. Eu já pensei algumas vezes em dizer só por cima do meu cadáver, mas me lembrando da Joana Angélica, preferi não proferir essa frase.
1: O que é muito chocante, eu li um relatório do Madeira de Melo para Dom João VI, justificando a morte da... Sim. Da Sora.
0: Que era...
1: Dizendo que era um efeito colateral.
0: Exatamente.
1: Que acontece
0: e era pecado mortal. Era assim, não podia. Foi abafado. Só foi nesse relatório.
1: Nesse relatório.
0: Só por cima do meu cadáver. Foi por cima do cadáver.
4: A Joana Angélica, que tem rua, por exemplo, no Rio de Janeiro, e tantas homenagens, as pessoas não sabem. Ela era uma freira que comandava
0: Abadesa. Ela era uma abadesa.
4: E aí ela abre
0: conjunto
4: a porta.
0: Abre a porta para que se refugiem ali. É em fevereiro isso, né? Fevereiro de 2 de fevereiro, acho, por aí.
1: Não, dia 18. Os dias fatais ali da Guerra Civil é do dia 18 ao dia 21. Uh-huh. Um desses dias.
0: Sim.
1: Parece que foi dia 18.
0: Sim.
1: A noite do terror.
0: Sim. Quando ela recebe refugiados ali no seu
4: convento,
0: que tinha uma porta de fundos, os soldados batem a porta, tipo assim, essas revoluções, assim, né? Tipo, será,
4: soldados
0: portugueses, do Madeira de Melo, abre a porta, ela diz, não penetrai na casa de Deus.
4: Olha a imagem.
0: Ali, ela ali, isso é verdadeiro, isso aconteceu.
3: Sim.
0: Parece uma guarda bolchevique ali, não querendo politizar além da conta.
4: E aí ela diz, só por cima do meu cadáver, matam ela.
0: Exatamente.
2: Essa segurança dela tem tudo a ver com religiosidade, né? Era o respeito.
0: Claro.
2: Não podia de jeito nenhum entrar naquele local, naquele momento.
0: Sim, na casa do Senhor.
3: Foi daí que eles partiram para o Recôncavo, que os resistentes partiram para o Recôncavo para armar mais frentes,
0: Sim,
3: né?
0: Sim, para a tua cachoeira. Isso. Você tá louca para falar de cachoeira.
3: Claro, vamos para o Recôncavo, porque o Madeira de Melo foi isolado praticamente em Salvador quando as forças resistentes se uniram no Recôncavo Baiano, mas especialmente em Cachoeira, Santa Mara e tal.
0: Sim.
3: E aí começaram a organizar ali a mando do Dom Pedro I com o Labatu e o Cochrane, né?
0: Exatamente.
3: E aí, o que é que a gente pode falar do Recôncavo? Porque muito pouco se fala sobre a importância dessa região para a história, né?
0: O Salvador, embora com essa sua importância extraordinária, esse porto magnífico, né? Salvador é descoberto pela expedição do Américo Vespúcio no dia 1º de novembro de 1502, né? Que é o dia de Todos os Santos. Por isso, batizado Baía de Todos os Santos. E ele diz, todas as armadas da Europa caberiam nesse porto. E cara, o Brasil tem portos inacreditáveis, né? Esse é um porto mágico, um lugar mágico. No entanto, Salvador, com toda essa importância mística, ela era o depositário das riquezas do Recôncavo. Era o Recôncavo que trazia o tabaco, o açúcar, toda essa produção,
1: o próprio
0: ouro, os escravizados vinham dali para fazer a riqueza de Salvador. E até hoje o Recôncavo, embora Caetano Veloso maravilhoso, né? De Santo Amaro, né? Cachoeira, lá, a Boa Morte, aquela sociedade lá das mulheres.
3: A Irmandade da
0: Boa Morte. Lugares incríveis. Mas mesmo assim, pensa quantos brasileiros fora de lá, quando dizem vou a Salvador, quantos vão de fato ao Recôncavo? Quantos vão a Cachoeira, que tem uma feira literária muito legal?
3: Tem o Rio Paraguaçu.
0: Tem o Rio Paraguaçu, que é mágico. Uhum. O Brasil é mágico demais, né?
4: Para quem visita e vai ao Recôncavo, ainda tem essa memória. A gente mostrou no documentário da Band, inclusive com o Sérgio Gabriel, que fez um trabalho belíssimo indo lá nesses nossos 200 anos da independência.
1: O Gibe andou por lá também.
4: Gibes Manioto. A gente mostrou essa história, Peninha.
0: Sim.
4: E tem uma história ainda preservada ali para as pessoas irem conhecer e verem de perto.
0: Claro, e é fundamental que todos os brasileiros façam isso.
1: É fundamental entender o seguinte: o Madeira de Melo ganhou a Guerra Civil ali em Salvador.
0: Ganhou.
1: E ele ficou dono daquilo ali. E aí os brasileiros se retiraram e foram para o Recôncavo.
0: Sim.
1: E lá eles se reorganizaram.
0: Uhum.
1: E a terra, nossa Cachoeira, virou capital simbólica e lá aconteceu uma coisa importantíssima. Dom Pedro I foi aclamado lá.
0: Isso.
1: Então, a partir daí...
0: apareceu ali a aclamação de Dom Pedro.
1: E depois da aclamação, o Dom Pedro, então, contratou o Labatu.
0: Exatamente.
1: E escreveu pro pai dele, falando, vou pôr esse sujeito para fora.
0: É.
3: E lá tem a Praça da Aclamação, que é justamente a Praça 25 de junho.
0: Claro.
3: Todo dia 25 de junho se torna a capital simbólica.
1: E a aclamação é tudo, né?
3: Claro. É muito especial. Grande...
0: Agora, também é muito louco, né? Porque quando tem esses desfiles, que são muito legais na Bahia, tem também o Mata Marotos, né? Que foi em 1831, porque muita gente queria assim, não, a independência do Brasil é 7 de abril de 1831, que é quando o Dom Pedro é forçado a abdicar em nome
1: e
0: expulso do Brasil. E aí se livra, aspas,
1: de
0: Portugal.
1: A grande data é 7 de abril de 1831.
0: Então, olha aí, é um genuíno brasileiro.
2: Ele costuma dizer que ele é o garoto de Ipanema, porque quando ele passa em Ipanema, ele vê Visconde de Pirajá,
0: Maria Joana Angélica, Barão da Torre, né? Maria Quitéria, onde fiquei hospedado muito tempo num hotel de rico ali.
2: De Ipanema, mas vamos falar sobre as mulheres dessa época.
0: Então, as mulheres. Então, a gente tem que... A primeira que eu acho que a gente tem que resgatar, né, é a Maria Quitéria. Porque hoje a gente discute essa questão de gênero, né, cara, de transgênero. Ela provavelmente nem era transgênero, mas ela resolveu, quer dizer, não sei, poderíamos analisar também, porque quando é muito importante a gente saber que quando ela foi condecorada e levada pelo Dom Pedro I para o Rio de Janeiro, para ser condecorada e ganhar a alferes vitalícia e com o soldo vitalício de alferes, ela é humilhada pelos jornais da corte. Os jornais da corte chamam de sapatão, do tipo, não sei qual era o termo na época, mas assim, ofensiva e rasteiramente. Para quem não sabe, a Maria Quitéria, nascida na Bahia... Não sei aonde.
4: Alguém sabe?
0: Tá, não interessa. Perto ali, perto...
3: Acredito que foi Feira de Santana.
0: Ela morreu em Feira de Santana, com certeza.
3: Ela morreu lá e entrou pelo exército.
0: Exatamente. Se alistou no exército, se veste de homem, enfrenta as batalhas.
1: Usa a farda do cunhado,
0: do batalhão de periquitas.
1: Isso.
4: Feira de Santana, nascimento em 27 de julho de 1792 e morte 21 de agosto de 1853 em Salvador.
0: Morre em Salvador, mas abandonada, cega, sem receber as suas remunerações vitalícias, e quando desembarca no Rio de Janeiro como heroína, em agosto de 1823, é recebida no porto pela Imperatriz Leopoldina, é levada para o palácio, para a Quinta Boa Vista, condecorada com a Ordem do Cruzeiro do Sul, pela sua bravura em combate, com o depoimento do Labatu, dizendo que ela de fato lutou, e os jornais humilham essa mulher. A imprensa tem que estar sempre fazendo o seu meia-culpa, né? Porque a imprensa é importante, é fundamental, somos da imprensa, mas quantas vezes a imprensa também não é preconceituosa e tal, né? Aí ela volta para a Bahia e param de pagar a pensão dela. E ela morre cega. Mais uma contradição, porque ela herdou do pai um escravizado. E aí esse escravizado morre e ela diz, não tenho nem dinheiro para comprar um escravo. também você vê como são.
1: Isso naquele tempo era.
0: Exatamente. Era corriqueiro. Todo mundo tinha. Por que eu não vou ter do tipo, né? Porque, né, você julgar pessoas, homens e mulheres do século XIX pelo viés de agora.
4: A abolição foi em 1888.
0: É.
4: Agora, o Peninha, o Giba perguntou da Maria Quitéria. Falamos da Joana Angélica.
0: Sim.
4: Outras figuras femininas, Maria Filipa.
0: Então.
5: Vai dar guerra agora.
0: É, não, eu acho que a gente tem que deixar claro que não há prova concreta da existência da Maria Filipa.
1: Maria Filipa não tem.
0: Agora,
1: é uma bela história.
0: Então, a existência dela é muito mais simbólica, mas o fato, eu entrevistei pro canal History Channel a Giovanna Xavier, uma grande historiadora preta, porque também tem essa história do lugar de fala, né? Tô aqui um branco gaúcho falando da Maria Filipa, que direito, aspas, tenho eu. Eu tenho, porque é o direito adquirido por quem leu tanto. A Maria Filipa é quase uma invenção do avô do João Ubaldo, né, Ribeiro, que criou essa figura. Só que ela representa uma figura que existiu no sentido, sabe, a luta da mulher preta.
1: Mas parece que houve mesmo aquela mobilização de mulheres.
0: De mulheres pretas.
3: Marisqueiras.
0: Então, a Giovanna Xavier, só para encerrar, a Giovanna Xavier chegou e disse assim, a existência simbólica dela se sobrepõe a uma eventual inexistência física. Sim. Ela existe como símbolo, ela está no livro das heroínas e heróis da pátria. Então, sim, existiu Maria Filipa no território que interessa, o território da luta libertária. No Brasil.
2: A história se faz com documentos, se faz de geração para geração, contando o que está acontecendo e vai levando o personagem.
0: Sim.
2: Agora, como se desfaz disso? A Maria Filipa existe para a gente.
1: Claro, né?
0: Porque pra quem não sabe,
3: marisco,
0: né?
3: De Itaparica.
0: É, conta a história da Maria Filipa aí, alguém aí.
4: Veja
0: aí.
4: Que o Peninha começou dizendo que a própria data, que todo mundo o tempo inteiro fala, até feriado 7 de setembro, foi a data inventada. A história... Foi colocada dessa maneira, 7 de setembro de 1822. Poderia ter sido, como disse o Mitre, depois, 31,
0: claro.
4: Em 1931, ou 23.
0: É, esse verdadeiro brasileiro quer que seja 7 de abril de 31.
1: Porque quando o Dom Pedro voltou, ficamos só nós aqui.
0: Claro, assim,
1: porque o Dom Pedro II era um menino brasileiro.
0: É. Se bem que, né, que quando a gente pensa como é que foi aquela regência, né? Nossa, a regência trina provisória, porque o parlamento estava de férias.
4: Ele tinha quantos anos quando...
0: Eu tinha 7 anos.
4: Você já.
0: E o Mitre? O
4: Mitre
0: era idoso.
2: Não, não, porque então não dá pra dizer 7 de setembro foi o anúncio e a entrega foi quando? Foi 2 de julho? Se ele muda...
1: Não,
2: a entrega quando foi?
1: A entrega foi em 1825.
0: É.
1: E para receber
0: a Constituição de 24, pagamos a dívida.
1: Pagamos 2 milhões de
0: livros.
2: É,
0: e para o
2: seguinte,
0: Banco Barings, Portugal, que depois faliu, e para o Banco Rothschild.
1: Então foi o seguinte, Portugal, Brasil e Inglaterra se reuniram e fizeram o seguinte, ó, Brasil quer independência, tem que pagar.
0: Sim.
1: Mas o Brasil não tem dinheiro. Aí a Inglaterra fala, não, nós emprestamos.
0: Aí, gente,
3: nós temos dinheiro. É o primeiro acordo comercial.
0: Impagável.
4: É. O Peninha.
0: Não, eu quero ouvir a Lene.
4: Eu ia passar para outro lado. Peninha, pensando a Lene, você não deixa eu terminar.
3: Não, só contando rapidamente a história da Maria Filipa, que você provocou alguém.
0: Sim.
3: Marisqueira da Ilha de Itaparica, que coordenou várias outras mulheres negras marisqueiras para combater os navios que chegavam, né, os barcos, na verdade, que chegavam dos portugueses, e elas usavam artifícios diversos, de azeite quente a facão, que elas usavam para abrir, inclusive, o nariz.
0: Aquela cansanção.
3: De cansanção, que dá uma coceira mesmo.
0: Já usou? Você já usou, Bra?
3: Ainda não, mas tenho armas.
0: Tem uma pegada sexista, né? Porque, assim, é que é bom a gente falar também, porque aqui estamos aqui, né? Não temos lado a não ser o lado mais próximo da verdade possível. Então, no mito dela, é o seguinte, mulheres pretas sensuais que atraem portugueses que supostamente têm essa atração por mulheres pretas sensuais, né? E quando chegam lá, baixam as calças, não sei porquê, e aí ficam de bumbum de fora, e de bumbum de fora são espancados com cansanção, que é uma planta tipo murtiga, saem com a bunda ardendo, e enquanto isso elas botam fogo em 866 mil navios portugueses.
1: Mas parece que houve, né? O incêndio houve.
0: É. Só que, né, não foi bem
1: agora,
0: assim.
1: Agora, o que eu acho muito interessante é o seguinte, quando você junta os momentos da Guerra da Bahia com a evolução da ideia de independência no Rio de Janeiro, que era o centro de todo o movimento.
0: Sim.
1: Por exemplo, o dia do FICO, você falou dia 5, acho que foi dia 9.
0: É dia 9. 9. 9.
1: Dia 9 de janeiro.
0: É que dia 5 é sempre o dia que eu ganho aqui da Band, então tem uma obsessão pelo dia 5, né? Mas é dia 9.
1: É dia 9.
0: É, dia 9.
1: Dia 9 você ainda tem o dia 9 para gastar. Dia 9. É. Mas então, dia 9 é o seguinte: Dom Pedro estava prontinho para voltar. Uhum. E depois a gente precisava falar da Revolução do Porto. Estava pronto, tinha navio pronto para ele voltar. Sim. Se ele tivesse voltado, o Brasil não seria isso aqui.
0: Claro.
1: O Brasil seria quatro países ou cinco. O Zé Murilo acha que sim. Zé Murilo de Carvalho.
0: Sim, sim.
1: Então, isso foi uma coisa muito importante. Mas nesse dia, a Bahia já estava começando a criar um ruído
0: grande.
1: Terrível.
0: Uhum.
1: E em fevereiro, dia 15 de fevereiro, chega a Salvador a notícia de que o Dom João VI estava mandando madeira de melo para lá. Sim. Ah, velho, aí começou. Sim.
0: Porque de 22, Bahia... do fevereiro de 22,
1: isso, de 22,
0: quando vai ser morta a Joana Angélica, ou seja,
1: isso em fevereiro,
0: antes do 7 de setembro e muito antes do julho.
1: No mesmo mês em que ela foi morta.
0: É.
1: Aí a reação foi total. Freitas Magalhães, Guimarães, Freitas Guimarães, que era o governador das armas, ele reage, os brasileiros reagem e começa a guerra civil.
0: Sim.
1: Então, isso um mês depois do dia do Fico. Então, já estava tudo mais ou menos...
0: E o Dom Pedro depois expulsa o Avilés, general Avilés.
1: Isso, foi muito importante.
0: E ainda era namorado da mulher dele.
1: Só para o telespectador entender.
0: Aliás, o Dom Pedro só não namorou ao Mitre e a mim. O Jalgiba, não sei. Mas
1: a mulher do Avilés ele namorou. E depois falou mal do Avilés numa carta que...
0: chamou de...
1: não fala.
4: Mas, peraí, ô Pelinha. O Mitre conta muito bem isso.
0: Porque viveu.
4: Viveu?
0: Sim.
4: Cobriu. Mas em que momento você tem esse fortalecimento na região da Nossa Leme, no Recôncavo Baiano, e que vem a volta depois com o isolamento de Salvador e com a volta depois forte até que se chega a esse momento de expulsão dos portugueses e de uma, vamos dizer assim, conquista de Salvador por esse movimento na Bahia?
0: Então, a gente tem que ter bem consciente, né, que às vezes... Essa história de dizer assim, os dois lados têm razão, às vezes é meio complicado, né? Mas é legal a gente também tentar ver o movimento de independência e a reação de Portugal pelo lado do Brasil. Tá, tudo bem, explorou, tirou o ouro, tá? Mas ao mesmo tempo construiu o Brasil. Todas as cidades eram portuguesas, toda a língua era portuguesa, a cultura, as instituições, o desembargo do passo, o judiciário era português, o legislativo era português, a estrutura era portuguesa. Deus quer dizer, não, vem cá, nós criamos tudo isso aqui, vocês querem nos expulsar. Daí dizendo, não, mas vocês levaram o ouro, levaram o café, levaram não sei o quê. É, mas também, então, 0-0, com chuva, duas bolas na trave e tal, blá, blá, blá. Então, as pessoas têm os seus próprios interesses. Os interesses do Maranhão e do Pará eram nitidamente pró-metrópole.
1: Claro.
0: Era muito mais perto a companhia lá do comércio do Maranhão. O Maranhão era antes Estado do Maranhão, Estado do Brasil. Eram diferentes. Até a reforma pombalina, eu acho, por aí, né? Então... A Bahia ficava meio assim, ó, no fio, no fiel da balança. É. Eu tô pra lá ou tô pra cá?
1: Agora, entendeu? Os portugueses dominavam o comércio da Bahia e dominavam o empréstimo. Eles eram agiotas.
0: Exato.
1: Isso aí, os brasileiros ficavam loucos.
0: Então, quando você expulsasse, eles também não pagavam dívida. Também tinha isso, né?
1: Sim, claro.
0: Que é tipo a salvação pernambucana.
1: Claro.
0: Quando os senhores de engenho se unem pra expulsar os holandeses em 1654, eles também estão se livrando das dívidas que tinham com a Companhia das Ilhas.
1: É uma parte que eu não gosto quando falam da Inconfidência Mineira, porque eles estavam tentando libertar o Brasil para não pagar as dívidas. Mas é muito triste.
0: Pelo menos admitido. Estavas presente também na Inconfidência? Não, Inconfidência era criança ainda, né?
1: Eu estudei lá no Colégio Dom Bosco, no tempo da
0: Inconfidência. Mas não cobrisse o julgamento.
1: Não, cheguei a conversar com o Tiradentes.
3: Agora, Pinha, teve esse intervalo, né, entre 1822 até 1823, quando veio o 2 de julho.
0: Sim.
3: É porque os baianos ficaram ainda resistentes de considerar que o 7 de setembro, de fato, valeu ali.
0: Sim.
3: Eles estavam ainda querendo organizar...
0: Ou o 12 de outubro, que fosse.
3: É, ou o 12 de outubro.
0: Sim, que é a aclamação.
3: Pois é, né? Agora, falando sobre essa importância do 2 de julho em si, porque a gente tem um desfile muito simbólico em Salvador todo ano, que tem a figura da cabocla, do caboclo.
0: Isso é lindo, né?
3: Não,
0: chama
3: é lindo caboclo. E é religioso,
0: caboclo.
3: Né?
0: Caboclo.
4: Por que não se estendeu para o Brasil todo ainda isso? Nunca.
0: Nunca.
4: O que aconteceu?
0: E tinha.
1: Essa é uma boa questão.
0: É. Aconteceu porque em cada lugar foi diferente, né? Eu sou gaúcho, mas não exerço.
1: Uhum.
0: E aí exerço como um gremista. Aí sim. Mas, aí é que tem o peso, né? É, foi muito diferente a independência lá. Né? O Rio Grande do Sul piscando o olho para a província cisplatina o tempo inteiro. O Uruguai. que futuro campeão da Copa? Não, não, não, acho que não.
2: Não sabemos.
0: Acho que não vai dar dessa vez.
1: Acho que não. Já chego, já ganharam.
0: Já. É, já ganhamos em 24, em 28, em 30,
1: daqui
0: em 50.
1: Daqui a pouco você vai dizer que eu assisti o jogo em 1950.
0: E é pé frio.
4: Mas é isso, acho que também tem como a gente teve diversas independências ao longo desse processo.
3: Exato.
4: Ficou um pouco segmentado num país tão grande, continental, como o Mitri falou, que poderiam ser cinco países. Né?
0: Isso. Não, e a gente tem que levar em consideração essa rivalidade Rio-São Paulo. Essa rivalidade Rio-São Paulo, de quem escreve a história, quem domina, ela fica clara. Mas o Museu do Ipiranga é criado para fundamentar a ideia de que São Paulo proclamou a independência.
1: Mas naquele momento, São Paulo e Rio se uniram. São Paulo, Rio e Minas. Isso. E quando os três se unem, meu filho, é fogo. É. Porque o Dom Pedro não foi embora, porque Minas, São Paulo e Rio estavam unidos.
0: Isso.
1: Fizeram lá uma baixa assinada. Naquele tempo, o Rio tinha 40 mil habitantes.
0: Sim, por aí.
1: Todo mundo analfabeto.
0: Sim.
1: Conseguiram 8 mil assinaturas para o Dom Pedro ficar. Quer dizer, significaria o quê? 2 milhões hoje.
0: Mas assim, não querendo polemizar muito, mas assim, uma coisa que tinha que ficar claro para nós também é que o Pimenta, que apareceu ali, que tem um
1: bom belíssimo,
0: e tem um belíssimo dicionário da independência,
1: ele tem um livro, Independência, muito bom.
0: Isso,
1: eu
0: então,
1: li o livro.
0: Ele e os outros historiadores, a Heloísa Stalin, frequente aqui, a Lili Schwartz, deixam claro uma coisa que daí quando você fala, parece assim, a visão da esquerda, a visão doutrinária, e não tem nada a ver com isso, tem apenas a ver com a triste realidade. Foi a união da bancada rural lista do Senado em prol da defesa intransigente da manutenção da escravidão que deu o sustentáculo e o apoio para um príncipe de 24 anos. Então, diz assim, como é que o Brasil ficou unido, como diz o Zé Murilo? Ia se separar, que nem se separaram o vice-reino do Prata, o vice-reino do Peru e a Gran Colômbia fizeram a independência, inclusive antes do Brasil, se separaram em pequenos países. Por que que o Brasil ficou unido? Ah, foi unido pela língua e pelos interesses portugueses. Não, foi unido pelo interesse escravista da manutenção, porque o Brasil tinha se comprometido, Dom João tinha se comprometido a abolir o tráfico de escravizados em 1810. O Brasil foi empurrando com a barriga. Quando o Dom Pedro é obrigado a renunciar, é obrigado, na real,
1: obrigado.
0: Em 7 de abril de 1831, é porque ele ia assinar a lei que ia acabar com o tráfico de escravizados, que só vai acabar em 1831, 7 de setembro de 1831, o regente Feijó,
1: 7 de abril.
0: Assinou em 7 de setembro de 1831. Isso, ele assina, nesse dia, o regente Uno, o padre Antônio Feijó, que o nosso amigo Cafu, Jorge Caldeira, também, muitas vezes presente aqui, fez livros.
1: Fez um livro importante.
0: Um livro importante, porque era um padre contra o celibato e especialista em Kant. Em Emmanuel Kant, uma figura interessantíssima, ministro da Justiça.
1: E teve nas cortes portuguesas.
0: E teve nas cortes. Ele assina que é proibido a entrada de escravizados no Brasil. E todo escravizado que entrar no Brasil a partir do dia 7 de setembro de 1831 entrou ilegalmente. E durante 20 anos vão continuar entrando até a Lei Eusébio Queiroz de 1851. E o Luiz Gama, aquele grande jornalista, vai entrar com ação em 1800 e tanto, dizendo que todos
1: alegando
0: os escravizados.
1: Essa lei.
0: Todos os escravizados que entraram de 31 a 51 entraram ilegalmente. O Brasil é um país com apreço à ilegalidade, com não cumprir a própria lei que ele mesmo assina, sabe? E por trás da independência, que, lógico, que é um movimento muito maior e que todos nós deveríamos saber, e temos orgulho, por um lado. Essa história de orgulho, né? Tudo bem, tem um lado que o orgulho é muito legal. Tem um outro lado que tem que ser um orgulho crítico, assim, né? Do tipo assim, tal.
1: Mesmo porque o Brasil, naquele tempo, as províncias eram praticamente independentes.
0: Sim.
1: Não tinha essa união.
0: Sim.
1: Não existia Brasil.
0: Claro.
1: Não tinha Brasil.
0: Claro.
1: Tinha as províncias, cada uma com seus interesses.
0: Então,
1: de repente se unem.
0: Então,
1: por quê?
0: E o que é a regência? O que é a briga da regência? É a briga pelo federalismo.
1: Isso.
0: Eles não querem mais que o Rio de Janeiro mande em tudo. Cada unidade da federação teria a sua própria lei, inclusive.
1: Mas
0: inclusive
1: aí entra,
0: com relação à escravidão.
1: Aí entra a genialidade do Zé Bonifácio.
0: Sim.
1: Zé Bonifácio, em poucos meses, ele organizou aquele troço todo.
0: Sim.
1: Um negócio impressionante.
0: Sim.
1: No dia do Fico,
0: sim,
1: dia 9 de janeiro,
0: sim,
1: ele ainda não era ministro Dom Pedro.
0: Sim, não
1: ele
0: era.
1: Assume no dia 17, se não me engano.
0: Isso aí.
1: E em pouco tempo, dia 7 de setembro, já estava lá gritando.
0: É.
1: Zé Bonifácio, muito
0: daqui
1: pouco
0: a pouco
1: tempo.
0: A gente vai falar da Leopoldina, né?
4: Mas, eu vou guardar
0: intervalo
4: para o próximo Globo.
0: Mas,
4: em gauchês, como você falaria, a gente vai para o intervalo e volta já já com o nosso Eduardo Bueno, historiador Peninha aqui no Canal Livre, falando sobre uma data que poucos falam nas escolas por aí, que é uma data, um movimento fundamental na Bahia dentro desse processo da independência.
1: Agora,
4: a gente vai pro intervalo e volta já.
1: Eu vou dizer.
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4: De volta com o Canal Livre, que hoje discute o 2 de julho e a independência da Bahia, enfim, participando desse processo todo de independência do Brasil. E a gente está aqui com o jornalista e escritor Eduardo Bueno, Peninha, com a gente hoje no nosso Canal Livre. O Peninha, no último bloco a gente falava ainda sobre todo esse processo e houve um documento, inclusive durante todo esse processo no Recôncavo Baiano, já colocando ali algumas ideias. O Mitre, aliás, é o Luiz Starling, né, Mitre, ao longo de todo o processo, quando veio aqui no nosso Canal Livre algumas vezes, vocês falavam sobre o que cada processo no Rio de Janeiro, na Bahia, em Pernambuco, o que, que cada um desses processos foi, de alguma forma, contribuindo nessa independência e cada um com as suas ideias diferentes.
0: Tu vai largar a bola pra ele falar do Zé Bonifácio, né?
4: Que não, aí ele pode complementar, mas...
1: projetos.
4: Que projetos, que ideias nesse da Bahia a gente poderia colocar como fundamentais?
1: Mas é impossível não falar do Zé Bonifácio.
0: É impossível.
1: Zé Bonifácio tem um projeto para o Brasil que é inacreditável.
0: Sim.
1: É genial.
0: Sim. Preservação das matas, dentre outras coisas.
1: Todas,
0: né?
1: As questões que estão hoje aqui nessa mesa, em qualquer mesa jornalística, estão no projeto do Zé Bonifácio.
0: Sim, de Constituição.
1: Claro, inclusive uma política para os indígenas.
0: Claro.
1: Uma política ambiental.
0: Claro.
1: Uma política...
0: das baleias, preservação das baleias.
1: O primeiro trabalho dele.
0: O primeiro trabalho dele
1: sobre as baleias.
0: É.
1: Então, de fato, tinha muito projeto. Agora, o Zé Bonifácio foi destruído. Não sei quais são os grupos, mas o Dom Pedro levou um tombo no cavalo e quebrou as costelas.
0: 36º tombo.
1: E ficou lá, entrevado lá no palácio. E ele era visitado pelos parlamentares, todos descendo o cacete no Zé Bonifácio. Uhum. Quando ele melhorou e voltou, o Zé Bonifácio já era um perigo.
0: É.
1: No fim, ele expulsou o Zé Bonifácio do país.
0: Claro.
1: Entende por quê? Porque ele mexia com interesses. Esses interesses que, na verdade...
0: Escravistas também.
1: Na verdade, sustentaram a independência naquele momento.
0: E o papel da imprensa foi inacreditável, né? Isabel Lustosa tem um livro maravilhoso sobre isso.
1: Insultos
0: impressos, porque a gente acha que essas redes
1: que
0: sociais...
1: Era liberdade de imprensa naquele tempo.
0: Não, liberdade total de imprensa. E eu podia, por exemplo, dizer tudo que eu acho do Gimes Manioto, que agora não posso.
2: E eu pensando no Corneteiro Lopes.
1: Um jornalista militante naquele tempo.
0: Sim.
1: Dom Pedro I.
0: Claro!
1: E sabe o que ele fazia quando ele não gostava muito dos adversários?
0: Mandava dar porrada. E o José Bonifácio também. Na verdade, o Dom Pedro está em São Paulo. Em setembro, agosto, ele chega dia 29 de agosto, né? Conhece a futura Marquesa de Santos no pátio do colégio. Às 16h e às 19h já estava nos braços daquela que seria só uma hora amante. Ali, eu tenho um documento ali, passando ali. Ah, tá. Não é nenhum processo novo contra mim.
4: Não. São publicações da imprensa. Você estava citando as publicações da imprensa, é isso?
1: Não, mas os insultos impressos...
0: É impressionante, e eram muito violentos, e ele tinha derrete chumbo a cacete, era o nome, ele tinha vários pseudônimos, um deles era derrete chumbo a cacete, o outro era... tipo mata marotos, assim, numa coisa assim. Ele era pega no cacete e enche de porrada. Era o nome que ele assinava os
1: documentos. Nas cartas íntimas era foguinho, né?
0: Foguinho.
1: Nas cartas
0: demonão. Para... Demonão.
1: Demonão.
0: É. Não, e tu sabe que, assim, ó, eu acho, sempre achei que a história... não podia ficar aprisionada dentro da sala de aula, que a história tinha que ser tema de bar, de churrasco para quem come animais mortos, não é o meu caso. Sabe, tinha que ser um tema vivo, intenso nas nossas vidas. Mas que retornasse para a escola assim, porque escola que a gente aprende a história. E aí, se você não bota condimentos, tipo sexo, porque o sexo fez muita parte da independência do Brasil.
1: É. Olha, uma obra importantíssima, voltando a falar da Inconfidência, As Cartas Chilenas, de Tomás Antônio Gonzaga, que acaba com o governador.
0: Sempre na Inconfidência.
1: Acaba com o governador, sabe por quê? Por que não? Tem muitos motivos, mas o motivo inicial é que o governador tomou uma namorada do Tomás Antônio Gonzaga.
0: Sim.
3: Queria abordar o José Bonifácio do Mitre, no sentido dele... da Leopoldina ter despachado com ele as cartas para o Dom Pedro, né, onde ela escrevia: o pomo está maduro, colha agora ou ele apodrecerá, que foi quando ela incentivou o Dom Pedro com a ruptura. 2 de setembro começou todo esse processo, né? Então, muito se considera que Leopoldina teve um processo e uma participação muito mais importante do que a história retrata na figura somente do Dom Pedro. O que é que você avalia a respeito?
0: Com certeza, assim, ó, quando completamos os 200 anos de independência, né? E veja que momento turbulento e, por um lado, sombrio vivia o Brasil, porque vocês lembram o que aconteceu em 7 de setembro de 2021? Teve aquelas manifestações na Paulista, onde um determinado presidente disse que não cumpriria mais as ordens do canalha ministro do Supremo Tribunal Federal. Lembra? Foi 7 de setembro de 2021. E depois, o 7 de setembro de 2022, uma data redonda, 200 anos... E o então presidente ficou de comparecer numa sessão no Congresso Nacional e não foi. Os dragões da independência estão todos lá. O presidente de Portugal fez um discurso maravilhoso citando o Lupicínio Rodrigues, citando o Cecília Meirelles, citando a delegação. E o então presidente, cujo nome não direi, não esteve presente lá, né? Então, toda essa turbulência. Porém, mesmo com toda a turbulência, foi um ano em que a própria Heloísa, a Lili Schwartz e outra, e a Mary Del Priore, resolveram dizer: cara, independência é artigo feminino, há independência. E veja o papel que tiveram as mulheres. Daí entra a Maria Filipa, inclusive, como se chama? Maria Filipa, Maria Quitéria, a Joana Angélica e a Leopoldina. E a Maria Graham, né, que é essa
1: importante,
0: uma mulher maravilhosa, que descreve...
1: Foi expulsa pelo Dom Pedro.
0: Expulsa pelo Dom Pedro, porque ela via o quanto Dom Pedro tratava mal a Leopoldina, né? Que morreu de desgosto. O povo nunca perdoou, nunca perdoou.
1: Morreu com 29
0: anos. 29 anos de idade. E ela vai se esvanecendo. Inclusive, ele está indo para Porto Alegre, para a província de Cisplatina, na verdade. Ele desembarca no Desterro, Florianópolis, e vai a cavalo, passa por Torres, tem lá São Pedro de Alcântara, não sei o quê. E quando ele chega em Porto Alegre, ele recebe notícia que ela tinha morrido. Ele volta tudo a cavalo, pega o barco e volta para o enterro dela. Ele nunca se perdoa, de certa forma, nem o Brasil o perdoa. Né? Porque ela libertava os seus escravizados, ela era culta, ela falava tudo que é língua.
1: Agora tem uma coisa, ela talvez tivesse um alcance político que para ela era uma novidade, para qualquer historiador.
0: Claro.
1: Ela veio de um conservadorismo.
0: Isso.
1: Da Áustria, que era um império húngaro. Então,
0: Áustria-Húngaro.
1: Aquilo ali, depois das guerras napoleônicas, era voltar tudo atrás.
0: Sim.
1: E aí ela encontra um movimento
0: por
1: uma constituição monárquica.
0: Isso.
1: Que era o horror do pai dela.
0: Claro. Sim. E o pai dela era monarquista absolutista e não constitucionalista.
1: Isso. E ela vai aderindo a isso e vira uma militante importante. Isso. Ela escreve pro pai dela.
0: Claro.
1: Falando: ó, velho, é melhor levar isso a sério, porque senão vai tudo embora.
0: É. As cartas dela são tocantes, né? Inclusive da noite de núpcias. Meu marido me fez vir estrelas. É. Eu acho que eles foram um observatório.
1: Não, primeiros 6 meses do casamento. Os primeiros 6 meses do casamento dela é a felicidade plena.
0: Sim.
1: Ele tocava com ela.
0: Sim.
3: Agora, que era uma música.
0: Era uma ótima música.
3: Habsburgo.
0: Isso.
3: O amarelo da bandeira.
0: Claro.
3: Vem daí, né?
0: É. Não é o ouro.
3: É, não é, é o
1: canário. Nem o verde das matas.
2: Mas posso voltar lá de novo para a Bahia? Pelo seguinte, tem gente que aparece por acaso.
0: Ela é da Bahia, tá.
2: Por favor. Tem gente que aparece por acaso e vira a decisão, que é o corneteiro que a gente ficou de falar. Eu imagino você contando para os jovens guris, para os guris lá, como é que, qual foi o erro do corneteiro? Eu queria que você contasse para a gente do teu jeito.
0: Então, a batalha do Pirajá foi a batalha, foi uma batalha decisiva, que o Labatu e um exército de mercenários e também de pessoas que estavam envoltas e queriam de fato a independência, enfrentou portugueses que não a queriam e com indígenas e escravizados que foram forçados a lutar, ou alguns lutavam pelos seus interesses, que a gente tem que saber que, cara, os interesses...
4: Eles tinham promessa de sair do vírus, que eles iam ser libertados.
0: Exatamente. Né? Os dois lados. Que nem na Revolução Farroupilha. Ah, se você lutar do meu lado aqui, vai ser libertado. Que é lá o massacre lá de Ponte Verde e tal, bababá.
3: Na Farroupilha teve baiano e gaúcho junto ali.
0: Teve, né? Teve.
3: Os baianos organizando tudo. Muito regionalista, né?
1: Mas merece.
4: Mas volta para o corneteiro. Peraí, peraí, vai no corneteiro.
0: Daí, quando as tropas portuguesas brasileiras, que. Brasileiros, em tese, né? Que iam lutar pela independência do Brasil, iam recuar, porque estava em menor número, se disse para o corneteiro Luiz Lopes, né?
2: Luiz Lopes.
0: É. Toque o toque de retirar.
1: Entendeu?
0: E o corneteiro teria se enganado e tocado o toque. Avançar, matar, destruir, estripar. E que era realmente avançar e degolar o toque que ele teria tocado. Uhum. Aí os portugueses se borraram, para usar um termo técnico muito elegante, para as famílias brasileiras que nos escutam no domingo, e teriam recuado.
2: Mas porque eles achavam que a gente estava muito bem preparado muito e tinha muita gente para lutar contra.
0: Exatamente. Claro. E não tinha. E brigava a perder. Agora, o que se diz é que essa é uma lenda pernambucana. Porque a maior parte do exército ali presente tinha vários baianos, mas tinha muitos pernambucanos. Lembrando que a rivalidade... Porque é muito louco essa história de rivalidade, né? A gente tem que levar em conta uma história global, mas também uma história de picuinhas e de brigas regionais.
1: Pois é, mas tem aí alguns probleminhas para os baianos. Pernambuco aclamou Dom Pedro 20 dias antes de Cachoeira.
0: E tinha tido 17, a Revolução Pernambucana de 1817, né? Teria, aí tem aquela chamada Outra Independência, que o Evaldo Cabral de Melo chama, né, lá 42. Então teve muita coisa. Pernambuco é um lugar muito incrível, né? Sim. Muito incrível. E aí tinha uma tropa pernambucana lutando. Então o que eles dizem é que esse toque aí foi para desmerecer o avanço. É uma história baiana para desmerecer o real avanço pernambucano ali e que nem teria tido esse recuo. Aquelas histórias meio bola dividida, assim. Sim. Agora é engraçado que no Rio de Janeiro tem a estátua do corneteiro. E fora que a palavra corneteiro, inclusive eu sou muito chamado de corneteiro, não sei porquê, porque eu estou sempre corneteando no futebol. É engraçado, né? E essa história, imagina, é fácil de você
1: não,
0: daí.
1: São histórias bonitas, eu acho que isso faz parte, mesmo que não tenha comprovação, como Maria Filipa, é uma personagem que simbolicamente.
0: Então o corneteiro existiu, tocou a Maria Filipa e ganhou. Pronto.
2: Deu de 7-1 pro Brasil.
0: 7-1.
4: Tiradentes.
0: Brasil ganhou da Alemanha de 7-1, uma vez.
4: O Tiradentes citado pelo Mitre no primeiro bloco, essa forma como ele foi colocado, parecendo Jesus Cristo.
0: Parece que nem existiu o Tiradentes.
1: Mas ele brinca. Você sabe.
0: Existiu o Tiradentes?
1: Eu não cheguei a conhecer, mas existiu. Agora, há histórias também muito tristes e algumas terríveis nesse processo de independência.
0: Sim.
1: Tem a história do Brigue Palhaço?
0: Ah, não. Essa é das mais infames da história do Brasil.
1: Conta essa história. Essa história é terrível, entendeu?
0: É um levante em Belém, né?
1: Levante em Belém.
0: Isso.
1: Eles estavam protestando contra ainda Portugal poderoso ali.
0: Isso.
1: Veio a repressão.
0: Daí o Grenfell, né?
1: Isso. Que era ligado ao Lord Cochrane.
0: Então, era o Grenfell e o Labatu. O Grenfell era meio escocês.
1: Mas
0: não é bom falar em escocês.
1: Mas nisso aí o Labatu não estava.
0: Não estava.
1: Não
0: e acho eu. Vamos ligar pro Pimenta para saber. Não, não tá.
1: Acho que não tá.
0: E aí esse Greenfield prendeu os revoltosos, botou-os no bojo de um brigue, de um navio, de um veleiro, chamado Palhaço, e jogou cal dentro.
1: Isso.
0: E todas as pessoas ali presentes morreram e era quantos?
1: Menos quatro.
0: Menos
1: que
0: quatro.
1: Que depois eles mataram. Quer dizer, isso
0: que
1: é
0: era
1: coisa...
0: tipo assim, dos cento e tantas pessoas. É uma, assim, é um dos episódios mais infames da história do Brasil, e essas pessoas, os seus nomes são conhecidos, e eram, aspas, inimigos do Brasil, né? Porque eles eram defensores do status quo, da não independência.
4: Ô Peninha, a gente ao longo desse período todo em que a gente cobriu bastante aí a independência, todas as séries de reportagem
0: Giba,
4: que a gente fez com o Giba,
0: também,
4: com o Sérgio Gabriel, com todo mundo,
0: mas
4: a gente
0: Giba
4: comentou,
0: com
4: ele puxou muito para ele todo esse trabalho.
0: É.
4: Brincadeiras à parte, a gente sempre contou que esse processo de independência foi realmente um processo.
0: Sim.
4: A gente fala do 7 de setembro, que foi escolhida essa data, em 1822, mas o que você caracterizaria como esse processo? Quando que ele se inicia para você? O Bitri falou de Inconfidência Mineira, mas não. Outros aconteceram. Quando que para você começa? E quando que é realmente o último episódio que fecha esse processo de independência? Talvez o Mitre diria que é 1831, quando Dom Pedro I vai embora. Mas na sua avaliação, começa então, quando e vai até quando?
0: Claro, não há, restam dúvidas que aquele 8 de março...
1: Sim.
0: Antes ele chegou lá e abriu os portos para as nações amigas.
1: Foi, né?
0: Nações amigas era só a Inglaterra. O Brasil foi obrigado a importar, inclusive, patinhas de gelo, né? Que as pessoas usavam para cortar pão.
1: Chegava de tudo.
0: Forçado pela Inglaterra, né? Mas quando o Dom João VI, que nem era Dom João VI, príncipe regente ainda, desembarca no Rio de Janeiro, no dia 8 de março, ainda bem que o Laurentino ajudou a resgatar essa história muito, né? Como em 1808.
1: Isso.
0: E aí, então, milhões de brasileiros, porque, na verdade, eu sou uma pessoa muito invejosa, não sei se eu já falei. E, só que, infelizmente, eu tenho que admitir os números, eu não consigo combater. Vendeu mais do que Eduardo Bueno. Vendeu muito o Laurentino, vendeu muito. O que é muito significativo, mostrando
1: muito
0: que havia esse mercado, papapá.
1: Eu vou
0: jornalista
1: te dizer,
0: a série
1: especial que nós fizemos, que foi um ano e meio de série especial, o Giba fez mais de 50 matérias.
0: Mais o Sérgio Gabriel, né? Foi melhor.
1: O Giba e o Sérgio. Eles fizeram 82 reportagens especiais sobre história do Brasil.
4: Com grande audiência,
1: mesmo assim, não
4: grande
1: audiência. Então é uma prova.
0: Que naquela
1: o Giba
0: tinha
1: provou
0: comprar.
1: Que o povo gosta de história.
0: Gosta, o povo não gosta de história. O povo quer saber história.
4: Saber contar.
2: E você que conta tão boas histórias assim, se tivesse que entrevistar uma das personagens dessa história, quem você escolheria? Porque você tem ainda grandes dúvidas e gostaria de saber.
0: A Maria Filipa, afinal, tu existiu ou não existiu, Maria Filipa?
1: Não.
0: não seria a Maria Filipa, não. Um personagem muito fascinante, é o Lord Croker. Ele é incrível, porque além de ser um aventureiro, além de ser jogador, além de ser lindíssimo, tipo, assim, eu me identifico muito com ele pela beleza física, né? Pela inteligência e beleza física.
2: Um
0: e a coragem, né? A altivez, todas essas qualidades do Lord Cronkin me fazem, me remetem a mim próprio. Então...
1: Agora, eu vou te falar, eu estava lá na igreja lá em Londres?
0: Sim.
1: Westminster?
0: Sim, onde ele está enterrado.
1: Sim, eu estava pisando assim, olhei...
0: Pô, pisasse no lugar!
1: Ele está enterrado lá.
4: Ih, rapaz, foi bom te conhecer.
0: E não é bom pisar
1: não
0: nele,
1: não é bom,
0: né?
1: Mas pisei.
4: Peninha, só volta que você fugiu da minha resposta. Então você respondeu.
0: Não, peraí, só pra encerrar. Porque depois ele brigou, né? Ele não foi pago como deveria ter sido pago, foi embora do Brasil levando os navios com os quais ele tinha lutado.
1: Roubou no Maranhão, ele roubou.
0: Roubou no Maranhão. E outra coisa que a gente tinha que falar. Logo depois do 2 de julho, se autorizou o saque em Salvador. Então as tropas que tinham lutado lá em Pirajá e tudo, entraram e saquearam a cidade de Salvador, roubando as possessões, posses portuguesas, casas portuguesas, matando e estuprando.
3: Uhum.
0: Então, né, a gente, o Brasil se libertou, tudo bem. O que, aliás, né, deixa claro que foi realmente uma revolta. E como diz a Maria Graham, escreveu, aqueles que dizem que foi um passeio de tropas e que não teve guerra e sangue, estão tirando o mérito dos brasileiros. Os brasileiros lutaram, se sacrificaram e morreram. Mas quando brasileiros lutam, se sacrificam e morrem, a gente também tem que ver o outro lado. Eles entraram, estupraram, mataram, queimaram. sabe? Eu também consigo ver a história pelo lado dos portugueses que estavam defendendo seus interesses genuínos em muitos aspectos.
4: O Peninha só me responde, quando começa e quando termina o processo na sua
0: avaliação? Então, começa em 1808, com certeza. Claro que tem as revoltas...
1: Não, é 1808,
0: mas é 1808, é que a gente tem que ter plena consciência. Nunca uma família real europeia tinha cruzado o Equador. Jamais tinha cruzado. O Equador, não existe pecado lá debaixo do Equador. O Equador lá para baixo é uma chinelagem. Ninguém vinha para lá. E essas famílias reais eram todas aparentadas. Os Habsburgos, lá da Inglaterra, tudo era tudo parente. Então, nenhuma dessas famílias jamais havia cruzado o Equador. Eles cruzam o Equador e chegam no Rio de Janeiro, que era uma cidade malsã, uma cidade fedorenta. É muito diferente do Rio de Janeiro de hoje, porque ela é perigosa, dominada por milícias, escura e a Câmara não prestava. Era muito...
4: Mudamos muito, né?
0: Era muito, muito. Era assim, não tem como comparar o Rio de Janeiro com esse. Ele chega nessa cidade, ele transforma ela numa das capitais do mundo. Claro, teve problemas. Ele era maravilhoso, não era maravilhoso. Mas, cara, é um marco na história do Brasil, que é o início da separação.
1: Claro.
0: Que termina quando Dom Pedro
4: volta para Portugal.
0: Volta para Portugal em 1831.
1: E isso acontece depois de uma fase interessantíssima para ser estudado, que ainda não está bem estudado.
0: Sim.
1: É que houve ali com Dom Pedro e o parlamento uma espécie de choque de soberania.
0: Claro.
1: Porque Dom Pedro era o soberano.
0: Claro.
1: Mas... os parlamentares também queriam a soberania popular.
0: Claro.
1: E esse confronto é que acabou terminando
0: e
1: com
0: essa saída questão que ele ia assinar a lei que proibia o tráfico de escravizados. Porque a Inglaterra não tinha como impedir que tivesse escravidão no Brasil. Seria uma intervenção brutal num país que constitucionalmente aceitava a escravidão. Mas ela tinha como aspas proibir o tráfico nos oceanos. Ela virou a polícia dos mares.
1: Sim, claro.
0: Então ela exigia que o Brasil, pelos seus motivos próprios, comerciais, blá, blá, blá. Claro que tinha o quesito humanista ali, dos grupos humanistas, mas os grupos humanistas, para variar, tem uma página desse tamanho e a economia uma dessa. E aí, quando ele vai assinar, ele é destituído. Agora, outra coisa que a gente tem que lembrar, a gente não saber do período regencial no Brasil, porque eu me lembro de uma das minhas filhas me perguntando com uma expressão patibular, assim, pai, quem foram os regentes trinos provisórios? Sabe? Aí chorando, tem que decorar o nome dos regentes.
1: Pois é, mas se você contasse pra ela a história...
0: Se eu contasse,
1: ela
0: como eu contei. Muito,
1: porque teve eleição.
0: Teve eleição?
1: Foi uma experiência quase republicana.
0: Claro, foi inacreditável. Foi inacreditável. E depois teve a regência trina permanente para o regente Uno. E o país rachado, e aí sim estouram todas as revoltas provinciais. A Farroupilha, a Balaiada, a Sabinada, a Cabanagem, a Sabinada depois, a Praieira também depois, mas tudo.
1: Nossa,
0: nesse contexto.
1: Tudo.
0: E aí os caras decidem que iam romper a Constituição. A Constituição dizia, Dom Pedro II só pode assumir com 18 anos de idade. Ele tinha 14. Aí os liberais tentam passar 3 vezes a moção na Câmara, e sendo que numa delas perdem por um voto. Quando perdem por um voto, eles dizem assim, essa Câmara prostituída, chamam de Câmara prostituída, saem em marcha da Assembleia Legislativa do Rio de Janeiro, do Brasil, em direção ao Quinta da Boa Vista, cantando. Queremos Dom Pedro II. Embora não tenha idade, a nação dispensa a lei e viva a maioridade. Muitas nações já dispensaram a lei, mas só o Brasil fez isso cantando e dançando. A nação dispensa a lei e viva a maioridade. Aí chegam lá Dom Pedro e atiram um país nas costas de um guri de 14 anos.
1: E será que ele disse mesmo, quero já?
0: Não, então, não foi bem.
1: Aquela frase
0: era. Quer governar o Brasil? Quero. Quando? Quero já. Eu também quero, aliás.
3: É muita coisa já, né?
0: E seria maravilhoso.
4: Vira carnaval no Brasil.
1: Agora tem um...
3: Não, é só pra... A gente passou por essa linha do tempo, vai e volta. É muito bacana a história, né? Porque ela se faz presente mesmo agora, no presente. O 2 de julho, além desse símbolo que a gente comentou logo no início do programa, do caboclo que desfila, que vai do 2 de julho até o 5 de julho, até voltar realmente pra o ano
0: incrível,
3: que vem,
0: né? Porque
3: mais?
0: Na Bahia, em geral, não tem festa e ali virou uma
3: e
0: festa.
3: E ali tem, é um símbolo.
0: Uma das únicas festas que tem na Bahia.
3: Os desfiles cívicos. São João, eu listo todas, hein? Mas, enfim, além desse símbolo que é a cabocla com a lança em cima da cabeça do dragão, que é o português ali, sim, representado, enfim, sim, tem todas as ornamentas do carro alegórico ali. O que é que você resumiria, além desse símbolo, dessa imagem, o 2 de julho? O que é o 2 de julho
0: então,
3: para o Brasil?
0: Veja, a história muitas vezes é tomada dos braços do povo, que muitas vezes também não faz a história, infelizmente, né? Noutras faz, e nessa fez. Então você chamar caboclo, caboclo quer dizer o habitante da mata, ka é uma palavra tupi que quer dizer mata, caboclo é o morador da mata, caboclo é o brasileiro nativo, é o brasileiro da mistura, é o brasileiro que tem sangue indígena, sangue preto e sangue branco. É muito louco a palavra caboclo. Daí é a festa do caboclo. Daí estão matando o dragão. Qual é o dragão? É o dragão da maldade. É o dragão do imperialismo. É o dragão do colonialismo. Claro, tudo tem dupla leitura. A gente deve muito para Portugal, deve muito para a Europa, deve muito para a cultura ocidental. Deve. A cultura ocidental não tem seus méritos enormes? Tem. Mas a cultura ocidental também se sobrepôs sugando sangue indígena, sangue preto e sangue de brancos destituídos. Então, por um lado, ela pode sim ser simbolizada como um dragão. Não pode falar isso?
4: Não pode. Eu estou falando por dentro que ele vai ter só 15 segundos para fazer a última pergunta.
0: Continua. Era uma censura. Nós vivemos no tempo da censura. Tem espectadores, vocês assistiram isso?
4: Sou general francês.
0: É o Batu.
1: Ele está censurando a mim. Porque ele sabe que eu quero fazer uma pergunta e ele quer me cachar.
3: É o que você
1: me
3: deu no cocaína.
4: A gente acabei de se avisar que a partir de agora é estouro. Então eu vou fazer que nem debate. Tá. Você tem 15 segundos para uma pergunta e o senhor tem um minuto para responder.
0: Não, sim ou não?
4: Vai.
0: Tá bom, estou pronto.
1: Esqueci-me de dizer o seguinte.
0: Sim.
1: A Revolução do Porto, de 1820, foi muito importante.
0: Sim.
1: É a Revolução Liberal. E ela, sim, criou uma ilusão no, sim, Brasil, inclusive, sim, na Bahia.
0: Sim.
1: Os primeiros movimentos pró-Portugal,
0: sim,
1: se baseavam,
0: sim,
1: nisso, no apoio às,
0: sim,
1: cortes.
0: Sim.
1: E isso acabou se transformando no que não é verdade, mas acabou funcionando como se fosse na recolonização do Brasil.
0: Exato.
1: Então toda a reação foi em,
0: claro,
1: cima disso.
0: Claro, a Revolução do
1: Porto. Perguntei.
0: Sim.
4: Um minuto. Não, vai.
0: A Revolução do Porto foi a chamada Revolução Liberal porque é o seguinte, eram monarquias absolutistas. E aí se concluiu na Europa que não era possível um rei ser o dono de tudo. Ele tinha que responder a uma constituição. Surgiram as constituições na França, na Inglaterra já tinha surgido antes e tal. Então, o estado do Porto se levanta e diz, e o rei nem estava lá, que era o Dom João, diz, olha aqui, ó, tu vai responder uma constituição. Pô, legal, é um avanço.
1: Isso.
0: É um avanço constitucionalista.
1: Todo mundo
0: muita gente apoiou. Só que daí essa Revolução do Porto disse assim, e o Brasil volta a ser colônia. O Brasil já era Reino Unido a Portugal.
1: Era.
0: Primeiro o Brasil passou de colônia a era outro reino, qual é que é?
1: Reino Unido.
0: Não, mas não. Antes foi uma outra coisinha e depois virou...
1: 1815, Reino Unido.
0: Isso. É. E aí, 1815, era Reino Unido, tinha o mesmo status que Portugal. Os caras disseram, não. E todos os cargos públicos...
1: Isso é que foi o problema.
0: Todos caçaram os cargos tudo. Públicos que o Dom Pedro nomeou acabam e quem decide somos nós. Aí as pessoas disseram, não... Entendeu? Então era uma revolução que lá foi legal, que pra lá foi boa, e que quis aqui um retorno a um status quo absurdo.
1: É.
0: Então...
1: Não deu.
0: Acabou o programa.
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0: Sol vai marcar 5 horas. Alô, São Paulo. Muito bom dia, Brasil. Folhinha virando na alvorada do inverno. Hoje é segunda-feira, 29 de junho de 2026, dia de São Pedro. Pulando da cama, porque hoje é dia de batente, mas mais ou menos, né? Porque hoje tem jogo do Brasil, então... O Brasil praticamente todo vai parar aí para acompanhar o jogo. Muitos estabelecimentos já se programaram para interromper o atendimento um pouquinho antes do jogo e até um pouquinho depois voltar ao normal. Para quem pode, já vai entrar no esquenta logo cedo. Falando em esquenta, nós temos 16 graus neste momento aqui no Morumbi, a temperatura um pouquinho mais agradável do que na semana passada. E o final de semana aqui em São Paulo surpreendeu. Temperatura bastante elevada às tardes, né? De manhã ainda fazia friozinho, mas depois deu para super aproveitar um solzaço. Já estava com saudade dele, viu, Vitor Lupato? Vitor que vai ficar os próximos dias conosco nas férias de Pedro Campos. Muito bom dia a você.
1: É isso aí, Silvana Alves. Bom dia a você e a todos que estão aqui conosco, acompanhando a Bandeirantes nessa segundona, que é uma segunda-feira, como você disse, diferente. Uma segunda-feira que começa, para a maioria, mais animada, porque o expediente será mais curto e porque tem Brasil em campo pela fase 16avos de final da Copa do Mundo 2026, essa fase que começou ontem com o Canadá eliminando a África do Sul, e hoje nós temos muitas outras partidas com o foco total nessa da seleção brasileira, às 14h pelo horário de Brasília, contra o Japão em Houston, Texas, de onde boa parte da nossa equipe já está. Sabia disso, Silvânia Alves? A nossa equipe toda mobilizada, toda atenta às movimentações que acontecem por lá, e a nossa programação especial hoje com esse jogo do Brasil. Bom, e temos também um outro motivo a celebrar nesta segunda-feira. É a Bandeirantes Santos, que já está no ar. Você aí de DDD 13, que tá sempre mandando mensagem, tá sempre participando com a gente, mora ou tá sempre pela Baixada Santista, agora nos acompanha em 106.7. É a nova frequência da Bandeirantes para a Baixada Santista, e para nós é especial demais termos a Bandeirantes por aí. E, é claro, você já está acostumado com a nossa programação, com a Bandeirantes, e tudo continua igual. Agora, ainda melhor, atendendo a nossa audiência na Baixada Santista, não é não, Silvânia?
0: Ah, sim. E daqui a pouquinho nós vamos conversar com o Oswaldinho, com a Rafaela Ferreira, da Rádio Bandeirantes Santos, para saber das novidades, como é que a equipe está recebendo aí essas mudanças, e vamos trazer muitas novidades por lá. Você já pode acompanhar, então, se estiver na Baixada Santista e região, ali todo o litoral sul, vai poder sintonizar a Bandeirantes no 106.7. Em São Paulo, região metropolitana, você sabe, né? Já há alguns dias estamos no 107.3. São as novas frequências da Rádio Bandeirantes para o estado de São Paulo, mas a programação é a mesma. Continuamos aqui. Só mudou o prefixo: São Paulo e região metropolitana, 107.3. Santos, Baixada Santista, 106.7. Ah, mas e nos aplicativos e nas outras formas de se acompanhar a Rádio Bandeirantes? Aí acompanha, tudo igual.
1: Tudo igual.
0: Não mudou nada. Você continua acompanhando pelo YouTube, pelos aplicativos, Rádio Bandeirantes é a mesma.
1: E ó, vale lembrar que se você ainda não mudou para 107.3 aqui na região metropolitana, esquece aquela frequência antiga, tá? Agora é 107.3 para você salvar aí no seu radinho, de casa, do carro, do trabalho. 107.3 é a frequência da Bandeirantes. E hoje, entre as nossas efemérides, Silvânia Alves, muitas datas religiosas, começando pelo dia de São Pedro.

0: São Pedro, um dos 12 apóstolos, pescador, se tornou um dos preferidos de Cristo e popularizou o nome Pedro aqui no Brasil, hein?
1: Aqui tem um monte de Pedro, né?
0: É. Na Bandeirantes, olha o que tem de Pedro. Só aqui de manhã é Pedro Campos, Pedro Gambassi, Pedro Cohen. Tem um monte, é verdade. Hoje também, Silvânia, é dia de São Paulo, né?
1: Isso. São Paulo, primeiro grande missionário teólogo cristão, sua doutrina está contida nas 14 epístolas canônicas que escreveu. Por ordem do imperador romano, Nero, ele foi decapitado em Roma. Então hoje é dia de São Pedro e São Paulo. A gente fala só dia de São Pedro, 29 de junho, né? Não, mas é dia de São Paulo também nesta data. E por causa disso é o dia do Papa também, por ter sido Pedro o primeiro Papa de Roma. E ainda o dia do pescador, lembrando a profissão de Pedro, que ficou conhecido como pescador de almas.
0: Nove de junho, também aniversário das cidades paulistas de Lucianópolis, Monte Azul Paulista, Morungaba, Nova Canaã Paulista, Nova Lusitânia, Ubarana e Pauliceia. Morungaba, pertinho da minha Campinas, eu tô sempre por Morungaba, cidade gostosa, tem muita chácara, muito sítio, é legal demais Morungaba, fica ali, Itatiba, Atibaia, Morungaba.
1: Mas você sabe o que quer dizer Morungaba?
0: Não.
1: Uma palavra tupi, é colmeia em tupi. A fundação teve início com a família Manso, que doou terras para o povoamento do local em 1888. 100 anos mais tarde, se emancipou de Itatiba. Tem 13.720 habitantes, Morungaba. Outra palavra tupi é entre as cidades paulistas aniversariantes, Ubarana. Apesar de não existir rio algum na região, o nome da cidade surgiu de uma lenda amazônica que fala de um peixe comprido, dourado e que nadava contra a correnteza, o Tabarana. A cidade se desenvolveu ao redor da Capela de São Pedro como distrito de José Bonifácio. Tornou-se um município em dezembro de 1981. Tem só 5.365 habitantes, a pequena Ubarana. Tem outras datas também, o dia do telefonista, o dia do escritor paulista, e tem datas também referentes à Copa do Mundo.
0: É, meus amigos, sabe por quê? É porque nesta data, em 1958, ou seja, há exatos 66 anos, a seleção brasileira conquistava na Suécia seu primeiro título mundial de futebol, vencendo na final os donos da casa por 5-2. Essa memorável seleção naquele 29 de junho. Gilmar, Djalma Santos, Bellini, Orlando e Nilton Santos, Zito e Didi, além de Garrincha, Vavá, Pelé e Zagallo, os gols foram de Vavá 2 vezes, Pelé também 2 vezes e Zagallo, que marcaram os 5 gols brasileiros nessa final. Delírio no país do futebol, porque esse foi o primeiro título mundial do Brasil.
1: Daqui a pouquinho vamos lembrar esse gol, um dos gols do Vavá aí, no CEDOM, Centro de Documentação e Memória da Rádio Bandeirantes.
0: Foi o verdadeiro lançamento de Pelé ao mundo, né? Aos 17 anos, o Pelé venceu uma Copa do Mundo carregando nas costas um time que era ótimo. Mas Pelé com certeza se destacou. Final dessa Copa do Mundo, que aconteceu na Suécia, foi em Gotemburgo. E foi em Estocolmo, na Suécia, na verdade.

0: E olha, por falar em Copa do Mundo, em 1986, há 40 anos, a Argentina, comandada por Diego Armando Maradona, venceu a Alemanha por 3-2 na Copa do Mundo do México e conquistou o seu segundo título mundial. Aquele título, não é não? Elton Dias tá me olhando aqui com uma cara. Silvânia Alves, em 1986, título da Argentina. Mas o que ficou pra lá de marcado foi um dos gols mais lembrados da história do futebol, né? La mano de Dios. A mão de Deus, de Diego Armando Maradona, na partida das quartas de final contra a Inglaterra. Jogo difícil, bola lançada na área, o goleiro da Inglaterra sai do gol para tentar cortar, Maradona salta junto com ele, estica o braço, tira o goleiro da jogada com a mão esquerda e marca o gol que classificou a Argentina. Hoje em dia, é impensável que a gente tenha um gol desse por toda a tecnologia. Tem VAR, tem câmera, tem quarto, quinto árbitro. Mas aquela época era a olho nu. Era o que o árbitro conseguia analisar em campo. E ele não viu a mão do Maradona. É, Maradona esticou a mão ali, bem interpretado por ele, né? Foi com um jeitinho. E aí ninguém viu. A Argentina não só se classificou diante da Inglaterra, mas depois veio a conquistar o seu segundo título mundial. 5:11, lua hoje é crescente, muda para cheia às 10:58. E o sol, meus amigos, vai nascer nessa segunda-feira que a gente espera que termine com alegria para nós brasileiros. Às 6:49, vai se pôr às 5:31. A gente espera aqui. Não, a gente espera que quando o sol já estiver se pondo, o Brasil já esteja nas oitavas de final da Copa do Mundo, né, Silvânia?
1: Ah, sim. Aliás, já temos o primeiro. Primeira seleção.
0: Classificada.
1: Classificada. Vai contar pra gente agora? Ou daqui a pouquinho? Vamos fazer?
0: Vamos.
1: É o Canadá. Canadá. Venceu ontem a África do Sul, eliminou a África do Sul, já nos acréscimos, é o primeiro país nas oitavas, na abertura da segunda fase da Copa do Mundo. Então garantiu a classificação, a vitória veio nos acréscimos do segundo tempo, o gol de Stephen Eustáquio, fez a festa da torcida canadense, jogo que foi em Los Angeles, então foi o primeiro jogo. Hoje tem Brasil e Japão, então, às 14h. Às 17h jogam Alemanha e Paraguai. E às 22h tem Holanda e Marrocos. Tem palpite para esses jogos aí, o Lupato? Alemanha e. Depois a gente fala do Brasil e Japão, né? Alemanha e Paraguai.
0: Olha, o Paraguai pegou a chave mais difícil da Copa do Mundo, com certeza, né? E eu acho que.
1: Já não... foi um sacrifício para passar pra, de fase,
0: pra
1: né?
0: Pra passar. E aí depois, nossa, se passa da Alemanha. Eu só pega a seleção enorme. Mas acho que não passa da Alemanha.
1: Será?
0: 2-0.
1: A Alemanha, tá, teve que fez aquele 7-1, tal, mas sempre com Curaçao, dificuldade.
0: Né?
1: É, foi Curaçao. Aí os outros dois jogos não foi tão fácil.
0: Não, os torcedores estão bravos, inclusive, né, imagens de torcedores protestando na porta dos estádios lá na Copa do Mundo. Não tá fácil, não, a situação para a Alemanha. Mas acho que vence o Paraguai, até porque o Paraguai não é lá aquela coisa,
1: não.
0: Né?
1: Agora, Holanda e Marrocos.
0: Jogão, hein?
1: Eu acho que vai ser bom de assistir, hein? De acompanhar Holanda e Marrocos.
0: Vou usar. Esse jogo vai ser 2-2 e vai pros pênaltis.
1: Eita.
0: Nos pênaltis, seja o que Deus quiser. E os seus palpites, hein, Silvânia?
1: Ah, eu acho que a Alemanha vai passar, sim. Eu gosto da seleção da Alemanha, mas vou torcer pro Paraguai. A gente acaba torcendo sempre pro mais fraco, né?
0: E pros agora, nossos vizinhos, né?
1: Também,
0: todo mundo que tá
1: claro.
0: Aqui pertinho, a gente gosta.
1: E tem nosso capitão lá, né?
0: É, Gustavo Gomes.
1: Pois é, tem o Maurício. E a Holanda...
0: Ramon Sousa,
1: aliás,
0: três,
1: né?
0: Três palmeirenses
1: lá. Mais um motivo pra eu torcer pro Paraguai. E a Holanda e Marrocos... Não sei, viu? Vou torcer pro Marrocos, né? Pela alegria da torcida, que é contagiante, né? Mas não sei, não. Vamos ver.
0: A seleção holandesa tá boa também, né? Tá muito bem. a seleção holandesa. E pro jogo mais importante do dia, hein, Silvana?
1: Brasil
0: Alves?
1: Japão. Acho que dá Brasil, mas também vai ser um jogo muito bom de assistir. O Japão é uma correria danada. Eles jogam com muita vontade também. Acho que vai ser bem interessante. E um treino aí para pro físico da seleção brasileira, né?
0: Para mim, 2-0 Brasil hoje, viu?
1: Vai ter que correr.
0: 2-0 sem muito susto.
1: É. De qualquer maneira, aqui no Brasil vai ser festa, né?
0: Ah,
1: porque
0: vai.
1: A colônia japonesa é muito grande e todos são muito queridos.
0: Porque o jogo é às 2 da tarde,
1: também, né? Mas claro que vamos torcer pro Brasil. Ó, só fazendo uma correção, 58 é 68 anos, tá? Da conquista do título,
0: né?
1: Na Suécia. Eu fiz a conta errada. É, faltei na aula de matemática.
0: Jornalista, né? É todo jornalista. Eu falo por mim, sou péssimo em matemática, não só ruim como nunca gostei, sabe? Era daquele na escola que sofria na aula de matemática. Não gostava, tinha que estudar e ficava bravo pra caramba.
1: Tinha trauma da aula de matemática?
0: Nossa, eu nunca fui bom e nunca gostei.
1: Era complicado. Bom, são 5 horas e 15 minutos. Nós já temos nosso primeiro integrante da equipe de esportes da Bandeirantes acompanhando a Copa do Mundo. O Bruno Migliosi já está na escuta. Bom dia, Bruno.
0: Bom dia.
2: Bom dia, meus amigos. Um abraço para vocês, para todo mundo ligado aqui na Bandeirantes durante o Pulo do Gato, chegando com informações direto de Dallas. E olha, claro que o foco hoje não está por aqui, está nas proximidades, né, em Houston, onde a seleção brasileira joga contra o Japão, partida decisiva para o futuro da seleção nessa Copa. Mas, caso o Brasil vença, vai ter o seu próximo adversário saindo de um jogo que acontece aqui em Dallas, amanhã, entre Costa do Marfim e Noruega. Bandeirantes acompanha essa partida em loco e vale destacar, né? Dois adversários que foram bem na fase de grupos, apesar de não serem grandes potências do futebol. Encararam de igual para igual algumas delas. Mas no caso da Noruega, uma polêmica, viu? Porque a seleção norueguesa preservou seus principais jogadores, inclusive o Erling Haaland, seu atacante principal, do duelo contra a França. Perderam por 4-1 de goleada e as informações de bastidor dão conta de que o Haaland ficou um pouco incomodado com essa decisão do treinador. Parte disso porque existia também o objetivo pessoal do atacante de se manter na briga pela artilharia da competição. O Haaland tem 4 gols, agora está a 2 do Messi, que é o maior artilheiro dessa Copa do Mundo até aqui. Ainda assim, amanhã, jogo importante em Dallas entre Costa do Marfim e Noruega, dois adversários também complicados. E tomara que encontrem o Brasil na próxima fase. Hoje a seleção brasileira decide seu futuro contra o Japão, é claro, com transmissão Bandeirantes.
0: Às 5 horas e 17 minutos, obrigado, Bruno Migliosi, ao longo do Pulo do Gato, o restante da nossa super equipe enviada aos Estados Unidos para acompanhar esta Copa do Mundo, a maior da história, em 2026, vai participar também do Pulo do Gato. Então, hoje, só se pensa em uma coisa.
3: Brasil, Brasil, Brasil!
0: Vai, Brasil!

0: Vini Júnior dominou, bateu!
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3: São 5:19. Chuvas causaram estragos, interditaram estradas e suspenderam aulas no Rio Grande do Sul. A Stephanie Toso vai explicar o que levou a esses temporais na região. A gente começou o programa falando que aqui em São Paulo fez um solzaço muito gostoso, tanto sábado quanto domingo. Conta pra gente, Stephanie.
4: A passagem de duas frentes frias aumenta o risco de grandes instabilidades nos três estados da região sul do país. Junho termina já com uma influência maior do fenômeno El Niño, que está em forte desenvolvimento no Oceano Pacífico. Com isso, grandes volumes são esperados para o Rio Grande do Sul, Santa Catarina e Paraná. Os meteorologistas mantêm a situação de perigo para enchentes e alagamentos, além de acumulados entre o norte gaúcho e o sul do Paraná, que podem variar de 200 a 400 milímetros até o final desta semana. De acordo com a Climatempo, o risco para chuva volumosa, granizo, ventos fortes e raios é alto até pelo menos o sábado, 4 de julho.
5: 5:20 de Belo Horizonte, o repórter Eliseu Júnior traz informações sobre o resgate de um idoso que fazia trilha na região de Brumadinho.
6: Um idoso de 63 anos é resgatado após passar mal durante uma trilha na tarde deste domingo, na zona rural de Brumadinho, região metropolitana de Belo Horizonte. Segundo o Corpo de Bombeiros, o local apresentava difícil acesso, o que dificultou o deslocamento da equipe terrestre até a vítima. Devido ao risco de agravamento do quadro clínico, foi acionada uma aeronave do Batalhão de Operações Aéreas que encaminhou o homem ao Hospital Risoleta Neves, na Grande BH. O idoso estava acompanhado por um grupo de trilheiros no momento do mal-estar.
3: São 5:21. Aconteceu um acidente de trânsito na Avenida dos Autonomistas, em Osasco. O carro chocou-se contra um muro. Tem uma vítima, uma mulher, e uma viatura do Corpo de Bombeiros está a caminho desta ocorrência. Agora são 5:21. O número de mortes provocadas pelos fortes terremotos que atingiram a Venezuela já chega a 1.450. O número foi atualizado neste domingo pelo presidente da Assembleia Nacional, Jorge Rodrigues. Segundo ele, os feridos somam 3.150. No entanto, a ONU estima em 50 mil a quantidade de desaparecidos enquanto os trabalhos de resgate seguem. O médico Lucas Medeiros trabalha na Venezuela e conta que o cenário no sistema de saúde no país é crítico.
7: Já vivi muitas coisas aqui neste país, mas essa situação eu nunca tinha visto. Realmente é muito assustador. A área de emergência do hospital parecia uma cena de filme. Ambulância atrás de ambulâncias, carros também privados, particulares, chegando com pacientes politraumatizados, todos muito complicados.
3: Diversos países já enviaram ajuda à Venezuela, como Estados Unidos, China, integrantes da União Europeia, e o Brasil já realizou 4 voos da Força Aérea como socorristas, equipamentos e mantimentos. Uma dessas aeronaves retornou com 13 brasileiros que procuraram a embaixada do país em Caracas e solicitaram apoio para deixar a Venezuela.
5: 5:23, o destaque agora chegando da Bandeirantes Brasília. Repórter Vitor Gomes conosco, bom dia.
8: Muito bom dia, Lupato. Bom dia, Silvânia. Bom dia. E a todos os nossos ouvintes. A Infraero terá que vender a participação de 49% que possui na concessionária do Aeroporto Internacional aqui de Brasília. A determinação está prevista em um edital publicado pela Agência Nacional de Aviação Civil, a ANAC. Atualmente, a concessionária é controlada pela Inframérica Participações, que detém 51% das ações, enquanto a Infraero possui o percentual restante. Pelo modelo definido pela ANAC, a estatal será obrigada a deixar a sociedade, mas a Inframérica poderá disputar o novo processo e continuar no controle da concessão. A medida faz parte de um acordo firmado entre a União, a ANAC e a concessionária homologado, esse acordo pelo Tribunal de Contas da União. De acordo com o edital, o objetivo é readequar o contrato e garantir a continuidade dos serviços prestados no Aeroporto Internacional de Brasília. Volto com vocês.
5: Valeu, Vitor Gomes, da Bandeirantes Brasília, a nossa equipe espalhada pelo país, hein, Silvânia Alves?
3: É isso aí. Olha, só ainda sobre a Venezuela, o Unicef estima que 1.800.000 pessoas, entre elas 680.000 crianças, estão precisando nesse momento de assistência humanitária na Venezuela. Outro braço das Nações Unidas, o Acnur, também está no país, dando apoio aos civis que perderam as casas. A campanha de arrecadação do Acnur para a reconstrução venezuelana tem o apoio do Instituto Band. E você também pode ajudar entrando diretamente na página doar.acnur.org. Vou repetir, doar.acnur.org.
5: 5:25. E olha só, na semana passada, dia de jogo do Brasil às 19h, nós tivemos o pico de congestionamento do ano aqui na capital paulista. Suspenderam o rodízio, todo mundo tentou sair mais cedo do trabalho para chegar em casa e assistir a seleção brasileira. Foi uma verdadeira confusão. E agora, a Clara Viterbo tem o destaque de como fica o transporte público para esse jogo de hoje aqui na capital paulista. Temos alterações no metrô e na CPTM.
9: Metrô terão operação especial na capital paulista nesta segunda-feira para o jogo do Brasil na Copa do Mundo. O confronto entre Brasil e Japão está previsto para as 14h no horário de Brasília. Durante o período que antecede a partida, CPTM, metrô e linhas concedidas à Motiva irão implementar um novo horário de pico. O metrô manterá a programação habitual durante o pico da manhã, mas voltará a ampliar a oferta de trens entre as 11h e as 14h. Já a CPTM adotará a operação especial entre o meio-dia e as 14h nas linhas 10 Turquesa, 11 Coral, 12 Safira e 13 Jade. Nas linhas 4 Amarela e 5 Lilás, o reforço começará ao meio-dia e será mantido até o início da partida. O planejamento também prevê a redução do intervalo médio entre trens da linha 8 Diamante e linha 9 Esmeralda. As concessionárias informam ainda que haverá reforço de funcionários de atendimento, apoio operacional e segurança durante o período.
5: E ó, diferente do que aconteceu na semana passada, o rodízio não está suspenso hoje em São Paulo. Então, a restrição em todo o centro expandido funciona nesta segunda-feira normalmente. Carros com placa final 1 e 2 não podem trafegar entre as 7 e as 10 da manhã e também das 5 da tarde às 8 da noite. Então, se você ainda não saiu de casa e tá pensando em sair logo mais, voltar para casa mais cedo, cuidado com o rodízio. Assim como quem pretende assistir fora de casa o jogo, e aí lá para 5:30, 6 vai voltar para casa? Não. Se o seu carro tem o final da placa 1 ou 2.
3: Lembrando que aqui na Bandeirantes, a concentração para esse jogo, com o comando do Ricardo Capriotti, produção do Pedro Cohen, começa já ao meio-dia. Hein? Para Brasil e Japão, o jogo começa às 2, mas a concentração já começa ao meio-dia. E depois da partida, claro, o Capri volta com o capítulo final. Aí, mais tarde, a programação continua, viu? Porque tem Alemanha. É, a Alemanha jogando a partir das 5 da tarde, né? Abre a jornada esportiva com esse jogo, Alemanha e Paraguai. Às 5:30 começa a partida. A narração vai ser do Rogério Assis, Brasil e Japão, com narração de Ulisses Costa. E a noite continua, ainda tem mais, porque tem Holanda e Marrocos às 10 também. Com a Bandeirantes acompanhando, narração de Pedro Martelli. A jornada começa às 9:30 para a partida que começa às 22 horas.
5: E olha, a partir das 10 da manhã, no Manhã Bandeirantes, eu, Paula Valdez, Marco Antônio Sabino, já estaremos em contato direto com toda a nossa equipe nos Estados Unidos. Se o aquecimento, se o pré-jogo começa ao meio-dia, desde as 10 já estaremos rufando os tambores, o Elton Dias. É, já estaremos ali, sabe, aquele aquecimento de motor, o pneu já entrando na temperatura certa para as 2 da tarde. A bola rolar. É isso aí. Quem tirou da Bandeirantes vai marcar 5:30 da manhã.
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5: 5:33, Pulo do Gato de volta nessa segunda-feira, 29 de junho, segunda-feira para lá de especial para nós aqui na Bandeirantes, porque além desse jogaço de daqui a pouco entre Brasil e Japão pela Copa do Mundo de futebol, nós temos também a estreia da Bandeirantes. Olha o mar, para quem está descendo a serra, para quem está na Baixada Santista, para você que forma essa enorme audiência da Bandeirantes na região. Agora você nos acompanha em 106.7. É a Bandeirantes Santos que já é uma realidade. E sabe quem está lá em Santos para acompanhar esse dia de estreia, de inauguração? Felipe Garrafa, é apresentador do Viva o Litoral aqui na Bandeirantes. E hoje, não só Viva o Litoral em Garrafa, Viva Bandeirantes Santos também. Bom dia, meu amigo.
17: Bom dia, Vitor Lupato, Silvânia Alves.
3: Bom dia
17: a todos. Agora, 5 horas e 34 minutos. Eu estou próximo aqui a atravessar a balsa de Santos para o Guarujá, que em breve, lá para 2030, aí sim por aqui que vai sair aquele túnel Santos-Guarujá tão prometido. E Lupato, Silvânia, ouvintes da Bandeirantes, hoje realmente é um dia muito especial para todos nós. E já aqui ao vivo, fazendo todo o convite para quem eu encontro na rua, é verdade. Estou aqui com a espuma da Rádio Bandeirantes, com nossa marca no microfone, com a camiseta da Bandeirantes. E avisando, ó, gente, agora é 106.7 aqui no litoral, viu? Aqui na Baixada Santista é 106.7. E apesar de hoje, jogo do Brasil, tem gente que vai ficar só no home office ou aquele engana que eu gosto, sabe? Aqui a movimentação já tá completa. Ó, chegando aqui, qual que é o nome do senhor?
18: Sérgio.
17: Ô, Sérgio, o senhor é ouvinte da Bandeirantes?
18: Com certeza, agora é 106.7.
17: Caraca, hein, Sérgio? Você tá demais. Você faz o quê, Sérgio?
18: Taxista.
17: E hoje como é que é a movimentação aí? Cheia?
18: Hoje vamos ser só na correria.
17: Até as 2 horas da tarde, né?
18: 2 horas da tarde. Depois do jogo do Brasil, vamos torcer aí.
17: E no rádio lá vai estar como?
18: 106.7.
17: Cadê o seu carro, Sérgio? Aquele ali? Vamos chegar, eu vou junto com o senhor. Já eu pego o café aqui. Eu vou junto com ele aqui, com o Sérgio, pra mudar a frequência do seu rádio. A sua tá salva na frequência anterior, que eu nem vou falar o nome pra gente não confundir ninguém. Então vamos até o seu táxi aqui, Sérgio. Eu estou atravessando aqui é a Avenida Rei Pelé, né, Sérgio?
18: Isso.
17: Então estou aqui atravessando a Avenida Rei Pelé, o pessoal já vindo trabalhar, andando pra lá e pra cá. E vamos ver qual que é a frequência que tá aí, Sérgio. Coloca aí no rádio, tá ligando aqui o carro, viu, Lupato, Silvânia. A gente fazendo a Blitz da RB. É a Blitz da RB aqui em Santos pra já alteração de frequência ao vivo pro Sérgio, por exemplo, já e todos os seus passageiros conseguirem trocar a frequência do rádio. Então, ó, o Sérgio tá ligando aqui. Tava na frequência anterior que eu já tô vendo aqui, já estava. Vamos atualizar, ó. 106.7. Aumenta o som aí, ó. 106.7. Aumenta o som aí, ó. Tem um pequeno. Ó, quase nada de delay, hein? Boa, Sérgio. Tá salvo aí, Sérgio.
18: Bom dia. Vamos que vamos.
17: Aê, valeu, obrigado. Ó, o Sérgio já fez a parte dele, portanto, pra quem eu encontro aqui, Lupato e Silvânia, eu aviso. Bandeirantes é 106.7. Ó, tem uma moça aqui, ó. Oi, bom dia, tudo bem?
19: Tudo bem.
17: Tudo bom. Deixa eu te contar uma novidade. A gente tá ao vivo na Rádio Bandeirantes. Até sentar aqui no ponto de ônibus com você. Qual que é o seu nome?
19: Amanda.
17: Amanda, tá indo trabalhar?
19: Tô indo trabalhar.
17: Faz o quê?
19: Eu sou administradora de uma clínica de neurocirurgia.
17: É aqui em Santos mesmo?
19: Isso.
17: Quanto tempo até lá?
19: Mais ou menos 25 minutos.
17: Demora o ônibus pra passar?
19: Não muito.
17: E aí agora, você tá com fone de ouvido, alguma coisa também? Você ouve uma música, alguma coisa ou não? Quando você tá indo trabalhar, nada?
19: Prefiro o silêncio.
17: Silêncio, é? Mas ó, vou te avisar uma coisa, viu, Amanda? A partir de agora, a Rádio Bandeirantes tá em 106.7, na frequência do rádio. Então, só pra te avisar que agora é 106.7, tá bom?
19: Tá bom, obrigada.
17: Então valeu, obrigado. Bom trabalho, Amanda. É isso, Lupato e Silvânia. Eu tô passando por aqui e com quem eu falo agora é Bandeirantes em Santos, 106.7. E aí em São Paulo, onde vocês estão, aí já não é mais tanta novidade assim, é 107.3, pessoal.
5: É isso aí, Felipe Garrafa, ó, quem avisa amigo é, e o Garrafa tá avisando todo mundo lá na Baixada Santista. O Garrafa, depois daquela friaca que os nossos ouvintes da semana passada mandavam aqui mensagem dizendo que não estavam mais aguentando o frio no litoral paulista, como que tá hoje aí?
17: Hoje tá bom, viu? Hoje tá legal. Hoje a gente tá com 20 graus de temperatura e a previsão é de máxima de 25. E tem um ditado aqui... Quer ver, ó, o senhor é de Santos?
20: Sim.
17: Qual que é o seu nome?
20: Rony.
17: Neblina que baixa...
20: Sol que racha.
21: Ah, é?
20: É lógico, pô. É o ditado mais santista que existe esse aí, não é não?
21: Não, eu conheço só o tamboréu santista. E é o pão de cará.
20: Pão de cará, ah, é santista mesmo. Aí sim, valeu.
21: Esse teu ditado aí é...
20: Ó, é isso, viu, Lupato, Silvânia? Neblina que baixa é sol que racha. E hoje, quando eu tava vindo aqui, né, na rodovia dos imigrantes, já tava uma neblina. Então vai vir sol. Aqui ainda tá completamente escuro. E tem o... Como é que é? Como é que é?
21: Limpinho. Aqui tá limpinho, ó.
20: Aqui na balsa?
21: É, aí, tá limpinho, não tem nada.
20: E quando fica assim limpinho, aqui vai vir sol?
21: Não.
20: Não?
21: Não, quando tem sol, aí arreia a neblina.
20: Ah, tá. Então hoje pode ser que esteja mais ou menos.
21: E bate na frente fria quando arreia a neblina.
20: E quando é pra ouvir a Bandeirantes é 106.7.
21: Lógico.
20: Então fechado. É isso, viu, gente? Vai fazer calor por aqui.
5: É, isso aí. Vai fazer calor aqui em São Paulo, pelo
3: também
5: menos. Olha.
3: 26 graus, mais ou menos.
5: Eu tava cansado já de sair de casa com a mão gelada, com o pé gelado.
3: Ah, mas não se anima também, não.
5: Eu não gosto de dormir de meia e tava já quase um mês dormindo de meia, porque não tinha como o pé esquentar essa noite.
3: Então vou te contar.
5: Dormi sem meia e vim aqui trabalhar sem passar frio.
3: Tá de manga de camisa, como diz o outro, né? Aliás, estamos com...
5: Uniformizados.
3: Depois...
5: Daqui a pouco no YouTube.
3: Sim, é isso, é. Mas essa onda de calor, veja só, 26 graus de máxima, né? Vai só até quinta, porque na sexta já tem mudança de novo.
5: Ixi.
3: A máxima vai ser em São Paulo de 17, depois no sábado 15 e domingo 18. Aí na semana que vem começa a subir de novo. Mas estamos no inverno, não tem outro jeito.
5: Tem uma semana que começou o inverno, tá cedo pra pedir pra acabar?
3: Não.
5: Eu que não gosto do frio. Ó, Felipe
3: Muito
5: Garrafa
3: bem.
5: Volta daqui a pouquinho,
3: isso,
5: né, pra participar mais uma vez conosco. E um lembrete que foi aqui trazido pelo nosso ouvinte, o Dr. Reinaldo Parada. Pra quem já quer começar a torcer pelo Brasil antes do jogo, às 9h50, na verdade não antes das 9h50, tem João Fonseca nas gramas de Wimbledon.
3: Estreia do João. E é o terceiro Grand Slam da temporada, né? O João Fonseca, que é o 24º cabeça de chave, vai encarar o espanhol Roberto Bautista Agut, 38 anos, veterano, Batista Agut e semifinalista, né? O Batista da grama inglesa em 2019. Então tem João Fonseca e Roberto Bautista Agut. Aliás, ainda falando em Brasil, ontem finalmente a seleção brasileira de vôlei masculino venceu.
5: No sufoco.
3: No sufoco, mas venceu na Liga das Nações depois de algumas derrotas seguidas. Essa semana não tinha ganhado, precisou ganhar no último jogo, né? Foram 3-2 sobre o Canadá, jogo disputado na Eslovênia, nesses jogos dessa semana, segunda semana da Liga das Nações Masculinas de Vôlei. A seleção brasileira fez 25-17, 23-25, 28-26, 22-25 e 17-15. Depois de 3 derrotas consecutivas, hein? E aí luta ainda para ficar entre as 8 primeiras seleções da liga e passar para a próxima fase.
5: Ó, mandar um abraço aqui pro Oscar Kratz, que está no Cantão do Indaiá, em Bertioga, e já ligado no 106.7. Segundo ele, com um som maravilhoso da Bandeirantes. É, pra você que tá acordando agora, ligou o rádio neste momento, a Bandeirantes na Baixada Santista, agora em 106.7. A sua mesma Bandeirantes, mas agora ainda melhor. 5:42.

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2: São 5 horas e 43 minutos em dia de jogo do Brasil. Cuidado com o coração, hein? O levantamento da USP, em conjunto com instituições internacionais, mostra que a Copa do Mundo não faz bem ao coração.
3: É. Haja coração.
2: Haja coração. Do Rio de Janeiro, detalhes com o Vinícius Calisto.
4: Uma Copa do Mundo mexe com o coração de qualquer pessoa, mas aquela emoção a mais pode ser sinal de que há algo errado. Estudos da Universidade de São Paulo e de instituições internacionais apontam que a quantidade de infartos aumenta durante o torneio. No Brasil, houve elevação de 4% a 8% de casos nos mundiais de 1998 a 2010, relacionados a torcedores acima de 35 anos de idade. Ainda de acordo com as pesquisas, 9% dos casos acontecem em jogos gerais e 16% em dias de jogos do Brasil. Apesar do número ser preocupante, a taxa de morte nos hospitais não cresceu na mesma proporção. O coordenador de saúde cardiovascular da Secretaria Estadual de Saúde do Rio, Antônio Ribeiro, alerta inclusive para quem nunca apresentou problemas cardíacos.
5: Sintomas do infarto, de alguma coisa que está acontecendo diferente no coração, é isso, é dor no peito, principalmente do lado esquerdo, irradiação para o braço, a dor pode vir para a mandíbula, pode ser atípica, ter dor, uma coisa que você não sentia antes, de repente. Ficar sudoreico, suor, né, frio, aquela sensação do mal-estar, tonteira.
4: A coordenadora médica do ambulatório do Instituto Estadual de Cardiologia Aloísio de Castro, Bianca Gonçalves, recomenda que o torcedor não espere para buscar atendimento caso sinta algo diferente.
6: Sentiu alguma dor no peito, algum desconforto, alguma falta de ar que não está acostumado a sentir? Não pode esperar, né? São períodos que a emoção realmente fala alto e pode gerar algum tipo de sintoma coronariano, particularmente dizendo. Então, a orientação mais estrita é que realmente procure o atendimento médico mais próximo da residência, né? Faz atendimento de emergência, que são as UPAs, né? Ou os hospitais de urgência de porta aberta, lembrando.
4: O técnico em refrigeração, Alexandre Ferreira, conta que teve um infarto no jogo entre Brasil e Croácia na Copa de 2022, partida em que a seleção foi eliminada da competição.
7: Mas a Copa do Mundo é diferente, cara. A Copa do Mundo mexe com a gente. Eu passei mal, cara, na última Copa de 2022 no Brasil, no jogo que o Brasil saiu, no jogo que o Brasil foi eliminado, cara, Brasil e Croácia. Passei mal, fui me levar às pressas pro médico. Resultado, tive um infarto. Aí, desde então, eu comecei a ficar mais preocupado com a minha saúde, sabe? Mas não deixando de torcer, claro.
4: Um estudo relativo à Copa de 2006 na Alemanha, publicado no New England Journal of Medicine, mostrou que assistir a uma partida de futebol estressa mais que o dobro e eleva o risco de um evento cardiovascular agudo naquela ocasião. Os pesquisadores monitoraram hospitais na região de Munique e encontraram pelo menos 43 eventos cardíacos em dias de jogos da seleção alemã, contra 18 nos dias sem jogo e 15 no período de controle. Na Inglaterra, durante a Copa da França em 1998, quando os ingleses caíram para a Argentina nos pênaltis, as internações por infarto agudo do miocárdio aumentaram 25% entre os ingleses. O levantamento foi feito por pesquisadores das universidades de Birmingham e Bristol e publicado em artigo no British Medical Journal. A alta não foi observada para outros diagnósticos, nem nos dias de outros jogos da Inglaterra. Entre os principais sintomas estão dor no peito, como aperto, queimação, pressão ou sensação de facada, dor que irradia para o ombro, pescoço, mandíbula, costas ou braço, geralmente do lado esquerdo, sensação de tontura, palpitações, dificuldade para respirar ou respiração rápida, dor ou sensação de queimação no estômago, náusea, suor frio e palidez, além de cansaço excessivo e fraqueza e perda de consciência.
2: É, vamos torcer, mas também tem que tomar cuidado, né? Olha, o Rogério Iocuji e a Alessandra Corrêa de Mogi das Cruzes, acho que vai dar Brasil. Não, vai dar Japão, Rogério?
8: Sai pra lá.
2: Iocuji, né? Tá torcendo pro Japão.
8: Ah. Vai ter muita gente com o coração dividido
2: vai
8: hoje,
2: ter, vai ter, certamente. Já o Washington Cristiano tá de folga. Porque a empresa dele já deu folga pra todo mundo hoje.
8: Que mãe, ó, que beleza, hein? Que mãe a empresa do nosso ouvinte. É, e você sabe que vai. Tem muita gente com o coração dividido, Silvânia, não só aqui no Brasil, mas também lá no Japão. Porque eles têm uma admiração enorme pelo futebol brasileiro. No Japão, a profissionalização veio há pouco tempo, há mais ou menos 30 anos. E um dos grandes responsáveis por isso foi.
2: Zico.
8: É. Exatamente.
2: E depois tantos jogadores que foram pra lá, o Ivaí, o Kashima Antlers.
8: Muitos. Eu tava vendo uma imagem esse fim de semana. Né, de um professor que até arranha um português de futebol lá, ensinando os pequenos japoneses a pedalar, a driblar, para tentar ter esse futebol arte assim, parecido com o do Brasil, desde pequenininho.
2: Olha, vamos ao CEDOM, Centro de Documentação e Memória da Rádio Bandeirantes, o trabalho do jornalista Milton Parron e equipe, o texto é do Parron. Lembrando, uma das efemérides de hoje, 29 de junho, nessa data 68 anos, 29 de junho de 58, fogos espocavam em todo o Brasil, dando vivas aos jogadores do nosso selecionado, que acabavam de conquistar o primeiro título de campeão mundial do skate verde-amarelo. Uma festa que até então jamais tinha sido vista em nosso país. O jogo final foi contra o selecionado da Suécia, promotora do evento, que nos pregou um grande susto ao abrir a contagem. Porém, aos 9 minutos da etapa inicial, Vavá, o peito de aço, igualou o marcador. Vamos recordar o lance narrado na Bandeirantes por Pedro Luiz.
1: Prepara a Garrincha, corrida. Vai levantar o balão na grande área, Pelé. Passa o bolo por Pelé. Vavá falha, cai o balão com o Didi. Ajeita a pelota, tem colocado o Zito na esquerda, tem Zagallo na frente de Vavá. Na boca do gol, virou quando vai soltar. Falha. Permite ao zagueiro lateral botar a bola para fora. Novo tiro de canto. Falhou o Vavá quando armava o tiro. Corre o Zagallo. Bate para o centro da grande área. Pode golpeando de cabeça, ligando com o Stadson. Volta a bola para Didi. Didi fica com o gol em seu poder. Espera a brecha para Vavá. Tira de primeira para Pelé. Faz a devolução. Max-Pum. Escora bem o Zito, põe na área. Vai o Brasil para o ataque com Garrincha. Hoje na linha de fundo, na boca do gol! Vavá empata a partida para a equipe brasileira. Gol do Brasil! Decorrido precisamente 9 minutos de luta na primeira etapa. Um belo cruzamento de Garrincha, envolvendo toda a defesa sueca pela direita, cruzando para a boca do gol. A marcação foi feita sobre Pelé. Pelé tirou a marcação e a bola sobrou para Vavá. Vavá emendou de primeira, empatando a partida. 1-1 no marcador, dava a saída de Simonson. Está com o Nardim. O Nardim recuando para Bergson. Bergson na ponta para Mirim. Desceu a Mirim alongando para Gunnar Green. Gunnar Green perdendo para Nilton Santos. Nilton a Didi. Desce Didi fazendo uma trama agora com Pelé. Pelé vai evoluindo pela cabeça do centro central. Gira a pelota para Garrincha. Garrincha vai tentar a pinta com o Zito colocado na direita. Espera para completar a tabela. Deriva mais para a direita ainda. Vai tentar ensaiar a passagem com a Kisum à sua frente. Passa pelo meio. Tenta passar entre dois outros mais. Deriva para a direita. Chama a marcação de Parry. Passa por Parry. Vai para a linha de fundo. Cruzou para a grande área. Bola para Vavá, toca de joelho, devolve a Kisum, entregando a Lindholm. Lindholm de qualquer maneira para frente. Quem para é Djalma. Ganha corpo o time brasileiro. Bola para Vavá, Vavá, Pelé. Desce Pelé, vai na linha da área. Fuzilou para gol. Bate no pé mesmo. Não, petardo de Pelé. Uma bola chutada de fora da área. Pegou o ângulo do gol. Tem no ângulo e voltou como um petardo. Deu a sensação do segundo gol. Uma bola chutada.
2: Depois, pela ordem, Vavá marcou novamente, Pelé, Zagallo e outra vez Pelé construíram o marcador Brasil 5, Suécia 2. 1958, ano da sexta edição da Copa do Mundo, a terceira transmitida pela Bandeirantes, com os narradores Edson Luiz e Pedro Luiz, comentários de Mário Moraes.
8: Bandeirantes, a única das emissoras de rádio aqui. Desde 1950, esteve ao lado da seleção brasileira em todas as Copas do Mundo. E não é diferente em 2026 com a nossa super equipe lá nos Estados Unidos.
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2: Bandeirantes! Tem ouvinte na linha.
10: Bom dia a todos da Rádio Bandeirantes, Renato Figueiredo aqui de Santos. Acabei de colocar aqui no 106.7. Para informar que está perfeito o som tá bem ajustado, está bem legal. Parabéns para vocês, parabéns para todos. Vamos que vamos, hoje é Brasil. É, parabéns ao pulo do gato. Acompanho já há muitos anos. E parabéns a todos vocês aí. Um grande abraço, um bom dia a todos.
2: Boa, obrigada. Aí só dando um alô para o nosso ouvinte Rogério Júnior, me corrija, que é isso mesmo. O Evair, o Zinho, o César Sampaio foram jogar no Yokohama Marinos. O Kashima Antlers é o do Zico, né?
8: Isso. É. Kashima Antlers é o do Zico.
2: Japão. Bom, um alô também, vamos ver quem mais está mandando aqui. O Jorge Carvalho, músico profissional e radialista. Ele nos acompanha em Camapuã, no Mato Grosso do Sul. Legal. E a Catarina Demarque Fernandes pede um miado para Pierina Demarque, de aniversário da Pierina. E está comemorando também.
8: Manda um abraço aqui também, Silvânia, para o Antônio do Aricanduva, que está fazendo uma pergunta, algo que a gente já informou mais cedo, só que é sempre importante reafirmar aqui no Pulo do Gato, para quem está ligando o rádio agora, para quem acabou de acordar. Olha só, hoje o rodízio municipal de veículos não está suspenso. Essa foi a pergunta do Antônio. Não está suspenso, diferente do que aconteceu na semana passada. Então, os carros com a final de placa 1 e 2 não podem trafegar pelo centro expandido entre 7 e 10 da manhã e entre 5 da tarde e 8 da noite. Fechou? Rodízio valendo normalmente em São Paulo nesta segunda-feira.
2: Também um alô para Pedro Rezende, 5 aninhos. É o pedido da Marilu Rezende, é o primeiro neto da Marilu e ele já curte o miado com 5 anos. Então, miadinho para ele.
8: Bom, 5:54. Vamos agora a Salvador, porque 29 de junho é dia de São Pedro Santo, que encerra os festejos juninos. Calma também, né? Que a gente sabe que hoje os festejos já se tornaram julinos também e vão até o fim do mês que vem. Repórter Marcos Moura.
11: Dia 29 de junho é dia de São Pedro.
12: Fechando a temporada anual de festejos juninos, vem o dia dele, São Pedro, que nasceu com o nome de Simão, é celebrado em 29 de junho pela comunidade católica. A mudança de nome veio quando ele se tornou um dos 12 apóstolos de Jesus. Foi o próprio Cristo que rebatizou o pregador como Pedro, por representar a rocha sobre a qual ele ergueria a Igreja Católica. Hoje em dia, o santo é conhecido como precursor dos papas, por ter sido o primeiro bispo de Roma. Popularmente, ele é considerado responsável por afastar as chuvas. O padre da Igreja de São Pedro, localizada no centro de Salvador, Fernando Pedrosa Leal, ressalta a importância de preservar a imagem do santo como um grande apóstolo.
13: Existem muitos ditos populares a respeito da pessoa de São Pedro, mas nós queremos celebrar de modo importante aquilo que Pedro foi e é: o grande apóstolo. O apóstolo, o discípulo apaixonado por Jesus, o Cristo, e também apaixonado pelo reino que Jesus implantou no seu coração.
12: A agricultora Antonieta Lima, de 63 anos, conta que tradições como acender a fogueira no dia 29 de junho fazem parte da cultura da família há muito tempo.
14: É, porque desde da minha infância, meu pai e minha mãe tinham que acender a fogueira de São Pedro. É uma festa, minha filha. E eu gosto muito, sabe? Fazer um bolo, amendoins, milho. E é uma festa muito bonita, sabe? E eu gosto muito de estar com minha família.
12: Nesta segunda-feira, missas e procissões marcam as homenagens a São Pedro em Salvador.

0: 5h56, tem mais mensagem de ouvinte. Olha, falando dia de São Pedro, tem gente que faz aniversário hoje, muita gente.
1: Bom dia, Silvânia, Francisco, motorista de aplicativo aqui da Zona Leste. Queria mandar um beijão pra minha amada esposa. Hoje fazemos 7 anos de casados. Tá bom? Um beijão, fica com Deus. Te amo, amor. E o nosso presente vai ser o Brasil classificado.
0: Que assim seja. Ah, legal, ó. O Oséias é caminhoneiro de Carapicuíba, mas ele está em Porto Velho, Rondônia.
2: Tá longe.
0: Fazer duas entregas lá. E na hora do jogo ele vai estar na estrada para Rio Branco, no Acre. Tem que ir de dia, pois a rodovia está muito ruim. E ele também pede um miado, porque ele fez 60 anos no último dia 27. Foi sábado, né?
2: Isso.
0: Então, parabéns e boa viagem pro Oséias. Brasil, Brasil, Brasil! Vai, Brasil!
2: Tem muito.

0: aplicativo Band Play e no YouTube. Vem torcer aqui.
1: Cinco e 58. É, aqui é Brasil. Brasil, Brasil, Brasil. E a gente vai torcer muito na Bandeirantes. O Denis Menezes, diretamente de Miami, Flórida, está acompanhando o Pulo do Gato, torcendo pro Brasil, é claro. E não só torcendo para ganhar hoje, viu? Eu torcendo para que chegue às quartas de final. Por quê? Porque se o Brasil chegar, joga de novo em Miami. E aí, fica pertinho da casa do Denis. E olha só, essa fase de quartas de final, ao que tudo indica, pode ser, se o Brasil chegar, é claro, contra a Inglaterra. Imagina que jogaço seria. Isso porque lá do lado da Inglaterra, são seleções mais fracas. Inglaterra, até as quartas de final, surge, pinta como a favorita.

0: 29 de junho de 2026, eu e Vitor Lupato, Pedro Campos, em férias por alguns dias. E hoje não é um dia comum. O Brasil enfrenta o Japão na fase 16avos de final da Copa do Mundo de 2026, às 14h, em Houston, nos Estados Unidos. Quem está acompanhando, vai acompanhar o jogo na Baixada Santista, é o Felipe Garrafa.
1: Porque hoje?
0: Porque hoje também estamos. É um dia especial também. Por quê?
1: 106.7. Bandeirantes Santos veio aí. Nós já estamos no ar a todos os nossos queridos ouvintes e da Baixada Santista em nova frequência. É 106.7, Felipe Garrafa. Bom dia mais uma vez para você.
2: Aí sim, Lupato, Silvânia, bom dia a todos. Com uma temperatura agradável aqui em Santos, falamos aqui próximo da Travessia da Balsa, Avenida Rei Pelé, e já com a movimentação toda, ó, dá pra ver aqui da ciclovia, o pessoal já todo mundo indo trabalhar, aquele vai e vem do trabalhador brasileiro, mas hoje é um grande dia realmente para Bandeirantes como um todo, porque hoje nós estamos estreando aqui em Santos a nova frequência 106.7. E já vou adiantar aqui aos amigos que a frequência realmente é um canhão, porque eu estava no túnel da Imigrantes, nos três túneis da Imigrantes, e a Rádio Bandeirantes funcionando de forma perfeita nos túneis da Imigrantes. Então é realmente um canhão mesmo, já na nova frequência 106.7. Você que estava na outra frequência, agora é só pular para o outro lado do seu dial para curtir esse sonsaço da Bandeirantes. É a mesma Bandeirantes que você conhece, só que agora numa outra frequência. E aqui, para fazer jus, algo que a gente está melhorando, está colocando ainda melhor na programação da Bandeirantes, estamos aqui ao vivo acompanhando toda a chegada do pessoal. E além de avisar e fazer essa blitz da RB, que nem foi a última participação, né, Lupato e Silvânia, eu já troquei aqui uns 10 carros. Falava pro pessoal, você tá sabendo? Ele falou, não, ouvi falar, então eu falei, não, mas troca aí no rádio. Então, nós já trocamos pelo menos uns 10 aparelhos de som aqui, a frequência pelo menos, para salvar no 106.7 aqui em Santos. E Lupato e Silvânia, eu tô aqui na ciclovia de Santos, porque ontem no Vivo Litoral nós trouxemos uma informação das mais relevantes para quem vive aqui na praia, seja em Santos, Praia Grande, Mongaguá, Itanhaém, que se tornou num primeiro momento uma solução, como acontece até em São Paulo com bastante frequência, que são aquelas bikes elétricas, as bicicletas elétricas. E ontem no Vivo Litoral, nós conversamos com o presidente da CET de Santos, Antônio Carlos Gonçalves, e ele adiantou para a gente que a Prefeitura de Santos mandou para a Câmara Municipal um projeto para regulamentar essas bicicletas elétricas, e aí tem diferença entre elas, e a grande novidade que pode ser que surja agora com radar móvel. O que vem acontecendo em várias cidades, Lupato, Silvânia e ouvintes da Bandeirantes, é praticamente um autódromo de Interlagos. A galera perdeu a noção de velocidade na ciclovia e tem até acidentes graves, como revelou o presidente da CET nessa conversa ontem no Vivo Litoral. E ele nos adiantou como vai funcionar esse projeto e principalmente radar móvel em ciclovia. Vamos acompanhar.
3: A legislação foi mandada à Câmara Municipal e o radar móvel para ciclovia, Santos não tem um radar móvel, Garrafa, para você fiscalizar isso. Todos os nossos radares são fixos e eles têm a identificação, mas na ciclovia você não consegue colocar um radar móvel, tem que colocar fixo, você vai ter que trabalhar com o radar móvel.
2: E agora radar móvel, e também ele adiantou que será, se aprovado, claro, na Câmara Municipal, será feito em parceria com a PM e também com a Guarda Municipal. E aí tem diferença. Aqui em Santos, não precisa de emplacamento, aquelas bicicletas elétricas e autopropelidos de até 1.000 watts de potência, e geralmente o limite de velocidade de 32 km/h, mas aqui em Santos a lei é que pode andar até 20 km/h. Então a gente também está de olho no dia a dia do morador santista e também do pessoal da Baixada como um todo, e agora nessa a mesma companhia, só que numa outra frequência em 106.7 aqui em Santos, pessoal.
1: Valeu, Felipe Garrafa, daqui a pouquinho o amanhecer aí na Orla de Santos será belíssimo, de onde fala o Garrafa.
0: E agora circulando pelas ruas de São Paulo para acompanhar a torcida brasileira, está o repórter Luiz Felipe Nunes, aqui em São Paulo, região metropolitana. Estamos em 107.3. Bom dia, Luiz.
1: Bom dia.

0: você que nos acompanha na Bandeirantes. Estou neste momento na Avenida Paulista, o dia amanhecendo tranquilamente aqui. Ainda não vemos os raios de sol, mas tem muito amarelo pelas ruas, porque muita gente indo para o trabalho vestido ou com a camisa da seleção brasileira, ou pelo menos com algum adereço amarelo, verde, com as cores do Brasil, alguns casacos. Tem muitas camisas até da seleção brasileira que estão ainda encobertas pelos casacos. Não é um dia exatamente frio na capital paulista, aqui na Avenida Paulista, 20 graus marcam os termômetros por aqui, mas muita gente ainda de casaco e já se preparando para o jogo do Brasil. Estou em uma padaria neste momento, expectativa é de um movimento atípico, porque os outros jogos da seleção brasileira aconteceram no sábado ou no período noturno, e hoje o encontro do Brasil pelos 16avos de final acontece às 14h contra o Japão. Por isso, existe uma expectativa de movimento diferente. Claro, sempre com muitas pessoas nos bares, restaurantes e padarias. As padarias, de acordo com o Sampapão, o sindicato que representa o setor, com 10% de aumento na frequência dos consumidores em relação a dias sem jogos, e os bares e restaurantes ainda mais, com expectativa de 20% de aumento. Por isso, existem muitos bares e restaurantes e padarias já se preparando para a partida de logo mais. Tem muita gente hoje que vai conseguir ser liberada um pouco mais cedo, é o caso do serviço público em São Paulo, que tem um funcionamento diferenciado, com algumas horas de antecedência já há possibilidade de liberação. Em outros trabalhos, tem também aqueles escritórios que vão fazer a liberação ou por 2 horas para assistir ao jogo, vão colocar um telão. Então é um dia certamente diferente na cidade de São Paulo, em outras cidades do país, uma expectativa grande. Primeiro jogo do mata-mata, finalmente, da seleção brasileira, depois de quase 4 anos, desde aquela eliminação na Copa do Mundo, hoje, com uma grande expectativa. Então, uma cidade diferente, a gente vê nas padarias, nos pontos de ônibus, as pessoas parando para conversar, e só tem um assunto hoje, que é: será que dá para a seleção brasileira? Mas depois das últimas partidas, 3-0 na fase inicial da Copa do Mundo, o que dá para ver é que tem muita gente com grandes expectativas, confiante que hoje dá para ganhar, aquela conversa de, bom, o Japão é bom, mas a gente é melhor. Então, ao longo do dia, a gente vai acompanhando em várias localidades de São Paulo esse começo de dia e também a sequência na programação aqui da Bandeirantes, para trazer todas as informações sobre como amanhece São Paulo na expectativa para mais um jogo da seleção brasileira. Lupato e Silvânia.
1: Obrigada, Luiz. E a CET vai monitorar o trânsito em diversas regiões da cidade hoje, a partir das 11 da manhã, em razão do jogo Brasil e Japão. A CET vai antecipar o horário de entrada do corpo operacional, medida para monitorar e orientar o trânsito na cidade, visando manter as condições de fluidez. E a CET vai manter rotas operacionais com agentes e viaturas em pontos em diversas locais, né, da cidade. E vai também antecipar a operação das faixas reversíveis no sentido bairro a partir das 11 da manhã. Na Radial Leste, sentido bairro, entre a Rua do Glicério e Rua Vilela, na Rua da Moca e na Avenida Jaguaré, sentido bairro, entre a Ponte Jaguaré e Rua Miguel Frias de Vasconcelos. E também vai monitorar o trânsito nas imediações do Anhangabaú durante o evento Fanzone da Copa. Os cruzamentos da Líbero Badaró com São João, São João com Largo do Paissandu e Coronel Xavier de Toledo e Viaduto do Chá. Também no estádio do Pacaembu, vai ter um telão lá no Museu do Futebol e Mercado Livre Arena também. A CET vai monitorar o trânsito nas imediações. Também no Parque Ibirapuera, uma outra arena montada na região também, e na Vila Madalena, onde diversos cruzamentos também terão Brasil, operação especial Brasil. Da CET.
2: É isso aí, por falar em seleção brasileira, Carlos Alberto Parreira, ex-técnico da nossa seleção, passou por um procedimento cirúrgico ontem, continua internado no Rio de Janeiro, e é para lá que a gente vai com as informações do repórter José Paulo Sobral.
3: Ainda não há previsão de alta do ex-técnico da seleção brasileira, Carlos Alberto Parreira, que segue internado no Hospital Samaritano Barra, na zona sudoeste do Rio, desde o dia 16 de junho. Na manhã desse domingo, Parreira passou por procedimento cirúrgico que correu bem, segundo direção do hospital. De acordo com o boletim médico mais recente, o paciente segue estável. Parreira foi o responsável por conduzir a seleção brasileira à conquista da Copa do Mundo de 1994, nos Estados Unidos. Ao longo da carreira, ele também teve passagens marcantes por grandes clubes no futebol brasileiro e de outros países.
1: 6:10. O domingo foi marcado por muita chuva em áreas do Rio Grande do Sul. Segundo a Defesa Civil, a situação preocupa em municípios como Santa Rosa e Porto Xavier, no noroeste do estado. Houve relatos de precipitação intensa, vendaval, alagamentos pontuais e elevação de custos de água. A repórter Laura Tedesco tem informações.
4: O Rio Grande do Sul começa a semana contabilizando estragos provocados pelo grande volume de chuva, principalmente na região norte do estado. Em 12 horas, os municípios de Jaboticaba e Porto Lucena registraram 139 milímetros de chuva. Pelo menos 19 municípios informaram danos à Defesa Civil do Rio Grande do Sul. Há registro de alagamentos, enxurradas, casas destelhadas e invadidas pela água, danos em escolas, pontes, bueiros e também estradas do interior. Em Ronda Alta, 4 pessoas ficaram desalojadas. Em Porto Xavier, um homem precisou ser resgatado após o carro ser arrastado pela enxurrada sobre uma ponte. Em Sede Nova, no noroeste do estado, as aulas da rede municipal foram suspensas hoje por causa dos danos nas estradas do interior. A Defesa Civil segue monitorando a situação e recebendo informações dos municípios afetados. O Instituto Nacional de Meteorologia mantém aviso de perigo potencial para tempestades durante toda esta segunda-feira no Rio Grande do Sul.
2: Agora 6:12.
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2: São 6h16. Os bancos terão um horário diferenciado hoje, dia de jogo do Brasil, viu? Como a partida será disputada às 14 horas, durante o horário de funcionamento das agências, bancos terão atendimento ao público horário especial. Funcionarão das 9 da manhã até o meio-dia. Essa mudança busca adequar o expediente das instituições no horário do jogo. Então, das 9 ao meio-dia. Segundo a Federação Brasileira de Bancos, a FEBRABAN, as agências que já abrem às 9 vão manter esse horário no início de atendimento, ok? Já os postos bancários instalados em locais especiais como shoppings e aeroportos poderão ter horários diferentes que serão informados por cada estabelecimento. 6h17.
1: Quem está conosco agora é o repórter Guilherme Oliveira, que vai falar sobre a investigação, um atentado contra um tenente, e a polícia no fim de semana prendeu dois suspeitos de envolvimento nesse caso. Bom dia, Gui.
3: Tudo bem, Lupato? Bom dia para você, para Silvânia, para quem nos acompanha aqui no Pula. É isso. Esses dois homens são considerados suspeitos ainda pela polícia, já tiveram a prisão temporária decretada e estão num presídio de São Caetano do Sul, no ABC Paulista, neste momento. Eles que foram presos na madrugada de ontem em Guaianazes, na zona leste de São Paulo, e são acusados de terem participado da logística desse crime antes e depois do ataque ao tenente Ronickson Pimentel da Rota, também em São Caetano do Sul. Para quem não acompanhou a notícia do fim de semana, o policial da Rota estava parado num semáforo de uma avenida de São Caetano, numa motocicleta, quando foi surpreendido por dois criminosos, também em motocicleta. Os bandidos chegaram, atiraram contra a cabeça do tenente e fugiram sem levar absolutamente nada. Por isso, a polícia entende que foi um crime premeditado, uma tentativa de homicídio. Até agora, os atiradores não foram localizados. Apenas esses dois homens que são considerados suspeitos pela polícia. Ontem, na sede do Departamento de Homicídio e Proteção à Pessoa, no centro de São Paulo, quem esteve foi o secretário de Segurança Pública do Estado, Oswaldo Nico Gonçalves. Nico tratou com cautela esse caso, já de grande repercussão. Vamos acompanhar o que ele disse a respeito dessas prisões e das investigações.
4: Tudo depende de provas, né? Se colocar a pessoa no cenário, né? É o que nós estamos fazendo, tanto o Gonzaga está aqui desde madrugada, eu também, e vou falar, a polícia, desde que aconteceu o fato, não parou de trabalhar. Isso é questão de honra para nós. Ele é cobrado pelo governador do estado, ele acabou de ligar aqui, cobrado cada vez, ele quer resolver, eu também quero. Eu quero pegar essas pessoas, eu, o Gonzaga, levar para a justiça. Isso que a gente quer fazer. Nós vamos fazer isso, apresentar para a justiça e não vamos parar de trabalhar.
3: Bom, é isso. Sobre o estado de saúde do Ronickson Pimentel, ele segue internado na UTI em estado grave, porém, de acordo com as autoridades, é um caso estável neste momento. O Ronickson Pimentel, como a gente acompanha nas imagens, para quem está na live, ele já é conhecido porque ele é o irmão mais velho de Eloá Pimentel, um outro caso de grande repercussão aqui no estado de São Paulo. Há 15 anos, a Eloá foi feita refém num prédio em Santo André, também no ABC Paulista, mas infelizmente a Eloá acabou morrendo em razão desse crime, e agora o tenente Pimentel, irmão da Eloá, lutando pela vida, pessoal.
1: Bom, Guilherme Oliveira, que também tem um outro caso de violência aqui em São Paulo, né?
5: São Paulo.
3: Exatamente, aí foi na zona sul da capital paulista, ontem à tarde, viu, Lupato, um policial militar reformado, ele presenciou uma tentativa de assalto a uma família, criminosos em motocicletas, armados, com capacetes, conseguiram ali surpreender essa família que estava entrando num carro. Para quem é da capital paulista, foi na rua Bacaetava, que fica no Itaim Bibi, na zona sul da capital. E quando esses criminosos já estavam assaltando essa família, o policial militar reformado reagiu, deu voz de prisão. Obviamente que os bandidos não acataram, houve uma troca de tiros e o policial aposentado foi atingido no pé direito, por um disparo, sendo socorrido, levado ao pronto-socorro do Campo Limpo e, felizmente, ele está bem, só o tiro no pé mesmo. Já os criminosos conseguiram escapar. A família saiu ilesa dessa ocorrência, felizmente. Agora é um trabalho para identificar e prender esses bandidos, pessoal.
1: Valeu, Guilherme Oliveira, bom trabalho para você.
3: Para nós, abraços.
1: 6:21.
2: Vamos para o break.
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8: 6:27, vamos acionar a nossa equipe nos Estados Unidos. Afinal, hoje tem Brasil e Japão. Bom dia, Ricardo Capriotti. Alô, Capri. Bom dia.
4: A gente está conseguindo ver o Capri aqui, as imagens direto lá dos Estados Unidos, mas não estamos conseguindo escutar Ricardo Capriotti. Acho que estamos com algum probleminha aí na conexão. Agora sim, Capri, bom dia.
8: Não, estamos sem som do Capri. Todo mundo uniformizado aqui e lá.
4: Para quem não está nos acompanhando em imagens, isso. Silvânia, já estamos aqui com a camiseta azul da Bandeirantes, com os detalhes em verde e amarelo nas mangas.
8: Isso, eu, Vitor Lopato, Ailton Dias também. Todo mundo bonitão aqui com essa camiseta, assim como o Ricardo Capriotti.
4: A gente conseguiu ver, mas não conseguiu ouvir.
8: Tá com a camisa também.
4: Tá com a camisa, claro que tá.
8: Toda a equipe, né, nos Estados Unidos todos esses dias. Lá, e já temos o primeiro...
4: classificado.
8: A primeira seleção, né, o Canadá ontem à noite acabou eliminando a África do Sul, primeiro país nas oitavas de final. Foi um golzinho já nos acréscimos do segundo tempo para colocar o Canadá já na próxima fase, e a África do Sul já dá adeus à Copa do Mundo. Brasil-Japão, a gente acompanha às 14h, mas a concentração aqui na Bandeirantes vai começar a partir do meio-dia, com a condução do Ricardo Capriotti e a produção do Pedro Cunha. A narração de Brasil-Japão, você sabe, né? Será com Ulisses Costa, comentários de Cláudio Zaidan, Neto e Leandro Quesada, na reportagem o Prezzo e o Luiz Fabiani.
9: Brasil, Brasil, já temos? Brasil.
8: Capri, bom dia, tá nos ouvindo agora? Ô, oh, mas tá difícil hoje, hein? Daqui tá difícil. Não, daqui a pouquinho vem o Ricardo Capriotti. Vamos fazer, então, chamar o nosso médico?
4: Parece que eu ouvi o Capriotti aqui. Não. Parece que eu ouvi um fundinho de Ricardo Capriotti aqui com a gente.
8: Não, não. Não, daqui a pouquinho tem o Ricardo Capriotti. Bom dia. Bom dia, Capri.
10: Ô, Silvânia, bom dia.
8: Opa, tudo bem? Aleluia.
10: Agora vamos lá. Opa!
8: Ao vivo é assim mesmo.
10: Vocês estão bem?
8: Tudo bem, graças a Deus,
4: pra vocês certo. Aí. Estamos bem mais ansiosos, né?
10: A todos nós, né, Lupato? A ansiedade tá chegando aí, porque segunda-feira, com o jogo da seleção brasileira, ansiedade lá no alto, não é? Mas, olha, eu tenho a impressão que vamos baixar um pouquinho a adrenalina, vamos baixar um pouquinho essa ansiedade, porque a seleção brasileira, mesmo com todas as dificuldades que a gente sabe que vai ter contra a seleção do Japão, vai passar, vai avançar. Não vai ser com facilidade, mas nós vamos avançar. Então vamos começar a trazer aqui o nosso time, que vai atualizar as informações, todo o noticiário de seleção brasileira de Copa do Mundo, nesta segunda-feira especialíssima. E a gente vai junto aí, porque hoje a Copa do Mundo termina praticamente amanhã, viu? Então, com muitos jogos, não só do Brasil, mas as outras partidas que eu vou detalhar já na sequência. É uma segunda-feira de muito futebol, de muita Copa aqui na Bandeirantes. Vou convocar Alexandre Pretzel, que vai trazer aqui as primeiras informações da seleção brasileira nesta segunda-feira, os detalhes e tudo aquilo que o técnico Carlo Ancelotti está preparando para enfrentar a seleção japonesa. Alexandre Pretzel, vamos lá, Pretzel, bom dia!
11: Bom dia, Capriotti. Bom dia a todos do Pulo do Gato. A seleção brasileira está pronta para pegar o Japão logo mais, 14h, horário de Brasília, 12h aqui em Houston. O estádio é climatizado, o estádio do Houston, Texas, custou US$352 milhões, inaugurado em 2002. Então o Brasil vai jogar numa temperatura absolutamente tranquila, mesmo com o forte calor que faz aqui nessa cidade americana. O Ancelotti disse que muda pouca coisa você jogar nesse horário, talvez a alimentação, mas que pelo fato de estar no estádio climatizado, as coisas vão ficar bem tranquilas e igualadas com a seleção japonesa. Ancelotti elogiou o Japão, diz que não viu nenhuma força até agora superior na Copa do Mundo e que o futebol mudou, que não há mais favoritos, que todo mundo estuda, todo mundo sabe o que os outros pensam, o que os outros tentam jogar e que por isso o equilíbrio é marcante neste Mundial. O treinador não quis confirmar o time que entra em campo, mas se ele escalar alguma novidade ou surpresa, ou algum jogador surpresa na escalação, será realmente algo interessante e surpreendente, perto do que ele falou depois do jogo contra a Escócia, quando ele gostou muito da equipe que venceu por 3-0. Então o Brasil de Alisson, Danilo, Marquinhos, Gabriel Magalhães e Douglas Santos, Casemiro, Bruno Guimarães e Paquetá, Rayan, Matheus Cunha e Vinícius Júnior é o time que entrará em campo contra a seleção japonesa. Muito respeito ao Japão, que está sendo elogiado por toda a mídia internacional, que acredita que pode ganhar do Brasil, mas o Brasil é 5 vezes campeão e o Japão só ganhou 1 vez do Brasil no amistoso no ano passado. Vamos aguardar como será e estaremos acompanhando tudo. Um abraço a todos.
10: Valeu, valeu, Pretzel. Pretzel volta daqui a pouquinho ao longo da nossa programação já de Houston, né? Onde ele está desde sábado, né? Nossa equipe chegou em sábado lá, Houston, o palco do jogo, local da partida. Ontem falamos diretamente do estádio, acompanhamos a entrevista coletiva do Ancelotti, do Marquinhos, e o Quesada também já está em Houston, no palco desta decisão, partida decisiva. Agora quem perder está fora. E essa vitória que o Pretzel falou é exatamente a análise do Leandro Quesada, porque me parece que muita coisa mudou nos dois times de lá para cá, e é sobre isso que o Quesada fala agora. Diz aí, Quesada, bom dia.
12: Bom dia, Ricardo Capriotti. Não é que a seleção japonesa está assanhada para enfrentar o Brasil hoje aqui em Houston? Confiantes numa possível classificação para as oitavas de final da Copa do Mundo. E olha, aquela vitória no amistoso por 3-2 deu uma confiança muito grande ao selecionado japonês. Embora o time do Brasil tenha mudado a defesa inteira, do goleiro passando pelos laterais e também zagueiros. Aquela derrota em Tóquio tinha no meio-campo o time que vai entrar em campo hoje. Paquetá, Bruno Guimarães e Casemiro e ainda a presença no ataque de Vini Júnior. Declaração do atacante reserva Kento dá mais ou menos a ideia do que os japoneses estão pensando para o jogo de hoje. Abre aspas. O Brasil já não é mais o mesmo de antigamente. Fecha aspas. Já o técnico Hajime Moriyasu não vê nenhum favorito nesse duelo. Confia no futebol que está sendo produzido pela seleção que ele comanda e pretende fazer história logo mais aqui nos Estados Unidos da América. Olha, sinceramente, acho até bom que o Japão esteja imaginando que vá passar o carro contra o Brasil, que vá se classificar contra a seleção brasileira. A tal da soberba nas declarações, criticada pelo zagueiro Marquinhos, pode ser um bom caminho para a seleção brasileira conquistar uma grande vitória e passar à próxima fase da Copa do Mundo. Que venha esse confiante time do Japão, Ricardo Capriotti.
10: Pode vir que a gente tá pronto aí para superar a seleção japonesa e avançar às oitavas de final da Copa do Mundo. E atenção, porque hoje não é só Brasil e Japão, não, hein? Hoje mais duas partidas completam o nosso cardápio de transmissões desta Copa do Mundo. Alemanha e Paraguai jogam às 5:30, a Bandeirantes transmite. Holanda e Marrocos, que jogo, hein? Jogaço, arbitragem do brasileiro Wilton Pereira Sampaio. Memphis em ação pela seleção da Holanda. Holanda e Marrocos, 10 da noite, horário de Brasília, também com transmissão da Bandeirantes. E um outro detalhe importante nessa nossa grande cobertura, hoje uma segunda-feira de muita, muita informação, muita prestação de serviço. Quem está saindo de casa agora vai voltar para acompanhar a partida em casa ou vai para o restaurante, vai para o bar com os amigos. Vamos juntos aí porque vai ter muita informação, muita prestação de serviço na segunda-feira da Bandeirantes. E um outro detalhe importante também, nós já temos um time classificado para as oitavas de final, já temos garantido a seleção do Canadá, que ontem venceu a África do Sul por 1-0, um jogo danado, hein? Olha que partida sofrível dessa fase 16avos. Mas felizmente o jogo não foi para prorrogação, porque aos 46 do segundo tempo, Canadá marcou o seu gol e conseguiu avançar de maneira direta às oitavas de final da Copa do Mundo 2026. E a gente vai continuar daqui, vai seguir daqui. Silvânia, Lupato, daqui a pouquinho tem mais informações dentro do Pulo do Gato, ainda dentro do Primeira Hora e de toda a nossa programação, com os detalhes de seleção brasileira de Copa do Mundo. Afinal de contas, Copa do Mundo é com a Bandeirantes desde 1950 e vai continuar sendo. Eu volto já já na programação da Bandeirantes. Boa sequência de pulo. Alô, Silvânia Alves. Alô, Vitor Lupato. Alô, Ailton Dias. Cadê o gatinho, Ailton Dias? Aí, Ailton. Gatinho pra gente, Ailton. Alô. Paulo Marcelo Mamone, o nosso timaço técnico. É isso, já já tem muito mais de Copa do Mundo.
4: É isso aí. 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
8: 6h38, vamos falar de saúde agora no Pulo do Gato.
13: Saúde e qualidade de vida com o médico infectologista Evaldo Stanislau.
14: Hoje, espaço aberto aqui na coluna com o Dr. Evaldo para você que torce pelo Brasil.
15: Copa do Mundo, emoções à flor da pele. Será que temos algum risco como torcedores ou apenas a alegria ou frustração de acompanhar nossa seleção. Vamos por partes. Tanto podemos ter emoções positivas quanto negativas, e o risco está associado à intensidade e forma de como as vivenciamos. O ponto mais importante subestimado são os riscos cardíacos. Os eventos cardiovasculares, como infarto, aumento da pressão arterial, derrames, entre outros, inclusive a morte, podem aumentar por conta das emoções intensas, especialmente nos já sabidamente cardíacos. Na Copa do Mundo de 2006, na Alemanha, nos dias de jogos da seleção da casa, em uma região metropolitana estudada, aumentaram em quase 3 vezes os eventos cardíacos. As emoções elevam substâncias hormonais e neurotransmissores que fazem o coração bater mais, os vasos sanguíneos ficarem mais fechados, e com tudo isso, vem o risco e os eventos. Então, o que fazer para não virar estatística? Primeiro, a maturidade, não é, pessoal? Alguém aqui, exceto os atletas, ficará mais ou menos rico ou pobre, a depender do resultado? Isso é só diversão. As emoções, boas ou ruins, passam e a vida segue. Mas se mesmo assim você não se controla, converse com seu médico e medique-se para proteger o coração. Existem medicamentos que podem ser usados ou ajustados para isso. Para se acalmar e se estiver com algum sintoma, vá ao pronto-socorro. Não hesite. No limite, não veja o jogo. Isole-se, se for possível, e só comemore depois o resultado. Fique bem e até a próxima.
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4: 6:45, mais de 1.300 pessoas morreram desde o dia 21 de junho devido a altas temperaturas registradas na Europa, número confirmado pela Organização Mundial da Saúde. Segundo o diretor da entidade, Tedros Adhanom, o continente é o que mais aquece na Terra, registrando um aumento de temperatura duas vezes superior à média global. Em pouco mais de uma semana, o calor extremo na Europa levou vários países a registrarem temperaturas recordes. Na Dinamarca, por exemplo, 37 graus no sábado representaram o maior calor desde o início das medições nacionais, enquanto na França os termômetros ultrapassaram os 40 graus em várias regiões. Vamos saber da previsão do tempo para São Paulo, para o Brasil, com a Jade Ramos, do Instituto Climatempo. Bom dia, Jade.
5: Bom dia, Silvânia, Lupato, todos os nossos ouvintes. Semana começando com temporais intensos em áreas do sul do país. Choveu bastante durante o final de semana no Rio Grande do Sul, especialmente no norte e oeste do estado. Agora, nesse momento, chove em algumas áreas do interior de Santa Catarina e no sul do Paraná. E fiquem em atenção essas áreas, principalmente o Alto Vale do Itajaí, na região de Santa Catarina, no litoral e também no sul do Paraná. Tem risco de temporais até fortes ao longo do dia de hoje. Fica o alerta para essas áreas. Enquanto aqui na Grande São Paulo, tempo bastante estável, temperaturas subindo, então tá liberado o churrasco na hora do jogo, porque vai fazer calor aqui em São Paulo ao longo do dia de hoje, temperaturas máximas alcançando os 27 graus na capital paulista e o tempo mais firme, pelo menos até a sexta-feira. E aí a condição de tempo também mais instável é no nordeste do país, principalmente em Alagoas, Aracaju, na região de Sergipe e também no litoral da Bahia. E no norte, Belém, Manaus, Boa Vista e também Macapá com temporais, Silvânia.
4: Obrigada, Jade. Bom dia, bom trabalho para você. 6:47.
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4: Trabalho em Foco, aqui pela Bandeirantes. Vamos conversar sobre o mercado de trabalho hoje com a Ana Carolina Pascolatti, que é gerente do Colégio Damásio. Tudo bem, Ana? Seja bem-vinda. Bom dia.
5: Bom dia, Pedro. Tudo bem? E você? É um prazer imenso estar aqui. Agradeço a oportunidade. Obrigada, Band. Obrigada aqui ao programa Pulo do Gato. É um prazer falar sobre esse assunto. Fico muito feliz em poder contribuir com os profissionais da área.
4: Que legal. Bom, a gente fala muito aqui sobre habilidades, né? Aí, na atividade de vocês, na preparação das pessoas para um concurso público, ou para a vida profissional mesmo, o que que vocês têm detectado aí de habilidades mais importantes do momento, hein, Ana?
5: Pedro, essa é uma excelente pergunta para a habilidade de quem está na área, principalmente na área jurídica, né? O nosso trabalho, dia a dia, o que eu percebo, né? Eu vejo que a diferença é a capacidade do aluno, do candidato, transformar o estudo em resultado. A gente enxerga nessa área jurídica que o que diferencia uma habilidade de um aluno, de um candidato para outro, seria a disciplina, a constância, o método de estudo. O que a gente vê lá no Damásio, Santo Amaro, que a gente percebe é justamente uma rotina organizada para que o candidato, o aluno, consiga evoluir na carreira.
4: E aí, Ana, essas habilidades, elas são já consolidadas pela pessoa durante o período de crescimento profissional, ou isso tem como ser lapidado de alguma forma com os cursos e com o conhecimento que vai sendo adquirido?
5: Exatamente, Pedro, eu enxergo dessa forma. Eu enxergo assim, a tendência do aluno é justamente buscar uma segurança e a estabilidade, né? Principalmente nos concursos públicos. Então, ele consegue, sim, dentro de uma rotina de estudo, né? Dentro de analisar a sua necessidade, flexibilizar o tempo com o trabalho, né? Tempo, trabalho, estudo. Então, o estudo, ele é constante, ele é uma rotina, mas ele consegue ser lapidado, Pedro. Ele consegue, durante o curso, durante o estudo, que ele é constante, né, Pedro? Aquele candidato que vai prestar um exame de ordem, a gente sabe o quanto a prova da OAB é uma prova de nível médio a difícil. Então, a gente percebe que tem muito aluno que estuda bastante, mas estuda sem foco, sem um método, sem uma estratégia. Então, eu concordo contigo. Eu acho que, ao meu ver, na minha opinião, essa pessoa ela pode ser lapidada durante o período de estudo para concurso público ou para preparação para o exame de ordem.
4: Ana Carolina Pascolatti, gerente do Colégio da Base, esteve conosco nesta edição de Trabalho em Foco. Ela volta em outra oportunidade. Bom dia para você e até a próxima, Ana.
5: Obrigada, Pedro. Até a próxima. Tchau, tchau.
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22: 6h58, o sorteio da Quina de São João, concurso 7.051, foi realizado na tarde de ontem, no Centro de Tradições Nordestinas, aqui em São Paulo. O acumulado estava em R$239.429.000. As dezenas sorteadas, 19, Aliás, vamos pela ordem. 19-32-50-73-75. 19-32-50-73-75. 9 apostas tiveram 5 acertos para cada uma, R$ 26.603.000.
0: Tá bom, hein?
22: Tava bom demais. A quadra pagou R$ 12.234, o terno R$ 135.26 e com 2 acertos, R$ 5.33. É isso.
0: 6h59, Silvânia Alves. Até amanhã. Ponto final no Pulo do Gato desta segunda-feira. Vamos torcer pro Brasil, com toda a cobertura da Bandeirantes em São Paulo e em toda a região metropolitana, na nossa frequência 107.3 e hoje também com a estreia da Bandeirantes Santos para toda a região da Baixada Santista em 106.7. Tchau, Silvânia.
22: Tchau, Lupato. Na sequência você fica com Primeira Hora, chegando Nelson Gomes e Ana Paula Rodrigues. Até já, gente. Fiquem com Deus.
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0: Ana, se prorroga prisão domiciliar de Jair Bolsonaro.
1: Brasil.
2: Seleção brasileira enfrenta o Japão em Houston em busca de vaga nas oitavas da Copa do Mundo.
0: Canadá é o primeiro classificado para a próxima fase. Alemanha enfrenta o Paraguai e Holanda pega Marrocos.
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3: Segunda-feira com destaque para o sul do Brasil. A passagem de uma frente fria e a atuação de um cavado mantém o alerta para tempestades com ventos, raios, granizo e volumes elevados entre o Paraná e Santa Catarina, além de potencial para transtornos. No sudeste, o tempo segue firme, com chuva apenas entre o leste de Minas e o Espírito Santo. Em São Paulo, sol predomina e o tempo fica bastante agradável. Já entre o norte e o nordeste, a chuva continua mais frequente entre o Maranhão, Piauí, Ceará e no norte do Pará, além de áreas do Amazonas, Roraima e Amapá.

0: agora, informações que chegam dos Estados Unidos. Brasil, Brasil, Brasil! Bandeirantes 72, vamos para os Estados Unidos. Fala, Ricardo Capriotti, bom dia.
1: Bom dia.
2: Oi, Nelson, bom dia a você, Ana, bom dia a todos que estão conosco nessa segunda-feira especialíssima, dia de decisão para a seleção brasileira, dia em que a gente abre aqui os nossos trabalhos cedinho para levar muita informação, muita prestação de serviço a quem está conosco, indo para o trabalho, voltando para casa depois, para quem vai fazer home office, para quem vai acompanhar tudo na transmissão do Ulisses Costa às 14h pelo horário de Brasília, mas a gente abre a nossa... Bom, a gente vai falar durante toda essa manhã de segunda-feira muito da nossa cobertura, muito com o nosso time na sequência da nossa programação e a partir do meio-dia com concentração muito especial com todo o nosso time aqui dos Estados Unidos, o time em São Paulo, no Brasil, para levar as informações da seleção brasileira. Aliás, por falar nisso, já temos aqui João Paulo Capelanes, que está se deslocando aqui pelos Estados Unidos em busca de brasileiros que estarão ao lado do time do Brasil, empurrando a seleção brasileira nessa partida decisiva e muito importante contra o Japão, que vale vaga nas oitavas de final. Onde é que você está, João Paulo Capelanes, nessa manhã de segunda? Bom dia!
3: Fala, Capri, um abraço pra você, pro Nelson Aninho, ouvintes e internautas, o Primeira Hora da Bandeirantes, a caminho de Manhattan, Capriotti, explico por quê. Vamos sentir o clima da cidade, afinal de contas, muitos brasileiros que, infelizmente, não tiveram dinheiro, cacife, tutu, pra irem até Houston, assim como foi pra Miami, estarão numa concentração maravilhosa, apoiando a seleção brasileira, acompanhando a Bandeirantes, assim como foi na rodada passada, lá estaremos pra sentir o clima do povo brasileiro, que vai, obviamente, apoiar a seleção em busca da vaga nas oitavas de final da competição. Até porque o Brasil passando hoje, tomara, vamos enfrentar ou Noruega ou Costa do Marfim na próxima sexta-feira. E aí a base, aqui em New Jersey, vivendo a expectativa que o Brasil possa voltar para cá e, consequentemente, ter vida longa nessa competição. Importante ressaltar que do outro lado o japonês, Capri, não vimos muitos japoneses, é bem verdade, perambulando pelas ruas de Manhattan, aqui em New Jersey, mas eles estão empolgados, Capriotti. Até porque na entrevista coletiva de ontem, o técnico Hajime Moriyasu deixou claro que não há favorito e que o Japão está pronto para fazer história e pela primeira vez na vida chegar a uma fase de oitavas de final da competição da Copa do Mundo, coisa que nunca aconteceu. Então estou a caminho de Manhattan, daqui a pouquinho no Jornal Gente, eu volto ao vivo, direto da Times Square, sentindo o clima, trazendo a voz do povo brasileiro que certamente vai apoiar o Brasil. É o Brasil rumo ao ex-campeonato do mundo, Ricardo Capriotti.
2: Muito bem, já volta João Paulo Capelanes ao longo da nossa programação. Daqui a pouquinho também nós vamos a outros pontos aqui dos Estados Unidos para conferir essas horas que antecedem essa decisão da seleção brasileira. Olha, para quem acredita nessas questões mais lógicas, né, não coloca tanta emoção na sua análise, eu vou trazer uma informação aqui para dar uma aliviada, né, e botar mais confiança na esperança do torcedor brasileiro. Tem um supercomputador, Opta, é um supercomputador que sempre faz previsões durante Copas do Mundo, durante Mundiais. Por enquanto, esse supercomputador Opta está apontando a França como campeã da Copa do Mundo. O Brasil, nessas projeções, o supercomputador aparece na quinta posição

0: como favorito para conquistar a Copa aqui. É França, Argentina, Espanha, Inglaterra e Brasil. Segundo o computador, hein? É o supercomputador que está fazendo essas previsões. Porém, para o jogo de hoje contra o Japão, após 25 mil simulações, esse supercomputador apontou que o Brasil tem 57,3% de chances de superar o Japão hoje. O Japão tem 19,7%. Os outros 23% são posições de empate, o que levaria esse jogo para a prorrogação e, consequentemente, os pênaltis. Então, vamos acreditar nesse supercomputador aí que dá 57% de chances do Brasil avançar às oitavas de final. Vamos trazer aqui Alexandre Pretzel, repórter da Seleção Brasileira, junto do time, ao lado da Seleção, atualizando as novidades do time nessas horas que antecedem o jogo contra o Japão. Fala, Pretzel, bom dia!
1: Bom dia, Capriotti, bom dia a todos. Respeitar o Japão ao máximo. Essa foi a palavra do zagueiro Marquinhos quando ele respondeu a minha pergunta ontem na entrevista coletiva se o Japão não está sendo superdimensionado pela mídia internacional e por profissionais do futebol que estão na Copa do Mundo. Os elogios são imensos ao time japonês. Uma equipe que, sem a bola, não permite espaços ao adversário. Com a bola, sempre tem uma combinação e um entrosamento muito bons, além de ter crescido tecnicamente. Estamos falando da maior seleção japonesa da história, pode ser, com o trabalho de 8 anos do técnico Moriatsu. Ainda assim, esse time tem condição de eliminar o Brasil ao natural. O Marquinhos pediu muito respeito ao Japão, dizendo que o ciclo brasileiro foi acidentado e que o Brasil tem que tomar cuidado com qualquer adversário. O Brasil entra em campo com Alisson, Danilo, Marquinhos, Gabriel Magalhães e Douglas Santos, Casemiro, Bruno Guimarães e Paquetá, na frente Rayan, Matheus Cunha e Vinícius Júnior. Lembrando que quem passar de Brasil e Japão pega o vencedor de Costa do Marfim e Noruega nas oitavas de final. De Houston, com a Seleção Brasileira, Alexandre Pretzel. Um abraço a todos.
0: Bom, valeu, Pretzel. Você volta daqui a pouquinho ao longo da nossa programação, trazendo mais detalhes, mais informações da Seleção Brasileira. Eu não sei vocês, Nelson e Ana, mas eu vou dar um bico nesse supercomputador Opta aqui. Eu vou dar um bicão nele, não quero nem saber dessas previsões dele, não, porque pra mim, 100% de chance do Brasil derrotar o Japão e avançar às oitavas de final da Copa do Mundo. Vai ser duro, viu? Não vai ser fácil, não. Vai ser com sofrimento, mas nós vamos vencer o Japão e vamos às oitavas de final da Copa. Essa história a gente segue contando nessas horas que antecedem o jogo e daqui a pouquinho, ainda dentro do Primeira Hora, eu volto trazendo mais detalhes, mais informações do nosso time, mais informações da Seleção Brasileira. Até já, Nelson, Ana, eu retorno com vocês a São Paulo.
2: Valeu, Capri, até daqui a pouquinho, Bandeirantes 79.
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15: Chega a 1.450 o número de mortes provocadas pelos fortes terremotos que atingiram a Venezuela.
14: O número foi atualizado ontem pelo presidente da Assembleia Nacional Venezuelana, Jorge Rodríguez.
16: Segundo ele, já são mais de 3.150 feridos.
14: As equipes de resgate correm contra o tempo nas buscas. A ONU estima em 50 mil a quantidade de desaparecidos.
16: Diversos países já enviaram ajuda à Venezuela, como Estados Unidos, China e integrantes da União Europeia.
14: O Brasil já realizou 4 voos da Força Aérea com socorristas, equipamentos e mantimentos.
16: Uma dessas aeronaves retornou ontem com 13 brasileiros que procuraram a embaixada do país em Caracas e solicitaram apoio para deixar a Venezuela.
14: O Unicef estima em 1.800.000 pessoas, entre elas 680.000 crianças que precisam neste momento de assistência humanitária na Venezuela.
16: Outro braço das Nações Unidas, Acnur, também está no país dando apoio aos civis que perderam as casas.
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17: 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E olha, o pessoal que tem dúvidas sobre empréstimos deve mandar pelo nosso WhatsApp, né, Renata?
18: Isso mesmo, Vitor. Manda aqui no WhatsApp da Bandeirantes. Na quarta-feira, a dúvida que você tiver sobre empréstimo, nós vamos responder aqui no É da Sua Conta, sempre no mesmo horário.
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17: 7:19.
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16: Boa. Durante 7h20, chuvas causam estragos, fecham rodovias e levam à suspensão de aulas. Vamos a Porto Alegre. Laura Tedesco, muito bom dia.
19: Bom dia, Nelson, Ana, todos que nos acompanham aqui no Primeira Hora. O Rio Grande do Sul começa a semana contabilizando estragos provocados pelo grande volume de chuva, principalmente na região norte gaúcha, que vem recebendo grandes acumulados desde ontem. Em 12 horas, os municípios de Jaboticaba, Porto Lucena, Bom Progresso e Campo Novo ultrapassaram 130 milímetros de chuva. Pelo menos 19 cidades reportaram danos à Defesa Civil Estadual. A região de alagamentos, enxurradas, casas destelhadas e invadidas pela água, danos em escolas, pontes, bueiros e também estradas no interior, em grande parte do estado. Em Ronda Alta, 4 pessoas ficaram fora de casa. Em Porto Xavier, um homem precisou ser resgatado após o carro ser arrastado pela enxurrada sobre uma ponte. Também há cancelamento de aulas no noroeste do estado. A prefeitura de Sede Nova cancelou as aulas da rede municipal por causa dos danos nas estradas do interior. A Defesa Civil ainda monitora a situação. A gente deve ter uma divulgação de uma nova lista de municípios afetados, porque a chuva continuou e ainda há previsão de alerta de perigo potencial para tempestades durante esta segunda-feira no Rio Grande do Sul. A previsão é de que pelo menos até o dia 4 de julho, todo o sul do Brasil receba chuva volumosa em diferentes áreas. Pelo menos essa é a previsão, conforme a Climatempo. De volta ao estúdio.
16: Obrigado, Laura. 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
1: Após primeiro período de prisão domiciliar terminar, Alexandre de Moraes deve decidir nos próximos dias se renova concessão de benefício a Jair Bolsonaro.
0: Vamos à capital federal da Bandeirantes Brasília. Felipe Campbell, bom dia.
2: Muito bom dia, Ana. Bom dia, Nelson. Caberá ao ministro do Supremo Tribunal Federal, Alexandre de Moraes, decidir se prorroga ou não o prazo da prisão domiciliar concedida ao ex-presidente Jair Bolsonaro, que terminou na última quinta-feira. A situação do ex-presidente pode mudar a depender do inquérito da Polícia Civil aqui do Distrito Federal. Isso porque a Procuradoria-Geral da República sugere aguardar o fim das investigações sobre a arma de Jair Bolsonaro apreendida com segurança dele. Entende que só depois da conclusão do caso, o ministro do Supremo, Alexandre de Moraes, deveria tomar uma decisão sobre a prisão domiciliar. Para o procurador-geral, Paulo Gonê, apenas com o fim do inquérito será possível ter mais elementos para avaliar se o caso configura falta grave e se isso é capaz de prejudicar a continuidade do ex-presidente no condomínio onde mora, aqui em Brasília. A princípio, Gonê avalia que não existem indícios de falta ou descumprimento da domiciliar. A expectativa é que a Polícia Civil anuncie a decisão sobre o caso nos próximos dias e, na sequência, Alexandre de Moraes defina o futuro de Bolsonaro. A pistola foi apreendida durante uma blitz aqui no Distrito Federal com um militar do GSI que faz a segurança do ex-presidente.
1: Obrigado, Felipe. 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
1: Hora oficial do Brasil, 7:30. 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

0: dia Goiânia, bom dia Brasil, bom dia mundo, bom dia galera, jornalista brasileiro como você, que paga mais absurdo, injusto e mal aplicada a carga de impostos do planeta. Eu e minha equipe não temos rapanhos com ninguém, falamos as verdades que você, ouvinte, gostaria de falar e saber. Eu vou repetir: ou o Brasil enfrenta e ganha do crime organizado, ou o crime organizado vai destruir o Brasil. E quando nós estamos falando de crime organizado, é uma coisa mais ampla. Olha que coisa interessante, saiu aí em 5 veículos de comunicação, outros não, a namorada do diretor-geral da Polícia Federal, uma jornalista que se chama, aqui segundo a reportagem, conheço até a história da moça, Renata Varandas, segundo consta, né? Ela recebeu milhões do Banco Master. Renata Varandas. Essa Renata Varandas, ela é uma jornalista controvertida, porque ela foi demitida da Record, porque ela teria se beneficiado nos bastidores de uma entrevista que teria feito com o Lula. Aí a Record, por isso a Record a demitiu. E ela está agora no SBT. E ela é lobista em Brasília. E a reportagem mostra por A mais B o quanto ela recebeu. É um contrato milionário com o Banco Master. Aí eu pergunto, como é que fica então o diretor da Polícia Federal nessa? Ele vai mandar investigar a namorada? É um negócio, a matéria que foi feita pelo Oswaldo Eustáquio, né? Oswaldo Eustáquio, ajuda aí, você sabe muito bem, minha querida, ela está hoje longe que sou ela mesmo. Oswaldo Eustáquio, o nome dele, eu leio as coisas, muita coisa para ler. Bom, isso está em 5 veículos de comunicação. É muito sério isso. É seríssimo, porque quando você passa a desconfiar da grande Polícia Federal, né? E eu tenho dito aqui há muito tempo e tenho sido muito criticado por isso. Falou, tem gente da imprensa que está se rendendo a esse tipo de negociata, que é uma coisa de quadrilha, né? Quer dizer, evidentemente que essa moça não representa a imprensa. Mas o que a gente tem que fazer é o seguinte, não é fechar os olhos para o nosso setor, para a nossa área, que é a área nossa, de pessoas muito dignas, que fazem jornalismo há décadas, né? E que é a maioria, graças a Deus, mas se ela tem aí culpa no cartório, tem que ser investigada como qualquer outra pessoa. O que não pode é ter retaliação em pessoas que muita gente considera de direita, e não é isso. Tem muita gente que está falando aí que é de direito, e eu me incluo entre eles. O Willio Wack está fazendo um bom trabalho. Olha, tem gente demais fazendo um bom trabalho, mas tem gente aí que está se rendendo a essas facções criminosas, porque o Vorkar e o Banco Master mostrou-se que é uma facção criminosa roubando o Brasil. Mas, dito isso, eu estou aqui com a Edith Costa Machado, advogada e professora universitária. Ela está esfuziante. Como que a mulher pode ficar tão bonita assim? Dizem as más línguas que isso prova que a cirurgia plástica em Goiás está muito evoluída.
1: Eu nunca fiz cirurgia plástica.
0: Não, que maldade, gente. Não, Mariana Dias, a inveja feminina é um negócio horroroso. Coisa horrorosa. Não tem nada disso. É porque ela é uma mulher que se cuida. É uma mulher do seu novo tempo. Uma mulher que sai por aí e faz exercício e se cuida, e come bem, e vive. Ó, viver é rejuvenescedor. E aqui eu estou também com a Mariana Dias, advogada especialista em direito previdenciário, diretora da Escola Superior de Advocacia, da Comissão de Direito Previdenciário da OAB de Aparecida. Eu não leio o currículo da Edito, que é longo demais, toma muito tempo do programa. E o Luiz Antônio, contador da LAS, contabilidade e advogado. Luiz Antônio é uma das pessoas, olha, é incrível como você conhece gente. Edith, você conhece pessoas aqui que eu falo, se fosse por conhecimento, podia ser candidato a vereador, deputado estadual, até federal que ganhava. Não tem ninguém que não conhece o Luiz. Você fala, não, você está fazendo propaganda para o Luiz da LAS Contabilidade? Estou sim, você está divulgando uma das maiores empresas de contabilidade. E o Luiz é um bambambam, e ele é bambambam e querido em Goiânia, eu nunca vi.
1: E pai orgulhoso, o filho dele está apresentando o TCC dele hoje lá na Faculdade Federal.
0: Vai para lá. Não é fácil, não. Então, eu quero dizer o seguinte, o mundo é feito dessas pessoas maravilhosas que nos rodeiam. Agora, é preciso que nós tenhamos coragem de dizer que o Brasil não pode continuar sendo uma cleptocracia, Não pode roubar e deixar roubar no país, porque isso nos afeta, gente. A gente paga imposto demais. A gente quer que o Brasil seja passada limpo. E pelo que vi, pelo visto, tem pelo menos um que é assim, com unhas e dentes, que não quer que essa investigação vá a termo de jeito nenhum lá do Supremo Tribunal Federal. Quer dizer, se a Polícia Federal está envolvida, o Supremo Tribunal Federal envolvido, o que nós vamos fazer? Durma-se, né? com um ruído desse. É dito o seu pitaco de hoje.
1: Bom dia, José. Você falou que eu estava longe, eu estava aqui pensando no meu pitaco. Quarta-feira nós tivemos um terremoto de grande magnitude e que destruiu Caracas, né? Ele afetou a Venezuela, afetou inclusive parte, o Brasil sentiu aqui também, lá na eu acredito que foi no Amapá, não sei, desculpa, ouvinte, a informação está incompleta. Mas foi um terremoto que trouxe um prejuízo gigantesco para a Venezuela. E a Venezuela é um país que passa por uma transição política, né? Mais ou menos, porque a gente sabe que não houve mudança política, mas houve uma mudança de chefe de governo. Então, o que eu venho falar é justamente da cooperação internacional, da ajuda que os países estão enviando para lá. Como que funciona, ouvinte, a cooperação internacional? Bem, nesse caso, ajuda humanitária, equipes de busca, assistência médica, apoio financeiro e suporte técnico. Então, países pedem permissão para o país da Venezuela, eles não vão invadir para ajudar, mesmo assim eles precisam de permissão. E com isso, o país afetado, ele recebe essa ajuda de outros países em cooperação internacional. O Brasil, ele vem ajudando, ele mandou equipes para a Venezuela, para poder, tanto da Defesa Civil, Forças Armadas, né? O Ministério das Relações Exteriores fez ações humanitárias para poder fazer essa cooperação internacional para ajudar. Mas não foi só o Brasil. Mais de 27 países enviaram ajuda, tanto a questão financeira, porque realmente vai precisar, a destruição foi grande, tanto essa questão de buscas de sobreviventes, buscas de corpos para que as pessoas tenham condição de sepultar, né, de forma humanitária os seus mortos, e também para ajudar a reconstruir o país vizinho. O que é isso é interessante? Qualquer coisa que traga prejuízo, que traga falta de ação humanitária para países vizinhos, pode refletir no Brasil. E com isso, mais pessoas podem fugir, podem sair da Venezuela buscando melhor vida no Brasil. Isso traz um impacto grande com os refugiados. A própria Acnur está trabalhando na Venezuela para que não mais pessoas saiam de lá e tentem a vida em outros países. Isso traz um impacto muito grande nos países vizinhos. Então, houve esse terremoto, existe um prejuízo gigantesco, existe uma possibilidade humanitária na Venezuela, e vários países, inclusive a Organização das Nações Unidas, vem mandando apoio humanitário para lá.
0: Perfeitamente. E nós temos que ajudar os nossos irmãos venezuelanos, como nós estamos ajudando aqui no Brasil, e eles nos ajudando também, porque eles estão sendo uma mão de obra muito importante em terras brasileiras, principalmente em Goiás. Mas nós estamos sofrendo um problema. Muitos venezuelanos estão conseguindo ajuda humanitária do governo e não querem trabalhar. O cara falou que tinha uma pessoa trabalhando com ele na padaria, falou: perdi meus 3 funcionários venezuelanos, porque eles pegaram a ajuda humanitária do governo e dizem que não vão trabalhar porque essa ajuda os satisfaz.
1: Precisa ter uma contrapartida, né, Rosival? Quando começou essa questão, acho que foi no governo Fernando Henrique, salvo engano, existia sim uma contrapartida em que as pessoas precisavam. Elas recebiam esse apoio financeiro do Estado, mas elas precisavam comprovar a sua inscrição no Cine, a sua busca, né, para sair desse estado de vítima. Então, sem isso, as pessoas se acomodam, infelizmente. Tem pessoa que precisa muito do auxílio do governo, pessoas que estão na linha da pobreza, e a gente não pode deixar isso acontecer. Mas precisa, as pessoas precisam ter a possibilidade de saírem dessa situação de vítima.
0: Bom, grande doutor Luiz Antônio, da LAS Contabilidade, o seu pitaco de hoje.
2: Bom dia, Rosenval, bom dia, bancada. Pois é, Rosenval, eu como contador e advogado não posso deixar de dar meu pitaco aqui hoje sobre o microempreendedor individual. O endividamento dos micro. Rosenval, pasme, a doutora Mariana também na área previdenciária está vendo, nós estamos passando um problema sério. O Brasil tem hoje mais de 6 milhões e 200 mil de microempreendedores individuais endividados. O governo fala que mais de 40% dos microempreendedores estão endividados e não estão pagando, e gera um problema social. Por quê? Se ele tem mais de 12 meses que não tem contribuição, a doutora Mariana previdenciária sabe disso, perde seu direito previdenciário. E não sabemos o que fazer, né? Sendo que o microempreendedor individual paga uma pequena parcela sobre o salário mínimo. Hoje, o microempreendedor individual serviço paga R$81,05 mais R$1 de ISS, de ICMS, quando é do Estado, comércio, paga R$86,05. Agora, pasme, né? Eu, como lucro presumido, contratar um funcionário com salário de um salário mínimo, eu pago R$907 de imposto. E o microempreendedor individual paga R$80, menos que 10% que eu pago, está endividado. Imagina as empresas como é que estão.
3: Não, hoje a carga tributária, ela está escorchante. É um negócio assim que você pensa duas vezes antes de ter uma empresa, porque senão você fecha no vermelho mesmo. Vamos aqui a nossa querida doutora Mariana Dias. Hoje você não está com o seu fiel escudeiro? O que aconteceu?
4: Hoje não, Rosenval.
3: É? O que aconteceu?
4: Hoje ele não pôde me acompanhar.
3: Que coisa mais chata, né? Eu não vou falar nada, não. Eu tenho que ficar calado, cala a boca.
1: Mas eu encontrei com ele lá na caminhada da fé da OAB e perguntei. Falei, mas cadê a Mariana, né? Então, não sei não, hein?
3: Homem de pouca fé. Também. Ele não veio acompanhar a sua esposa. Seu pitaco de hoje.
4: Bom dia, Rosenval. Bom dia aos colegas da bancada, Andrezinho, Mel. Bom dia aos ouvintes da Rádio Bandeirantes. Bom, meu pitaco de hoje é para falar sobre dívidas, né? Doutor Luiz falou aqui, né, sobre endividamento. E, na verdade, eu quero falar sobre um novo programa que o governo vai lançar agora hoje. Está previsto para ser lançado hoje às 10 horas da manhã, que é o Desenrola Adimplentes. Esse programa, a gente já teve aí o Desenrola 2.0. E esse programa, ele é para aqueles que estão adimplentes, mas estão ali com as suas contas em dia, mas estão com dificuldades para pagar as suas contas devido a juros altos e tudo mais. Para que eles consigam continuar pagando as suas contas. E esse programa, ele tem como garantia ali FGTS, verbas rescisórias, né? E me preocupa muito tudo que envolve FGTS, né? Porque o FGTS, como nós sabemos, ele é para auxiliar o trabalhador ali em momentos específicos, né? E quando a gente fala em FGTS como garantia de pagamento de dívida, a gente sabe que muitas vezes quando aquele trabalhador estiver num momento ali, uma doença grave, né? Aquele rol ali de situações em que pode haver o saque do FGTS, até mesmo o desemprego, né? Involuntário, ele não vai ter. Será que ele vai ter esse fundo de garantia para utilizar nesse momento? Quando ele utilizou ali para pagar dívidas. Então, além disso, a gente sabe que em um ano eleitoral, né, estamos aqui aproximando das eleições. O governo, ele só tinha até sexta-feira para lançar esse programa. Então, a gente sabe que tem outros motivos aí, né, para que esse programa seja lançado. Então, realmente é muito preocupante. E então, como eu havia falado, hoje mais um programa envolvendo pagamento de dívidas, e a gente tem isso tudo no meio de um escândalo envolvendo bancos, né?
3: Com certeza. Nós vamos aqui para o repórter da Bandeirantes, mas lembre-se que Casarão Goiano, de doce ou de sal, meu, tudo lá é artesanal. E tem gente que vai ver a Copa, ver o jogo hoje lá. Pô, eu gostaria de poder fazê-lo, porque é uma ideia maravilhosa. Vamos lá.
5: Hora Oficial do Brasil, 7:45.
6: Termina amanhã o julgamento no Supremo de ações que tratam do pagamento de penduricalhos.
5: 8 ministros votaram para liberar o repasse que havia sido barrado na própria corte.
6: Destaque do repórter Vitor Gomes, bom dia.
7: Olá, bom dia para você e a todos que nos acompanham. O Supremo formou maioria para liberar parte do pagamento de penduricalhos, que tinham sido barrados pela própria corte. Esses valores retroativos ultrapassam o teto constitucional de R$ 46.300. Os ministros Alexandre de Moraes, Cristiano Zanin Flávio Dino e Gilmar Mendes votaram em conjunto na última sexta-feira. Os quatro admitiram o repasse de parte da verba adquirida antes de março de 2026, quando a corte definiu novos critérios para as parcelas indenizatórias. O presidente do Supremo, Edson Fachin, acompanhou o voto dos colegas. No sábado, os ministros Dias Toffoli e Luiz Fux acompanharam também a maior parte do voto conjunto dos relatores, consolidando a maioria no julgamento. Assim, deverão ser autorizadas verbas retroativas que estavam suspensas desde que o Conselho Nacional de Justiça verifique a legalidade e a regularidade dos valores. O CNJ terá 30 dias para informar esses dados ao STF. Volto com vocês.
5: Obrigado, Vitor. 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
6: 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Bom, eu estava aqui agora no me ajuda aí, Mel, o nosso querido, aqui de onde toma café, do Orlando. Do Orlando, meu grande amigo Orlando. E lá tem um bolão. R$5 esse bolão. Eu fui olhar lá no bolão, cara, é 5-0, 7-0, 4-0, 3-0. Tinha lá até. 7-0 foi o maior. Mas assim, era tudo assim, 3, 4, tudo a 0. Um que teve lá foi 4-1. Eu falei, bom, bolão é bolão, né? E tem gente que fala assim, esses dias na outra emissora, eu falei isso. E o cara veio falar pra mim, você não faz isso na minha mistura mais, você conta o Brasil. Gente, só estamos apostando, isso é só futebol, entendeu? Aí eu tive, assim, a gracinha, né, de, evidentemente, você torce pro país, né? Mas eu pus lá derrota do Brasil num bolão, ué, bolão é bolão, posso ganhar, posso receber, posso fazer até dois, um com o Brasil ganhando, outro Brasil perdendo, né, pra ver se dá certo. Aí eu falei, então eu vou pôr um resultado aqui, mas o pessoal tá tão... Olha, não brinquem com o Japão.
7: Não.
6: Porque os nipônicos lá. E eu nem sei, Adite, eu sei que acompanha futebol, a pessoa que não entende futebol, que eu entendo mais que eu, você. Porque ela é juíza da federação.
7: Eu sou auditora da terceira comissão, Tribunal de Justiça Desportiva, da Federação Goiana de Futebol.
6: Então é porque entende futebol. Tem japonês alto lá?
7: Não.
6: Fala mais assim em cima do microfone.
7: Ah, desculpa. Não tem. A diferença da seleção japonesa é a posse de bola inteligente. Né? Eles trabalham, eles têm um preparo físico muito bom. Né? E não vai ser igual foi esse último jogo. Cada jogo é diferente, cada seleção tem uma característica. A defesa do Japão é muito boa. Então, assim, não vai ser fácil chegar com a bola, toque de bola lá, não. Então, seria uma seleção muito entrosada, com toque de bola muito bom, chegaria. Mas a nossa ainda está começando a Copa. Então, o pessoal está achando que já ganhou. Não, eu acho a seleção japonesa uma seleção perigosa. E a gente tem que observar bastante. Não é já ganhou, não. Nós vamos ter que brigar bastante.
6: Doutor Luiz. Qual que é a sua aposta?
7: Eu sou brasileira, eu torço pra seleção brasileira, 1-0 pra mim, eu tô super satisfeita.
6: Doutor Luiz.
8: Meu pitaco era 1-0 também.
6: 1-0 também. E você, minha nova advogada?
9: Eu também acredito que 1-0, 2-1 vai ser uma vitória
8: acredito na vitória do Brasil, mas vai ser uma vitória apertada.
6: É, e outra coisa, será que é assim antidemocrático? Será que eu não sou patriota se eu pensar que o Brasil pode perder?
7: Não.
6: Ô, gente, por que que eu tô dizendo isso? E eu até fiz esse ensaio na outra emissora para ver a reação. O negócio foi horroroso, pessoal. Mas por quê? O que que você pensa e tal? Gente, isso é só futebol. É importante? É! Mas é importante como qualquer outra coisa na vida. Tipo assim, ganhou, vamos pra casa, que beleza, vamos comemorar. Perdeu, vamos pra casa, vamos bebemorar, sei lá, e vamos afogar as mágoas de outra forma, não sei. Mas é só um jogo de futebol. A importância que a gente tem dado nas coisas que são outsiders, aquilo que você não tem controle no Brasil, é um negócio impressionante. A gente não está tendo controle da nossa vida, do nosso quarteirão. E a gente sofre por coisas que você não tem controle. Controle eu tenho sobre a seleção brasileira, não é?
7: Não, e outra, Rosenval, quantas copas você... Eu sou de 75, então assim, eu não vi... eu vi duas copas do Brasil ser campeão. Daí pra lá, se a gente for olhar abaixo aí, eu tive 12 copas. Então de 12, duas ele ganhou. Então assim, a gente viu mais o Brasil perder copa do que ganhar.
6: Sim.
7: Então faz parte, é que você falou, é futebol, a gente torce, nós torcemos, eu vou torcer bastante, sempre torci bastante pela seleção brasileira, gosto de futebol, isso é inegável, meu time também me dá alegrias, me dá tristezas, é a graça do futebol, é você torcer, se ganhar, excelente, vamos comemorar muito, se perder, daqui 4 anos a gente torce novamente.
6: Perfeitamente, porque a gente às vezes a pessoa quer que você saiba de tudo, gente, a pior coisa do mundo é o sujeito falar, não, você é muito inteligente, não põe isso na minha cabeça, não, se eu fosse inteligente, eu não seria jornalista, seria outra coisa, para começar por aí.
7: Você é bem informado também,
6: eu sou bem informado, eu tenho boas fontes, e por falar em boas fontes, as minhas fontes da Polícia Federal, e eu as tenho, estão dizendo o seguinte, que as pessoas não estão falando dessa matéria aí que eu falei sobre o envolvimento da namorada do grande chefe da Polícia Federal, do superintendente, envolvida numa coisa horrorosa. Diz, por que que parte da imprensa não quer publicar isso? Um porque os colegas estão com sentido de cordialidade, não sei, com a própria jornalista, espírito de corpo. Bobagem. Quando vem pro meu lado, eu não divulgo. Eu acho que isso é uma bobagem muito grande. E segundo, porque temem a reação do diretor da Polícia Federal. Diz que tem muito jornalista que teme isso. Teme ser como diz o outro, perseguido. É muito ruim você pensar isso. Porque é muito ruim eu fazer uma autocontenção, dizer eu não vou falar isso num ministro do Supremo Tribunal Federal. Eu acho essa contenção horrível. É muito pior, vou repetir, é muito pior, e vou repetir, do que a censura que eu tinha quando eu trabalhei no Diário Popular e o meu editor-chefe era o general Muzio Moreira Lima.
7: Você tem medo daquele?
6: Porque o general Muzio Moreira Lima, o acordo que eu, como jovem jornalista, tinha com ele, era assim, eu escrevo o que eu quiser, você vai lá e se quiser você censura, mas eu vou escrever. Agora, o que está fazendo é o seguinte, estão dando essa autocontenção para nós. A gente teme falar um negócio de um ministro do Supremo Tribunal Federal, você teme falar uma coisa de um governador, você teme falar alguma coisa de um vereador, teme falar alguma coisa de um deputado e teme falar alguma coisa de alguém da área judicial, que fala, cara, vem chumbo por aí, você sozinho não pode fazer isso. Quer dizer, eu acho pior. Porque aí eu tenho uma autocontenção. A autocensura, para mim, é muito pior do que a censura velada. Eu prefiro a censura velada. Entendeu, Mariana? Eu não sei se dá para você... Eu estou dizendo isso como profissional.
8: Sim, e isso com a imprensa, ela precisa ser livre, né? É muito preocupante. É uma coisa, é desinformação, notícias erradas, né? E isso realmente precisa ser evitado.
6: Fake news.
8: Agora, exatamente, agora... Desde que seja verdade e opinião também, não podem ser censurados.
7: Agora, a partir do momento que você tem medo daqueles que deveriam te proteger, deveriam aplicar a lei ao caso concreto, fica complicado.
6: Fica.
7: Hoje em dia, a gente tem muita autoridade, né? Meu pai sempre falava, é muito cacique para pouco índio. A partir do momento que o político, que o representante do povo, passa a ser autoridade sobre o povo, poxa... Ele me representa, ele não manda em mim. né? A partir do momento que você perde a fé, por exemplo, na Polícia Federal, você vê essas atrocidades acontecendo no Brasil, Supremo Tribunal Federal, essa questão da política em si, essa questão do Banco Master, você perde a fé na solução das coisas, poxa. Que fé que eu tenho? Se a Polícia Federal está envolvida, não estou falando, é só uma suposição, eu vou ter segurança em quê? Né? A gente fala de Goiás, hoje em dia eu acho que o goiano é uma pessoa feliz, né? Porque você, feliz. Hoje a gente confia na polícia. Então hoje eu posso sair aqui com meu celular na mão. Eu tava vendo isso, esses dias eu tava andando com meu celular, prestando atenção no celular, eu não tava prestando atenção em nada nessa vida. Confiando na nossa segurança. Então quando você perde a fé na polícia, quando você perde a fé no Supremo Tribunal Federal, quando você perde a fé no representante do povo, poxa, eu vou acreditar em quem? Eu falo e repito, vereador, deputado estadual, prefeito, eu não vejo como autoridade, eu vejo como representante do povo. Eu o escolhi para que ele me represente. Então, assim, ele não manda na gente, ele está ali para representar o povo. Então, a partir do momento que o povo entender que o poder é do povo, eu acho que as coisas melhoram muito. E eu falo isso, Ronzimal, porque esse ano é um ano político. Nós temos Copa do Mundo, nós temos um monte de coisa, de evento, que pode atrapalhar, sim, pode mudar o foco, sim, das pessoas em relação à nossa política. É um ano crucial, justamente por quê? Porque a nossa política não está legal, ouvinte, para mim não está, né? O nosso governo não está legal, a gente não está satisfeito e a gente perde o foco. Poxa, nós vamos votar em quem? Nós vamos mudar o quê? Então, primeira coisa, não é autoridade, nós temos que mudar o conceito de autoridade, né? A partir do momento que o político tem medo do povo, tem um termo muito errado. Ele tinha que ser agraciado pelo povo porque ele é representante. A partir do momento que uma pessoa que está ali para julgar um processo, defendendo a lei máxima no nosso país, não o faz, é preocupante. A partir do momento que um policial federal, que a Polícia Federal pode estar envolvida num esquema gigantesco, é preocupante.
6: Edith, eu creio que a quilometragem de vida minha, com mais de meio século de jornalismo, me permite agora fazer alguns desabafos. Porque, evidentemente, que eu não estou no ápice da minha carreira, eu estou no fim da minha carreira. Seja o fato de que eu posso deixar minha carreira no ápice, assim, pelo menos da minha dignidade com o povo goiano. Eu já tive cada episódio que agora eu estou revelando e nunca revelei. Você tem uma ideia, há cerca de 5 anos atrás, a minha filha foi perseguida numa universidade americana. Minha filha hoje é uma grande médica, pesquisadora, muito respeitada nos Estados Unidos, casada com uma pessoa que tem certa influência econômica, etc. tal. Ela foi perseguida numa universidade americana porque era minha filha. E a pessoa que a perseguiu, que era ligada a... Porque o que ela fez? Tinha que pegar uma matéria adjacente ao que ela fazia, ela pegou uma coisa sobre política, processo político brasileiro, para fazer um extra. E a professora

0: ela fez? Ela fez exatamente isso. Aí sabe o que aconteceu? Foi a partir do caso dela, a universidade mudou todo o departamento, porque não era a primeira que tinha sido coisa, porque tinha posições que não eram consideradas. Isso dentro da universidade americana.
1: Perseguição política.
0: Agora você imagina, minha filha, e eu pergunto pra você, eu tenho 5 filhos. Eu falei pra ela, não tinha alternativa, ela mora nos Estados Unidos, meu filho é advogado lá agora, ela é médica, pesquisadora. Eu pergunto pra vocês, aí eu como pai, como que eu fico? Você vê cada perrengue que eu já passei, impressionante, cara. Uma vez eu tava denunciando um grupo de fiscais aqui em Goiânia, porque os caras faziam o seguinte, eu tenho tanta coisa que eu já denunciei, as pessoas não sabem o sufoco que eu passei. E agora eu tô falando assim, eu vou começar a contar, eu tô começando a escrever até um livro sobre os perrengues que eu passei. Pra pessoa saber o tanto que a gente sofre, às vezes, pra tentar manter um mínimo de liberdade. Eu denunciei fiscais, não sei se você lembra disso, que os fiscais passaram no concurso, mas eles não moravam em Goiânia. Eles ficavam aqui, arrumaram um esquema interno, ficava, por exemplo, o jeito que morava em São Paulo, ele ficava uma semana em São Paulo, ficava 2 aqui em Goiânia. E era daqui. Eu peguei, fiz uma matéria sobre isso. Você sabe o que eles fizeram? Eles sequestraram meu filho na porta da escola e ficaram andando com meu filho por 12 horas.
2: Que absurdo, hein?
0: Olha o sufoco que eu passei. Pegaram o menino na escola e ficaram ali e tal. Pegaram o menino na escola para dar um recado para mim. Não fizeram nada com ele, levaram para tomar sorvete. Agora você imagina um pai com meu filho mais velho.
2: Ah, fizeram.
0: Eu denunciei, eu esperneei, mas não adianta, gente. Aí eu pergunto para você, uma pessoa que tem 5 filhos como eu tenho, você não tem medo? Mas é claro que você tem medo. Fala assim, ah, você tem que ser corajoso. Não, ninguém é, não. Ninguém é corajoso quando tem filho. Porque quando você vê que seus filhos podem ser retaliados em função de você, Luiz, fica uma coisa difícil, não fica?
1: Com certeza, nós estamos vivendo para isso uma inversão de valores, né? O poste está mijando o cachorro, não é o cachorro está mijando o poste, né? Uhum. Infelizmente, é um absurdo isso que você passou e que pais que passam uma situação dessa de... Isso é uma agressão totalmente injusta, né? E...
0: Perseguição
1: política, como a gente falamos, né?
0: Aí quando eu vi o Alexandre de Moraes, e aí eu vi, tô tendo coragem, claro, isso é fato, tem gravado, Alexandre de Moraes ameaçando a família do Cid, falando, não, você não vai fazer a delação premiada, você lembra? Tá gravado isso aí, porque olha, senão nós vamos investigar seu sogro, sua sogra, seus filhos, etc. Tal. Gente, isso é uma pressão inimaginável. Então, eu falo que isso aí é uma pressão que eu passei, é uma pressão muito forte, porque a gente não tem estrutura para esse tipo de coisa. Eu acho que, não sei se você tem estrutura, alguém aqui tem estrutura para isso?
2: Ninguém tem, ninguém tem.
0: Então, às vezes a gente falar, por exemplo, porque a pessoa me dá a culpa, cara, eu não posso fazer, eu não vou fazer, as pessoas trazem, o que que eu faço? Eu dou um jeito de denunciar, eu agora tenho ficado mais esperto, eu dou um jeito de denunciar, eu não deixo barato, mas eu não fico no ar me expondo, porque é uma situação muito difícil para todo mundo, né? Mas o que não é difícil é você ir no núcleo. Você vai lá no núcleo, a Heloísa vai lá, manda tirar seu sanguinho, o doutor, cada gota de sangue que o goiano dá, o núcleo enriquece. Mas não tem problema, ele foi feito para isso, né?
2: É bom. Você vai de madrugada lá, você
0: qualquer
2: tem um
0: lugar, 24 horas. Olha, mais de 70 unidades, a rapidez.
2: Pra ter os resultados ali é impressionante.
0: Nossa,
1: de domingo, porque eu gostei também.
0: Não, e outra coisa, nós estamos vendo coisas acontecendo no Brasil, esse fim da escala 6x1 vai encarecer os produtos alimentícios, vai encarecer a sociedade, mas ninguém quer saber, todo mundo quer saber de ser reeleito. Aí eu pergunto o seguinte, ô Lula, sinceramente, você está com 80 anos, cara. Pelo amor de Deus, Lula, você está com 80 anos. Pensa amanhã no Brasil, se você não vai durar mais do que 20 anos, 100 anos, você vive 100 anos, vamos supor, 104 anos. Mas o Brasil, ele é eterno para os brasileiros. Então nós estamos fazendo esse ano coisas que vão cair no colo no ano que vem com uma força, com uma brutalidade que eu não quero pagar para ver. Esse populismo que está sendo feito no Brasil por todos é uma coisa que nós vamos pagar muito caro por ela. Porque não tem jantar de graça, né?
1: Não existe. E esse endividamento que a doutora Mariana, que eu falei também aqui dos MEI, das empresas, isso aí vai piorar a situação do país, com certeza, né? Vai agravar mais ainda o endividamento.
0: Vai. E outra coisa, o que vai cair sobre o profissional liberal, espere aí. Pessoa que é profissional liberal vai ver que vai pagar imposto e não sobra, mas ele tem que sobrar dinheiro para quê? Para pessoa consumir, para viajar, para comprar um carro,

0: para ela mudar de casa, porque isso faz o país crescer, não é só, não é?
1: Você viu que a Mariana falou aqui, injetar dinheiro do FGTS no mercado, você simplesmente cobre a cabeça e descobre o pé.
0: É.
1: Né? Porque você coloca uma garantia. Gente, todo mundo tem que ter reserva. Todo mundo. Eu sei, se a gente conversar aqui, você pelo menos tem uma reservinha no banco. Acontecer alguma coisa, você tem dinheiro, sei lá, poder resolver o problema emergencial. Agora, você tirar o fundo de garantia do trabalhador, não é a primeira vez que o governo faz isso. Para injetar dinheiro no mercado, para circular o dinheiro, isso é perigoso.
2: É, e a gente já fala aqui sobre o saque aniversário. Eu já tenho uma birra com o saque aniversário, porque você, quando adere ali, você abre mão de receber o FGTS no momento da rescisão, e muitas vezes as pessoas não sabem disso, tem a rescisão, não consegue receber o FGTS, mas lá todos os anos recebe. Movimenta a economia, sim, é bom por um lado, mas por outro, a pessoa às vezes ela está esperando, não tem dinheiro para receber ali. E quando recebeu, né, no saque aniversário, foi lá, comprou geladeira, fez uma coisa assim, gastou, fez uma viagem, comprou cerveja, não gastou com aquilo que seria algo realmente necessário, né? E aí, no momento em que mais precisa, não tem o que receber.
3: Que era a finalidade dele, né? Que era casa própria, né? Principalmente, né? Em doenças graves. Isso, e aí, quando vai comprar uma casa própria, não tem lá o saldo suficiente.
0: 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Porque o que nós não estamos prestando atenção, e precisa ser prestado atenção, vamos trazer, eu gosto de trazer a coisa para o campo local. Porque a gente tem coragem de falar tudo do campo federal, mas não fala no local. O Sandro Mabel pode ter todos os defeitos do mundo, e os tem, mas está trabalhando. Ele fez uma denúncia que eu considero gravíssima, e ela não foi sequer investigada contento. Ele disse, estão ameaçando meus netos, porque eu estou corrigindo o que estava acontecendo na Comurg. Então, cara, um prefeito de uma capital, certo? Onde nós somos considerados um estado exemplar no combate à criminalidade, isso tinha que o governador Caiado dizer, não senhor, peraí prefeito, quem estava ameaçando seus netos? Nós vamos descobrir, a polícia vai descobrir e vai punir. Porque isso foi duro para o Sandro Mabel. Não importa que o Sandro Mabel é prefeito, que é um empresário rico, não. Os netos dele estavam sendo ameaçados. E o que ele teve que fazer? Contratar segurança. Daí que eu quero dizer para vocês o seguinte, estão falando aí, e tudo tem que ser corrigido, que o Ronaldo Caiado levou uma equipe muito grande da polícia, etc. Uma estrutura para protegê-lo. Bom, é claro que nada pode ser feito ao arrepio da lei, mas o que eu entendo é o seguinte, vocês já pensaram o quanto as quadrilhas organizadas não gostariam de pegar um cara igual o Ronaldo Caiado? Porque o Ronaldo Caiado acabou. Hoje o Comando Vermelho, o PCC, não estão dando ordens de dentro das cadeias de Goiás. Você acha que o crime organizado encara isso com normalidade? Fala, Deus me livre. Esse cara precisa ser protegido demais. Agora, é claro que tudo tem que ser dentro da lei. Mas eu entendo que o Ronaldo Caiado queira se proteger ao máximo. Não é? Porque essa turma, ela não é brincadeira. Todo mundo que faz alguma coisa contra eles e que eles não gostam, eles costumam retaliar, e a retaliação não é fácil. Olha esse tenente o irmão da Eloá, daquela menina que levou um tiro na cabeça agora em São Paulo, não é? Então, gente, nós temos todos que combater, mas nós temos principalmente, olha, promotores, juízes que têm coragem de dar sentença para esses membros de quadrilha. O André Mendonça, que está tendo coragem de investigar o caso do meu cara, o Antônio Garotinho, mostrou lá uma festa que foi feita, Edith, que é aquilo, parece que era dos astronautas, alguma coisa assim, era temática, as mulheres lindíssimas lá, tudo de máscara, de capacete, todas de topless, e aquela turma toda lá, era uma orgia com o dinheiro de quem? Não era dinheiro do banco, isso é dinheiro que foi passado dos fundos de pensão, que é dinheiro dos brasileiros, para essa turma fazer uma farra, uma orgia. E quem está dizendo isso, Gilmar Mendes, não sou só eu, é muita gente da imprensa, então não vem para cima de mim não, eu sou um coitadinho aqui. é que o Gilmar Mendes já está plantando as sementinhas para poder considerar a investigação, para minar a investigação do Banco Master. Precisa disso, Gilmar? Você já é um homem rico, influente, um jurista respeitado. Me parece, Gilmar Mendes, que você precisa reavaliar várias das suas posições, porque você já tem tudo. Agora pode ter moral entre os brasileiros. A gente quer juízes que tenham moral, porque isso nos faz muito bem. Isso levanta o humor nacional mais do que ganhar a Copa do Mundo. A meu ver, voltamos já.
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3: É, estamos de volta com Opinião em Debate. Você achou o nome do ouvinte aí? Hã? O meu grande ouvinte Elias, ele disse assim, eu votaria no Lula, voto e votaria no Lula, quantas vezes o Lula for candidato, não há outra opção. Então, eu respeito muito o ouvinte, você está satisfeito? Então pronto, é o que eu digo, a pessoa está satisfeita, ela pode votar. Agora, por exemplo, o Lula não pode fazer o que ele fez lá em Santa Catarina, no Paraná? Foi no Paraná agora,
4: Santa Catarina.
3: Né? Santa Catarina, né? Coisa xenofóbica, né? E comparando os Santa Catarinenses com Rita então, é xenofobia. É como se o Flávio fosse no Nordeste e tivesse uma votação expressiva contra ele e dissesse que o nordestino é burro ou qualquer coisa do gênero, não é? Não pode ser isso. Então, eu penso assim, gente, é isso. Vocês estão satisfeitos? O Brasil tá bom para você? O fator segurança tá bom? A economia tá boa? Tá tudo certinho? Então pronto, você imputa isso ao Lula? É um direito do brasileiro votar no Lula, eu aceito. Isso tem que aceitar. Agora, eu não posso deixar de fazer as críticas que eu considero necessárias. Eu, por exemplo, ao contrário dele, eu nunca votei no Lula porque não abraço a posição ideológica do Lula, não abraço muitas coisas que o Lula fez no país. Ele dividiu a nação para sempre para poder continuar governando. É a minha posição. Mas se o ouvinte que está aí me acompanhando, e muito obrigado, acha que está tudo bem, ótimo. Eu não sei, mas eu desconfio, Elias, né? O nome dele. Elias, se você puder, e aí não tem nada aqui de conta, me fala a sua profissão, porque sinceramente eu quero exercê-la. A não ser que você seja funcionário público, não importa se

0: economia está assim, o assado, você vai receber seu salário de qualquer maneira. Eu gostaria de saber qual a sua profissão, para pedir um filho para entrar na sua profissão, que está tudo certo para você. Muito interessante saber qual a profissão de quem fala isso, porque está tudo certo. Agora, se for funcionário público, aí eu começo a ficar pensando, né? Porque eu vejo muito funcionário público, tá, você está aí em vários lugares, universidade, etc, etc. Cadê? Aqui. Rosenvaldo, o Geraldo Alckmin passou por isso, teve um filho assassinado. Lula mesmo disse que os eleitores dele são analfabetos. Eu não sei. Mas esse aqui não fala. Eu preciso mandar o nome de vocês aqui. Hã? Fábio, esse é o Fábio. Então, Elias, você se importa de me falar? E aqui não é nenhuma coisa, não. É porque eu traço o perfil, gosto de ver o perfil disso aí, entendeu? Eu tenho gente da minha família que vota no Lula assim, de carteirinha. Eu nunca, tio, não voto no Lula quantas vezes. Mas eu entendo por quê. Porque tem 20 anos que tem uma bolsa do PT para estudar. 20 anos! Pronto. Você pode votar, você pega um jornalista aí e fala, ó, eu tô muito satisfeito. O Noblar, por exemplo, tem a empresa da família dele, a esposa dele, tem emprego, tem vários benefícios, né, que estão faturando o governo. Uma agência de publicidade que tem milhões tem que gostar do Lula. Então, tudo na vida tem essas nuances, na verdade, e tá tudo certo, nada errado. Isso chama-se democracia.
1: Mas você sabe, Rosenvaldo, isso sempre existiu, né? Os políticos, vamos dizer assim, os políticos de estimação, né? Eu tenho uma... tinha, né? Uma tia-avó que ela era apaixonada pelo Iris Rezende. O Iris podia fazer o que fosse, mas até o dia em que ela voltou pela última vez, era no Iris ou em quem o Iris...
0: Indicasse.
1: Uhum. E aí ela falava isso. Então a gente tem muita gente que, não importa o que o Lula faça, é o Lula sempre. Da mesma forma que do outro lado também a gente vê aí pessoas que, se o Bolsonaro falar, vai ser o cachorro que vai ser o candidato, vai votar no cachorro. Então tem isso, tem essas pessoas apaixonadas, independente do que o político faça ou fale ou deixe de fazer, vão sempre votar nele ou em quem ele apoia. E é bem isso.
0: Não, mas a esses, mesmo assim, eu quero dizer para vocês o seguinte: talvez eu tenha uma função que seja a função de fazer o Lula, se ficar muito tempo no governo, corrija algumas coisas. Porque tem que ter gente falando, ó, tá tudo certo, tá tudo muito bom para vocês, mas será que dá pra gente corrigir certas distorções do país? Porque se nós acharmos que tá tudo bem sempre, não corrige nada, né? Nós corrigimos a inflação, eu creio que essa coisa do crime organizado precisa ser corrigida, e só agora o Lula e o PT acordaram. Quer dizer, tem que cobrar. Agora, se ninguém cobra nada, tá tudo bem, ótimo, a gente se sente como se estivesse na Suíça e tá tudo bem. E eu vou dizer uma coisa pra vocês, pra mim, Rosenvaldo Ferreira, a vida tá muito boa.
1: Nenhum governo, nada, nenhuma política é tão boa que não precisa melhorar. Da forma que tá a nossa, então, nem se fale.
2: E ele acordou pra segurança pública por quê? Porque um candidato que se colocou aí como oposição resolveu falar pra ele que ele era muito bom na segurança pública e o país começou a voltar os olhos pra ele. Então, assim, a gente não pode se enganar. Política é uma coisa que ele quer voto. Ele quer se reeleger, pode querer melhorar o país, pode querer fazer alguma coisa, mas nós estamos com tanto tempo com esse governo à frente do país, e eu estou vendo cada dia mais o meu poder de compra diminuir. Eu vou no supermercado hoje, eu gasto muito mais do que eu gastava antes. Eu paro na bomba de gasolina, eu gasto muito mais do que eu gastava antes. O meu dinheiro já não tem mais o poder de compra que eu tinha antes. Então, assim, eu, como cidadã, como eleitora, não sou a favor de A, não sou a favor de B, eu quero uma melhora na economia, eu quero uma melhora na situação do país para que eu tenha qualidade de vida. Então, o que você tem que olhar? Não é se, eu gosto dele. Tá, você gosta dele, casa com ele. Mas pensa o seguinte, você tem que trazer uma pessoa que vai trazer qualidade de vida para a população. Amigo, pensa na sociedade, não pensa só no seu próprio umbigo, não. Eu tenho dificuldade hoje nesses candidatos que estão aí. Eu olho para eles e falo, gente, eu vou votar em quem? Me dá desespero, porque eu não vejo uma luz no fim do túnel. Eu vejo que a gente tem que parar, foi o que a Mariana falou, que esse negócio de político de estimação, entendeu? E pensar na sociedade. O que é melhor para a sociedade?
0: 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E como eu disse, o Lula falou que ia ter picanha, cerveja de boa qualidade para todo mundo. Tá bom? Uai, tá bom demais. Mas eu começo assim a ter essas bobagens minhas. É bobagem do Rosenvall, como diz, muitos jornalistas dizem. Ah, cara, onde você chegou com essa coisa sua? Eu falei, eu cheguei a essa idade aqui com a tranquilidade da minha consciência, que eu sempre fui uma pessoa transparente e que falo que exatamente o que eu penso, não jogo pra plateia. Foi onde eu cheguei. Pra mim tá bom demais. Mas eu acho que a vida é além disso. Eu realmente penso que a vida tem que ser além de picanha e cerveja. Não é só comida que a gente tem que ter, né? A gente tem que ter outras coisas. É preciso ter uma nação onde eu deixo para meus filhos pelo menos a sensação de que quando eles precisarem da lei, façam eles o que eles fizerem, eles vão ser tratados com igualdade de condições. Eles não, a lei será validada. Eu digo, haja de forma correta e a lei nunca vai, você nunca poderá temer a lei. Hoje eu vejo gente que age de forma correta e mesmo assim a lei os pega. Eu tenho visto tanta injustiça e injustiça acontecer comigo e ao redor de mim, que eu falo, gente, eu não queria, eu não quero deixar um país assim para minhas gêmeas, que ainda estão novinhas ainda. Então, eu fico agastado com isso. Eu não quero resolver o meu problema. O meu problema já está resolvido. Eu sou uma pessoa que não vou passar fome, que vou ter onde morar, vou ter um carrinho e tal. O meu problema está resolvido. Pro resto da minha vida está resolvido, que eu aprendi a viver. Mas não é isso, isso é pouco para mim. Eu quero construir um país onde eu acredito em outras coisas, não é?
2: E, Rosenvall, eu te pergunto, a Constituição fala em saúde, educação e segurança pública. Aqui em Goiás a gente tem segurança pública. Eu pergunto para você, você tem plano de saúde?
0: Tenho plano de
2: Mariana,
0: saúde.
2: Mariana, você tem plano de saúde?
1: Sim.
2: Luiz Antônio, você tem plano de saúde? A gente não usufrui da saúde do Estado. Educação, só seu filho estuda numa faculdade federal, mas sempre foi assim?
3: Não.
2: Ele passou em ampla concorrência. Suas filhas?
0: Escola particular.
2: Mariana.
0: Escola.
2: Você não tem filho, Mariana?
1: Não.
2: Os meus filhos fizeram faculdade federal, mas eles sempre passaram por ampla concorrência no ensino particular. Então, assim, o que a gente tem? A gente paga imposto e muito. Eu
3: maior
2: pago todos.
3: Carga tributária do
2: exato. Está o Luiz Antônio aqui para poder falar, que é contador da LAS, e sabe a carga tributária que a gente paga. E a gente não tem retorno do Estado. Nenhum. Então, assim, por que eu falo do nosso poder de compra? É porque a gente trabalha para pagar a carga tributária elevada que nós temos, o Estado não dá retorno nenhum para a gente e a gente ainda tem que pagar tudo de forma particular. Não dá, gente, não dá. Aí tá todo mundo de cabelo branco aqui.
0: É, não, então, eu acho que assim, e aí tem pessoas que é do contra, como que é do contra para algumas coisas, mas deixa, eu acho ótimo quando tem uma pessoa do contra. Eu chamo pra mostrar o outro lado pra mim, porque às vezes eu não tô enxergando esse lado tão maravilhoso quanto a pessoa que fala, não, o Brasil tem que continuar assim. Mas Luiz, a dor só aperta quando a pessoa sente, quando só aperta no seu calo, né?
3: Com
0: se estiver apertando o calo de quem quer que seja, não tem problema, né?
3: Com certeza, mas igual a doutora Edith falou, né? Nós temos que pensar na questão da comunidade, da sociedade. Até falo, se vocês pedissem o Elias para dar uma volta lá no centro e dar uma olhada como é que está o comércio, o tanto de empresa, tá? A rede que mais cresceu no centro de Goiânia chama-se Vende-se e Aluga. As não, duas redes não. Que mais cresceu.
2: Não, e essa moçada tem raiva do empresário. Gente, o Estado não consegue empregar todo mundo, não. Você precisa das empresas particulares.
3: Dizem que é empresa, que é a bolsa emprego. Do Estado, né?
2: Exato. Então você precisa das empresas para poder fazer girar o dinheiro, né? Você precisa do comércio.
0: Olha lá, a última pesquisa, Lula 42%, Flávio 34%, Ronaldo Caiado 5% já, Renan Santos 4%, Romeu Zuma, Zema 3%, o Joaquim Barbosa 1%. Agora eu pergunto, se somar todos aqueles ali, vamos rápido, 1, 2, 3, com 3, 6, com 6, 9, com 9 e 5 dá 14, certo? 14 com 40, com 35 dá quanto? 14 mais 35.
3: 49.
0: 49. O Lula tem 42%. Eu pergunto para vocês, o tempo todo eu estou dizendo o seguinte, as pesquisas não estão fazendo esse cálculo. Eu pergunto para vocês, quem vota no Zema, vota no Lula?
3: Não.
0: A meu ver, não. Quem vota no Caiado, vota no Lula?
3: Não.
0: A meu ver, não. Quem vota no Joaquim Barbosa, vota no Lula? Pode não. ser. Pode até ser. Mas quando eu somo isso aí, eu falo, gente, todas as vezes que vem uma pesquisa, eu falo, Lula vai perder a eleição. Por quê? Porque no segundo turno, os votos que estão para candidatos considerados de direita, somados, ultrapassam os votos do Lula. É assim que eu estou enxergando. Mas eu tenho hora que eu duvido da minha própria sanidade mental. Porque eu falo, pô, ninguém da imprensa está fazendo esse cálculo. Por que, que eu que sou tão bobo? E só eu que faço esse cálculo. Engraçado isso, né? Porque eu vejo certas coisas que me deixam encasquetado, né? Mas aí tem um outro cálculo. Mesmo assim, o pessoal... Então, gente, eleição. Vamos ver o que, que o brasileiro quer. E se o brasileiro quiser continuidade, ótimo. Para mim, nunca afetou. Sério, a única coisa que o Lula fez para mim foi fazer eu trabalhar mais. Só isso. Eu falo, não, Lula, pode ser que no próximo eu não consiga ainda aposentar, eu arrume mais um emprego, arrume mais uma alternativa para trabalhar e ganhar mais. Eu posso fazer isso? Ou, evidentemente, com o conteúdo que eu adquiri a vida toda, eu posso fazer isso. Mas é difícil. A gente gostaria de ter uma sociedade onde pudesse receber melhor, não é?
2: A gente só quer dignidade.
0: Olha, e o marido da Mariana chegou.
2: Chegou. Aqui. Ele está no Brasil ainda.
0: Investiga ela assim. Discreta. Põe tornozeleira eletrônica nela.
2: Ah, que é isso.
0: Mas também, considerando o Andrezinho que está aqui. Andrezinho, fala seu palpite do Brasil aí, Andrezinho. 2-0 Brasil. E o nosso querido empresário, Fernando, quanto vai ser? 2-0 também. Mel, quanto vai ser pro Brasil? 2-0. Então tá, aqui ganhou. É a turma do 2-0. Quer dizer, o Japão não faz nenhum gol, né?
2: A gente não quer, né? A gente não quer. Torcedor é assim.
0: Mas
3: otimista, nós estamos otimistas.
2: Nós somos otimistas. Eu tô torcendo pro Brasil, eu quero que o Brasil ganhe. Então eu não quero que o Japão faça gol. É isso.
0: Ninguém quer. Agora, o chefão lá, você viu que a entrevista que ele deu?
3: Não vi.
0: Falou ele, tipo assim, vamos resumir. O Brasil não é essa Coca-Cola toda no deserto, não. Nós aprendemos a jogar. E nós vamos dar muito trabalho. E não temos receio de ninguém. Os japonesinhos vão entrar ali com a moral tremenda, sabe por quê? Ele não precisa ganhar.
1: Mas vou te falar uma coisa,
0: esse aqui é o grande trunfo.
1: Se alguém fala isso ganhar. Pro brasileiro, aí que o brasileiro vai lá e mostra.
2: Isso só quem ganha é o futebol, gente. Então a gente tem. Vamos ter um bom espetáculo pra gente poder. Ver o Brasil aí jogar e o futebol ganha. E nós estamos aqui a favor do futebol mesmo e vamos torcer pro Brasil.
0: Perfeitamente. Olha, muito obrigado aqui, o grande Luiz Dalas, Edith, que está arrasando, Edith, hein?
1: Sempre.
0: Essa mulher na televisão é a coisa mais linda que tem. Aí fica, né? A gente olha. Eu tenho uma foto dela e falo, isso aqui, ó, é minha amiga. Eu mostro pra todo mundo.
3: Debatedora.
2: Nossa, a foto ficou bonita mesmo.
0: Linda, você tá bonita demais.
2: Obrigada.
0: Mas se você é uma mulher bonita por fora, por dentro, é um ser humano fantástico. Obrigada, aliás, que amiga. Todos os meus debatedores, eu os admiro demais, porque são seres humanos acima da média. Olha o tanto que eu sou privilegiado no mundo. E aquela vidente que falou que ia aparecer um ET pra ser abduzido?
3: Rebatar?
0: Tá.
2: Diz que agora não. É o Godzilla que vai aparecer.
0: Acho que o Godzilla vai aparecer. Só se eu e o Luiz somos lá, dois orangutãs. Pode falar?
2: Você não falou da Mariana, tem que elogiar a Mariana.
3: Tá com medo do esposo dela, tá aqui na bancada.
0: Ela não falou nada. Então, Mariana, mas ela fez o pitaco dela, não fez?
2: Não fez.
3: Foi elogio.
0: Elogia a Mariana? Eu não vou elogiar, ela é elogiada demais, ela já é metida demais, Deus me livre. Essa mulher que se fizer mais elogio pra ela, ela explode.
2: Mas, gente.
0: E é competente também. Até amanhã, se Deus quiser.
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2: 8:33.
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2: Muito bom dia! Começa agora mais uma edição do nosso jornal Manhã Bandeirantes aqui pela 98.7 FM. A partir de agora, agradeço muito a tua audiência, a tua companhia. Muito obrigado pela carona. Vamos juntos até às 10 horas com muita informação. E é claro, sempre com a sua participação pelo nosso WhatsApp, mandando a sua pergunta, aquela sugestão de pauta, críticas, elogios, a denúncia na sua rua, no seu bairro, na sua cidade. É aquele momento de colocarmos esse teu problema no ar, nas ondas sonoras da Bandeirantes, nas nossas redes sociais, para que ele seja resolvido, para que as autoridades possam resolver a tua demanda, tá certo? Então, já grava um vídeo, tá com algum problema na tua rua, seja de saúde, infraestrutura, qual problema for, grava, celular sempre deitado na horizontal, envia para nossa equipe, para o nosso WhatsApp 98476110, a gente coloca no ar e bora resolver, certo? 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Combinado? Então bora com os destaques de hoje. Thiago Humberto de volta, depois de umas férias legais, 15 dias de férias, renovado com a energia lá em cima, vontade de potência, tesão, pra gente fazer um jornalismo muito bacana, muito legal, muito próximo com essa conexão que nossa equipe tem com você. Combinado? Tava com saudade. E daqui a pouquinho, Flávio Bolsonaro lança a pré-candidatura de Wilder Moraes ao governo de Goiás e reúne lideranças do PL e aliados da direita aqui na capital. Nesse fim de semana, nossa equipe acompanhando este evento e também o do Daniel Vilela lá em Itumbiara. Vamos trazer os pormenores desses dois importantes eventos políticos que aconteceram nesse fim de semana. No PL, inclusive, uma confusão, idiosincrasia dessa sigla, porque a deputada Magda teria sido barrada no evento. Magda do PL, pré-candidata a reeleição, a Câmara dos Deputados, foi barrada, gravou o vídeo, ficou uma fera, depois deixaram ela entrar, uma confusão danada. Humberto Teófilo, que é pré-candidato ao Senado pelo Novo, mas nesta aliança com o PL, ficou na bronca porque não estava inscrito para discursar no evento, e aí o Wilder teria dado um minuto para ele apenas, e ele ficou na bronca, ficou bravo. Vamos tratar desse assunto daqui a pouquinho. E também as polêmicas, né, com essas reclamações, os detalhes daqui a pouquinho. E o do Daniel Vilela, que reuniu apoiadores lá em Itumbiara, sul do estado, destacando investimentos na região sul e disse que pretende manter obras, serviços públicos e contas do estado equilibradas. E um dos pontos desse discurso foi a fala do ex-governador Ronaldo Caiado, que diz que é necessário, que é preciso bater a eleição já no primeiro turno e que é possível ganhar as eleições com o governador Daniel Vilela, candidato à reeleição, ainda no primeiro turno. 4 de outubro é possível, segundo Ronaldo Caiado, bater essas eleições, a gente vai repercutir muito. E ainda, férias às margens do Rio Araguaia atraem milhares de turistas todos os anos, mas também exigem atenção redobrada com a saúde. Nós temos uma reportagem especial acerca deste assunto, daqui a pouquinho a gente coloca no ar. Como eu disse, manda sua mensagem para o 9847-6110, porque o Manhã Bandeirantes, com a produção do Bruno Goulart, os trabalhos técnicos dos prezados Luther Sardinha, o Mais Conectado e o Andrezinho da Comug Vila Nova, reportagens de Maria Tereza, Gabriel Alves, Marcos Linhares, Vitória Farias e Luan Alves, direção de jornalismo Danilo Santos, direção geral João Batista, e o CEO da Bandeirantes é o Dr. Cid de Oliveira Reis, apresentação com Tiago Humberto. 8:39, hoje é segunda-feira, dia 29 de junho, o Manhã Bandeirantes. Daqui a pouco tem um vídeo do prefeito, xingou Gustavo, o embaixador, que não teria ido ao show se apresentar, pois ter recebido o cachê de mais de 1 milhão. O prefeito ficou na bronca, chamando, proferindo impropérios absurdos contra o Gustavo Lima. Daqui a pouco tem esse vídeo, prefeito na bronca. Tem mais um caso, de um médico que atropela, suspeito de ter atropelado motociclista, suspeito de embriaguez, fugiu, foi perseguido por alguns motociclistas e acabou capotando um carro. Mais um caso. Lembra daquele do viaduto da T63? Que não deu em nada pro cara que matou o motociclista, o passageiro, ferindo outras pessoas também? Vocês lembram deste caso? Eu falei aqui o ano inteiro que não ia dar em nada para aquele médico e não deu em nada. Essa é a porcaria da justiça brasileira. Sujeito mata 2 pessoas, deixa mais outras feridas, faz um acordo com o Ministério Público, paga lá uma bagatela de 500 mil e nada acontece com ele. Amanhã Bandeirantes, vamos falar sobre isso daqui a pouco. Está começando agora.
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2: Olha só, ouvinte, a segunda-feira será de tempo firme em Goiás, com predomínio de sol e sem previsão de chuva em nenhuma região do estado. O ar seco segue atuando sobre o centro-oeste e mantém o céu aberto na maior parte do dia. A madrugada foi mais fria, principalmente no centro-sul e no leste aqui do estado. Cristalina marcou 13 graus. Alto Paraíso registrou 14,6, Luziânia teve 15,5, Jataí 15,7, Rio Verde 15,9. Na capital, a mínima foi de 16,4 graus. No norte e nordeste, o frio foi menor. Porangatu registrou mínima de 19,5 graus, enquanto Posse marcou 22. Durante a tarde, o sol aparece forte e as temperaturas sobem, principalmente no centro-norte. Atenção também para os ventos, que continuam moderados a fortes. As rajadas podem passar de 40 a 50 quilômetros por hora em várias regiões de Goiás. Outro ponto de alerta é a umidade relativa do ar, que cai no período da tarde e pode ficar na casa dos 30% nos setores mais quentes. Por isso, a recomendação é beber bastante água e evitar exposição prolongada ao sol nas horas mais quentes. Com tempo seco, vento constante e vegetação ressecada, o risco de queimadas aumenta bastante. O uso de fogo deve ser evitado. Em síntese, Goiás terá uma segunda-feira de sol, madrugada fria em algumas regiões, calor à tarde e umidade em queda. Todas essas informações são do Centro de Informações Meteorológicas e Hidrológicas de Goiás, o CIMEGO. 8:43, o senador Flávio Bolsonaro, pré-candidato à presidência da República pelo PL, lançou sábado passado aqui na capital a pré-candidatura do senador Wilder Moraes ao governo do estado. O evento também contou com a presença do presidente nacional do PL, Valdemar Costa Neto, e reuniu vários nomes do partido e aliados da direita aqui em Goiás. Entre os presentes estavam o ex-deputado estadual Fred Rodrigues e pré-candidato ao Senado pelo Novo, Humberto Teófilo. Durante o ato, Flávio não comentou o atrito recente envolvendo Michele Bolsonaro, mas elogiou Ana Paula Rezende, anunciada como vice na chapa de Wilder Moraes, que fez um apelo a Flávio. E você tem agora o vídeo desta fala do presidenciável Flávio Bolsonaro. Vamos lá com o vídeo? Traz aí o vídeo da Ana Paula, então, deste
4: você
2: evento.
4: Você carrega o legado do seu pai, presidente Jair Messias Bolsonaro.
2: Pré-candidato a deputado federal, Fred Rodrigues, afirmou que, mesmo em Goiás, Caiado não tem força na briga pela presidência do país. Ele avaliou também a chegada de Ana Paula para compor a chapa que disputará o governo do estado.
5: O Caiado não é um candidato forte, né? Ele está em terceiro aqui em Goiás, o Flávio Bolsonaro está em primeiro e Caiado está inclusive atrás do Lula. Mostra a força da direita aqui, a direita raiz, a direita representada pelo presidente Bolsonaro, que pagou todos os preços possíveis para poder defender os nossos valores e princípios. Então a gente está muito confiante nisso, está confiante e agradecido pela vinda do Flávio aí, no meio de tantas turbulências. A gente sabe que ele vai ser muito perseguido, muito atacado, mas ele fez questão de vir aqui apoiar o Wilder, apoiar o Gustavo, apoiar o Oséias, Humberto Teófilo, nossa chapa de federal e estadual. Então mais uma vez vai mostrar que a direita chegou para ficar, os nossos adversários vão ter que se acostumar com isso. Ana Paula chegar com a gente, sem dúvida, foi uma grande surpresa, uma surpresa muito agradável. É uma pessoa que carrega história, carrega legado e principalmente não tem medo de defender as conquistas que o pai dela fez aqui para nossa cidade, para o nosso estado. Mostra a força do senador Wilder, nosso futuro governador, se Deus quiser, a força da articulação, e mostra que o PL está muito bem organizado. Claro, a gente sabe que tem muitos desafios, a gente sabe que a eleição para o Senado vai ser muito difícil, mas nós temos confiança aí que vamos conseguir fazer o Gaia nosso senador e se brincar, outro senador também dentro da nossa chapa. A eleição do Flávio Bolsonaro, acredito que a definição do vice deve acontecer até o fim do próximo mês. Está pensando muito bem, está refletindo muito bem. A gente quer apresentar a melhor proposta para o Brasil e não apenas escolher um vice simplesmente para complementar a chapa. A gente quer alinhamento com os nossos valores e princípios.
2: Já Flávio Bolsonaro defendeu uma política mais dura para a segurança pública e afirmou que não vai admitir o que chamou de povo de bem andando com medo nas ruas. Ele também fez críticas ao governo do presidente Lula e disse que a atual gestão passa pano para o crime.
6: Nós não vamos mais admitir o povo de bem e o povo trabalhador andando com medo nas ruas. Quem tem que ter medo é o bandido, e eles vão passar a ter medo a partir de janeiro do ano que vem. Porque ladrão de celular vai ficar preso, narcoterrorista vai ficar preso. Ninguém aqui aguenta mais pagar tanto imposto. É um governo gastador. Todo mundo aqui tem uma receita para levar para dentro de casa. Gasta dentro daquilo que tem para gastar, compatível com seu salário. Esse governo perdeu todos os limites para gastar. Com a consequência, gente, a inflação voltando, a comida está mais cara de novo. Nós estamos em Copa do Mundo. Lá no Rio de Janeiro, a gente gosta de ver um jogo de futebol e fazer um churrasco. Muita gente esse ano está trocando a carne pelo frango, pela linguiça, porque não tem mais dinheiro para comprar carne vermelha para levar para dentro da sua família, para sua família poder se alimentar bem. A gente vai se acostumar com isso. A gente não pode se acostumar com essa triste realidade. E se Deus quiser, todos nós, junto com o presidente Bolsonaro, vamos subir aquela rampa do Palácio Planalto de Brasília para mudar o nosso Brasil de vez. Muito obrigado, Goiás, obrigado, Brasil. Brasil acima de tudo, Deus acima de todos. Obrigado, gente, até a vitória.
2: Valeu, valeu, valeu, valeu. O lançamento da pré-candidatura de Wilder Moraes ao governo também teve polêmicas nos bastidores. Uma das delas envolveu a deputada federal Magda Mufato. Em vídeo nas redes sociais, ela disse que foi barrada na entrada do evento.
7: Pode falar, deputada.
8: Fui impedida de entrar no evento do PL, porque estamos recepcionando o Flávio Bolsonaro. Depois eu pego e declaro que não voto, não voto com o Wilder Moraes, não sabe por quê. Depois o povo pega esse bosta revoltado com o partido, não sabe por quê. É por causa disso, vem cá.
7: Eu preciso entrar.
8: Proibida de entrar no evento.
2: Pois é, depois a parlamentar foi liberada e apareceu no palanque. Outra situação envolveu Humberto Teófilo, pré-candidato ao Senado pelo Novo, partido aliado do PL. Ele também disse que foi retirado da lista de pessoas que fariam discurso. Segundo Humberto, depois de muita divulgação do evento, ele foi avisado que não teria direito de falar. Mais tarde, o Wilder Moraes teria autorizado uma fala rápida de cerca de um minuto. Também houve tensão com Valdemar Costa Neto, presidente nacional do PL. Ao ser procurado, ele evitou a entrevista e disse que estava proibido de falar por Bolsonaro. Tem esse vídeo também do presidente do PL sobre esta suposta proibição e você acompanha agora.
9: Falando, não tô falando. Rapidinho. Tô proibido, Bolsonaro me proibiu de falar.
10: Não, chefe do Bolsonaro.
9: Não, me proibiu de falar. Não posso falar.
10: Essa questão aí
9: não posso falar.
10: Da Michelle, com o Flávio, foi resolvido.
9: Até eu conversar com ela, não tô dando entrevista, só vou dar entrevista a partir de terça-feira, quando fizer a reunião com ela.
2: Na sexta-feira, Flávio participou da Romaria do Divino Pai Eterno e caminhou cerca de 21 quilômetros de Goiânia até Trindade, onde conversou com romeiros, tirou fotos com apoiadores e rezou no santuário Basílica. Depois a gente vai falar muito depois do intervalo sobre esse evento do PL, que chamou muito a atenção, sobretudo por essas duas situações da suposta proibição da Magda, da entrada da Magda lá no evento da pecuária, na Tateçal da Pecuária aqui na capital, e também a suposta proibição do discurso, da fala do Humberto Teófilo, que é do Novo, mas aliado do PL, essa corrida ao Senado. As duas vagas, são três candidatos, Humberto, o Gustavo Gaia, deputado federal, e o vereador por Goiânia, Oséias Varão. E aí o Humberto, o delegado, não ficou calado, foi para as redes sociais e proferiu críticas em relação aos organizadores do evento, que teriam barrado a sua fala, o seu discurso. E a Magda também não ficou calada, inclusive gravando esse vídeo que você acompanhou agora, reclamando muito sobre esta proibição, né? Então, PL demonstra uma desorganização muito grande, muitas críticas estão sendo feitas ao partido por essa desarmonia, essa falta de unidade, essa falta de amor, assim a gente pode dizer, paz, tranquilidade entre os membros, entre os envolvidos do partido aqui em Goiás. Você lembra da confusão do Majó com o deputado Amaury Ribeiro, tem o Gustavo Gayer com o próprio presidente da sigla e pré-candidato ao governo do estado, o senador Wilder Moraes. É, uns dissabores envolvendo o próprio Gustavo Gay, que está apoiando candidatos de outros partidos, como o deputado federal, o deputado ex-secretário Ismael Alexandrino. Então, uma confusão muito grande dentro do PL e mais uma confusão agora acontecendo nesse evento de sábado. Agora, 8h55, bora falar ao vivo com o Gabriel Alves, que está acompanhando a pauta com o governador Daniel Vilela nessa manhã de segunda-feira aqui na capital e outros assuntos também. Gabriel, muito bom dia para você. Boa semana.
11: Bom dia para você, Thiago Humberto. Um bom dia para quem acompanha ao vivo o Manhã Bandeirantes. Exatamente, eu falo aqui onde acontece mais uma entrega do Goiás Social em Goiânia, aqui na região da Vila Formosa. Ô, Thiago, no último sábado, dia 27, aconteceu também com o governador Daniel Vilela o quinto encontro, né, da base aí do governo do Daniel Vilela nessa candidatura ao governo do estado. Ele destacou no seu discurso os investimentos que fez na região sul do estado de Goiás e afirmou que quer dar continuidade nesses investimentos na economia ali da região sul do estado como base de seu governo. É um investimento tanto do governo dele quanto do governo aí do Ronaldo Caiado nos últimos 7 anos e meio. De acordo com o governador Daniel Vilela, o povo goiano não pode e nem vai perder o que conquistou. O melhor governo do Brasil vai continuar. Palavras do pré-candidato à reeleição Daniel Vilela durante esse encontro. Esse evento em Itumbiara reuniu cerca de 5 mil pessoas entre apoiadores, lideranças, e o Daniel destacou o prestígio dessa região. De acordo com ele, a região sul sempre teve uma importância muito grande, uma relevância muito grande na gestão nesses últimos 7 anos e meio, né? Ele usou ainda o nome do Ronaldo Caiado para falar sobre isso, falou em nome do ex-governador do estado de Goiás. Nos últimos anos, a região sul do estado recebeu uma série de obras aí consideradas estratégicas para impulsionar a economia e melhorar ali a qualidade de vida da população nessa região. Na semana passada, por exemplo, Daniel Vilela inaugurou a duplicação da GO-320 no trecho entre a BR-153 e Goiatuba, com 48 milhões de reais investidos. Outra entrega recente foi a pavimentação e a implantação do sistema de drenagem das vias internas do Distrito Agroindustrial de Itumbiara, no investimento de cerca de 14 milhões e 800 mil reais. Um histórico de investimento ali na região sul do estado também inclui a pavimentação da GO-309, inaugurada em 2024 por Ronaldo Caiado, com investimento de 69 milhões, né? Essa rodovia passou a ligar Itumbiara à Cachoeira Dourada, né? Um trecho aí de 31 quilômetros. Na área da saúde, Daniel Vilela, ele ressaltou o discurso aí de investimentos realizados no Hospital Estadual de Itumbiara e também na ampliação de ofertas de leitos, atendimento oncológico e outros serviços especializados. Então, a gente segue aqui, daqui a pouco eu quero questionar o Daniel Vilela, né? Ele vai estar presente aqui nessa pauta dessa entrega de mais um Goiás Social à população de Goiânia. A gente vai questionar o atual governador sobre esse encontro lá na cidade de Itumbiara. Cumbiara sobre esse evento aqui também. Tem uma entrega aqui também de veículos para a Polícia Militar aqui do Estado. Então a gente segue no aguardo, claro, a Rádio Bandeirantes presente nesse evento e acompanhando tudo o que envolve as principais lideranças políticas de Goiânia e de Goiás, Thiago.
2: Tá certo, obrigado, Gabriel. Até daqui a pouquinho, Gabriel continua acompanhando esse evento do Goiás Social na região leste aqui da capital. Tem também, depois dessa pauta do governador lá no recanto das Minas Gerais, região ali do Guanabara, ele vai continuando ali, lá na SEASA, aniversário de 51 anos da SEASA, com a presença também do governador Daniel Vilela, e a gente vai seguir acompanhando e trazendo para você ao longo do nosso Manhã Bandeirantes e da programação aqui da Bandeirantes sobre esse evento com Daniel Vilela. Bora por intervalo, a gente volta daqui a pouco. Tem participação do ouvinte, claro, ouvinte Andrezinho é sempre prioridade aqui na Bandeirantes.
12: Bom dia, Thiago, feliz com a sua volta aí, meu irmão. É um abração aí pro nosso querido Danilo Santos, que fez jus, né, esse dia que você não estava presente aí. Um ótimo jornalista, uma ótima pessoa aí. A minha bronca é quanto à saúde, é quanto esses vereadores irresponsáveis aí, somente o Assembo, teve no seu programa, você viu o que ele falou pra você aí, né, Tiago, que ia dar uma força aí pra nós, que era pra mandar toda a documentação. Mandamos e até hoje nem resposta dele nós tivemos. Tem que puxar a atenção deles aí, não pode ficar escondendo o que esses caras andam aprontando não, viu, Thiago? Abração aí do Serjão aí. Prometer ninguém é obrigado, mas quando promete tem que cumprir. Serjão aqui do Parque Santa Cruz.
13: Bom dia, Thiago Humberto. Renovado aí, a segunda-feira tá maravilhosa, um sol sorridente, hein? Rapaz, ser político no Brasil deve ser bom demais. Tá todo mundo aí brigando, rapaz, eles não tá nem aí pro povo, não. Eles querem brigando para poder ganhar a eleição. Eu sou o João Melo de Alcântara, do Caravera, Aparecida de Goiânia.
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14: O fim de semana marcou o início da fase eliminatória da Copa do Mundo e o primeiro confronto já entregou emoção até os minutos finais. É, o Canadá venceu a África do Sul por 1-0 com gol de Eustáquio aos 47 minutos do segundo tempo, garantindo uma classificação histórica para as oitavas de final. Foi a primeira vitória canadense em um mata-mata de Copa do Mundo, com um jogo bastante equilibrado e decidido apenas nos acréscimos. Com este resultado, o Canadá aguarda agora o vencedor do duelo entre Holanda e Marrocos. Enquanto isso, as atenções se voltam para a sequência da fase eliminatória, hein? Nessa segunda-feira, o Brasil entra em campo para enfrentar o Japão, buscando uma vaga nas oitavas de final. Também jogam Alemanha e Paraguai, além de Holanda e Marrocos, em confrontos que prometem movimentar este início do mata-mata. A partir de agora, não tem...

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0: 9:04 de volta com o nosso Manhã Bandeirantes nesta segunda-feira, dia 29 de junho. Muito obrigado pelo carinho, pela audiência. Vamos juntos até às 10 e daqui a pouco tem bola rolando. Brasil e Japão. Neymar joga. Brasil ganha. Brasil ganha fácil. Bora lá, Brasil. Bora lá. Tem seleção no Campeonato Brasileiro, que é o Vila Nova. Teve um tropeço, mas tá lá no G4. E a outra seleção, nos Estados Unidos, essa, o Brasil inteiro torcendo para que a nossa seleção brasileira possa fazer um bom jogo, ir adiante nesta Copa 2026. E o Neymar jogou na última partida. Jogou mais ou menos. Entrou no final. E agora toda essa expectativa para ele entrar em campo. 9:05 vai ser o destaque daqui a pouquinho do nosso querido Wesley Souza. Mas antes do Wesley, bora falar com o Marcos Linhares, falso empresário, é preso por golpes milionários em Aparecida. Fala, Marcos, bom dia para você.
1: Bom dia para você, Danilo, e para quem nos acompanha no Manhã Bandeirantes. Um homem de 45 anos foi preso em Aparecida de Goiânia, suspeito de aplicar uma série de golpes milionários ao se passar por empresário de sucesso, principalmente no ramo da saúde. Segundo a Polícia Civil, ele convencia as vítimas a entrar em falsas sociedades empresariais, prometendo altos lucros e afirmando que não havia qualquer risco. De acordo com as investigações, o suspeito procurava pessoas com bom histórico de crédito e dizia que precisava utilizar o nome delas para melhorar o chamado score financeiro das empresas. Depois de conquistar a confiança das vítimas, ele usava os dados pessoais e bancários para abrir empresas, contratar empréstimos, financiar veículos e realizar diversas operações financeiras sem autorização. Em um dos casos, uma vítima acumulou uma dívida de cerca de R$500 mil com a Receita Federal. As fraudes só eram descobertas quando começavam a chegar cobranças, notificações judiciais e restrições no nome das vítimas. Durante a operação, a Polícia Civil apreendeu celulares, um computador

0: computador, uma arma de fogo de uso restrito e munições. O investigado poderá responder por crimes como estelionato, falsidade ideológica, falsificação de documento público e extorsão. Segundo a polícia, ele também ameaçava vítimas que pretendiam denunciá-lo e já era investigado por aplicar golpes semelhantes. Marcos Linhares, eu volto com você, Danilo.
1: Valeu, Marcos. Obrigado pela tua participação. Agora, 9:07.
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1: Wesley Souza, como vai? Bom dia para você.
3: Bom dia a todos do Manhã Bandeirantes. Eu sou Wesley Souza para trazer o resumo do futebol goiano na Série B do Campeonato Brasileiro. O Vila foi até Novo Horizonte enfrentar o time do Novo Horizontino. Interior de São Paulo, o Vila perdeu por 2-1. Luiz Oyama fez aos 6, Natan Camargo empatou para o Vila e Juninho, ex-Goiás, deu a vitória aos 95 minutos do segundo tempo. Final, Novo Horizontino 2, Vila Nova 1. Mesmo com a derrota, o Vila se mantém isolado com 28 pontos na liderança. Depois nós tivemos no domingo o Atlético e o Goiás entrando em campo. O Atlético que recebeu a Ponte Preta. O time da Ponte não trouxe muito problema para o Atlético. Precisou de 20 minutos para vencer a partida. 2-0, dois gols de Coutinho. Um aos 18 e outro aos 20 minutos. Primeiro tempo, fatura liquidada. No segundo, o Atlético administrou o resultado. Um pouco mais à frente, nós tivemos o Goiás indo até Recife contra o Náutico nos aflitos. E venceu, hein? Gol de Djalma aos 26 do primeiro tempo. Fez 1-0 para o Goiás, que com essa vitória fica na 10ª colocação. O Atlético também com a vitória fica na 11ª. Resumo do futebol goiano. E hoje nós temos a nossa seleção brasileira recebendo a equipe do Japão.
1: Valeu, Wesley, e todos nós na torcida para esse jogo de daqui a pouco entre Brasil e Japão. 9:09 intervalo. Daqui a pouco, será que o Vini vai ganhar, hein? Vai fazer gols? Vai sorrir? E a Virgínia vai também curtir os gols do Vini? Bora lá, né? Vamos esperar. Toda expectativa para esse jogo, logo mais a bola rolando ao meio-dia. 9:02, 9:10, intervalo, mas antes tem a participação do ouvinte, que é sempre prioridade aqui na Bandeirantes.
4: Bom dia, Thiago, Rádio Bandeirantes. Bom, eu tava dando uma olhada aqui, o prefeito de Goiânia, falando aqui da viaduto leste-oeste. Rapaz, eles estão querendo colocar aí um semáforos, né? Ah, é legal botar o semáforo, botar leste-oeste pra rodar, né? Mas aí eu pergunto, se colocar, como é que vai ficar aí, ó, o viaduto? Vão terminar estranho ou não? O dinheiro vai ser devolvido ou não? Porque eu vou falar, foi muito dinheiro envolvido nisso aí e nada foi feito. E quanto ao PL, eu ainda sou de direita. Existem sim confusões, o problema é que não fala da esquerda, é só da direita. Mas é isso aí, tá precisando um pouquinho mais de união. Vamos pra cima.
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1: 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De volta com o Manhã Bandeirantes nessa segunda-feira para a gente conversar agora com o especialista em marketing político, o professor Felipe Fulquim, que vai bater um papo sobre o cenário político, claro, nesse fim de semana, sobretudo, dois importantes eventos aconteceram aqui no estado, lá no sul de Goiás, com o governador Daniel Vilela, o ex-governador Ronaldo Caiado, e aqui na capital, o PL fez um evento também na capital, lá na pecuária, com a presença do presidenciável Flávio Bolsonaro, candidato, pré-candidato ao governo do estado, Wilder Moraes, e toda a cúpula do PL na capital, e a gente fala sobre esse assunto. Professor, muito obrigado, viu, pela educação de conversar mais uma vez com a Bandeirantes. Bom dia e bem-vindo.
15: Bom dia, Thiago Humberto. Bom dia, ouvintes da Bandeirantes. Prazer estar com vocês aqui mais uma vez, tá? E à disposição para discutir política.
1: Obrigado. Professor, vamos começar lá pelo sul do estado, nesse evento com o governador Daniel Vilela, com o presidenciável Ronaldo Caiado, e uma fala. Nós da Bandeirantes acompanhamos este evento, estivemos no local, e uma fala do governador, ex-governador Ronaldo Caiado, chama bastante atenção, e não é a primeira vez que ele fala da necessidade de ganhar a eleição no primeiro turno. Está tendo uma expectativa muito grande para essa incumbência. Professor, é possível falar, palpável esta expressão de bater a eleição, ganhar a eleição no primeiro turno, já, professor, para o grupo, claro, de Daniel Vilela?
15: Olha, acho pouco provável por conta dos cenários dos adversários que se apresentam nesse momento, né? É, o Wilder lançou sua pré-candidatura oficialmente nesse final de semana. Há mais ou menos uma semana e meia, duas semanas, o PT posicionou um pré-candidato que pode vir a ser confirmado nas convenções e sair. E a gente sabe que o PT tem um recall de 10 a 13% histórico dentro das eleições que a gente tem para o governo do estado de Goiás. Então, eu creio que, diante dessa composição entre os votos que o PL vai ter e que o PT vai ter, dificilmente essa missão de cumprir a eleição vencendo no primeiro turno vai ser um pouco mais complexa esse ano.
1: Claro, o professor, o senhor comentou essa há cerca de duas semanas do lançamento, do anúncio da pré-candidatura do ex-deputado Luiz César Bueno do PT, estava demorando bastante, muitas críticas o partido vinha recebendo por não estar colocando o nome à disposição para o pleito deste ano, e começa de maneira muito fria, a gente pode analisar assim, professor, do PT, mas a despeito disso, dá para acreditar numa porcentagem, não diria expressiva, mas uma porcentagem que o PT sempre consegue, 10 a 15, num cenário até bastante bom, chegando a passando de 15%, ainda assim, dá para pensar nisso? E corroborando, claro, essa tese e essa tua análise de levar a eleição para o segundo turno, mesmo com essa frieza do PT neste ano, dá para esperar um bom desempenho do partido?
15: Eu acredito sim que o PT possa ter um bom desempenho nas eleições desse ano, aqui em Goiás, apesar dessa situação de demora na definição do nome que seria colocado à disposição da população para ser analisado e votado, né? Esse cenário se deu muito por conta de indefinições internas, né? Se iria a deputada Diana Corsi ou outro quadro do partido. Eles têm grandes casos lá para poder participar dessa disputa. No caso da Adriana, ela seria o melhor nome do ponto de vista de conhecimento dentro de todo o estado, né? Assim como o Edvar Madureira, por exemplo, seria uma outra opção. Entre alguns outros casos que já têm relevância, que já têm uma trajetória, uma caminhada política no estado. Mas tendo em vista a polarização que há do cenário nacional, isso vai se refletir em alguma medida aqui, especialmente no discurso dos adversários. Então, tentando combater o petismo e o Lula, eles vão acabar polarizando em alguma medida, e isso vai beneficiar a candidatura petista aqui, na minha avaliação, entendeu?
1: Correto.
15: E aí eu acredito que mesmo saindo, desculpa te interromper, só para concluir meu raciocínio, mas ainda que haja essa demora em iniciar um processo de pré-campanha, o PT sempre deixou ali, por meio dos seus pré-candidatos, por meio dos seus correligionários, que teria uma candidatura. Então, de oposição, né? Legítima de oposição. Então, essa estratégia de manter o assunto em voga não deixou apagar e não deixou desistir, né, do processo de candidatura do PT.
1: Tá certo, 9h21, estamos conversando com o especialista em marketing político, o professor Felipe Folquim. Agora, vindo para a capital, professor, neste evento também de sábado passado do PL, com a presença do Flávio, que chegou ainda na sexta-feira aqui em Goiás, participando da tradicional Romaria de Trindade, daquela caminhada de Goiânia a Trindade. E no sábado, lá na pecuária, teve esse evento com algumas observações. A deputada Magda teria sido barrada, mas depois conseguiu entrar ao evento. Humberto Teófilo, do Novo, que é pré-candidato ao Senado, também divulgou uma nota em sua rede social reclamando de que teria sido retirado da lista de pessoas que falariam, que discursariam no evento, mas no todo foi um evento com vários apoiadores, Flávio não quis conversar com a imprensa, não quis dar declaração, depois de recentemente aquele vídeo da ex-primeira-dama Michele Bolsonaro, que fez crítica bastante incisiva e direta a Flávio Bolsonaro. Que avaliação dá para fazer deste cenário, deste evento aqui na capital?
15: Então, minha avaliação é que, no primeiro momento, o Wilder confirmou em definitivo, né, sua intenção, para além de um evento que aconteceu há mais ou menos dois meses e meio atrás, quando ele anunciou a Ana Paula, né, como vice. Então, esse evento desse final de semana foi um evento para poder ratificar e confirmar em definitivo a pré-candidatura e dizer que ele estará nas ruas e estará nos municípios goianos a partir de agora, né? Fazendo efetivamente uma pré-campanha que, em alguma medida, está relativamente atrasada, né? Mas ainda em tempo, né? Tem essas polêmicas que você citou, né? Em relação a algumas figuras que estão ali orbitando em torno do PL e das alianças que o PL está construindo para poder ir para essa disputa. Mas, querendo ou não, esse evento foi um evento de palanque para Flávio Bolsonaro e para o Wilder Moraes, né? Então, os que estão ali no PL, que estão filiados a partidos e pré-candidatos, certamente vão aproveitar esse momento para aproveitar ao longo do final de semana para projeções políticas, né? Mas o Wilder, ele demarcou uma posição, uma presença ali, dizendo, sou efetivamente o pré-candidato. Demorou um pouco por conta das definições internas que a gente teve aqui no partido também, né? Especialmente com o ex-presidente Jair Bolsonaro liberando e dando aval para a candidatura dele em fevereiro, foi todo aquele embrolho que a gente acompanhou. E agora eu creio que efetivamente ele estará nos municípios e nas ruas, levando a sua pré-campanha adiante junto com a Ana Paula.
1: O professor, o PL vem com vários problemas, né? Uma falta de harmonia muito intensa, muito explícita nesta eleição de 2026. O último fato, ou os fatos últimos, foram esses dois na própria pecuária de sábado, com a Magda sendo barrada, segundo a própria deputada, e o Humberto Teófilo também demonstrando, proferindo sua insatisfação por não ter sido colocado para discursar. Esse tipo de ação ruim que acontece no partido, o senhor acredita que pode causar algum prejuízo eleitoral pro PL? Ou o eleitor do PL tem uma característica diferente que acaba superando ou ignorando tudo isso? E esse eleitor vai para as urnas esquecendo, ignorando, dando de ombros para essas coisas que acontecem, essas pontuações, vamos dizer assim, professor?
15: Sim, Thiago. Respondendo um pouco da pergunta anterior que você fez, o Flávio, numa breve declaração que deu, né, lá em Trindade, disse que aquela discussão com a Michele é uma página virada, né? Que está superado, né? E o PL tem por característica a adoção desse tipo de comportamento para superar episódios de desgastes internos, né? Que não são poucos, como você relatou, né? A gente tem mais recentemente desgaste da semana passada, no vídeo que a Michele, na minha visão, na minha análise, ela se coloca como uma opção diante da situação que o próprio Flávio enfrenta, né? Das questões políticas e judiciais que podem vir a cometê-lo num futuro não muito distante. E, politicamente, ela se posiciona, ela refuta ataques que ela vem sofrendo ao longo de vários meses e reafirma sua posição de primeira-dama do bolsonarismo, né? Não só durante o período em que esteve ao lado do presidente durante seu mandato, mas também após esse mandato, com todas as coisas que ela vivenciou ao lado do Bolsonaro, né? Mas, então, diante disso também, a gente tem aqui essas duas divergências que aconteceram durante o evento do PL, dois pré-candidatos que são fortes em suas bases eleitorais, né? O Teófilo aqui, especialmente na Metropolitana, e a Magda na região de Caldas Novas, mas em todo o estado também. E certamente isso pode trazer, sim, algum prejuízo político, mas eu acredito que esse eleitorado, ele leva em consideração a missão principal que é dada. Então, se a missão principal que é dada é vencer o canadismo e o petismo em Goiás, e vencer o petismo do Brasil, esse eleitorado vai ser fiel a esse desígnio, aí, né? A essa missão de cumprir essa missão, independente desses desgastes que acaba acontecendo ao meio do caminho.
1: Professor, para a gente encerrar, queria voltar, acabei atropelando essa pauta, voltando lá pro sul do estado, anúncio da desistência do ex-ministro, deputado federal, presidente do PP aqui no estado, Alexandre Baldi, né, pré-candidato ao Senado, acabou decidindo recuar e será primeiro suplente na chapa de Gracinha Caiado com o ex-prefeito lá de Goianésia, o pai do atual prefeito, conhecido como Fião de Castro, essa chapa aí para o Senado, essa desistência do Baldi. E ele fez um discurso lá em Itumbiara, dando não diria nem indireto, acho que foi bastante direto para os outros demais pré-candidatos desistirem dessas candidaturas avulsas, um número maior do que a quantidade de vagas que há neste ano, que são duas vagas. Ele pedindo para que as pessoas pensassem no grupo e desistissem da candidatura ou das candidaturas ao Senado, ficando apenas dois nomes, né? Ele fez esse discurso e acabou também declinando da sua candidatura. O que isso significa para a base de Daniel Vilela, professor?
15: Acho que isso significa que o Baldi cumpriu sua missão, né? Desde quando ele colocou a sua pré-candidatura à disposição, já havia rumores e houve várias matérias e notas na imprensa política, especialmente, dizendo que a sua intenção original seria realmente cavar esse espaço na chapa da Gracinha. Com todo o histórico político que o Baldi tem, que você citou, ele agrega absurdamente a esse projeto de eleição da Gracinha Caiado ao Senado Federal. E diante do seu histórico recente de articulações e de construções que ele fez durante esse período de pré-campanha, certamente ele já construiu apoios que vão agregar muito em relação a votos para esse objetivo. Fião de Castro também, né, apesar de não ser um político de larga expressão dentro do estado igual é o Baldi, ele vai contribuir dentro da região dele com votos, né? E provavelmente com recursos também para essa candidatura. E eu acredito que o recado que foi dado para a base e o que pode vir a acontecer nas próximas semanas, especialmente com a abertura do período das convenções, é a gente ver uma provável redução do número de candidatos, considerando o número de vagas que tem para serem disputadas, né? Então eu creio que a gente tem que aguardar que os próximos capítulos podem revelar alguma surpresa ainda em relação a essas definições aí de quem vai efetivamente estar o Senado na base do governador Daniel Vilela nas eleições desse ano.
1: Tá certo, então os próximos eventos prometem muito. Outros nomes podem deixar a candidatura para o Senado, ficando apenas os dois nomes. O vice parece que será, ou a vice, será lançado apenas nas convenções mesmo. Então, tem muita coisa para acontecer, para movimentar esses bastidores do cenário político aqui no nosso estado. Professor Felipe Fouquim, muito obrigado pela educação. Bom dia para o senhor e boa semana, professor.
15: Muito obrigado, Thiago, ouvintes da Manhã Bandeirantes. E eu fico à disposição aí
1: para a
15: gente falar sobre
1: política. Felipe Fouquim, especialista em marketing político, conversando com você acerca do cenário aqui no nosso estado. Agora que o relógio marca 9:31, hora de ir para o intervalo, mas claro, primeiro dando aquela passada nos nossos ouvintes que sempre estão participando aqui. Bom dia!
16: Bom dia, Thiago, amigos da Rádio Bandeirante, Marcela Amaral falando com vocês. Mais uma vez eu volto a repetir, a direita entre ela, dentro do próprio partido, e não estão de acordo, a vitória no segundo turno, eu vou dizer, do Lula está claro, está cada vez mais claro, e não há ninguém que possa impedir isso.
17: Bom dia, Bandeirantes. Bom dia, Tiago. Já quero aí parabenizar o prefeito de Aparecida, vereador, todos eles aí. Rapaz, eu já tenho uns 4 meses precisando de um raio-x. Hoje eu fui o segundo da fila. Por coincidência, eu cheguei que era 6 horas, aí fui o segundo. Por coincidência, o primeiro era um raio-x também. Quando chega a minha vez, que eu sou o segundo, já não tem mais vaga. Ou seja, uma vaga somente para a população de Aparecida, aqui da UBS Andrade Reis. Como é que pode, rapaz? É uma vergonha, né?
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1: 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De volta com o nosso Manhã Bandeirantes nesta segunda-feira, agradecendo muito a tua audiência, obrigado pelo carinho, pela companhia, muito obrigado pela carona, você que está levando a Bandeirantes para os quatro cantos de Goiás, de outros estados e até de outros países, também pela internet. Nosso muito obrigado mesmo, receba o abraço de toda a equipe Bandeirantes. 9:38. Não queria, segunda-feira está muito boa para a gente falar sobre esse assunto, mas é necessário. Queria comentar este caso do médico e a justiça mantém a prisão dele, inclusive a audiência de custódia. Médico suspeito de atropelar motociclista, suspeito de estar bêbado. Coisa vergonhosa, sujeito que deveria estar salvando vidas, esse está colocando vida de outras pessoas em risco. Profissão tão bonita que é a profissão do médico. Mais um caso. E por que que o cara bebe e vai dirigir? Porque nós temos uma legislação absurda, vergonhosa. Por que que ele faz isso? Ou fez isso? Por quê? Outro caso do médico que estava quase 150 km por hora, eu estava num período de férias, não tive a oportunidade de comentar isso aqui, mas aquele caso do viaduto da T63, do médico que estava, segundo as investigações, a quase 150 km por hora e tirou a vida de duas pessoas, dois jovens, e não voltaram para casa. Um estava trabalhando à noite como motoboy, motoqueiro por aplicativo, o outro era garçom, estava voltando para casa na madrugada, perderam a vida, morreram, não voltaram para casa, e outras duas pessoas ficaram feridas em razão deste acidente. O médico voltou para casa dele, para o conforto da cama dele, foi dormir, não está preso e não vai pagar pelo crime. Vai pagar fez um acordo, vai pagar cerca de 500 mil para a família, indenização, e não vai ficar preso. Essa é a justiça do Brasil. Por isso que esse outro médico se sente, e tantos outros criminosos se sentem à vontade para beber, dirigir, cometer crimes, porque é um país que não tem lei, que é uma porcaria a legislação, não tem justiça nesse país. Pessoa que tira a vida do outro e não vai preso, não acontece nada, é uma lei porcaria. Uma devida vênia, com todo o respeito que eu peço ao nosso ouvinte, ao nosso internauta, mas é uma porcaria. Por quê? Porque os nossos deputados, senadores, não fazem nada. 17 deputados goianos, 3 senadores, junto com os amigos, colegas dele de outros estados, deles de outros estados, não fizeram nada. E agora tem eleição de novo e vão pedir, bater a sua porta pedindo voto. E não fez nada para mudar essa legislação. Você vai à rua, pode morrer por um motorista médico de outra profissão, vagabundo, bêbado, tira sua vida, mata o seu filho, sua esposa, sua mãe, seu pai, e nada acontece com eles. É um absurdo. é um absurdo. E esse médico aqui, mais um médico que estaria bêbado e atropelou o motociclista e fugiu, só parou porque capotou o carro, não vai acontecer nada com ele. Quer apostar? Absolutamente nada. 9h42, cidade para crianças chega às escolas de Goiânia. A reportagem é de Gabriel Alves.
3: Crianças, o lançamento inaugural foi na Escola Municipal Bispo Abigail Carlos de Almeida, na Vila Paraíso. A ideia é requalificar os entornos escolares com base no que as próprias crianças pedem. Quem explica mais sobre esse projeto é a secretária de Educação, Gisele Faria.
4: É um projeto que é a prefeitura na escola, né, e a criança falando sobre aquilo que ela deseja para a cidade dela. Então, tudo que vocês vão ter a oportunidade de ver aqui foram pontuado por nossas crianças. Elas disseram que queria que tirasse os fios da rua, elas disseram que precisava de uma faixa de pedestre, elas disseram que precisava de um lugar para os pais sentarem enquanto espera para buscar. Então, tudo isso que você está vendo aqui é a criança falando sobre a sua cidade e se tornando cada vez mais cidadã.
3: Zenira Elias, diretora da unidade, explica a importância de receber essa novidade.
5: Que foi um projeto em que as nossas crianças, os nossos estudantes foram ouvidas e cada detalhe, cada pintura teve parceria delas, né, em meio a tudo isso. Então, assim, a nossa escola houve uma transformação muito grande, tivemos a presença de um artista que também ouviram essas crianças, que estiveram conosco, né, em toda a execução. Então, assim, eu só tenho a agradecer e realmente me sinto honrada por ser a primeira escola de Goiânia a receber esse presente, né, essa revitalização total.
3: O prefeito Sandro Mabel anunciou também um investimento de 63 milhões nas escolas da rede municipal de Goiânia.
6: Esse ânimo na criança, essa interação, porque quando a criança vem na escola, ela come também, tem 5 refeições nas escolas nossas, nas creches nossas. Então, nós temos que animar a criança para vir, porque é todo um benefício que ela recebe vindo à escola. Então, quando a escola fica mais bonita, o bairro fica mais bonito, todo mundo tem mais vontade de fazer. E aí os pais começam a enxergar as escolas que eles não enxergavam. O pai mandava a criança para a escola, mas não enxergava. O pai não ligava muito, alguns, que se a criança faltasse na escola. Hoje a criança não quer faltar na escola. Você vai chegar cedo aqui em dia de aula, o menino está chegando mais cedo, que ele quer entrar e mexer na lousa eletrônica, inteligência artificial. Essa evolução da educação é que cria o futuro. Então nós estamos colocando muito dinheiro em cima da educação, um dinheiro que ele já existia, só que era mal aproveitado. Hoje não, as escolas economizam o dinheiro, fazem uma boa gestão, as diretoras fazem, nós mandamos o dinheiro do programa de autonomia financeira do PAPE, que no dia de hoje, está vindo um cheque de 63 milhões para todas as escolas, distribuído em todas as escolas. Então, é muito dinheiro que nós desperdiçávamos antes, as administrações anteriores, que mandavam um empreiteiro vir fazer aqui. Com o dinheiro que o empreiteiro faz um pedacinho, nós fazemos 10 vezes.
3: A escola Bispo Abigail é a primeira na capital. A prefeitura ainda não divulgou quantas unidades serão atendidas, mas a ideia é expandir para todas as redes da educação municipal de Goiânia. Gabriel Alves, para a Rádio Bandeirantes.
1: Valeu, Gabriel. Obrigado pela tua participação. Daqui a pouco tem as notícias do Brasil e do mundo e tá chegando a hora, hein? Tá chegando a hora. O Bruno falou. Vai ser quanto, Bruno? Placar? Brasil e Japão? 3-1, o Bruno tá falando pro Brasil, claro. Vamos ver se o Bruno vai acertar. Eu falei 3-0. O Orlando, aqui do Café em frente à rádio, fez um bolão. Bruno, vai lá e deixa seu placar. 3-1. Eu deixei 3-0 pro Brasil. 3-0. Fosse o Vila Nova jogando com o Japão, ia ser 7-0. 7-1 fácil, Andrezinho. Mas como não é o Vila, é o Brasil. Então, 3-0 tá de bom tamanho, ainda mais porque um jogador japonês fez uma provocação à seleção brasileira. É porque o Brasil não é mais aquele time e tal. Então essa provocação vai causar, claro, uma tensão e os jogadores brasileiros poderão dar um gás para vencer os japoneses nesta segunda-feira. O digital da Bandeirantes marca agora 9h46 e daqui a pouco você sabe tem o repórter Bandeirantes. Por enquanto, bora com o ouvinte? Bora com o ouvinte, Andrezinho, enquanto a gente não vai para São Paulo com as notícias do Brasil e do mundo, qualquer coisa a gente corta o ouvinte e coloca lá no repórter Bandeirantes direto. Alô, bom dia! Cadê o ouvinte? Também não? Nem o ouvinte quis rodar. Então, vamos daqui a pouquinho colocar, portanto, o ouvinte. Ah, o Andrezinho me avisou. Não tem ouvinte agora não, porque nós estamos com um comercial atrasado. Então, bora pro intervalo. Daqui a pouco a gente volta, 9h47.
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3: A fase de grupo chegou ao fim, mas dois dos maiores jogadores da história do futebol continuam ampliando seus recordes na Copa do Mundo. É Lionel Messi, que alcançou a marca de 19 gols em mundiais e se tornou o maior artilheiro da história da competição. Aos 39 anos, o argentino segue sendo o principal nome da seleção campeã do mundo, que chega ao mata-mata em busca de mais um título para sua coleção. Do outro lado, temos Cristiano Ronaldo, que também entrou para a história. O português se tornou o primeiro jogador a marcar gols em 6 edições diferente de Copa do Mundo, um feito inédito no futebol mundial. Aos 41 anos, ele continua sendo decisivo para Portugal e mostra que ainda pode fazer a diferença nos jogos eliminatórios. Os dois craques seguem quebrando recordes e alimentando uma rivalidade que marcou uma geração. Agora, a expectativa é saber até onde Argentina e Portugal conseguirão chegar na reta decisiva da Copa.
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6: 9:51, de volta com o Manhã Bandeirantes. O ouvinte tá aqui. Tiago, cadê o Pix? Cadê o Pix da gasolina? Conversei com o nosso chefe, nosso coordenador de jornalismo, o Danilo Santos. E ele falou, liberou. Tiago, passa no RH e pega o Pix. Amanhã você vai fazer o sorteio. Então, o chefe autorizou, amanhã teremos Pix. E eu falei lá, ó, porque eu, aqui a minha prioridade é o ouvinte que paga o meu salário. Eu falei, chefe, libera lá 50, 100, libera lá, abre a mão, ô Danilo. Aí ele falou, não, Thiago, vai lá, pega lá, começa com 50, depois pode ir aumentando esse Pix. Então, amanhã teremos o sorteio, fica ligado, amanhã. Aqui no nosso Manhã Bandeirantes, combinado? Teremos o Pix 9:52. Obrigado pelo carinho, pela audiência. Vamos conversar com o Lucas Freitas agora, trazendo os destaques do nosso portal bandeirantesgoiania.com.br. Fala, Lucas, bom dia para você.
7: Bom dia, Maurício. Bom dia, galera. Bom dia, Tiagão. Bom dia, ouvintes da Rádio Bandeirantes. Segunda-feira, dia 29 de junho. Hoje tem Brasil, porém antes, vamos mostrar pro pessoal os destaques do nosso site. O governo de Goiás abriu inscrições para a Vila Gastronômica do Natal do Bem deste ano. O tempo tá voando. Gorinha tá assim, ó, ho, ho, ho, Papai Noel descendo assim e o pessoal curtindo o Natal do Bem. Você que é jovem, que tem entre 15 e 19 anos, presta atenção. Amanhã termina o prazo para vocês se vacinarem contra o HPV. É muito importante que vocês cuidem da sua saúde. Outro assunto muito bacana também é que o prefeito Santo Mabel anunciou, né, como eu já tinha dito, uma obra para reduzir alagamentos na bacia do córrego Botafogo. E a Prefeitura de Goiânia começou a oferecer exames laboratoriais nos cais aos sábados. Fica de olho nessas e outras informações no www.radiobandeirantesgoiania.com.br. Vem com a gente.
6: Vamos com a gente. Valeu, Lucas. Obrigado pela tua participação. 9:54. Família acusa clínica de negligência após morte de idosa. Os destaques e os detalhes com o Vitória Farias. Bom dia para você.
8: A idosa Sirlene Souza Barbosa, de 66 anos, que faleceu na última semana, pouco mais de um mês depois de ser hospitalizada após a queda de um elevador em Aparecida de Goiânia, fazia hemodiálise há cerca de 5 anos na clínica São Bernardo, onde ocorreu o acidente. Ela ficou internada e esperou mais de 10 dias para conseguir fazer um procedimento cirúrgico. Segundo a filha da paciente, Rosângela Borges da Luz, a unidade de saúde foi negligente com a idosa. A idosa foi diagnosticada com trombose após passar mal em casa, onde se recuperava de 2 procedimentos cirúrgicos decorrentes da queda do elevador. Sirlene, que era diabética, hipertensa e renal crônica, fraturou o fêmur, calcanhar e a tíbia durante a queda do elevador. Ela recebeu alta no último dia 4 de junho, depois de passar mais de 10 dias internada no Hospital Estadual de Aparecida de Goiânia.
6: Valeu, Vitória. Obrigado pela tua participação. A gente segue acompanhando agora 9:55. Vamos trazer informações com o Luan Alves sobre o número de jovens. Essa reportagem a gente deixa para depois, porque o Luan traz outro destaque a partir de agora sobre o novo presidente da ACIEG. Fala, Luan. Bom dia para você.
9: É isso aí, forte abraço para você e um abraço também para nossa audiência sintonizada aqui no Manhã Bandeirantes. O empresário Tiago de Souza Peixoto Falbo foi eleito presidente da Associação Comercial, Industrial e de Serviços do Estado de Goiás, a ACIEG, para o mandato de 2027 a 2030, com chapa única intitulada Aliança, Inovação e Desenvolvimento. A posse está prevista para março do próximo ano, período em que a entidade completará 90 anos de fundação. Atual vice-presidente da ACIEG, Tiago Falbo, afirmou que pretende fortalecer a atuação da instituição junto ao empresariado goiano, ampliar o diálogo com o poder público e incentivar ações voltadas à inovação, transformação digital e qualificação empresarial. Entre as prioridades da futura gestão também estão o fortalecimento do associativismo, a ampliação da presença da entidade no interior do estado e o incentivo à participação de jovens empresários e mulheres no ambiente de negócios. Tiago Falbo integra a ACIEG desde 1999. Ao longo dos anos, presidiu a ACIEG Jovem e atualmente ocupa a vice-presidência da entidade, participando do processo de transição até assumir oficialmente o comando da associação. Fundada em 1937, a ACIEG é uma das principais representantes do setor produtivo goiano. Luan Alves, para Bandeirantes, Goiânia.
6: Valeu, Luan. Obrigado pela tua participação. E assim a gente finaliza mais uma edição do nosso Manhã Bandeirantes. Obrigado pelo carinho, pela audiência. Amanhã a gente tá de volta. Na sequência tem Danilo Santos e toda a nossa equipe do jornalismo esportivo mais qualificado do rádio brasileiro. É o Nossa Área. E o Vila tá no G4, hein? Bora, Vila, rumo à Série A. Até mais.
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0: É um prazer poder te chamar de amigo. Seja muito bem-vindo, bem-vinda. Está começando mais um Nossa Área. Edição dessa segunda-feira, hoje, dia 29 de junho de 2026. Dia de seleção brasileira em campo. A partir de agora, o que é notícia no seu time do coração? As principais informações, análise, a opinião, os comentários de Cláudio Rabelo de Castro, nosso querido Cacau, o maior craque da opinião. As informações com o melhor time de repórteres do Rádio Esportivo do Brasil, Divino Luciano no Goiás, Tandara Reis do Vila, Igor Adorno no Atlético. O nosso área que tem na mesa de áudio ele, o Andrezinho Villanova. Na central de vídeo, o Luter Sardinha. 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Está no ar mais um Nossa Área. 10:04, tá na hora de sabermos o que é destaque no seu time do coração.
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0: Sim, com esta emoção do maior talento da narração esportiva do Brasil, Ronair Mendes, narrando, chacoalhando o gol da vitória esmeraldina. Primeira página, primeiro destaque do Verdão, tá chegando ele, Divina Lucena, quais são as primeiras do Goiás? Bom dia!
1: Bom dia, Danilo, um grande abraço para você, um abraço especial para o amigo ligado aqui no nossa área, na manhã desta segunda-feira, finalmente, hein? Verdão, depois de 4 rodadas, volta a vencer no Campeonato Brasileiro da Série B, sobe para a 10ª colocação na tabela, agora com 21 pontos, a 6ª vitória no campeonato, a 2ª vitória jogando fora de casa, mas não traz só na bagagem a vitória, traz também 3 jogadores entregues ao departamento médico. Mais preocupante, o volante Lucas Rodrigues, com suspeita de lesão no joelho, vai fazer exames quando chegar a Goiânia, hoje logo no período da tarde, delegação esmeraldina retornando de Recife. E o técnico Leandrão, que comandou o Verdão ontem com 6 novidades na escalação inicial, fala daqui a pouquinho aqui no nossa área. O motivo, qual foi a fala dele com o grupo de jogadores antes do início do jogo? Já já, aqui no nossa área.
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0: Aqui, Colorado, com as informações do Tigrão, tá chegando ela, Dandara Reis. Quais são as primeiras do Vila? Bom dia!
1: Bom dia, Danilo. Grande abraço para você, para os companheiros de trabalho aqui no estúdio. E é claro, um abraço especial também para todos que nos acompanham aqui na Bandeirantes Goiânia. O Vila Nova acabou sendo derrotado pelo Novo Horizontino, perdeu por 2-1, sofreu sua terceira derrota na Série B do Campeonato Brasileiro, mas ainda assim segue na liderança da competição. O Vila Nova contou com tropeços do São Bernardo e do Sport e por isso segue na ponta da tabela. Daqui a pouco, aqui na nossa área, nós vamos trazer toda a repercussão dessa derrota da equipe colorada. Vamos ouvir também o técnico Guto Ferreira, que saiu de campo na bronca com a arbitragem, inclusive acabou sendo expulso depois do apito final. E vamos falar também de mercado da bola, porque tem mais um reforço chegando no Vila Nova. A equipe colorada fechou a contratação de mais um zagueiro e esse é o quinto reforço já acertado com o Vila antes mesmo da janela de transferência ser aberta, lembrando que ela só abre no dia 20 de julho.
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0: 10:09, primeira página, primeiro destaque rubro-negro. Ele vem chegando com a força quente de um dragão. Igor Adorno, quais são as primeiras do Atlético? Bom dia!
1: Bom dia a você, Danilo Santos, um grande abraço a você, a todos aí no estúdio da Bandeirantes e, é claro, a nação rubro-negra ligada aqui no nossa área. Falo ao vivo, diretamente do CT Dragão do Brasil, agora 10:10, reapresentação do Atlético já hoje, aqui no período da manhã, exatamente nesse momento, ali no campo 2 do CT Dragão do Brasil, o Atlético já trabalha, sem tempo para descanso. Dragão venceu na Série B, boa vitória por 2-0 contra a Ponte Preta, ontem lá no estádio Antônio Scioli, diante de mais de 2.300 atleticanos que estiveram presentes, o Dragão reencontrou o caminho das vitórias, agora já são 5 jogos sem perder na competição e pega o elevador agora na tabela. Vamos falar muito desse jogo, o Gustavo Coutinho foi o destaque, marcou 2 gols e agora com 8 tentos marcados em 2026, é o artilheiro do time junto do Léo Jacó. E ainda mais, ouvir o presidente Adson Batista, que cedeu uma boa coletiva de imprensa após esse resultado, falando inclusive sobre a questão da procura por um novo técnico. Tem isso e muito mais, todas as informações do Dragão, diretamente do CT do Atlético, ao vivo a partir de agora, aqui no Nossa Área.
0: 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Vamos aos jogos do final de semana. Vamos começar pelo Campeonato Brasileiro da Série B, 15ª rodada, que teve início na quinta-feira, com Cuiabá 2, Londrina também 2. Na sexta-feira, o Novo Horizontino bateu Vila por 2-1. Tivemos ainda Operário 1, América 0, Criciúma 1, São Bernardo 0, Atlético 1, Avaí 0. Ontem, já ouvimos aí, o Dragão do Brasil venceu a Ponte Preta por 2-0. Mesmo placar de Juventude e Ceará, vitória do Juventude. Fortaleza 2, Sport 1. Verdão fora de casa bateu o Náutico por 1-0. E amanhã às 20h, fechando esta 15ª rodada, nós teremos Botafogo de Ribeirão Preto e CRB. Até aqui os Tigres estão liderando o Campeonato Brasileiro da Série B. O Tigre Goiano, Vila, primeiro colocado com 28 pontos, depois o Tigre do interior paulista, o Novo Horizontino com 27 e o Tigre catarinense, Criciúma, terceiro também com 27 pontos. E quarto, São Bernardo, 25, mesma pontuação de Juventude e Operário, fechando o G6. Também com 25 pontos, Fortaleza e Sport. Atlético é o nono com 22 pontos, Goiás com a vitória de ontem subiu 2 posições, ocupa agora a 10ª posição com 21 pontos, colado ali com o Atlético também 21 pontos. Náutico é o 12º, 20 pontos, mesma pontuação do Cuiabá. Ceará, 14º, 17 pontos. Botafogo de Ribeirão Preto tem 16, mesma pontuação do CRB, que é o primeiro fora da zona de rebaixamento. 17º, Londrina, 15 pontos. 18º, Avaí com 13, Ponte Preta tem 8 e o América segue na lanterna com apenas 6 pontos conquistados até aqui. 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Campeonato Brasileiro da Série C, o Anápolis joga amanhã. Amanhã, às 19h, fora de casa, contra o Caxias. O Anápolis é o lanterna, com apenas 8 pontos conquistados até aqui. Campeonato Brasileiro da Série D, o Goiatuba venceu o Brasiliense no Divinão por 1-0. Com esse resultado, o Goiatuba, além de avançar para a próxima fase, ele também já garante vaga na Série D do próximo ano. Outro time goiano em campo foi a Aparecidense, que foi goleada pelo Capital por 4-0. Primeiro jogo 1-1. Com esse resultado, a Aparecidense está fora do Campeonato Brasileiro da Série D. E o craque? Craque fez uma partida difícil, partida sofrida, uma partida que o goleiro do craque sobressaiu, fez uma partidaça, conseguiu segurar o resultado em 0-0 contra a Tombense, fora de casa. No primeiro jogo no Genevino da Fonseca, o craque havia vencido por 1-0, portanto, o craque, assim como o Goiatuba, além de passar para a próxima fase do Campeonato Brasileiro da Série D, garante vaga também para o próximo ano. E nós já temos já definidos aí os adversários dos times goianos. Goiatuba vai enfrentar o Manauara, ainda sem data definida, mas já tem aí o adversário. O craque vai enfrentar o 13. Ambos fazem o primeiro jogo em casa. 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Hora de falar de Copa do Mundo. Conhecemos a primeira seleção classificada para as oitavas de final, o Canadá. Ontem, nos acréscimos, venceu a África do Sul por 1-0. Teremos hoje, às 14h, a seleção brasileira em campo. Seleção canarinho joga contra o Japão às 14h. Ainda nesta segunda-feira, nós teremos um pouco mais tarde a Holanda e Marrocos. Holanda e Marrocos que jogarão às 22h. E um pouquinho mais cedo que Holanda e Marrocos, é a vez de Alemanha e Paraguai entrar em campo, às 17h. Então as duas têm Brasil e Japão, às 17h, Alemanha e Paraguai, e às 22h, Holanda e Marrocos. Passando para você todos os jogos, 16avos, essa próxima fase, segunda fase da Copa do Mundo. Teremos ainda França e Suécia amanhã às 18h. Na quinta, Portugal e Croácia às 20h. Espanha e Áustria na quinta-feira. Na quarta, Estados Unidos e Bósnia, Bélgica e Senegal, Costa do Marfim e Noruega, México e Equador, Inglaterra e República Democrática do Congo, Argentina e Cabo Verde, Austrália e Egito, Suíça e Argélia, Colômbia e Gana. Todos os jogos desta segunda fase da Copa do Mundo. 10h18, tá na hora de opinião, tá na hora de análise, tá na hora do maior craque da opinião. Querido Cacau, bom dia, tudo bem?
2: Tudo bem, tudo tranquilo, tudo na santa paz. E hoje é dia, hein? Hoje é dia de seleção brasileira, verde, amarelo, azul e branco em campo. E o que você acha? Você tá achando que o japonês vai entregar assim de mão beijada?
0: Jamais.
2: Hã?
0: Jamais.
2: Rapaz, esse aí japonês...
0: espíritos de samurai.
2: Espírito de samurais, exatamente. Você sabe quantos jogadores japoneses jogam no Japão hoje?
0: No Japão?
2: É.
0: Cacau, três eu sei que jogam fora, agora os que jogam no Japão eu não sei.
2: Três jogam no Japão.
0: Só três que jogam no Japão?
2: Só três. Né, dos 26 convocados, apenas 3 jogam no Japão. Então, para você ver como o futebol hoje não dá para você ver a camisa.
0: É verdade.
2: Que o trabalho hoje é mundial. Todas as seleções praticamente têm a mesma estrutura, a mesma preparação, o mesmo intercâmbio. Então, haja visto que nos últimos tempos o Japão tem sido um adversário forte para todas as grandes seleções. Né? Só se o Japão hoje for uma seleção diferente, tiver muita confiança, né? Não tiver humildade, querer sair para cima da seleção brasileira, vai levar uma goleada. A verdade é que nós temos uma seleção bem melhor, tecnicamente muito superior, mas não pode bobear. Hoje é eliminatória, é um jogo que tem que ser jogado com mínimo erro, né, para que a seleção possa avançar e trazer alegria para o povo brasileiro mais uma vez. É, me parece que o Ancelotti está com a intenção de repetir a mesma escalação e não acho que ele está errado. A seleção fez uma boa partida, né, na última apresentação. Então agora é solidificar a sua posição nesta Copa do Mundo com uma boa vitória contra a equipe do Japão. Já vai meu palpite aí, 2-0. E acho que tá de grande tamanho. 2-0 numa fase eliminatória. E contra um Japão que tá correndo demais, eu acho que é uma boa pedida. Temos os nossos três goianos também, mas antes, desejando muita luz e muito sucesso a todos os homens e mulheres de bem, a começar por Andrezinho Vila Nova e Luta Sardinha, a você, grande Danilo, né, ao nosso Igor Adorno, pandeirista, ao nosso Lucena, que esteve comigo até quase a madrugada ontem, acompanhando a vitória do Goiás, que foi espetacular, vamos falar disso daqui a pouco, e também a Tandara Reis. Enfim, hoje o torcedor esmeraldino respirando um pouco mais aliviado. Uma boa vitória ontem contra a equipe do Náutico. O Náutico jogando em casa, com L dos Anjos, brigando com todo mundo à beira do campo. Mas o Goiás fez o melhor primeiro tempo que o Náutico, teve mais oportunidade para fazer, inclusive, o segundo gol. Mas ficou no 1-0 do segundo tempo, recuou bastante. Infelizmente, perdeu o Luquinha, que vinha fazendo um jogo firme no segundo tempo. E depois da saída dele, o Goiás recuou muito e levou um sufoco. Mas no final prevaleceu o resultado de 1-0, 3 pontos que o deixam a 4 pontos ainda do G6. Importantíssima essa vitória, né? Agora chega o novo técnico Mozart, já com uma vitória, com um elenco um pouco mais tranquilo para a próxima partida, que é contra o Daniel Paulista. Olha que ironia do destino, dentro do estádio Alê Pinheiro contra a equipe do Ceará. Dito isso, meter a mão no Vila, hein? Sinceramente, que arbitragem desastrosa, hein? E que VAR é esse? Eles buscaram primeiro se houve a penalidade. Depois, antes, buscaram se o jogador estava impedido. Mas mediram, tentaram achar um fio de cabelo do jeito que estão fazendo aí. E buscaram uma falta do João Vieira. Pô, tanto de brincadeira. Uma jogada dividida, de lado, corpo a corpo. O João Vieira ganhou na bola. E aí foi o impeditivo para a vitória do Vila. Vinha fazendo um jogo equilibrado, um jogo igual. Igual. Tava igual o jogo. 1-1, o Vila jogando bem, mas aí essa intervenção da arbitragem impediu o Vila de fazer o segundo, e aí nos acréscimos o Vila tomou a virada. Né? Tomou a virada, não tomou o segundo gol. Fala, Danilo.
3: Não, e só uma observação, é claro que nós vamos repercutir isso mais à frente no programa, mas eu queria ouvir do senhor, se o senhor já presenciou isso quando o senhor estava dentro de campo, o árbitro passar ali no banco e dizer pro técnico, ó, desculpa, eu errei, desculpa, não, desculpa, desculpa. Cacau, que é isso, Cacau?
2: E aí? Gera uma inconformidade, aí gera uma reação do técnico. Claro que por mais experiente que seja, é lógico que ele reagiu de uma forma mais veemente. E depois do jogo ainda foi expulso, pô. Tá de brincadeira, a arbitragem lá, ainda mais no estado de São Paulo, eu sempre disse, às vezes pesa muito, né? O CPF pesa demais. E quanto ao Novo Horizontino, então, o Guto Ferreira foi expulso depois da partida, né? Foi relacionado na súmula, né? Então, é o seguinte, gera inconformidade. Esse tipo de erro prejudica o andamento do jogo e eu acho que o Vila foi prejudicado nesta derrota contra a equipe do Novo Horizontino. Mas jogou uma boa partida, bem competitiva e deve continuar assim nos seus próximos jogos. Não pode baixar a cabeça. Já o Atlético, com Gustavo Coutinho, 2 gols, poderia ter feito o terceiro, um hat-trick, mas os 2 gols do Gustavo Coutinho mostrou a eficiência de um grande atacante. Uma penalidade muito bem batida e depois daquele rebote, pô, não deu nem um minuto, né? Na saída de bola, a Ponte Preta entregou a paçoca, mas ele estava lá presente e botou com precisão, botou lá no gancho, fazendo 2-0. Se bem que o Atlético sobrou na partida contra a equipe da Ponte Preta, que vive uma crise muito grande, mas conseguiu somar os 3 pontos, já 5 jogos de invencibilidade. Tá caminhando rumo à sua grande recuperação, que, segundo o seu presidente, vamos ouvi-lo daqui a pouco, deve trazer novidades para a torcida atleticana, Danilo.
3: É isso, querido Cacau. Olha a hora, 10:25. 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Acerte a hora no relógio da Bandeirantes, 10:25.
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1: A espera acabou. A seleção brasileira inicia nesta segunda-feira sua caminhada no mata-mata da Copa do Mundo de 2026. O adversário será o Japão, que surpreendeu na fase de grupos com uma campanha consistente, terminou em segundo lugar no Grupo F e chega embalado para enfrentar o Brasil. A equipe comandada por Carlo Ancelotti encerrou a primeira fase na liderança do Grupo C e entra em campo apostando no bom momento de Vini Júnior, um dos grandes destaques da seleção até aqui. A expectativa é de um confronto equilibrado, já que os japoneses têm chamado a atenção pela organização tática e pela intensidade durante toda a competição. Quem vencer enfrenta nas oitavas de final o classificado do duelo entre Costa do Marfim e Noruega. A partir de agora, não tem mais espaço para tropeços, hein? Cada partida é decisiva e o sonho do hexacampeonato passa obrigatoriamente pelo desafio diante dos japoneses.
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4: Hora certa, 10 horas 29 minutos. O digital do relógio da Bandeirantes vai virar agora para 10:30. Pontualmente cravado, 10:30 na Bandeirantes. Forte abraço pro Bruno Queiroz, grande Bruno Queiroz. Também dá para os seus filhos. Galera que tá aí sempre sintonizada na Rádio Bandeirantes Goiânia, conectada no YouTube. Obrigado pelo carinho maravilhoso em mais uma edição do Nossa Área. Você que tá aí no YouTube, aproveite para você deixar o seu like, deixar o seu joinha, deixar o seu gostei. O Emerson participando junto com a gente, o José Carlos, o Paulo César na Vila Pai Eterno, o Roger Dias. Roger Dias também tá participando junto com a gente. Grande Bruno Queiroz tá dizendo que é o seguinte, que ele sonhou que vai ser 3-0 pro Japão. É isso? 3-0 pro Japão, Bruno? Que é isso? Isso não é um sonho, não. Isso é um pesadelo, meu amigo. Aquele abraço pra você.
5: Ô, Danilo,
4: valeu demais pela companhia. Siga, Cal.
5: E falando em gols no finais dos jogos, em prorrogação, o Vila tomou aí esse gol do Novo Horizontino no apagar das luzes. Quem fez o gol no apagar das luzes ontem foi o Canadá, que passou, né? Passou. Exatamente. Pela África do Sul. Então não pode bobear. E tem uma estatística. Talvez o Igor, que é bom de matemática, aí, o Lucena, eles possam buscar essa informação. O percentual de gols nos últimos 15 minutos dos jogos da Copa, ele é enorme. Ele supera todas as outras Copas. Então, no finalzinho dos jogos, é onde o pessoal já está abrindo o bico, né?
4: É isso,
5: já está mais cansado, dando um pouco mais de espaço. Então, que isso aí também seja um dado de atenção para a seleção brasileira. Nos finais dos jogos, redobrar a atenção.
4: Te confesso que essa é a minha maior preocupação para o jogo de hoje, viu, Cacau? Porque em questão de imposição física, de preparo, eu vejo a seleção japonesa melhor do que a brasileira. Então, esses minutos finais, uma possível prorrogação, é onde que mora a minha preocupação.
5: É, então nós temos que ficar um pouco mais com a bola, fazer o Japão correr mais, né? E a minha expectativa é que se o Japão encarar do jeito que o técnico japonês tá colocando nas entrevistas, que ele tá dizendo que é 50%, 50% de probabilidade, que o Japão não teme o Brasil, que o Japão vai jogar o seu jogo. Então que venha, mas que venha sabendo o seguinte: nós temos hoje jogador de contra-ataque. Hoje nós temos um time que tá mostrando que na velocidade do contra-ataque pode decidir jogos. E nós temos um dos melhores atacantes da Copa, que é o Vini Júnior, que tá bem. Finalmente, ele está se destacando na seleção brasileira. E não é só ele. Tem o Rayan também, que é muito bom jogador no contra-ataque. E o Matheus Cunha, que volta, faz aquela armação junto do Paquetá. Acho que a seleção brasileira, se ela tiver espaço para jogar, aí ela vai botar o Japão em maus lençóis. Eu acho que se o Japão for para cima, pode ter certeza que nós vamos ter muito mais vantagem no jogo.
4: 10 horas 33 minutos. Vamos falar com o Marcelo Gama. Marcelo Gama, você que chega para falar com o nosso amigo que tem 40, 50, 60 anos ou mais, tá com dificuldade para urinar, dificuldade para dormir à noite, tá sentindo queda de energia sexual. 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
6: 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Sem falar também, né, Danilo, que depois dos 40 anos, não é só a próstata que prejudica o homem, que incha, e todo homem vai enfrentar isso. 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
4: 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Dia de jogo do Brasil. 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
4: Tá aí, valeu, Marcelo Gama, 0800-016-1111, liga agora, hein, pra garantir esse descontaço aí do Marcelo Gama. 10h38, hoje é dia de seleção brasileira em campo, vamos falar com o Alexandre Pretzio. Alexandre Pretzio que traz as informações da seleção brasileira, às 14h, contra o Japão, jogo esse que você vai ouvir aqui na Bandeirantes. Fala comigo, Pretzio.
7: Logo mais, 14h, horário de Brasília, 12h aqui em Houston. O estádio é climatizado, o estádio do Houston, Texas, custou US$352 milhões, inaugurado em 2002. Então o Brasil vai jogar numa temperatura absolutamente tranquila, mesmo com o forte calor que faz aqui nesta cidade americana. O Ancelotti disse que muda pouca coisa você jogar nesse horário, talvez a alimentação, mas que pelo fato de estar no estádio climatizado, as coisas vão ficar bem tranquilas e igualadas com a seleção japonesa. Ancelotti elogiou o Japão, diz que não viu nenhuma força até agora superior na Copa do Mundo e que o futebol mudou, que não há mais favoritos, que todo mundo estuda, todo mundo sabe o que os outros pensam, o que os outros tentam jogar e que por isso o equilíbrio é marcante neste Mundial. O treinador não quis confirmar o time que entra em campo, mas se ele escalar alguma novidade ou surpresa, ou algum jogador surpresa na escalação, será realmente algo interessante e surpreendente, perto do que ele falou depois do jogo contra a Escócia, quando ele gostou muito da equipe que venceu por 3-0. Então o Brasil de Alisson, Danilo, Marquinhos, Gabriel Magalhães e Douglas Santos, Casemiro, Bruno Guimarães e Paquetá, Rayan, Matheus Cunha e Vinícius Júnior é o time que entrará em campo contra a seleção japonesa. Muito respeito ao Japão, que está sendo elogiado por toda a mídia internacional, que acredita que pode ganhar do Brasil, mas o Brasil é 5 vezes campeão. E o Japão só ganhou 1 vez do Brasil no amistoso no ano passado. Vamos aguardar como será e estaremos acompanhando tudo. Um abraço a todos.
4: Abraço para você também, Prétio. Cacau, hoje pela manhã tive a oportunidade de ouvir uma entrevista. Entrevista que foi uma aula do Clodoaldo. Clodoaldo, tricampeão brasileiro, volante da seleção brasileira, também do Santos. E o Clodoaldo dizendo o seguinte, na sua experiência, que hoje a técnica, hoje a imposição física, a condição física e a tática têm superado muitas vezes a técnica, o talento. E isso tem feito esse jogo ficar muito parelho. Concorda com a análise do Clodoaldo, tricampeão mundial?
5: É, eu concordo e digo o seguinte, o futebol, ele não é mais como na época do Clodoaldo, porque o ingresso, né, a chegada de grandes volumes de dinheiro através dos patrocinadores, né, a globalização do futebol exigiu certas mudanças que trouxeram o futebol daquela época, que era técnico, que era bonito, vistoso, né, que tão trouxe tantas paixões pra gente, para esse futebol moderno, que é muito rápido, muito veloz, muito físico. É, então essas mudanças visaram o entretenimento dentro de casa, para o sujeito ficar com mais ligado na televisão. Com isso, mais visibilidade para os patrocinadores. Porque o futebol na televisão, como ele jogado naquela época, era muito lento. E hoje, a dinâmica do jogo, como aumentou, prende mais o torcedor dentro das suas casas ou nos aparelhos de TV. Porque o jogo jogado no estádio, ele não tem comparação. Ele é lindo, ele é gostoso, ele é diferente, tem muito mais emoção. Mas pro cara que fica em casa, ele precisaria de uma velocidade maior do jogo. Aí a FIFA começou a implementar diversas modificações, né? Padronizando os gramados, né? Trazendo modificação na bola, na dimensão do campo, que hoje é menor. Então estreitou ali a dimensão do campo. E os jogadores ficaram muito mais próximos uns dos outros e não diminuiu o número de jogadores, ele diminuiu o espaço. Então ficou um jogo muito mais físico, de maior contato, né, com muito mais vigilância, câmeras de TV para todo lado. Então, assim, o futebol mudou de uma velocidade para outra, para que o entretenimento na TV fosse maior e prendesse muito mais a audiência. Deu para entender mais ou menos o que Clodoaldo quis, falando da diferença do jogo de
4: perfeito,
5: hoje?
4: Perfeito, perfeito.
5: Então, são essas modificações que trouxeram o futebol para o estágio físico e de velocidade que tem hoje, né?
4: Olha a hora, 10h43 no relógio da Bandeirantes. 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Na Bandeirantes faltam 16 minutos para as 11 da manhã.
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8: Olha a hora, 10 horas 47 minutos, o relógio da Bandeirantes. Seja muito bem-vindo, bem-vinda ao Nossa Área. Hoje, segunda-feira, dia de jogo da Seleção Brasileira. Vai lá no YouTube, Rádio Bandeirantes Goiânia, e conta pra gente qual é a sua expectativa, o seu placar. Coloca lá o seu placar no jogo de hoje entre Brasil e Japão, às 14h pela Copa do Mundo, segunda fase. E você vai acompanhar aqui na Rádio Bandeirantes a partir das 14h com a transmissão da Rede de Rádios Bandeirantes. 10h48, abraçando você que está em casa, no carro, no trabalho, aonde quer que você esteja. Obrigado pelo carinho, por essa companhia maravilhosa em mais uma, em um Nossa Área. 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Tá chegando ele, Divino Lucena.
9: Beleza, Danilo, voltando aqui então na Nossa Área, no momento especial, Momento BYD Vitória Motors, para trazer um grande responsável pela reabilitação do Goiás no Brasileiro da Série B. Interinamente ontem ele comandou o Verdão e deu conta de fazer o seu papel ali, não só ontem, mas desde que assumiu o Verdão então na última quarta-feira, depois da demissão do técnico Daniel Paulista. Ele assumiu ali os treinamentos com muita conversa e na coletiva de ontem eu fiz uma colocação a ele: qual foi essa principal conversa ontem ainda lá no vestiário, nos aflitos, antes do início do jogo? E ele respondeu assim, vamos ouvi-lo.
10: A estratégia que a gente buscou foi dar uma aliviada na cabeça dos atletas, fazer eles acreditar, porque em outros momentos eles foram bem demais, a gente conseguiu conquistar o Campeonato Goiano, teve um início de brasileiro muito bem e por algum motivo acabou o vagão saindo do trilho e aí com isso as vitórias acabou não vindo, a gente andou tendo uns tropeços dentro de casa. Então tava realmente, nós passamos uma semana muito pesada dentro do clube, de muita cobrança, e desde a quarta-feira, quando eu fiquei sabendo que o Daniel não iria ficar, eu tentei mexer com isso, mexer com o psicológico dos atletas, tentar passar tranquilidade para eles, fazer eles entender que era possível, e usei até uma expressão da Batalha dos Aflitos, né, do Náutico com o Grêmio, e que essa seria a Batalha dos Aflitos do Goiás, né? A gente estudou bastante o time do Náutico e dentro do que a gente estudou e enxergou o jogo, a gente montou a estratégia para o jogo, só que pesou muito o trabalho psicológico que a gente fez junto com esses jogadores para tentar devolver a confiança para eles para poder fazer o jogo.
9: Tá aí, portanto, então, o grande responsável, né? Tá certo que teve a participação dos jogadores dentro do campo de jogo, mas o trabalho do Luizão, do Leandrão, feito a semana passada com o grupo de jogadores e lá em Recife também, muita conversa no mental com o grupo de jogadores que dentro de campo corresponderam e fez o Verdão, então, voltar a vencer no Brasileiro da Série B depois de quatro rodadas sem conseguir vitórias, 2 empates e 2 derrotas. Verdão, então, reabilitado dentro do Brasileiro da Série B.
8: 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Cacau, por que que quando muda assim um treinador ainda nem chegou? É o treinador efetivo, a apresentação dele é hoje, né, Divino? A apresentação do Mozers lá no Goiás?
9: Só amanhã pela manhã, na reapresentação dos jogadores. A logística do Goiás é hoje à tarde, que chega a Goiânia no início da noite, desta segunda-feira. Reapresentação amanhã pela manhã com a apresentação do técnico Mozer.
8: Mas enfim, houve a mudança, houve um fator novo e aí o time foi de 8 a 80, Cacau.
11: Nem tanto. A sua atuação foi boa, mas não foi brilhante. O Goiás precisa melhorar muito ainda, mas muito, para chegar a dar esperança do seu acesso. O jogo do Goiás no primeiro tempo, ele contou com uma boa posição defensiva, com o meio-campo com o Lucas Lima, com a criatividade, que há muito tempo ele não jogava bem, mas ontem foi o cara do jogo, armando bem. E os três atacantes se movimentando na frente sem serem brilhantes, pô, nas finalizações, então, ainda devendo muito. O Goiás poderia ter saído com 2 gols de vantagem, criou situações para isso. E embora tenha melhorado, porque naquelas 2 derrotas de goleada aqui no estádio Alê Pinheiro, foi muito decepcionante, tecnicamente e também na atitude, né? Jogadores descompromissados, e aí aquele ambiente ruim. E o Leandrão fez o que deveria ter feito, conversado com o grupo, tentado estimular, mudou a escalação, barrou alguns, né? Deixou no banco de reservas, sem ter ainda o GG, o Lourenço, ainda com desfalques, e daqui a pouco vamos falar desses desfalques. O Goiás tem muitos desfalques aí para o início do trabalho do Moza, ainda mais com a contusão do Luquinha. Então, no segundo tempo, começou a recuar a partir dos 20 minutos do segundo tempo, começou a recuar. As alternativas que o Leandrão colocou em campo foram o Baldória no lugar do Luquinha, depois colocou o próprio Luizão lá atrás, um zagueiro, colocou também o Caíto. Então ele foi trazendo o time do Náutico para dentro do seu campo defensivo, o que provocou muita pressão. Mas ele agiu bem. Ele agiu no emocional dos jogadores. E no emocional, o Goiás correu um pouquinho mais e acabou trazendo uma vitória que foi importantíssima, né, para esse início de trabalho, principalmente do novo técnico Moza.
8: 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Tandara Reis está de volta com as informações do Tigrão.
12: Bom, e no momento BYD Vitória Motors de hoje, a gente vai falar de mercado da bola, porque o Vila Nova acertou a contratação de mais um reforço para a sequência da temporada. Chega hoje em Goiânia o zagueiro Douglas Mendes, de 22 anos. Ele estava no Red Bull Salzburg, time do futebol da Áustria, né? Ele tem passagens no Brasil pelo Bragantino, mas fez toda a sua carreira no futebol da Áustria. Além disso, passou também pela Seleção Brasileira Sub-20. O zagueiro foi campeão sul-americano, inclusive, com a Seleção Brasileira Sub-20. Ele chega com um contrato definitivo até o final de 2028. Jogador de 22 anos e 1,89m, mais um reforço aí do Vila Nova para a sequência da temporada. É o 5º jogador acertado com o Vila. Isso que a janela de transferência só abre no dia 20 de julho, né? O Vila Nova já acertou com o Igor Cariús, lateral esquerdo, o Kaique Jesus, atacante de 25 anos, com o Breno Bora, outro zagueiro, né, de 24 anos, e o Igor Meritão, volante, inclusive deve chegar amanhã em Goiânia e se apresentar ao Vila Nova. Então já são 5 reforços para a sequência da temporada e a tendência é que o Vila Nova traga mais 2 jogadores até o início ali da janela de transferências. Vila Nova no mercado da bola se reforçando para tentar aí buscar o tão sonhado acesso à Série A do Campeonato Brasileiro.
8: 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Cacau e o Vila segue ativo no mercado no mercado da bola.
11: É, chamando a atenção, né, pela contratação. O garoto que veio da base da seleção brasileira, já teve experiência internacional, tem apenas 22 anos de idade e é um gigante. 1,86m?
12: 1,89m.
11: Red Bull? Quer dizer, um garoto novo, volta ao futebol brasileiro e com um contrato até final de 2028. Dá tempo, né, para trabalhar, para ajustar e quem sabe ser um grande ativo do Vila aí para os próximos anos.
8: Olha a hora, 10:56, momento BYD Vitória Motors Rubro Negro, tá chegando ele, Igor Adorno.
13: Beleza, Danilo, de volta ao vivo aqui no Nossa Área, agora 10:56, diretamente do CT Dragão do Brasil, para o momento BYD Vitória Motors no Atlético. Lembrando que o Dragão treina nesse momento aqui no CT do Atlético, treino matinal aqui em um período, os atletas devem ser liberados na parte da tarde, muito em detrimento também do jogo da seleção brasileira, às 14h, Danilo. Mas ontem, lá no Castelo do Dragão, no estádio Antônio Scioli, o Atlético até que enfim reencontrou o caminho das vitórias em casa. O Atlético, Danilo, não vencia em casa há praticamente 2 meses. A última vez foi contra o Avaí e ontem, diante de uma fragilizada Ponte Preta, mediante a problemas dentro e fora de campo, o Atlético conseguiu vencer por 2-0. 2 gols de Gustavo Coutinho, que vem se estabelecendo aí como um dos principais atacantes do Atlético nessa temporada. Agora já são 8 gols marcados nesse ano de 2026. Ele iguala ao Léo Jacó, que também tinha 8 gols. A diferença com o Léo Jacó está aqui há mais tempo, né? Desde o Campeonato Goiano, por exemplo, o Léo Jacó já estava vestindo a camisa do Atlético, tem mais jogos com o Dragão. Já o Gustavo Coutinho vem aí nessa última reta da Série B marcando mais gols. A gente lembra que ele marcou 2 gols contra a equipe do CRB, depois posteriormente ficou de fora contra o Sport por ter tomado o 3º cartão amarelo e ontem ele mais uma vez faz 2 gols. A gente vê aí na tela do YouTube do Bandeirantes Goiânia o Coutinho comemorando o seu 2º gol ali com os demais atletas. E teve um episódio, né, Danilo? O gol relâmpago, o Coutinho faz um gol de pênalti e a gente na Jornada Bandeirantes até falava, né, enquanto você ainda narrava o gol de pênalti do Coutinho, ele como um raio ali já marca o 2º gol, emendando um gol no outro. E após isso, Danilo, contando um pouco mais da história desse jogo, o Atlético, principalmente no 2º tempo, deixou a desejar na criação e também na finalização. Inclusive o Adson Batista, em entrevista coletiva, citou isso, que a equipe acabou ficando um pouco acomodada e que tirou o pé. Essa foi a expressão usada pelo Adson, que o Atlético acabou tirando o pé e perdeu a chance de matar o jogo mais cedo. De qualquer forma, o Atlético soma 3 pontos e já aqui na nossa área, a gente ouve o Adson Batista falando também sobre a situação do comando técnico. O Renan Brito, que até o momento continua como técnico interino, mas o Adson falou nessa entrevista sobre uma possibilidade ou não de efetivar o Renan como treinador permanente do Dragão, Danilo.
8: 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Cacau, 2 detalhes no Atlético. Primeiro, é partidaça. Pelo menos no primeiro tempo, o Gustavo Coutinho fez 2 gols. Tava narrando o gol ainda, Cacau, de pênalti, que o Nefeli já foi lá e fez o 2º. Já emendei um no outro. E depois, um detalhe que o Motorzinho trouxe ontem, o Wesley trouxe na transmissão, é que os jogadores do Atlético pediram para que efetive o Renan, Cacau.
11: Bom, 5 jogos de invencibilidade, isso é bom. É o momento já de começar alguma definição no comando técnico. Né, se essa foi a escolha, tá difícil realmente. Muitos técnicos evitam de vir trabalhar no Atlético pela falta de liberdade. Às vezes a pressão é muito grande, todo mundo sabe como é trabalhar no Atlético. Então, um técnico que sai traz a informação para o outro que é sondado. Isso é normal, né? Então, o técnico que é interino, que faz parte da comissão permanente, que está aí com os jogadores apoiando a manutenção dele, que seja rápido essa decisão e que transforme, então, de interino a responsável direto. Agora, é outra situação, hein? Aí ele tem que responder pelos resultados e vai responder com a pressão diferente, né? Essa é uma realidade em que ele vai ter que enfrentar. Bom, o Gustavo Coutinho é decisivo. Mostrou que é um artilheiro. O gol que ele fez logo depois de cobrar a penalidade mostrou muita categoria. É uma precisão enorme na finalização. Isso traz tranquilidade para toda a equipe. E é preciso ser bem explorado, né? Ele é muito efetivo, foi criticado naquele jogo em que o Atlético foi derrotado pelo Goiás, por perder duas grandes oportunidades, mas agora, num ritmo, ele mostrou que é um grande jogador, né, Danilo?
8: Com certeza, viu, Cacau? Matador, o Gustavo Coutinho. 11:01. Participações no YouTube da Rádio Bandeirantes Goiânia. Você vai deixando aí o seu placar, seu palpite pro jogo de hoje. Quem tá participando aqui junto com a gente é o Rogério Miranda. Bom dia, Danilo. Bom dia, Cacau. Para mim, Brasil 2-1 em cima do Japão. Valeu pela participação. Rogério Miranda, aproveita para você deixar o seu like, o seu joinha, o seu gostei no YouTube da Rádio Bandeirantes Goiânia. A hora 11:02.
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0: 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Prazer e alegria estar junto com você aqui na Rádio Bandeirantes, junto com esse time campeão de audiência, junto com Cacau, com o Divino Lucena, Tandara Reis, Igor Adorno, com o Andrezinho Vila Nova, junto com o Luter Sardinha, junto também com o Kleber Rocha no YouTube Rádio Bandeirantes Goiânia. Kleber tá dizendo que vai ser, ó, 3-1 para o Brasil. Silas Letreiro, 4-0 para o Brasil. Tem mais palpite? Tem aqui, ó, o Cícero José da Silva. Vamos ganhar de 4-0. Tá aí, ó, participando junto com a gente, o Silas Letreiro, o Adair Oliveira, o Brasil, 3-0. O Wagner também participando junto com a gente, tá dizendo 1-0. Para o Brasil, é isso mesmo? Não, para o Japão. Que isso, Wagner? 1-0 para o Japão. Vamos pegar também aqui os palpites. Ô, Tandara, para você. Palpite para o jogo de hoje.
3: 3-2 para o Brasil.
0: 3-2?
3: Sim.
0: Nossa, um jogo de muitas emoções, viu? Muitas emoções. 3-2 para o Brasil. Tá bom, tá valendo. Brasil é no tempo normal ou regulamentar esse resultado final?
3: Não, tempo normal, né? Vamos sofrer um pouco menos.
0: Igor Adorno, tá na escuta, Adorno? Daqui a pouco, então, Adorno traz o palpite. Andrezinho, o seu, Andrezinho? 2-0 para o Brasil. Guga? 1-0 para o Brasil. Divino Lucena.
4: 2-2. E vai pros pênaltis.
0: Quem passa nos pênaltis, Lucena?
4: Japão.
0: Não conta não, Cacau.
5: Pega ele pra mim aí. Dá uma coça nele aí. Dá uma coça nesse Lucena aí. Aqui, até você tá de brincadeira, Lucena.
4: Ah, é jogo, né, Cacau? Jogo é jogo. Futebol é jogado.
5: E vou te falar. Ó, aí, Guguinha, beleza. Dá um aperto nesse cara aí. Ó, o gol do Japão, né, na última partida, o gol do Maeda, foi considerado o mais bonito de todos os gols da primeira fase da Copa do Mundo. Um time que joga num conjunto, toca a bola com precisão e tem velocidade para surpreender a defesa.

0: adversária com a diagonal de seus atacantes, principalmente desse Maeda, que é muito rápido. Que é, como é que é o nome do número 10, Canhotinho, que é bom jogador, muito bom jogador, tem que ser bem marcado. Os caras estão correndo muito, tem um futebol melhor do que muitas seleções que estão disputando a Copa. Japão é uma seleção que está sendo muito bem respeitada, mas eu acho que a seleção brasileira é melhor. O meu palpite, você não perguntou, eu já dei, porque eu já tinha dado anteriormente, é 2-0 para a seleção brasileira.
1: Cacau, o 10 é o Takefusa Kubo, isso mesmo?
0: Não, é o número 10.
1: É, meio atacante, camisa 10 da seleção japonesa, que eu achei foi esse, o Takefusa Kubo.
0: É Kubo. É bom jogador, número 10 é bom jogador. Aliás, esse Maeda e o não pode ter espaço, tem que marcar em cima, que são rápidos, velozes, né, e envolvem bem a defesa adversária. Vamos ver se hoje, o que eu espero é isso, que o Japão se sinta muito à vontade, que esteja confiante demais, que aí se solte mesmo, que vá pra frente e deixe espaço, que aí nossa seleção vai trabalhar bem a bola e vamos fazer o resultado.
1: Olha aqui, ó, continuando, o Kleber Ribeiro, 2-0 para o Brasil. Silvio Bueno, palpite de 4-2 para o Brasil. João Mendes, 3-0 para o Brasil. É por isso que o Goiás está nessa draga, o Divino Lucena que está cobrindo.
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1: 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O bom, Divino, que quando o Goiás foi campeão, depois de 7 anos sem vencer, ninguém falou, né? Foi era campeão, eu. Foi campeão, porque o Divino tá cobrindo, ninguém falou, né?
2: Lá,
1: pois é, né? Ninguém falou, ei, João Mendes, pegando o pé da Lucena aí.
0: E deu Brasil.
1: E deu Brasil.
0: É em Wimbledon agora. O João Fonseca acaba de ganhar o primeiro set, né? Enfrentando o espanhol Roberto Bautista, 7-6 no tie break. Né, ganhou apertado o primeiro set, vamos pro segundo, mas tá dando Brasil em Wimbledon.
1: Esse menino tá jogando demais, né, Cacau?
0: Tá jogando demais, passou apertado, agora vamos ver se o segundo set ele ganha com mais facilidade. É na quadra de grama, é o primeiro torneio que ele joga neste piso, mas ele joga barbaridade. E se tá dando João Fonseca no Brasil, certamente à tarde também vai dar Brasil.
1: Com certeza fica a nossa torcida. O Denison Arias, 4-1 para o Brasil. Silvio Bueno, meu palpite, 4-2 para o Brasil. Cantor Gabi Dias, Brasil, 2-0. Acerte a hora, 11:11, está na hora. Está na hora de girar o microfone da Rádio Bandeirantes com o melhor time de repórteres do rádio esportivo do Brasil. Vem aí o nosso Giro dos Clubes.
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2: Com a bela assistência de Lucas Lima para o gol de Djalma Silva, o primeiro dele com a camisa esmeraldina na temporada de 2026, desde que chegou aqui, o Goiás voltou a vencer após 4 rodadas sem saber o que era vitória, 2 empates e 2 derrotas. A segunda vitória fora de casa. A primeira aconteceu na 10ª rodada contra a equipe do Avaí, lá na Ressacada, pelo placar de 2-0. O Verdão agora volta a campo no próximo sábado, onde vai reencontrar o ex-treinador recente agora, Daniel Paulista, que assumiu a equipe do Ceará. Portanto, no próximo sábado, 8 da noite, na Serrinha, Goiás e Ceará, pela 16ª rodada do Brasileiro da Série B, já com a estreia do novo treinador no comando técnico, Mozart, com 46 anos ano de idade, campeão brasileiro ano passado com o Curitiba.
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5: Partido, o técnico Guto Ferreira teve mais opções na hora de escalar a equipe. 2 jogadores que estavam no departamento médico voltaram a ser relacionados. É o caso do lateral William Formiga e do meia Marquinhos Gabriel. O Formiga tinha ficado fora do último jogo por conta das fraturas no rosto que ele sofreu após aquele choque de cabeça com o Elton Leite no jogo contra o Botafogo de Ribeirão Preto. E o Marquinhos Gabriel não jogava 3 rodadas por conta de uma contratura na panturrilha. Os dois atletas voltaram a ser relacionados, ficaram como opção no banco de reservas e entraram no segundo tempo. Agora fica a expectativa para o retorno de Anderson Jesus e Rafa Silva. O Anderson Jesus está com uma lesão muscular na coxa e o Rafa Silva passou por uma artroscopia no joelho. Esses dois atletas já estão em fase de transição e a expectativa é que eles fiquem à disposição do técnico Guto Ferreira para a próxima partida, que é diante do São Bernardo, na segunda-feira, às 7 horas da noite, no UBA.
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6: Uma vitória de ontem, 2-0 sobre a Ponte Preta pela 15ª rodada do Campeonato Brasileiro da Série B em casa no estádio Antônio Scioli, o Dragão saltou para a 11ª colocação do campeonato. A campanha do Atlético, que agora conta com 21 pontos. Em 15 jogos foram 5 vitórias, 6 empates e 4 derrotas. Além disso, o Atlético marcou 18 gols na competição, tomou 16, totalizando num saldo de gols 2. Outro fato que chama atenção é que o Dragão chegou a 5 partidas de invencibilidade no torneio, sendo desses 5 jogos, 3 empates e 2 vitórias. O Dragão não ganhava em casa desde o último jogo contra o Avaí há cerca de 2 meses, portanto, resultado importante para a sequência do campeonato do Atlético.
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2: Dois jogadores que viajaram para Recife, porém não atuaram na vitória de ontem contra a equipe do Náutico. Lateral esquerdo, Nicolas, com desconforto muscular no posterior da coxa esquerda, e também o atacante Pedrinho, com a contusão no tornozelo esquerdo também. Jogadores serão reavaliados no retorno para Goiânia. A maior preocupação fica por conta de Lucas Rodrigues, que retornou ontem depois de cumprir a suspensão pelo terceiro cartão amarelo na derrota para a equipe do Operário. Acabou se contundindo ontem numa torção no joelho esquerdo. O jogador também vai passar por exames para saber a gravidade da lesão e ver se não vai desfalcar o Verdão neste compromisso contra a equipe do Ceará.
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5: Vila Nova tem alguns desfalques por suspensão na próxima partida da Série B do Campeonato Brasileiro. Dudu foi expulso no jogo contra o Novo Horizontino e não vai estar à disposição da Comissão Técnica Colorada. O Rian recebeu o terceiro cartão amarelo e também não vai estar à disposição do Guto Ferreira. E na lateral do gramado não teremos Guto Ferreira à frente da equipe colorada. O Guto Ferreira recebeu um cartão vermelho após o final da partida e também vai cumprir suspensão, assim como um dos seus auxiliares, o Wellington Robson, que foi expulso durante o segundo tempo da partida, ou seja, quem vai comandar o Vila Nova na segunda-feira é o Ariel Mamed, ele que é assistente da comissão técnica permanente do Vila Nova e vai estar à beira do gramado do Oba no jogo contra o São Bernardo.
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6: No último sábado, o Dragãozinho Sub-20 acabou perdendo a final do Campeonato Goiano da categoria. Após empatar no jogo de ida em 0-0 no estádio Antônio Scioli contra o Cerrado, a partida de volta foi disputada no Aníbal Batista de Toledo no último sábado e o Dragão perdeu por 2-1 e com isso fica com o vice-campeonato. Gabriel Paé foi o responsável por marcar o gol do Atlético. Com isso, o Cerrado se sagra campeão goiano e o Dragão fica apenas com o vice, segundo vice do Atlético, que também perdeu a final do Sub-15 para o Goiás no mesmo campeonato goiano.
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2: 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Leandrão, técnico interino na vitória de ontem contra a equipe do Náutico fora de casa, agora passa o bastão da vitória para o recém-contratado técnico Moza, 46 anos de idade. O primeiro contato com o novo treinador acontece amanhã com o elenco esmeraldino, amanhã desta terça-feira, onde os jogadores se reapresentam para começar os trabalhos já avisando o confronto de sábado às 8 da noite na Serrinha contra a equipe do Ceará. E o novo treinador já começa a trabalhar também o grupo de jogadores com problemas. 3 jogadores entregues ao departamento médico no jogo de ontem, no caso o lateral esquerdo Nicolas, o atacante Pedrinho e também o meia Lucas Rodrigues, e além dos jogadores que ainda estão no aguardo da liberação do departamento médico para ficarem à disposição, o zagueiro Lucas Ribeiro, o meia GG e também o meia Lourenço.
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5: Vila Nova volta a campo na segunda-feira diante do São Bernardo às 7 horas da noite, jogo no estádio Onésio Brasileiro Alvarenga, em mais um confronto direto na parte de cima da tabela. E os ingressos para essa partida já começaram a ser comercializados de forma física e também de forma online, de forma física através das lojas Nação Colorada e de forma online através da plataforma Ingresso SA. E os valores dos bilhetes são o seguinte: no setor B, R$60 inteira, e no setor A, R$120 inteira, setor A e também no setor visitante. Lembrando que torcedor do Vila Nova paga meia com a camisa colorada.
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6: Ontem, em estádio Antônio Scioli, 15ª rodada da Série B, o Atlético recebeu a Ponte Preta num horário bom, às 4 horas da tarde do domingo, e o público, mais uma vez, acabou ficando abaixo dos 3 mil torcedores. Tivemos um público pagante de 1.973 e um público presente de 2.364 torcedores. A renda foi de R$ 26.895.
1: 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E a gente segue girando o microfone da Rádio Bandeirantes agora com o maior craque da opinião, Cacau. O Brasil quer te ouvir.
0: Olha, as reclamações lá do Guto Ferreira e do Vila Nova procedem. Eu vi novamente ali a conversa do VAR, né? Absurdas as colocações, as decisões que foram tomadas, prejudicaram o time do Vila, mas tem que ir com tudo agora para cima do São Bernardo. É na segunda-feira. O Vila já vai estar sabendo de muitos resultados na rodada, então tem muito tempo para trabalhar, agora com o Marquinhos Gabriel voltando também. Então a possibilidade do Vila é agora. Faz a diferença contra o São Bernardo, que é um jogo de 6 pontos. A gente chama de 6 pontos aquele confronto direto. É um confronto direto e o Vila tem que se concentrar muito para esse jogo. O Atlético vai até Novo Horizonte, aí já viu. O time paulista vai lá, aquelas coisas. Tem que estar preparado para tudo, até para repetição de situações de arbitragem. Então tem que jogar bola e fazer a diferença na bola, porque a arbitragem vai sempre pender. Na dúvida, nós estamos vendo que a coisa está pegando pro nosso lado. Sábado às 16 horas. E o Goiás joga mais tarde, no sábado, às 20 horas, contra a equipe do Ceará. Sem o Luquinha. Preocupou, viu? A caída dele deixou muita dúvida em relação à gravidade da lesão. É um garoto muito jovem, está atravessando o melhor momento agora no início da sua carreira, convocado para a seleção, jogou bem, né, voltando ao time depois de suspensão. E aí, aos 16, 18 minutos do segundo tempo, ele escorregou e teve também um zagueiro da adversário, o jogador adversário, chegou em cima dele, pressionou o jogador do Náutico e ele dobrou o joelho. Dobrou o joelho, me pareceu ali um ligamento colateral. Não sei se teve problema no ligamento cruzado. Ligamento cruzado é sempre uma dificuldade muito grande, um tempo muito maior, interrompe, né, por um longo período. Eu já visto vários jogadores aqui no futebol goiano, a gente fala do Rato, né, a gente fala também daquele menino no Vila Nova, agora recentemente também o Urso. Então nós temos aí uma dúvida muito grande, na expectativa de que não seja uma lesão tão grave. Eu já tive lesão no ligamento colateral, coisa foi rápida, cerca de 60 dias já estava jogando, mas se for ligamento cruzado, infelizmente vai parar um tempão. E se não for nada disso, melhor ainda. Aí o Luquinha, apenas com a torção leve, alguma coisa que possa ter ali causado aquele transtorno, ele saiu chorando demais e muito preocupado. Vamos esperar aí o exame para saber exatamente a profundidade dessa lesão. Mas foi uma ausência sentida no final da partida e pode ser um desfalque muito sério para o Goiás na sequência do Campeonato Brasileiro.
1: É isso, 11:27 no relógio da Bandeirantes.
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10: O goiano Wilton Pereira Sampaio volta a ser destaque na Copa do Mundo de 2026. A FIFA escalou o árbitro brasileiro para comandar o confronto entre Holanda e Marrocos nesta segunda-feira pela fase de mata-mata da competição. E com essa nova designação, o Wilton chega ao seu 7º jogo em Copas do Mundo e iguala o recorde de Carlos Eugênio Simon como árbitro brasileiro com mais partidas apitadas na história dos mundiais. Essa será a terceira atuação dele nesta edição da Copa, hein? Antes, o Wilton comandou a partida de abertura entre México e África do Sul no Estádio Azteca e também trabalhou em outro confronto da fase de grupos, consolidando a confiança da comissão de arbitragem da FIFA. Natural de Teresina de Goiás e representante da Federação Goiana de Futebol desde 2013 no quadro da FIFA, o Wilton vive um dos momentos mais importantes da carreira. A nova escala reforça seu prestígio internacional e aumenta as chances de ser escolhido para apitar partidas ainda mais decisivas nas próximas fases da Copa do Mundo.
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6: 11:32 no relógio da Bandeirantes, você está no Nossa Área. Obrigado pela sua companhia, pelo carinho da sua audiência. E o pessoal segue participando com a gente no YouTube da Rádio Bandeirantes Goiânia. O Tecadinho Lucena, agora eu sou seu fã. O Severiano, com Neymar, com Paquetá, Japão 7-1. É isso, Severiano, tá aqui, ó, secando o Brasil. Olha o outro aqui, ó, Lucena me representa. Quem também tá participando junto com a gente no YouTube da Rádio Bandeirantes Goiânia, é o Lindomar. Alô, Lindomar, aquele abraço pra você, valeu demais pela participação. O Random 100% Lucena. Toda essa galera aqui no YouTube da Rádio Bandeirantes Goiânia participando, resenhando junto com a gente também nesta manhã de segunda-feira. E amanhã de segunda-feira que a gente conversa com o Marcelo Gama. É dia de jogo da seleção brasileira. Brasil inteiro em festa. 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
7: Obrigado, Danilo. 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
6: 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Olha o Samuel aqui no YouTube da Rádio Bandeirantes Goiânia. Lucena, agora eu sou seu fã. Tá aí o Samuel. Tem o Pristel, Lucena, se acontecer como você falou, vou te enviar um Pix, tá aí, ó. O Pristel participando junto com a gente também aqui no YouTube da Rádio Bandeirantes Goiânia. Galera participando, interagindo. Valeu demais pelo carinho, pela companhia. Olha o José Carlos. Bom dia, Danilo. Temos que passar por esse Japão e avançar. E o Goiás venceu, então a seleção tem a obrigação de vencer o jogo. Valeu, o José Carlos Alves dos Santos, pela sua participação. O Migrador, e o seu palpite, Adorno, para o jogo de hoje entre Brasil e Japão, às 14h. Jogo esse que você acompanha aqui na Bandeirantes.
8: Olha, Danilo, Copa do Mundo hoje, Brasil e Japão. O meu palpite fica num 2-1 Brasil. Um jogo difícil, a seleção japonesa é extremamente organizada, vem mostrando um bom futebol na Copa do Mundo, mas também apresentou alguns pontos frágeis, na minha visão. Eu acho que o Brasil tem mais criatividade, tem mais poder de fogo também que a seleção japonesa e pode superar, principalmente no talento aí de jogadores como o Vinícius Júnior, que vem fazendo uma Copa maravilhosa, o Rayan, o próprio Endrick, que poderia entrar no segundo tempo, também, como não citaram o Neymar, eu acho que por conta desse poder de fogo, a seleção brasileira leva vantagem, mas tem que tomar bastante cuidado com os japoneses, que são uma equipe que pode apresentar perigo também. Para mim, 2-1 Brasil, classificado para as oitavas de final, viu, Danilo?
6: Valeu, valeu, Igor Adorno, pela sua participação e a sua opinião. O José Assis, bom dia. O Brasil vencer o Japão não passa de obrigação? O choro com certeza acontece quando enfrentar a França. Lembrando que Brasil e França só há possibilidade de se encontrarem na final. Agora, Cacau, olhando o caminho da Argentina, sabemos que não é, o futebol não é uma ciência exata, mas olhando o chaveamento da Argentina, para a Argentina não chegar à semifinal, não é uma zebra não, é um safado inteiro, Cacau.
9: Ah, vai pegar Cabo Verde agora pela frente, vai atropelar Cabo Verde, é, não tem outro resultado. Acho que é o caminho agora da seleção brasileira, é jogo a jogo, passo a passo. Tem duas seleções, uma na chave, outra na outra, que são as favoritas. A França de um lado, a Argentina do outro, né? Ou estão na mesma chave, não?
6: Não, o chaveamento da Argentina é o seguinte: a Argentina então vai pegar Cabo Verde, depois. Aí tem as possibilidades: Austrália, Egito, Suíça, Argélia, Colômbia e Gana.
9: Não, eu falo que de um lado, do lado direito, tá a Argentina, do lado esquerdo tá a França.
6: Isso, a Argentina do lado direito, a França do lado esquerdo.
9: Isso, então é o seguinte, as duas favoritas que chegaram melhor na Copa, que estão apresentando um futebol com jogadores mais eficientes, com talentos, com os craques, o Mbappé decidindo um lado, Messi decidindo o outro, então assim, uma seleção argentina que tem 17 jogadores da última Copa mais amadurecidos, né? Com concentração total. Então, olha, é muito difícil a gente não ver uma das duas na final. Isso pode acontecer, claro, é esporte, é Copa do Mundo, já são jogos eliminatórios, pode acontecer. Mas a seleção brasileira vai ter que ser muito competente, mas muito competente. Ela vai ter que melhorar ainda mais. E olha que para vencer eu acho que vai ter que contar com o Neymar. Em algum jogo dessa fase aí de eliminatória, na hora de decidir mesmo, eu acho que vai precisar do Neymar. E ele tem que estar bem condicionado. Porque a gente tem visto isso nos outros jogos, nas outras seleções. A gente viu o Harry Kane, né? A gente viu o Haaland, a gente viu o Neymar, o Messi, o Cristiano Ronaldo, a gente viu também o Mbappé. E nos jogos decisivos, vai diminuir esse número de oportunidades, os jogos vão ser mais parelhos, mais equilibrados, né? Então, vai precisar de um grande craque. Nós temos o Vini Júnior hoje, numa boa fase, melhorando sua condição, provando ser um grande atacante da Copa. Mas será suficiente? Essa é a pergunta. Numa cobrança de bola parada, qual é o jogador que vai bater a falta na seleção brasileira? Qual é o jogador que vai bater o pênalti decisivo na Copa do Mundo pela seleção brasileira? Então vai precisar de contar com o Neymar. Para isso, nós vamos precisar de avançar de fase, porque nesse jogo contra o Japão, ele vai estar no banco novamente.
6: O Brasil que enfrenta o Japão, passando, o Brasil enfrentará o vencedor de Costa do Marfim e Noruega.
9: E Costa do Marfim, cara, e seleção africana tá correndo barbaridade. E os caras estão correndo a 90. Não é mais do que era antigamente, que eles corriam tudo no primeiro tempo, não. Agora eles estão correndo 90 minutos.
6: E ainda no mesmo chaveamento do Brasil, nós temos o México, Equador, Inglaterra e a República Democrática do Congo. Sendo num cenário otimista, Cacau, faça a projeção aqui, nas quartas de final, Brasil e Inglaterra.
9: Nossa Senhora. Ah, nos o bicho não tem como. Olha, não tem como você ganhar a Copa do Mundo querendo escolher, querendo ver facilidades. Algumas facilidades podem acontecer, como agora da Argentina contra Cabo Verde. Cabo Verde tá em festa lá até agora. Os caras não pararam de festar, não. Uma ilha pequenininha, né? Com um resultado expressivo como esse, primeira vez na história, chega com uma possibilidade diminuta, mas assim, talvez se Cabo Verde eliminar a Argentina, a maior zebra de todas as Copas.
6: Com certeza, e não só o Cabo Verde, mas a sequência, né? Porque a Argentina pegará, caso vencer, o vencedor de Austrália e Egito. A Argentina é favorito. Depois, no outro chaveamento, para enfrentar a Argentina nas oitavas e quartas de final, nós temos Suíça, Argélia, Colômbia e Gana. Ou seja, nenhuma dessas faz sombra pro futebol argentino. É muito difícil a Argentina não chegar, pelo menos, até a semifinal dessa Copa do Mundo.
9: Repito. Você vê que a Colômbia aí é um clássico regional, né? Colômbia e Argentina. Mas se pegasse o Equador, eu já diria que seria pedreiro. O Equador tá jogando bem, viu? Equador tá jogando bem, tem bons jogadores. Mas olha, vamos aguardar. Hoje eu tenho uma expectativa positiva. Acho que vamos passar pelo Japão.
6: Agora já imaginou, Cacá, uma semifinal Brasil e Argentina?
9: Meu pai do céu. Aí nós temos que fazer uma concentração grande, né? Tomar um chazinho antes para dar uma tranquilizada. Boa. Porque aí o bicho vai pegar. Porque os argentinos estão pegando firme. E eu acho que se for para esse confronto aí, o bicho vai pegar e vai pegar feio, vai pegar sério. Eu tava vendo ontem, é um bom programa, cara. Uma discussão boa, que eu gosto muito do Paulo Nunes. Acho o Paulo Nunes um bom comentarista. E ele tava com o Felipe Melo e com o Renato. Renato que jogou muito tempo no Fluminense. Jogou na seleção brasileira. E eles estavam no programa com o André Rizek. Eles estavam debatendo lá sobre os jogos da seleção. E eu cheguei ontem, depois do jogo do Goiás, por volta das 10h30, 11 horas da noite, até baixar o, né? Você vai ali, come alguma coisa, vai ver os programas esportivos que estavam falando, né, dos jogos do Mundial. E passando de canal em canal, você vê, tem. Cara, o que tem de programa aí não é brincadeira, né? Oh. E passando por todos eles, me chamou a atenção, porque eu sou amigo do Paulo Nunes e tava ouvindo um bate-papo. Rapaz, mas que bate-papo legal. Os caras têm muito conhecimento E esse Felipe Melo, que eu gostaria de ter no meu time, que ele é bruto pra danar, mas ele foi um grande jogador. Ele tem hoje uma lucidez, cara, de análise, que foi pra mim um show. Eu passei a mensagem pro Paulo Nunes e falei: Paulo Nunes, Paulinho, é o seguinte, eu até podia puxar aqui no meu desejo, que você já imaginou o Felipe Melo batendo em todo mundo, o Renato Augusto armando e coordenando tudo no setor de meio campo, e dois diabos loiros lá na frente. Só ficou faltando o tal do Rizek pra cornetar a gente. Aí passei a mensagem pra ele, ele achou a graça, passou também a mensagem agradecendo. Mas é, olha, tem muito programa bacana, a gente tem que estar acompanhando essa Copa do Mundo, que tá realmente sensacional. Tem muita gente que acha que não. É incrível, né? Tem alguns caras que conseguem achar defeito em tudo, é isso, é aquilo, mas eu tô achando muito bacana, uma novidade com esse número de participantes, com essa primeira fase, e agora promete muito nessa fase de mata-mata.
6: No relógio da Bandeirantes, 11:47.
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10: O sábado marcou o encerramento da fase de grupos da Copa, com 6 partidas decisivas que definiram os últimos classificados para o mata-mata. No grupo L, a Inglaterra venceu o Panamá por 2-0, com gols de Jude Bellingham e Harry Kane, garantindo a liderança da chave, e ainda viu Kane se tornar o maior artilheiro inglês em Copas do Mundo. Já a Croácia derrotou o Gana por 2-1 e também avançou. No grupo K, Colômbia e Portugal empataram sem gols, resultado suficiente para a Colômbia terminar na liderança. Já a República Democrática do Congo venceu o Uzbequistão por 3-1, conquistou sua primeira vitória em Copas e avançou pela primeira vez ao mata-mata do Mundial. Fechando a rodada, a Argentina confirmou o 100% de aproveitamento ao vencer a Jordânia por 3-1, enquanto Argélia e Áustria empataram em um emocionante 3-3. O resultado classificou as duas seleções, eliminou o Irã, que acabou ficando fora da próxima fase por causa do saldo e dos critérios de desempate. Assim, a fase de grupos chegou ao fim e a Copa entrou definitivamente no clima de decisão.
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6: Faltando 9 minutos para o meio-dia, quem sabe faz a hora não espera acontecer. Tandara Reis trazendo as informações do Vila.
22: Bom, agora nós vamos ouvir o técnico Guto Ferreira. Ele concedeu entrevista coletiva após a derrota do Vila Nova para o Grêmio Novo Horizontino. Falou um pouco sobre a atuação colorada, né? O Vila sofreu ali nos minutos iniciais, acabou sofrendo gol, depois buscou o empate ainda no primeiro tempo, mas no finalzinho, nos acréscimos, com um jogador a menos, acabou sofrendo a derrota. Vamos ouvir então a análise do técnico Guto Ferreira.
23: Goiás, uma arbitragem limpa. Nós perdemos pro Cuiabá, uma arbitragem limpa. Hoje passou do ponto, hoje não. Hoje não, hoje não dá para tolerar, não dá para tolerar. Não é o fato de perder aqui, é o fato de como a gente perdeu o jogo aqui. Um jogo decisivo, um jogo disputado pra caramba. O time deles é um time perigoso, um time rápido, incisivo, muito bem treinado. Mas a gente saiu atrás, conseguiu equilibrar a partida, né? E depois aí começou os erros contra, que foram empurrando cada vez mais o time deles contra nós, contra nós, contra nós, até que nos acréscimos, os caras acharam o gol lá. Com um jogador a mais, né? Com um jogador a mais.
24: Mas falando um pouco sobre o Vila Nova. Pelo lado direito, hoje o Vila começou sendo muito atacado, principalmente com as jogadas do Vinícius Paiva, depois o time foi se organizando. Eu queria que você falasse sobre a sua leitura ao longo da partida e também esse início que foi, né, alvejado pelo lado direito defensivo do Vila.
23: Na realidade, o que aconteceu, e a gente não pode ficar parado no tempo. A gente busca soluções que possam fazer com que a nossa equipe tenha mais confiança e consiga impor o nosso jogo. A saída do Anderson, a gente perdeu aquela tranquilidade, porque não é característica do Caio. Mas o Caio fez um partidaço hoje, né? Um partidaço, conseguiu construir bem e defensivamente, defendendo muito bem. Só que ele não tem, muitas vezes, o passe diferencial e o time temporizar o jogo na saída de bola que o Anderson tem. Então nós buscamos trazer o João para tentar fazer uma saída de bola melhor, uma saída mais limpa, como a gente fala. E o que aconteceu? Trazendo o João para trás, o meio ficou muito vazio. E aí a gente estava perdendo a conexão ali no meio, e eles, o forte deles é o contra-ataque. Então eles vinham sempre numa situação lançada contra um time saindo. Aí, logo depois do gol, nós organizamos, voltamos para a estrutura, o João parou de descer para, né? Nós pedimos para rearmar como a gente vinha jogando, nós alinhamos, crescemos, empatamos, segundo tempo começamos bem, né? E depois começou a cair, normal, um jogo intenso.
22: Tá aí a fala do técnico Guto Ferreira após a derrota do Vila Nova para o Grêmio Novo Horizontino. Ele ficou na bronca com a arbitragem, mas vale ressaltar que, independente da derrota, o Vila segue na liderança da Série B com 28 pontos e volta a campo na próxima segunda-feira diante do São Bernardo. Mais um confronto direto na parte de cima da tabela.
6: 11:55, Igor Adorno, notícias do Atlético.
25: De volta aqui ao Nossa Área, trazendo mais do Dragão, mais do Atlético, que ontem venceu a Ponte Preta pelo placar de 2-0. Uma boa vitória do Atlético, que garantiu a 11ª colocação. O Dragão, que agora chega também a 5 jogos sem perder no campeonato. E após o jogo, ouvimos o Adson Batista. Ele comentou um pouco sobre o jogo, sobre o que foi essa vitória, e acabou também falando sobre a situação do comando técnico. Vamos ouvi-lo.
26: Olha, foi um jogo, assim, ruim, né, tecnicamente, principalmente no segundo tempo. Segundo tempo foi um jogo, o Atlético tirou o pé, podia ter definido o jogo, e acaba que fica um jogo perigoso, porque se a Ponte faz um gol, entrava no jogo, né? Então, a gente precisa tá mais concentrado. Eu tenho uns 5, 6 jogadores que são ótimas pessoas, mas são jogadores que, eu não vou citar nome, eles desconcentram muito fácil, sabe? E quando a gente fez 2-0, podia até ter feito mais no primeiro tempo, porque a Ponte Preta, infelizmente, a gente vê um time de tanta tradição, tá definhando, né? É triste isso, ver uma equipe tão tradicional, né? Uma cidade tão grande como Campinas, você vê que ficou barato, a gente podia ter concentrado mais nas definições, podia ter feito um segundo tempo mais seguro, porém, o importante nesse momento são os 3 pontos e o Atlético agora fica 3 pontos da zona de classificação. Então, isso agora é o mais importante, a comissão permanente, eu sei que ela tem prazo de validade, mas o mercado não está oferecendo e eu não vou pegar treinador para pagar 300, 350 e 400, porque a Série B não comporta isso, quem paga para mim é irresponsável, e dentro disso a gente vai esperar uma boa oportunidade para trazer um treinador para ir até o fim do ano e logicamente dar um gás com algumas com contratações, fazer algumas ajustes, tirar alguns jogadores que às vezes não tá rendendo o que é esperado e vai render em outros lugares, e naturalmente o Atlético fazer um segundo turno bem melhor.
25: Tá, então, o Adson Batista falando na Bandeirantes sobre esse resultado. O Atlético que volta a campo somente no próximo sábado contra o Novo Horizontino, fora de casa, na cidade de Novo Horizonte. Danilo.
6: Valeu, obrigado, Igor Adorno. Divino Lucena, chega mais com as informações do Verdão.
0: Ô, Danilo, pra gente estar replicando ainda a fala do técnico interino no jogo de ontem contra o Náutico, o Leandrão, eu o cumprimentei na entrevista coletiva, ele agradeceu o cumprimento e continuou fazendo a análise em relação ao que o Verdão jogou ontem. Vamos ouvi-lo.
1: Obrigado pela felicitação, Divino. A principal conversa foi essa, deles acreditar, e na minha visão o que a gente mais perdeu nesses jogos que a gente não conseguiu vencer, essa sequência ruim que a gente teve, foi essa questão da competitividade. Então, até inserido dentro da estratégia do jogo, estava isso. A gente previa um jogo de bastante duelo, de bastante confronto físico, e eu fui na cabeça dos atletas em cima disso, de fazer eles acreditar que a gente precisava ter força para combater, para duelar, para ganhar duelos, para defender, e velocidade para a gente contra-atacar. E acabou que a estratégia deu certo. No finalzinho a gente sofreu no segundo tempo, né, porque não era para ter baixado tanto. Mas é normal também, porque o Náutico tem uma boa equipe, principalmente um bom ataque, é um dos melhores ataques da competição. Dodô numa excelente fase, Vinícius numa excelente fase, Vitor Andrade, a gente sabe o tanto que ele é rápido, então a gente montou a estratégia e eles jogou a gente para trás. Mas a gente está assistindo Copa do Mundo, a gente está vendo várias seleções jogando com linha de 5, linha de 6, sustentando ali a pressão e conseguindo bons resultados. E a gente tem momentos que a gente tem que saber sofrer. Em 2021 eu estava no contexto do acesso do Goiás, que foi o último acesso que o Goiás teve, eu estava junto com o Glauber, e a gente tem que jogar jogo de Série B, e jogo de Série B é isso, é competir pra caramba, é se doar, é lutar, é guerrear o tempo todo, e aí com certeza a gente fazendo isso com eficácia, a gente vai colher os frutos.
0: E portanto, então, técnico interino Luizão, da comissão técnica permanente, que agora passa o bastão para o técnico Moza, que amanhã efetivamente assume a equipe do Verdão.
6: Cacau, seu destaque final. Tchau e benção.
4: Tchau e benção. Grande abraço.
6: Na sequência, tem um Esporte em Debate. Agradecer a Deus por mais essa oportunidade, a você, amigo ouvinte, pelo carinho da audiência, pela companhia. Um forte abraço. Mesmo Deus que cuida de mim, ele cuida de você também. Forte abraço e até a próxima. Deus assim nos permitindo.
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0: Em Goiânia, meio-dia e 7.
1: 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Gustavo
0: Ramos. Tudo bem, ouvinte? Ótima semana para você. Bem-vindo, bem-vinda ao Esporte em Debate. Hoje é segunda-feira, dia 29 de junho, ano 2026. Está começando mais uma edição do seu melhor programa de debates do Rádio Esportivo em Goiânia, em Goiás, em todo o Brasil. Esporte em Debate hoje especial, pois às 14h a bola rola em Houston, no Texas, para Brasil e Japão. Fase de 16avos da Copa do Mundo da FIFA de Seleções. Toda a nossa energia, toda a nossa torcida está com a seleção Canarinho. E você acompanha tudo a partir de agora aqui no Esporte em Debate. 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Meio-dia mais 9 minutos, meio-dia e 9. 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

0: 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Meio-dia mais 10 minutos, meio-dia mais 10. Eu sou o Gustavo Ramos, muito prazer. Juntos até uma da tarde vamos trazer as principais opiniões. Vamos falar também da Série B do Campeonato Brasileiro. Ontem, domingo, no período vespertino, o Atlético bateu a equipe da Ponte Preta no estádio Antônio Ascioli pelo placar de 2-0, 2 gols de Gustavo Coutinho. Daqui a pouco a opinião do jogo. Vamos falar do Dragão do Brasil e também vamos falar da vitória do Goiás. Já no período noturno em Recife, estádio dos Aflitos, por 1-0, gol de Djalma. O time esmeraldino bateu o Náutico e subiu na tabela de classificação. Daqui a pouco o Verdão também é assunto aqui no nosso Esporte em Debate, que é um oferecimento. 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Deixa eu pegar o primeiro destaque. Boa tarde dele, liderança no seu rádio, mão na mesa. Tudo bem, Nilton? Ótima semana.
1: Tudo. Um abraço pra você, pro João, pro Mancedão, pro Luther, pro ouvinte do Esporte em Debate. Claro que meu destaque vai pro Brasil, tá movimentando a cidade de Goiânia, o nosso país. Agora é vencer ou vencer, porque se perder está fora. A Copa do Mundo começou ontem e a África já foi embora, né?
0: A África do Sul foi embora, o Canadá avançou com gol de Eustáquio 1-0 e os canadenses já estão nas oitavas de final, aguardando os próximos classificados. 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Meio-dia, mais 13 minutos. Destaque dele, comentarista que enxerga muito além do lance. Tudo bem? Ótima tarde, boa semana, Joãozão.
2: Grande Gustavo, um abraço a você, um abraço, Nilton, Macedo, a todos os ouvintes. Obrigado pelo carinho, pela audiência. Que todos tenham uma ótima semana. E começando a semana aí com um grande jogo, Brasil e Japão, Japão e Brasil, Copa do Mundo 2026, lá nos Estados Unidos. Tomara que a seleção brasileira consiga aí um grande resultado e que possamos avançar aí a próxima fase da Copa do Mundo.
0: Torceremos juntos com a nossa seleção a partir das 14h, então te convido aqui na Bandeirantes, tem Brasil e Japão, 14h em Houston, no Texas. Vamos pra cima, seleção, vamos avançar de fase. Do outro lado da chave, tem a possibilidade de uma Noruega ou Costa do Marfim, então.
1: É, tem não, vai ser, né?
0: Vai
1: passando,
0: ser, né?
1: É, daqui pra frente não dá pra escolher adversário, não. Brasil hoje tem jogo osso, jogo duro, passando também terá. Daqui pra frente acabou moleza, um vacilo, você tá fora da Copa do Mundo. Você pega a Holanda, que é uma seleção tradicional, apesar de nunca ter levantado caneco, já eliminou o Brasil de Mundial, de outro, a Noruega, né? Que voltou novamente depois de um bom tempo fora, tem um atacante matador, um dos melhores do mundo. Enfim, mas primeiro nós temos que pensar no jogo de hoje. Temos que eliminar o Japão.
0: Meio-dia e 14. 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Ainda no assunto Copa do Mundo, João, quem avança além do Brasil para a próxima fase? Hoje também tem Alemanha e Paraguai, Holanda e Marrocos.
2: Cara, Holanda pra mim vence o Marrocos, né? Favorita. Marrocos é uma boa seleção, mas a seleção holandesa fez uma primeira fase quase que impecável, né? E entre Costa do Marfim e Noruega, é isso que perguntou?
0: Não, é Alemanha e Paraguai.
2: A Alemanha tá lá, ué. Agora do nosso grupo, a Alemanha vai passar, vai pegar a França, olha, na próxima fase, França e Alemanha. E a Holanda, um jogo bem equilibrado, mas para mim passa. Costa do Marfim e Noruega. Costa do Marfim é muito forte, vendeu caro uma derrota para a Alemanha, mas a Noruega com Haaland, né, penso que passará e será adversária do Brasil na próxima fase.
0: Meio-dia, mais 16 minutos, tá com vontade de comer bem? 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Meio-dia, mais 16 minutos, este é o Esporte em Debate, um oferecimento. 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Meio-dia e 17. Partimos aqui do assunto seleção brasileira. Rapidinho, vamos entrar aqui em um assunto que pipocou hoje nas redes sociais. Newton, a CBF está antecipando a janela de transferências. Haverá uma janela extraordinária. E a partir do dia 6 de julho, os goianos podem inscrever os novos reforços para disputar a Série B.
1: Que bom, notícia top. Isso significa um exemplo. O Vila saiu na frente.
0: Exato.
1: Não está perdendo tempo. Porque aí você já pode colocar os jogadores antes do término, não é isso?
0: Isso.
1: Do primeiro turno. Para poder jogar. Que notícia boa, cara. E aí vai ficar aberto por quanto tempo?
0: É do dia 6 ao dia 17 e aí ela reabre no dia 20.
1: Perfeito. Mas pro Vila, então, é excelente, que aí o Vila já vai poder contar com os seus reforços. O Atlético ainda não anunciou, o Goiás também não. Penso que o Vila sai na frente.
0: Agora em Goiânia, meio-dia, mais 18 minutos. 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João, aberta a janela de transferências a partir do dia 6 de julho, hein? Coisa boa.
2: Boa medida tomada pela CBF, penso que vai agradar bastante a todos os participantes da Série C e também da Série B, em especial os nossos clubes aqui, né? Que estão aí precisando de contratações, muito Atlético, muito Goiás, o Vila já saiu na frente, como bem disse o Nilton, mas penso que a abrangência para todos, é aquele detalhe, quem for à frente beberá água limpa. O Vila já foi. Agora Goiás e Atlético também precisam ir, porque os times, mesmo com as vitórias deste final de semana, precisam muito de reforços.
0: O ofício que a CBF está preparando aos clubes prevê a medida por conta, né, de razão de encerramento de diversas competições estaduais das divisões inferiores e tem como objetivo facilitar a organização esportiva das equipes participantes da Série B e C, que já tivemos aí equipes eliminadas na Série D do Campeonato Brasileiro.
2: O que precisa ter a CBF é o bom senso. A janela fica fechada muito tempo, né? Ela abre e depois ela fica fechada durante um período muito longo, extenso. O campeonato é muito extenso, né? E você acaba desempregando alguns jogadores, porque às vezes, por exemplo, aqui um jogador é Tombense. Tombense foi eliminado pelo craque de Catalão, de repente ele pode servir para um time da Série B, da Série C. Aí não, tem que ficar esperando agora um mês para ele poder ser inscrito.
0: Então, Aparecidense,
2: você,
0: né?
2: Da Aparecidense, né? Então você acaba desempregando, então o mercado ele não pode parar. E penso que a CBF, com esta atitude, trabalha com bom senso.
1: Aliás, dentro disso, eu falei que o Vila sai na frente, o Atlético já tem dois jogadores contratados, treinando, né?
0: Sim.
1: Isso significa que o Atlético, então, agora, para o jogo da semana que vem, já vai poder contar com o Netinho e o outro volante que veio do Barra. Netinho tá aí já há um bom tempo.
0: Já, desde abril que ele tá aqui, depois da participação dele na Série A2 pela equipe da Ferroviária. Meio-dia mais 20 minutos. 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Meio-dia e 21, rápida parada. Na volta tem as vitórias de Goiás e Atlético na Série B do Campeonato Brasileiro.
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5: Gustavo Ramos. 25 minutos, este é o Esporte em Debate. Vamos juntos até uma da tarde, trazendo os principais assuntos do futebol goiano, a rodada da Série B e o jogo da seleção brasileira. Tudo isso a partir de agora, aqui para Medprev. 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Meio-dia e 26. Newton, ontem ótima vitória do Dragão pra cima da Ponte, invencibilidade, e acredito que agora o Dragão tá mudando os rumos dentro da Série B do Campeonato Brasileiro, pois tem aí um atacante com cheiro de gol, que é o Gustavo Coutinho, e um novo, né, que é o Renan Brito, à beira do gramado comandando o Dragão.
6: Mas assim, não agradou o presidente, né? Ele não gostou, deixou claro que a comissão técnica tem período de validade. Falou que em relação ao técnico está trabalhando, mas não está fácil, e que ele não vai cometer loucura que alguns estão cometendo de pagar 300, 350, 400 mil para técnico na Série B, e voltou a bater na tecla em relação aos reforços, em torno de pelo menos 5 contratações. Eu entendo o seguinte: o Atlético fez o que tinha que fazer, ganhou o jogo, 3 pontos, se convenceu ou não, fica para depois. O importante são os 3 pontos que o Atlético conquistou ontem.
5: 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Newton, foi bem certeiro aqui trazendo a posição do presidente Adson Batista, que não gostou do futebol do Atlético praticado ontem. Apesar da vitória 2-0, ele considera que o Atlético tirou o pé, João. Você enxergou dessa forma?
7: Cara, isso é natural, absolutamente natural. A Ponte Preta não oferece, vamos dizer assim, resistência a ninguém, absolutamente ninguém. Todo mundo sabia que o Atlético iria vencer a Ponte Preta, restava-nos saber qual seria o placar. Foi 2-0, o importante é a vitória, o importante é o Coutinho voltando a marcar gols, trazer novamente a confiança para dentro do clube. De 6 pontos, o Renan acabou conquistando 4, isso traz confiança. Agora precisa ter a sequência necessária para que você chegue ali no término do primeiro turno, bem próximo, ou até mesmo dentro do G6. Esse é o foco do Atlético. A questão do presidente falar, isso é o gosto dele, é o gosto pessoal dele pós-jogo. Eu já não concordo, eu prefiro exaltar a vitória, e penso que ele também exalta a vitória, mas sempre cobrando, né? Essa cobrança sempre foi uma particularidade, né, por parte do presidente Adson Batista. É o estilo dele, eu respeito, porque às vezes possa nem concordar, mas eu respeito e penso que o Atlético fez o dever daquilo que nós esperávamos, venceu. O importante nesse campeonato é vencer, é competir, seja de 2, de 3, de 10, de 20-0, são os mesmos 3 pontos, o importante ontem foi a vitória.
5: 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Ô Nilton, agora o Atlético sai para jogar com a equipe do Novo Horizontino lá no interior de São Paulo. E a gente viu que o Novo Horizontino é um time encardido jogando lá no interior de São Paulo, né, Nilton?
6: Cara, mas o Atlético, ele joga bem fora. Eu tô até otimista em relação a esse resultado. E assim, eu tô confiante, cara. Para mim, o Atlético não perde esse jogo. É sábado, né, à tarde. É jogo com um adversário, claro, é bem superior ao que aqui esteve, mas como o jogo é fora, eu vejo o Atlético assim numa crescente, eu vou de Atlético nesse jogo.
5: Confiante então,
6: sim,
5: em Newton?
6: Claro,
5: confiante.
6: O Atlético tem tido bons resultados jogando fora de Goiânia.
5: 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Meio-dia mais 31 minutos, meio-dia e 31. Deixa eu mudar radicalmente de assunto, pois agora vamos falar de problemas na saúde masculina. 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
5: 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Atenção, meio-dia e 36.
6: Só um adendo, eu tava vendo aqui, você falou em relação ao Atlético, ele nunca perdeu pro Novo Horizontino, cara. 3 empates e 1 vitória do Atlético.
5: Coisa retrospecto linda,
6: hein? Favorável. É a equipe goiana.
5: Então vamos manter esse retrospecto, esse tabu aí para a equipe do Novo Horizontino. Quem sabe uma vitória lá no Jorgão vai ser bom demais para o Atlético nesta Série B do Campeonato Brasileiro. Meio-dia e 37. 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Meio-dia e 37, mudando agora de time. Saímos do Dragão do Brasil e vamos ao Verdão. O Goiás ontem bateu o Newton, a equipe do Náutico. Gostei da postura do time do Goiás, da atitude do sistema de defesa, meio e ataque, principalmente da bola que o Lucas Lima jogou ontem, Nilton.
6: É, você resumiu bem. A realidade ficou assim evidente que o Goiás, os jogadores não queriam mais jogar com Daniel Paulista. O Lucas Lima foi o melhor jogador em campo, o Leandrão. Ele acabou mudando em 6 posições e o Goiás, para mim, venceu e jogou. É claro que precisa de melhorar, isso é fato, mas vai precisar de reforço, mas eu entendo que ontem foi realmente positivo e deu um recado, que o Goiás tem condições de brigar para buscar o acesso.
5: 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E João, ontem ficou mais do que provado que não tem como. Time de futebol não desaprende a jogar do dia para a noite e ontem o Goiás voltou a jogar o bom futebol lá do início da temporada, João.
7: É, assim, não foi aquele bom, assim, o primeiro tempo foi bom demais, o segundo tempo se defendeu, mas foi um futebol reabilitador, né? E aquilo que eu falei, que eu falo sempre aqui, ano passado eu falei, olha, os caras traíram a confiança do Mancini, demoraram muito para mandar o Mancini embora e esse ano a mesma coisa, traíram a confiança do Daniel. Eu não mandaria o Daniel embora, eu mandaria muitos jogadores que lá estão embora, mas esse não é essa receita minha, não é a receita do futebol, porque fica muito mais caro, mas quando os caras não querem, tá provado. Ó o Lucas Lima, o Newton aí, gostando do Lucas Lima, quantas vezes Newton, eu, você, o Wesley, nós criticamos aqui o Lucas Lima pelo futebolzinho apresentado por ele. É Anselmo Ramon, ontem, cara, aquele que eu critico veio do Atlético Mineiro, Cadu, tava dando pique lá atrás, o cara correndo como um louco. A defesa ontem, Luiz Felipe dando chutão. Luiz Felipe, quando precisou, deu um chutão. Goleiro muito bem, defesa bem postada. Lucas jogou também, barbaridade. Pena que saiu contundido, tomara que não seja nada de mais sério, né? Nada de mais grave, porque é um jogador fundamental. O Felipe jogando bem demais. Então, quer dizer, um time que foi para a partida contra o Náutico, eu não acreditava numa vitória, acabou conseguindo uma grande vitória reabilitadora neste momento. Agora vamos ver a sequência, o que reserva o Mozart e também esses jogadores na partida de sábado aqui contra o time do Ceará.
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7: Hoje tá apertado, mas mandar um grande abraço pro Galvão. Grande Galvão, cara, gente boa toda a vida, um baita radialista, um baita comunicador, um dos melhores comunicadores. Mas quando senta nesta cadeira, ele se sente um verdadeiro Galvão. Grande Galvão, obrigado aí pelo carinho, pela audiência. Espero tê-lo, né? Ao meu lado, ou a nosso lado aqui, né? Em breve. Grande Galvão, um abração pra ele.
5: Saudades, grande Juju. Meio-dia e 42, rápida paradinha, na volta tem o Vila aqui no Esporte em Debate.
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9: O fim de semana marcou o início da fase eliminatória da Copa do Mundo e o primeiro confronto já entregou emoção até os minutos finais. É, o Canadá venceu a África do Sul por 1-0 com gol de Eustáquio aos 47 minutos do segundo tempo, garantindo uma classificação histórica para as oitavas de final. Foi a primeira vitória canadense em um mata-mata de Copa do Mundo, com um jogo bastante equilibrado e decidido apenas nos acréscimos. Com este resultado, o Canadá aguarda agora o vencedor do duelo entre Holanda e Marrocos. Enquanto isso, as atenções se voltam para a sequência da fase eliminatória, hein? Nessa segunda-feira, o Brasil entra em campo para enfrentar o Japão, buscando uma vaga nas oitavas de final. Também jogam Alemanha e Paraguai, além de Holanda e Marrocos, em confrontos que prometem movimentar este início do mata-mata. A partir de agora, não tem mais espaço para erros. Quem vencer continua sonhando com o título e quem perder, dá adeus à Copa do Mundo.
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9: 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De volta, meio-dia em 48. Este é o Esporte em Debate. Juntos até uma hora, trazendo aqui muita informação e opinião para você aqui no FM 98,7 e também nas plataformas digitais. Abraçando aqui toda a nação colorada, nação esmeraldina e toda a nação atleticana que tá conosco aqui acompanhando o Esporte em Debate. 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Meio-dia e 49, em falar em nação colorada, tá chegando reforço no Vila. Zagueiro Douglas Mendes tá chegando para reforçar o Tigrão. Newton Douglas Mendes Moreira, 22 anos, é natural do estado do Tocantins. Ele iniciou a sua carreira na equipe da Ponte Preta, de lá ele foi ao Red Bull Bragantino e aí ficou eternamente vinculado à empresa Red Bull, pois acabou sendo emprestado para a Áustria, no Red Bull Salzburg, foi adquirido em definitivo e agora em uma parceria com o Vila, está vindo para o Brasil novamente jogar a Série B do Campeonato Brasileiro. É destro, tem 1,89m, 85 quilos, o Newton.
10: E eu vi lá o Red Bull Bragantino vendeu ele por 10 milhões de reais, né?
9: Exatamente.
10: E aí volta o Vila, agora parece que é dono de 50% do vínculo dele. Né?
9: Sim.
10: Cara, eu espero que seja o zagueiro que o Vila necessita e precisa. O Vila não foi feliz com o Caio Marcelo. O Caio não dá conta, ele tem tamanho de zagueiro. Você olha assim pelo porte, tem qualidade, mas tecnicamente ele é muito limitado, cara. Não dá para ele jogar com o Thiago Pagnussá. É um jogador jovem, tem eu espero assim, o Vila precisa de um zagueiro. Tomara que não tenha errado em relação a essa aquisição.
9: Meio-dia, mais 50 minutos. 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Melhor ano do Douglas Mendes, João, foi em 2024 pelo Bragantino. Disputou Série A Sul-Americana. 31 jogos e 2 gols.
11: 2024. Cara, 2024 o cara tava na Série A, né? Um jogador zagueiro vendido por 10 milhões de reais, é porque tem muito potencial. Eu confesso que eu não posso falar tecnicamente sobre esse atleta porque não o conheço, né? Mas os números são expressivos, o valor que ele foi comercializado não é para jogador ruim, mesmo porque nós estamos falando de zagueiro, um zagueiro que é vendido por esse valor realmente ele é muito valorizado, ele é visto como um potencial muito grande. O Vila Nova traz esse zagueiro aí para reforçar. É uma posição carente dentro do elenco do Vila Nova e penso que, né, se chegar, né, se for tudo isso que nós estamos imaginando que seja, chega inclusive com status de titular.
9: Ele foi também jogador da seleção brasileira sub-20, passou pela seleção brasileira de base também. O Douglas Mendes está chegando em Goiânia, vai precisar de um tempo de adaptação. 2026 já não fez tantos jogos assim, foram 7 partidas apenas da temporada, ou melhor dizendo, na metade da temporada lá na Áustria, no Red Bull Salzburg. Meio-dia, 52 minutos, ainda dá tempo para falar do jogo do Vila da última sexta, Newton. E o Guto Ferreira soltou o verbo para cima da arbitragem, ganhou um cartão vermelho de presente, está fora do próximo jogo.
10: Assim, o Vila acabou sendo prejudicado, eu entendo. Assim, teve uma penalidade para mim e pro Wesley, houve. Aí o VAR foi chamado, mas aí foi ver se o atleta estava ou não em impedimento. Aí achou a falta lá do que ele entende que houve,
9: a falta
10: do João Vieira, e acabou não dando a penalidade. E mais uma vez o Vila toma um gol, aí o Dudu foi expulso, o Vila perde um jogo, assim como foi com o Cuiabá, os 47, o Vila tomou um gol, os 48, cara. Eu entendo assim, que não pode. O Vila começou mal pra caramba, depois, dentro daquilo que o João fala, que tem gostado, né, do processo, o Vila criou até chance de matar o jogo e não fez. Mas assim, tem que corrigir isso e também ficar de olho em relação à arbitragem, que é realmente uma arbitragem fraca, ruim. E aí, menos mal que o Vila ainda continua como líder, né? Os resultados colaboraram. Mas assim, você vai perdendo pontos que quando você fecha lá, um ponto faz toda a diferença.
9: Joãozão, o Guto Ferreira acreditou parcela, não toda, mas parcela da derrota na conta da arbitragem. Com razão, João?
11: Com razão, ele não quer colocar toda a derrota na conta da arbitragem, mesmo porque não pode, porque senão, daqui a pouco, né, todos vão cair na mesma vala, na vala comum. Perdeu, tem que sentir. Né? O árbitro teve uma parcela de culpa, teve, mas o Vila também não pode sofrer dois jogos seguidos. É, dois não, fora de casa foram, né? Foi contra o Cuiabá.
9: Cuiabá e agora.
11: Né, um gol no apagar das luzes. Cara, Teodorico falava na Tele Goiás, começo de jogo, final de jogo, você não toma gol. Você pode até marcar, mas tomar você não pode. Porque se você toma no começo, tudo aquilo que foi organizado no vestiário cai por terra. Se você toma no final, não tem tempo de recuperação. Então o Vila precisa ficar mais atento, né, nas duas partes principais do jogo. Começo e fim. Aliás, não foram apenas esses dois gols. Lá contra o Sport também foi no finalzinho, teve um aqui contra o Atlético.
10: Foi o CRB e o
11: CRB
10: Atlético.
11: CRB e Atlético João. Também,
9: Operário,
11: no finalzinho, Operário.
9: Contra
11: então,
9: o Náutico.
11: O Vila precisa, né, ter esta atenção maior. E aquilo que o Nilton falou sobre matar o jogo, eu venho falando sempre. O Vila precisa aprender definitivamente a matar o jogo, principalmente nesses jogos fora de casa. Um pontinho contra o Novo Horizontino neste momento não seria bom, não. Seria maravilhoso.
9: Meio-dia e 54, então tchau, Newton.
10: Abraço.
9: Abraço, João.
11: Um abraço, fique com Deus.
9: Fiquem agora com a cobertura especial da Bandeirantes. Seleção brasileira em campo em Houston, no Texas. Vem aí, Brasil e Japão. Vamos, Brasil!
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1: O goiano Wilton Pereira Sampaio volta a ser destaque na Copa do Mundo de 2026. A FIFA escalou o árbitro brasileiro para comandar o confronto entre Holanda e Marrocos nesta segunda-feira pela fase de mata-mata da competição. E com essa nova designação, o Wilton chega ao seu 7º jogo em Copas do Mundo e iguala o recorde de Carlos Eugênio Simon como árbitro brasileiro com mais partidas apitadas na história dos mundiais. Essa será a terceira atuação dele nesta edição da Copa, hein? Antes, o Wilton comandou a partida de abertura entre México e África do Sul no Estádio Azteca e também trabalhou em outro confronto da fase de grupos, consolidando a confiança da comissão de arbitragem da FIFA. Natural de Teresina de Goiás e representante da Federação Goiana de Futebol desde 2013 no quadro da FIFA, o Wilton vive um dos momentos mais importantes da carreira. A nova escala reforça seu prestígio internacional e aumenta as chances de ser escolhido para apitar partidas ainda mais decisivas nas próximas fases da Copa do Mundo.
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1: O fim de semana marcou o início da fase eliminatória da Copa do Mundo e o primeiro confronto já entregou emoção até os minutos finais. É, o Canadá venceu a África do Sul por 1-0 com gol de Eustáquio aos 47 minutos do segundo tempo, garantindo uma classificação histórica para as oitavas de final. Foi a primeira vitória canadense em um mata-mata de Copa do Mundo, com um jogo bastante equilibrado e decidido apenas nos acréscimos. Com este resultado, o Canadá aguarda agora o vencedor do duelo entre Holanda e Marrocos. Enquanto isso, as atenções se voltam para a sequência da fase eliminatória, hein? Nessa segunda-feira, o Brasil entra em campo para enfrentar o Japão, buscando uma vaga nas oitavas de final. Também jogam Alemanha e Paraguai, além de Holanda e Marrocos, em confrontos que prometem movimentar este início do mata-mata. A partir de agora, não tem mais espaço para erros. Quem vencer, continua sonhando com o título, e quem perder, dá adeus à Copa do Mundo.
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1: O sábado marcou o encerramento da fase de grupos da Copa, com 6 partidas decisivas que definiram os últimos classificados para o mata-mata. No grupo L, a Inglaterra venceu o Panamá por 2-0, com gols de Jude Bellingham e Harry Kane, garantindo a liderança da chave, e ainda viu Kane se tornar o maior artilheiro inglês em Copas do Mundo. Já a Croácia derrotou o Gana por 2-1 e também avançou. No grupo K, Colômbia e Portugal empataram sem gols, resultado suficiente para a Colômbia terminar na liderança. Já a República Democrática do Congo venceu o Uzbequistão por 3-1, conquistou sua primeira vitória em Copas e avançou pela primeira vez ao mata-mata do Mundial. Fechando a rodada, a Argentina confirmou o 100% de aproveitamento ao vencer a Jordânia por 3-1, enquanto Argélia e Áustria empataram em um emocionante 3-3. O resultado classificou as duas seleções, eliminou o Irã, que acabou ficando fora da próxima fase por causa do saldo e dos critérios de desempate. Assim, a fase de grupos chegou ao fim e a Copa entrou definitivamente no clima de decisão.
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3: 4:36.
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3: Muito boa tarde para todo mundo feliz, com um sorriso no rosto. Brasil classificado, passou o Japão 2-1 de virada, gols de Casimiro e também de Martinelli. Todo mundo comemorando, nós aqui da Rádio Bandeirantes, ó, torcemos muito e vamos agora para domingo. Quem sabe, né? Quem será que a gente vai enfrentar? Noruega ou então Costa do Marfim? O importante é que nós passamos. Foi difícil, foi sofrido, mas nós passamos. Hoje o Bandeirantes Acontece está bem pequenininho por conta do jogo do Brasil, mas a gente vai trazer para vocês os principais destaques desta segunda-feira, dia 29 de junho. Vamos lá. Um motorista embriagado perdeu o controle do veículo, atravessou a pista da Avenida Americano do Brasil, invadiu o canteiro central e atingiu dois servidores da Comurg que trabalhavam na poda de árvores. Uma das vítimas, chamada Aparecida, acabou morrendo. O atropelamento aconteceu por volta das 4:30 da manhã do sábado no Parque Santa Rita. Segundo a Comurg, os trabalhadores realizavam o serviço no canteiro central quando foram atingidos pelo carro. Antes de ser decretada a morte desta servidora da Aparecida, o prefeito Sandro Mabel divulgou um vídeo nas redes sociais. Vamos ouvir.
5: Bom dia, pessoal. Eu estou aqui no UGOM, vim visitar dois funcionários da Comurg que foram atropelados na madrugada passada. E por um bêbado, 4 horas da manhã, os dois trabalhando, ele pulou o canteiro e bateu lá no outro lado nos dois. Tem um companheiro nosso que chama Fernando, que graças a Deus está bem, eu conversei muito com ele, está bem. E tem uma companheira que é Aparecida, que essa está bem, bem piorzinha. E os médicos estão aí fazendo o que pode, nós. Aqui da Comurg também, o presidente, todos nós, centro social, estamos aqui em cima e que precisaram vão estar atendendo também. Com a judiação não, atropelado, 4 horas da manhã, ser atropelado por um cara desse que atropelou, desceu do carro, estava tão dentro, que deitou na grama e dormiu ali, a polícia pegou e deitado na grama, dormindo. Então, infelizmente, a irresponsabilidade. Olha aí, no mínimo deixar sequelas graves aí pro trabalhador. Fernando tá bem, Aparecida precisa de muita oração, então não tem como fazer oração por ela. Obrigado.
3: Bom, como eu disse, esse vídeo foi divulgado antes da morte da Aparecida, que foi confirmada hoje, agora pela manhã. Ela, infelizmente, não resistiu aos ferimentos e acabou morrendo. O suspeito, de 27 anos, foi submetido ao teste do bafômetro, que confirmou a embriaguez. Ele foi preso em flagrante e deve responder por lesão corporal culposa na direção de veículos automotor, agravada pela embriaguez. A Prefeitura de Goiânia divulgou agora à tarde uma nota de pesar, com profunda tristeza sobre a morte da servidora Aparecida Alves da Silva. Por conta do falecimento da servidora, a prefeitura decretou luto oficial de um dia aqui no município. A nota termina desejando condolências e conforto ao coração de todos neste momento de dor. Infelizmente, Goiânia vem registrando muitos casos deste tipo. Acho que só este final de semana foram 2 casos de motoristas embriagados. Um médico também acabou atropelando um motociclista. A gente fica com medo, né? As pessoas não estão com medo, na verdade, de dirigir, de beber e dirigir. Elas estão desafiando a lei. Então, tem que ser punido no rigor da lei mesmo, doer no bolso, com prisão, para ver se as pessoas pelo menos ficam com medo, né? De assumir a culpa de beber e dirigir. 4:41, a gente muda de assunto agora e vai falar sobre os investimentos na área de reabilitação de pacientes do Sistema Único de Saúde. O Centro Estadual de Reabilitação e Readaptação, Dr. Henrique Santillo, o CRER, recebeu cadeiras de rodas e aparelhos auditivos, além de uma nova sala multissensorial. Eu preparei uma reportagem para vocês.
6: Com investimentos de aproximadamente R$1,5 milhão de reais, o governo do estado entregou simbolicamente cadeiras de rodas e aparelhos auditivos que vão beneficiar 1.229 pacientes do SUS em todo o estado. Os equipamentos foram adquiridos por meio de emenda parlamentar no valor de R$1,4 milhão e vão garantir mais mobilidade, autonomia e inclusão para crianças, jovens, adultos e idosos que dependem da rede pública de saúde. Além da entrega dos equipamentos, o CRER inaugurou a nova sala multissensorial, um espaço terapêutico projetado para estimular os sentidos dos pacientes, como explica Razível Santos, secretário estadual de saúde.
7: Então é muito importante essa sala, para ela trabalhar todos os sentidos das crianças, para que elas possam, aquela que tem alguma dificuldade para algum tipo de alimento, vai ser trabalhado aqui. É também a questão sensorial, a questão tátil, né? Usar todos os sentidos que a gente tem, os 5 sentidos principalmente, eles serem estimulados para que a gente possa reabilitar as crianças. É uma questão muito importante aí. Essa sala vai estar anexando aí aos cuidados de saúde no nosso estado.
6: A nova estrutura recebeu investimentos de mais de R$100 mil e vai atender pacientes com transtorno do espectro autista, paralisia cerebral, atraso no desenvolvimento, deficiências intelectuais, visuais e auditivas, além de pessoas com lesões neurológicas e múltiplas deficiências. A expectativa é realizar mais de 380 atendimentos por mês, com uma equipe multiprofissional formada por fisioterapeutas, terapeutas ocupacionais, fonoaudiólogos, psicólogos, musicoterapeutas e arteterapeutas. O secretário ainda falou sobre a ampliação da área da saúde em todo o estado.
7: Estamos agora expandindo, a pedido do nosso governador, o hospital UEAPA, em Aparecida de Goiânia. Estamos também ampliando o EJA, em Jaraguá. Já estamos concluindo as obras de triplicação do Hospital de Formosa, também do Hospital de Trindade. Vamos fazer um grande investimento no Hospital de Jataí, vai passar ali, tem mais de 200 leitos, o governador vai estar anunciando também. Ou seja, uma série de medidas, colocando hemodiálise na Policlínica de Goiás, que lá não tem hemodiálise, também na Policlínica de São Luís de Montes Belos, ampliando naquelas que tem 7 cadeiras para 20 cadeiras, ou seja, uma série de entregas aí que nós temos, para citar algumas, que a gente vai estar fazendo nessa continuidade, para que cada macro região, ela tenha o máximo de suficiência para que os pacientes não precisem se deslocar.
6: Referência em reabilitação no Centro-Oeste, o CRER amplia com novo espaço as possibilidades terapêuticas oferecidas aos usuários do SUS, fortalecendo uma assistência cada vez mais humanizada. Maria Tereza Lemes para a Rádio Bandeirantes.
3: Bom, agora são 4:44, a gente vai para um rápido intervalo e daqui a pouquinho a gente volta.
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7: 4:50, a Central de Abastecimento de Goiás, a CEASA, comemora hoje 51 anos de funcionamento com a entrega de um pacote de obras de modernização que somam quase 11 milhões de reais em investimentos do governo de Goiás. As melhorias incluem um novo estacionamento com capacidade para cerca de 3 mil veículos, novas portarias, banheiros e um sistema de drenagem que vai solucionar os alagamentos históricos na região da BR-153. Durante a solenidade, o governador Daniel Vilela afirmou que os investimentos tornam a CEASA mais moderna, organizada e preparada para atender os produtores, os comerciantes e também os consumidores. O prefeito Sandro Mabel destacou a parceria entre o governo de Goiás e a prefeitura, ressaltando que esta modernização beneficia diretamente quem trabalha no entreposto e toda a população que depende do abastecimento de alimentos. Vamos ouvir.
11: Goiás e a prefeitura de Goiás não deixa ninguém para trás. Todo mundo que precisa do amparo, do apoio, é acolhido por nós e vamos seguir firmemente mantendo a maior e melhor rede de proteção social do Brasil.
12: Isso aqui é que nem o Brasil hoje, espero. Goiás Social é sucesso total. É sucesso, é sempre vitória. Para onde passa, resolve muito problema, muita coisa. Para a prefeitura tem estado junto aí, também fazendo uma parte dela. Mas esse Goiás Social, nós somos fã dele. Realmente, o vereador tem razão. É uma região muito grande, é uma região que realmente precisa. Muitas pessoas precisam desse apoio que é dado pelo Goiás Social.
7: Bom, aí o prefeito Sandro Mabel falando do CEASA e também do Goiás Social, que acontece em Goiânia. Esse programa que acaba levando muitos programas sociais para quem mais precisa, né? Melhorias, entre outras. Bom, atualmente a CEASA Goiás é o quinto maior entreposto de abastecimento do Brasil e distribui alimentos para diversos municípios goianos e estados da região, consolidando-se como um dos principais centros de distribuição de hortifruti granjeiros aqui do país. 4 horas e 53 minutos, nós temos o Marcos Linhares. Então vamos com o repórter Marcos Linhares. O projeto Gira Livros está ampliando o incentivo à leitura com a instalação de novos pontos de coleta e compartilhamento de livros aqui na capital e também na cidade de Catalão. A iniciativa busca facilitar o acesso da população às obras literárias e estimular o hábito da leitura. Boa tarde, Marcos.
9: Boa tarde para você, Maria Tereza Lemes, e para o ouvinte da Bandeirantes. O projeto Gira Livros, uma iniciativa do governo de Goiás por meio da Secretaria de Estado da Cultura, ampliou a sua rede de arrecadação de livros com dois novos pontos de coleta em 2026. As novas caixas foram instaladas na Goinfra, aqui em Goiânia, e na Biblioteca da Universidade Federal de Catalão. Com isso, o projeto passa a contar com 14 locais de arrecadação em todo o estado. Criado em 2024, o Gira Livros incentiva a doação e a circulação gratuita de livros, promovendo o acesso à leitura e contribuindo para a formação de novos leitores. Depois de doadas, as obras passam por uma avaliação técnica na Biblioteca Estadual Pio Vargas, em Goiânia. Os exemplares são destinados às bibliotecas públicas do estado ou ao projeto Estante Literária, que oferece livros gratuitamente à população na sede da Secretaria da Cultura, que fica na Praça Cívica. Com a expansão dos pontos de coleta, o Gira Livros fortalece a democratização do acesso aos livros e amplia o alcance de uma importante política pública de incentivo à leitura aqui em Goiás. Marcos Linhares, eu volto com você, Maria Tereza Lemes, no Bandeirantes Acontece.
7: Obrigada, Marcos, por sua participação. Agora são 4 horas e 55 minutos. Eu vou me despedindo porque daqui a pouco tem mais um jogão de bola aqui na Rádio Bandeirantes. Alemanha e Paraguai, jogaço, jogaço. E claro, você acompanha tudo aqui na Rádio Bandeirantes Goiânia. Foi rapidinho o Bandeirantes Acontece de hoje, mas amanhã eu estou de volta a partir das 3 horas da tarde. Um abraço para todo mundo e a gente se encontra amanhã. Tchau, tchau.
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1: O goiano Wilton Pereira Sampaio volta a ser destaque na Copa do Mundo de 2026. A FIFA escalou o árbitro brasileiro para comandar o confronto entre Holanda e Marrocos nesta segunda-feira pela fase de mata-mata da competição. E com essa nova designação, o Wilton chega ao seu 7º jogo em Copas do Mundo e iguala o recorde de Carlos Eugênio Simon como árbitro brasileiro com mais partidas apitadas na história dos mundiais. Essa será a terceira atuação dele nesta edição da Copa, hein? Antes, o Wilton comandou a partida de abertura entre México e África do Sul no Estádio Azteca e também trabalhou em outro confronto da fase de grupos, consolidando a confiança da comissão de arbitragem da FIFA. Natural de Teresina de Goiás e representante da Federação Goiana de Futebol desde 2013 no quadro da FIFA, o Wilton vive um dos momentos mais importantes da carreira. A nova escala reforça seu prestígio internacional e aumenta as chances de ser escolhido para apitar partidas ainda mais decisivas nas próximas fases da Copa do Mundo.
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1: O fim de semana marcou o início da fase eliminatória da Copa do Mundo e o primeiro confronto já entregou emoção até os minutos finais. É, o Canadá venceu a África do Sul por 1-0 com gol de Eustáquio aos 47 minutos do segundo tempo, garantindo uma classificação histórica para as oitavas de final. Foi a primeira vitória canadense em um mata-mata de Copa do Mundo, com um jogo bastante equilibrado e decidido apenas nos acréscimos. Com este resultado, o Canadá aguarda agora o vencedor do duelo entre Holanda e Marrocos. Enquanto isso, as atenções se voltam para a sequência da fase eliminatória, hein? Nessa segunda-feira, o Brasil entra em campo para enfrentar o Japão, buscando uma vaga nas oitavas de final. Também jogam Alemanha e Paraguai, além de Holanda e Marrocos, em confrontos que prometem movimentar este início do mata-mata. A partir de agora, não tem mais espaço para erros. Quem vencer continua sonhando com o título e quem perder, dá adeus à Copa do Mundo.
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8: Comunicar com você, melhor ouvinte do Brasil. Boa noite, 8 horas e 35 minutos. Está no ar mais uma edição do Boleiragem após a Copa do Mundo FIFA 2026. Você Brasil, conferiu aqui Brasil. Na Bandeirantes a classificação da seleção brasileira contra a equipe do Japão. E agora, às 5h30 da tarde, Alemanha. E Alemanha! Foi embora mais cedo, foi pro chuveiro. Paraguai, sensacional, hein, Paraguai? E você conferiu tudo aqui na Bandeirantes. Disputa de pênaltis, Paraguai classificado, assim como Canadá e Brasil já estão garantidos nas oitavas de final. Está no ar o Boleiragem, seja muito bem-vindo. Um prazer contar com a sua audiência, melhor ouvinte do Brasil. Vamos juntos hoje, um programa um pouco reduzido, mas trazendo muita informação sobre o futebol. 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
9: Wesley Souza.
8: Wesley Souza. Souza. Que dia, hein, Wesley? Movimentado, Copa do Mundo. Boa noite, tá tudo bem, Wesley?
9: Boa noite, Igor Adorno. É isso aí, começamos bem nesse mata-mata, já passamos. Começou a Copa do Mundo, a Copa de todos. Eu penso que Brasil começou muito bem essa fase. Hoje nós tivemos duas alegrias, né, com a nossa seleção e agora com o Paraguai, né? Paraguai de Gamarra, que fez muito sucesso vestindo várias camisas aqui no Brasil.
8: Efetivamente começou a Copa do Mundo. Eu e Wesley estamos aqui, ó, caracterizados de pentacampeão do mundo. É, meus amigos, a Copa começou para o Brasil. Brasil classificado na Copa do Mundo FIFA 2026. 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
8: Iago Vinícius, boa noite, tá tudo bem, Iago?
10: Boa noite, Igor, boa noite a todos. Bem demais, né, cara? Que jogaço da seleção brasileira, uma virada. O Brasil, que já não virava jogo há tanto tempo, hoje, verdade, nos proporcionou uma virada pra cima do Japão. Melhor do que isso é ver a Alemanha ainda, né? Um combinado aí, o Brasil classificado e a Alemanha eliminada. Como é bom ver esses caras sofrendo,
8: foi,
10: né?
8: Foi bom, bicho? Demais.
10: Nossa, maravilhoso. Precoce, eliminado, né? E o Brasil classificado aí, mas que noite, amigos, que noite. Agora sim, começou a Copa do Mundo.
8: E eu posso te falar mais, Iago, a noite reserva mais surpresas. Daqui a pouco, daqui a pouquinho, a partir das 10 horas, ou melhor, a partir das 9h30, você confere ao vivo aqui na Bandeirantes, Holanda e Marrocos. Aí, meu amigo, é briga de cachorro grande, tá? Aí é jogão. Holanda e Marrocos, dois times aí que tem prometendo na competição, e você vai conferir ao vivo aqui na Bandeirantes. Você já sabe, a Bandeirantes tá dando um show, simplesmente um show de cobertura dessa que é a maior Copa do Mundo de todos os tempos. 8h38, Mega Atacadista. 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É aqui, abraçando os nossos companheiros aqui do nosso chat do YouTube. Luciano Seba interage conosco dizendo: o Paraguai tirou a Alemanha da Copa e ainda não vi a Larissa Riquel. Ô, Luciano, ele teve uma memória, puxou lá atrás, né, Iago? Puxou 2010, né? 2010, a Larissa Riquelme, que foi uma torcedora símbolo da equipe paraguaia. Ó, o Tiringa. Tiringa falou: agora é zicar a Argentina e a França. É isso aí, Tiringa, valeu. O Otávio de Oliveira: algum problema hoje na transmissão? Não, Otávio, estamos acompanhando a Copa do Mundo. Inclusive, o Boleiragem hoje no horário um pouquinho diferente, um pouquinho reduzido, porque você acompanhou ao vivo aqui a eliminação da Alemanha pelo Paraguai nos pênaltis. Programação da Bandeirantes durante o decorrer da Copa está um pouco ajustada, mas é claro, por um motivo mais justificável, porque você acompanha aqui as emoções do maior torneio do mundo. 8h39, Plânia Esquadrias. 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Wesley Souza, Brasil classificado. Foi com sufoco, foi com virada, foi com gol no final. Um resumo desse jogo, o que você pensa, parâmetro geral do que foi esse Brasil e Japão, Wesley?
9: Cara, Copa do Mundo é isso, chegou no mata-mata, é o dia. Se você tiver num dia bom, beleza, você consegue fazer, né, consegue projetar o que você quer dentro do jogo. Agora, se você tiver num dia ruim, como a Alemanha hoje, o Paraguai estava feliz demais nesse dia, teve várias oportunidades. O Brasil era um jogo que eu já esperava essa dificuldade. O time do Japão é um time muito bem, né, tecnicamente na parte de marcação, e tem uma transição muito forte. Jogou no erro do Brasil. Se tivesse para ser um vencedor, tinha que ser o Brasil, que tomou conta das ações. A nossa seleção só não colocou aquela velocidade na bola que a gente esperava. E aí sim venceria com tranquilidade.
8: Iago, você concorda com o Wesley sobre essa análise do que foi esse Brasil e Japão? Esperava alguma coisa diferente?
10: Não, cara, hoje eu fiz uma análise, acho que fui muito correto, né? Um time que joga junto desde 2018, nunca trocou o seu treinador, né? E é um time tecnicamente, taticamente, perfeito, Jogou nos erros do Brasil, foi o tempo todo esperando o Brasil errar uma bola. O Brasil que tem suas deficiências, não se iludam muito não. O Brasil precisa melhorar e precisa melhorar muito. O Brasil não pode ter, por exemplo, ah, mas o Casemiro fez o gol. Cara, jogou mas mal. É horrível.
11: Jogou
10: o
11: mal.
10: Casemiro é horrível. Né? Ali na bola, ele corre atrás ali do... Tenta chegar no jogador do Japão, o cara sumiu na frente dele, parecendo um foguete. Então o Brasil precisa melhorar e melhorar muito. Precisa melhorar muito. Não pode, por exemplo, pegar uma França da vida. Com certeza vamos pegar aí o Suécia ou...
11: Vamos pegar aí o vencedor de Costa do Marfim ou Noruega.
10: Aí é dificílimo. Você tem de um lado o Haaland e do outro o vigor físico do time africano, meu irmão. É muito difícil esse próximo jogo do Brasil. Então precisa melhorar. Vejo ali outros jogadores ganhando a titularidade. Talvez o Fabinho ali... É um jogador que pode agregar, talvez, quem sabe, o Neymar entrando durante as partidas mais cedo.
11: O Paquetá deu uma sentida, né?
10: Não, o Paquetá é horrível, não faz falta.
11: A gente tem que ver se vai ter alguma coisa, mestre, mas ele sentiu, né?
10: Comemora a torcida brasileira, porque se ele não jogar, é reforço. Esse Paquetá aí, ele Paquetá mesmo, Paquetá lá no banco, fica quieto lá, ele é horroroso. Ó, ele, Danilo e o Casemiro são jogadores que não fazem falta. Inclusive, no banco de reserva, você consegue trazer jogadores melhores. Esse Paquetá pra largar ele lá no banco, cara, com a lesãozinha dele. Você sentiu falta do Rafinha?
11: Não.
10: Eu não senti falta nenhuma.
11: Não. Então,
10: é mais um jogador, ou seja, quem trabalhou errado foi o Ancelotti levar esses caras pra Copa.
11: 8h42. E aí, Wesley, além do nosso Brasil garantido na próxima fase, tivemos outra alegria. Eu vou chamar de alegria, eu não importo, não. Que foi a Alemanha. Alemanha. E aí tivemos um contrato renovado, sabe qual, Wesley?
9: Qual?
11: Por mais 4 anos.
9: Ah.
11: O único penta continua sendo o Brasil, então, meus amigos.
9: A zica foi bom.
11: Porque mesmo que o Brasil não vença, ninguém vai igualar o Brasil, porque a Alemanha era a única seleção que tinha a possibilidade de ser pentacampeã. Não vai ser, pelo menos por 4 anos, no mínimo, continuamos sendo os maiores campeões,
9: tem
11: Wesley.
9: Que agradecer a Perla. Sabe quem que é a Perla?
11: Quem?
9: Perla é uma cantora paraguaia.
11: Ah, essa Perla, sim.
9: É grande
11: cantora paraguaia. Eu não sabia que ela era
9: paraguaia. Depois você procura saber quem que é a Perla, que aí ela vai... Aí, ó, o Zé conhece. Então, o Paraguai, cara, tá ali com a gente, próximo aqui do nosso Brasil. Gosto demais de visitar o Paraguai. Agora eu vou mais vezes ainda depois... de ficar aí mais 4 anos como pentacampeão.
11: 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Pra você que não entendeu essa questão aí, o Brasil é penta, a Alemanha é tetra e temos outra tetra também, que é a Itália, mas que não participa da Copa. Então o Brasil segue sendo, meus amigos, pelo menos até 2030, garantido o maior campeão da Copa do Mundo. Tem mais 4 anos pra gente ostentar esse título. E se a gente for hexa, é melhor ainda, que a gente renova até pelo menos 2034. 8h44, tá aqui a Vanessa Patrícia com a gente participando. Nenenzinha Soares falando show de comentários, motorzinho. Tá aqui elogiando Wesley. William Souza participando. Diga, Iago.
10: Você sabe o que foi o melhor dessa, tá sendo o melhor dessa Copa do Mundo?
11: O quê?
10: Você sabe quem tá sendo o melhor técnico da seleção?
11: Não, quem?
10: As lesões.
11: Ah, é?
10: Cada lesão que acontece no time vem melhorando o time. Você vai ver, ó.
11: As mudanças forçadas.
10: É, o Tiringa fez esse comentário aqui. Eu achei interessante reforçar, porque foi muito bem feito. Né? Sai o Rafinha, o time já melhorou um pouco. Né? Sai aí agora o Paquetá, o time vai melhorar.
11: Uhum.
10: Se tiver jeito de sair o Casemiro, aí sim eu tenho certeza que a seleção voaria.
11: Só, acho que não vale só pro Wesley, né? O Wesley que foi cortado.
10: O Wesley,
11: nosso lateral, que foi lesionado também.
10: Isso aí não.
9: Não machuca, não.
10: Não vai precisar, mas.
11: O nosso Wesley lateral lesionou.
10: As lesões dentro da seleção vem sendo o melhor técnico da seleção.
11: É isso. 8h45, mais uma parada rápida no Poleiragem. Na volta tem mais futebol pra você. 8h45.
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11: Estamos de volta, que eu falei que era rapidinho, tá vendo? 8h46, olha que break rápido. Break mais rápido de todos os tempos aqui no Boleiragem. A dinâmica hoje é essa, meus amigos. Tudo rapidinho e, ó, eu reforço o convite pra você. 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
10: Iago. Ô Igor, sai um pouquinho aqui de... Né, sai um pouquinho de seleção, só pra informar pra todo mundo aí, né, que saiu o exame do Lucas, né, o Goiás que venceu a partida contra o Náutico e teve aí, né, a lesão do Lucas Rodrigues, que é tido aí como uma das maiores promessas da base do Goiás. O atleta passou por exame de imagem hoje aqui em Goiânia e confirmou uma lesão do ligamento colateral medial, né, essa lesão ela será tratada de maneira não operatória com medidas fisioterapêuticas e a previsão é que o tratamento dure entre 4 e 6 semanas. Então, pro torcedor que estava curioso aí para saber a real condição do Lucas, tá aí. Não foi confirmado LCA, né, que é lesão do ligamento. Então, tá tranquilo, de 4 semanas o menino já estará de volta aí. Menino novo, né, já estará de volta o mais rápido possível.
11: E aí a gente pode considerar isso uma baita notícia. Uma baita notícia porque havia... Quem assistiu o jogo, né, quem viu o lance, ficou assustado. Eu senti até, Iago, não sei se você teve a mesma sensação... Ficou um clima pesado na transmissão, cara, depois ali do lance.
10: Ficou,
11: porque,
10: cara,
11: mas que a cena é muito ruim,
10: passou,
11: né?
10: Passou um filme na cabeça do menino,
11: a
10: né?
11: cena é muito ruim, cara. Um jogador jovem, promissor, moleque do bem, jogando o fino da bola, sair chorando daquele jeito, a gente fica apreensivo, né? E então, assim, ter essa notícia de que o Lucas vai ficar no máximo 6 semanas fora é muito bom pra gente, pro torcedor do Goiás também, né,
9: Wesley? É um mês e meio, né? É um mês e meio.
11: Pra estourando 2 meses, né?
10: No Goiás, lá, a gente não tá podendo confiar muito nesse prognóstico, não. Porque o GG era pra ficar 2 semanas fora e já tá completando 2 meses. Né?
11: O Lourenço
10: era pra ficar 3 semanas fora também, já tá inteirando 2 meses. Então...
11: Mas e o Tadeu? O Tadeu deve retornar antes, né?
10: O Tadeu é fominha, né, mestre? Ele gosta de jogar bola, ele não gosta de ver ninguém passando na frente dele.
11: Uhum.
10: Mas vai muito do atleta também. O Lucas, sim, por ser um jogador novo, mas lembrando que o Lucas teve uma lesão simples e ficou 45 dias fora. Né? Então tudo vai depender aí da vontade de retornar e também, né, da questão física. Vamos aguardar pra ver, mas acredito que por ser novo, a recuperação dele deve ser um pouco menor.
11: Wesley, dos males, o menor, né? Nessa situação.
9: O máximo que ele puder não fazer nenhum procedimento cirúrgico, ótimo. Porque ele é muito novo, a carreira dele é muito nova, muito novo para ter uma cirurgia no joelho. Então, se pode ser um preventivo, beleza, ótimo, maravilha. Aí eu penso que o organismo de um cara mais jovem responde mais rápido. E aí pode antever esse retorno dele.
11: 8 horas e 49 minutos, Mega Atacadista, preço baixo de verdade é aqui. 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Iago?
10: Ô Igor, sabe aquela aposta que a gente fez com o Barão? É Barão, Mutu?
9: Barão.
11: Ah, sei.
10: Você lembra que eu ganhei mais uma, né?
11: Também do Atlético, né?
10: 4. O atleticano, eles vão me dar dinheiro. Eu tô precisando trocar de carro, eu já tenho a receita.
11: Isso, para com
10: Vou
11: isso.
10: apostar com o atleticano toda semana que logo eu tô andando de caminhonete. Mas vamos lá, vamos falar o que foi bacana dessa aposta,
11: o
10: né?
11: O quê?
10: Ganhei as cestas dele, ainda não recebi, não.
11: Foram 4?
10: Ó o Barão, pode mandar, foram 4 cestas, só que eu recebi tanto pedido de ajuda, cara, que eu resolvi dobrar essa cesta e paguei do meu bolso mais 4.
11: Olha só.
10: Ou seja, nós vamos ajudar 8 famílias.
11: Bom,
10: só que a corrente do bem, cara, ela é um negócio que quando é pra acontecer, não tem dia, não tem local e não tem hora. Eu soltei um stories e muita gente quis ajudar.
11: Sério?
10: E aí, como eu não tenho tempo, eu chamei uma amiga, falei, ó, quem quiser doar, eu vou receber e você faz as vezes de distribuir essas cestas. Então, nós estamos chegando aí a mais de quase 1 tonelada de alimentos.
11: Fala sério.
9: Bacana.
10: Já são 80 cestas básicas.
11: Sério, cara?
10: Tem base.
11: Ô, meu Deus.
10: 80 cestas básicas. Ou seja,
11: Tudo
10: saiu daqui.
11: Pô, cara.
10: Vão ser legal. Aí... basicamente 80 famílias que vão ser, né, beneficiadas com essa aposta, essa brincadeira sadia. Então, assim, cara, agradecer todo mundo que mandou. Na quarta ou quinta-feira, o pessoal lá da Cerrado Alimentos, que é quem tá organizando para nós as cestas, vai faturar, e aí eu vou postar lá bonitinho a nota fiscal com os valores, tudo bonitinho, e aí essas famílias vão ser beneficiadas. Muita gente que me mandou mensagem, eu já vou passar para a Bruna, tá organizando, tá? Nós vamos entregar na mão dela e essas famílias vão lá retirar a cesta. E o melhor, cara, que eu acho que é o mais importante quando você faz uma ação desse tipo, não envergonhar a pessoa. Não faz questão de tirar foto com ninguém que for isso, lá retirar a cesta.
11: Importante.
10: Vai lá, retira sua cesta, né? Espero que Deus abençoe, que você não precise mais dessa ajuda, mas muita gente tá passando necessidade, vai ser um empurrão, vai lá pegar sua cestinha sem foto, sem holofote, né? Então é o mais importante. O futebol fazendo bem e ajudando muitas famílias.
11: Cara, que bacana, viu? Que bacana. Eu confesso que eu não sabia dessa informação de 80, cara. 80?
10: 80 cestas,
11: pô, cara, é muita gente aí doando, muita gente participando. Então, assim, saindo daqui, já parabenizando não só o Iago, também como o Barão e a todos que participaram. E aí fica o convite também, né, Iago? Às vezes tem alguém que tá ouvindo a gente e quer ajudar também. Como que faz também pra participar dessa campanha?
10: Cara, pode mandar mensagem tanto no Boleiragem quanto lá no meu Instagram, né? No Periquito News, que eu vou estar encaminhando, né, o Pix do pessoal lá da Cerrado Alimentos. Agradecer também o atendimento, cara, fenomenal, fizeram um preço, deram um desconto, ou seja, o dinheiro que entrou com o desconto vai dar pra ajudar ainda mais famílias. Então você que precisar de cesta básica lá na Cerrado Alimentos, você vai ter o melhor atendimento, e o pessoal foi muito solícito lá com a gente, né? Então quem quiser doar pode estar mandando lá, que eu mando o Pix e mando pro pessoal faturar a cesta lá pra gente ajudar mais e mais e mais famílias, e que essa corrente do bem, ela não pare, ela possa cada vez mais crescer, porque uma simples brincadeira vai se tornar uma comida no prato de tanta gente na semana que vem.
11: Legal demais, bacana. Muito legal, parabéns aí a todos que tomaram a iniciativa e endossaram essa campanha bacana. Eu fico orgulhoso, cara, fico orgulhoso do Boleiragem, da Rádio Bandeirantes, de vocês que ajudaram. Realmente esse tipo de coisa aí faz nós sermos uma sociedade melhor.
10: E você sabe por que eu acho que tanta gente quis ajudar?
11: Por
10: Teve
11: quê?
10: Um cara que falou assim, cara, você me ganhou quando você falou pra mim assim, eu não vou lá tirar foto com as famílias, porque hoje o pessoal quer ajudar, mas é assim,
11: só ó. Só pra mostrar.
10: É dar a cesta na sua mão aqui,
11: é.
10: E aí quer tirar. Eu acho assim, que a pessoa que tá precisando de ajuda, cara, deve ser muito humilhante.
11: Ah,
10: a pessoa ter que tá tirando foto.
11: Ah,
10: então,
11: eu
10: assim, cara.
11: Não ia querer isso, pô.
10: Vamos ajudar, né? A única coisa que eu quero fazer, quero e faço questão de postar, é só a nota fiscal do quanto arrecadou, de quantas famílias vão ser
11: beneficiadas.
10: Né? E ser transparente, porque hoje, do mesmo jeito que existem pessoas boas que doaram esse dinheiro, existem pessoas ruins, que vão conversar muita potoca, que geralmente é só pessoa pra aniquilar, não ajuda com nada, mas pra criticar tem muito. Então, só a prestação de conta que nós vamos postar. Agora as famílias sendo beneficiadas, né? Fica assim, que Deus abençoe quem ajudou, né? E espero que a gente possa fazer isso mais vezes e ajudar mais pessoas.
11: Show de bola, aulas do nosso Iago Vinícius. Parabéns aí por essa mega atitude, sendo útil demais pra nossa sociedade. O Otávio de Oliveira falou, parabéns, Iago, pela iniciativa e incentivo. Deus abençoe você e todos que ajudaram. Parabéns, Boleiragem. Valeu, Otávio de Oliveira. Aqui nós estamos sempre pra servir a você. 8h54, mais uma rápida paradinha aqui no Boleiragem. É rápido mesmo, hein? A gente volta daqui a pouco.
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11: Boa noite, 8h54, olha que pausa rápida. Eu falei, rapaz, vai ser rápido. Você viu, tem que estar dinâmico,
9: rapaz,
11: hoje?
9: Rapaz, é igual motorzinho, toque e sai,
11: é,
9: toque e
11: sai. Exatamente, aqui ó, toque e me voe. Vai ser estilo Copa do Mundo aqui. Rapidinho aqui ó, um abraço pro Vitor, músico. Boa noite, vocês acham que o Vila Nova sobe com esse elenco? E o Corinthians tem time pra chegar na Libertadores? Obrigado, aqui de Poços de Caldas. Ô, Vitor, Corinthians eu não sei, cara. Eu não vou tecer a opinião do Corinthians aqui, não. Mas o Vila Nova.
10: Vila começou... vai subir.
11: Você pensa que sim,
10: Iago? Vai subir.
11: Mas você tá cravando ou você tá só...
10: Tô cravando pra você. O Vila vai subir pra Série A.
11: Ah,
10: tô te falando, meu amigo.
11: Você tá sendo irônico, Iago?
10: Não, de jeito nenhum.
11: Não tá?
10: Irônico. Não.
11: Falando então, me explica, você, então.
10: O Vila vai reabilitar contra o São Bernardo aqui, vai ganhar tranquilo.
11: Sem o Guto.
10: Não, moço, o Guto não joga, não. O Vila vai patrolar aqui o São Bernardo e vai recuperar dentro do campeonato, e pode ter certeza, o Vila tá com o pezinho na Série A. Falta só dar mais um pulinho pra frente, cai lá em cima do Flamengo.
11: Wesley, o que você pensa aí sobre a opinião do Iago? Compactua, é mais ou menos por aí mesmo?
9: Não, o Vila vem mostrando, cara. O Vila vem mostrando muita competência, né, com esses jogadores que estão, com o técnico. Jogo a jogo, né? Vamos pensar assim, mas... Tá dando tudo certo, perdeu numa rodada, depois se recuperou, agora perdeu novamente e pode voltar a se recuperar novamente e virar o turno no topo da tabela.
11: É isso, 8:56, abraçando aqui essa grande audiência aqui do Boleiragem. O Vila Nova jogou, acabou sendo derrotado, e o Goiás ganhou fora de casa contra o Náutico. O Dragão venceu por 2-0. Esse jogo do Dragão, Wesley, foi um jogo assim, o Atlético começou bem, né, 2 gols relâmpago ali, mas foi isso, a partida foi isso. Depois daquilo ali...
9: Fez o resultado.
11: Pois é, me corrija se eu estiver errado, mas eu acho que depois daquele segundo gol do Coutinho, acabou o jogo, cara.
9: Não, mas fez o resultado e aí viu que... Agora é lamentável o futebol da Ponte Preta, cara. Assim, não, não vou falar nem do Atlético não, porque fez o que tinha que fazer, a obrigação era vencer e venceu. Mas uma Ponte Preta viveu o que tá vivendo desse jeito...
11: Nossa.
9: Cara, tem hora que é melhor fechar as portas. Fecha as portas pra ver se limpa, se sai aquele povo lá que atrapalha.
11: Começa do
9: pra
11: zero,
9: recomeçar,
11: né?
9: De novo.
11: É, começa do zero.
10: Vou te falar uma coisa, motor, com o futebol que jogou ontem, meu Deus do céu.
11: Você viu o jogo?
10: Nossa, cara, que
11: ruim,
10: que
11: né? Isso?
10: Nossa, o time do Atlético, bicho, parece que não queria.
9: Não queria jogar.
10: Se tivesse colocado o pé, tinha enfiado 5, aquele time da Ponte Preta lá. Eu vou falar um negócio. O time que perder pra Ponte Preta, pode ser Goiás,
9: ferrado,
10: Atlético,
9: né?
10: tá ferrado na vida.
11: É. E olha que interessante, eu assisti o jogo do América, Atlético e América, o América tá abaixo da Ponte Preta, mas eu achei que o América joga melhor que a Ponte Preta ainda.
10: E por falar nisso, vamos ser honestos aqui, cara, eu não teci nenhum tipo de comentário, isso, o jogo do Vila foi roubado, hein?
11: Ah, teve aquele lance
10: lá,
11: né?
10: Nossa, moça, aquele juiz acabou com o Vila tava jogando uma partidaça. Né, foi prejudicado. Nossa, decisões erradas.
11: Você viu lá em Caldas?
10: Tava assistindo. Na verdade, eu não vi o jogo, mas aí depois tanta gente pegar no meu pé, porque o povo fica esperando meus comentários do Vila.
11: Quer ver o que o Iago vai falar agora? Não,
10: Vila foi operado, cara. Foi operado e não merecia sair de lá, né, com aquela derrota. Veio a derrota? Ok. Mas que meteram a mão no Vila, meteram.
11: É isso, 8:58, olha só, na Juninho Auto Sonho Dourado, o melhor cuidado do seu carro está garantido. 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Wesley, o que você pensa a respeito disso aí?
9: Pro ouvinte que tá no Dial, né, no YouTube, nós estamos falando do lance que ocasionou uma penalidade pro Vila.
11: Que não foi marcado.
9: É, que não foi marcado. É aquela situação. O árbitro, ele puxou vários lances atrás pra achar uma irregularidade.
11: Entendi.
9: E aí ele foi lá atrás, ao invés de dar sequência na rodada, na jogada, que foi o pênalti em cima do André Luiz. Por isso que o Vila foi garfado. Pra mim, teria que ser ou o empate ou a vitória do Vila.
11: Tá aí, então, a opinião do nosso querido Wesley Souza, também a do Iago Vinícius. E aí tem uma outra informação aqui, já encaminhando pra reta final do nosso Boleiragem. Hoje, como eu disse, um programa mais dinâmico, um pouquinho mais curto. Na sequência tem uma pizza esportiva, hein? Mas olha só, tem uma informação nessa tarde, Iago e Wesley, que interessa diretamente nossos times, que a CBF estuda aí, ou já estaria definido, o adiantamento da abertura da janela de transferências pro dia 6 de julho. Favorece, né? Favorece essa situação.
9: É porque tem os clubes aqui, já estão com tudo preparado, né? O Vila já tem, o Goiás já tem, o Atlético idem. Só que eles precisam ter também condições. O caso do Atlético é resolver financeiramente junto à FIFA. Ponto. Porque já deve ter praticamente 5 jogadores prontos para chegar.
11: Só assinar.
9: No time do Atlético. O Vila tá sendo bem pontual, chegou um zagueiro agora há pouco, aí precisa dessa abertura da janela para registrar. Deve chegar mais. O Goiás, a mesma coisa. A chegada do técnico novo também deve ter algumas situações de contratações no mercado. Antecipando isso, ajuda muito o trabalho, né, do técnico para fazer montar o seu time.
11: Iago, essa antecipação muda alguma coisa no planejamento de contratação ou segue o mesmo script?
10: Muda, principalmente pro Vila. Pro Vila é um fator importante, porque o Vila já contratou. O Vila vai poder antecipar a estreia desses jogadores e quem sair na frente vai beber água limpa, e o Vila já saiu de novo. Na primeira janela, foi o primeiro a contratar, por isso que tá com o time aí líder da competição, e nessa segunda janela da mesma forma. Então isso aí vai beneficiar muito mais o Vila do que os outros dois times goianos dentro da competição.
11: 9:00 em ponto, Fabrício Moreira Magalhães. Iago, parabéns pela sua atitude de servir as pessoas necessitadas e pelos seus comentários sempre sensatos e coerente. Fabrício Moreira aí falando pra você.
10: Obrigadão, Fabrício.
11: Tamo junto. Sebastião Borges, pro juiz pedir desculpa pro Guto, vocês vejam o quanto o juiz prejudicou o Vila Nova. 9:01, com a Link Telecom, você navega sem limites, maratona séries e ainda aproveita benefícios como Disney Plus, HBO Max e muito mais. 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
9: Valeu, boa noite.
11: Tamo junto, Iago, obrigado.
10: Obrigado, boa noite, até amanhã.
11: Até amanhã, mas você não saia daí, tá chegando o Apito Esportivo, na sequência tem Copa do Mundo na Bandeirantes, 9:01.
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